0: dia de hoje.
1: Olá, boa noite.
2: Boa noite para você que nos acompanha em todo o país.
1: Terça-feira, 23 de junho de 2026.
2: Vamos ao destaque do dia, segurança pública.
1: Novo Banco Nacional de Celulares com restrição vai reunir informações sobre aparelhos roubados, furtados ou extraviados em todo o país.
2: Ao comprar um aparelho, o cidadão também vai poder consultar o cadastro para saber se existe alguma restrição.
1: E notificações serão enviadas para esses celulares que estiverem em uso, para que o comprador entregue voluntariamente.
2: Presidente Lula destaca que nova ferramenta vai ajudar a combater o crime.
3: Se você souber de onde você comprou, melhor ainda, porque a gente quer punir quem rouba, a gente quer punir quem vende, a gente quer punir o crime organizado.
1: E ainda, aparelhos de última geração para tratamento de câncer por radioterapia foram entregues hoje simultaneamente em São Paulo, Ceará e Mato Grosso pelo presidente Lula e o ministro da Saúde, Alexandre Padilha.
2: Equipamento é capaz de gerar raios-x precisos exatamente no local do tumor, sem causar maiores danos ao tecido saudável. Graziele Bezerra.
4: Durante o evento, Lula e Padilha assinaram ainda contrato que vai garantir a compra de 20 aparelhos de ressonância magnética para 15 estados.
1: E a gente vai falar também dos impactos do programa de aquisição de alimentos sobre a vida de agricultores.
2: Estudo divulgado pelo Ministério do Desenvolvimento Social mostra aumento da renda e redução da dependência de programas assistenciais.
1: Hoje, na apresentação da Voz do Brasil, eu, Mariana Jungmann e Luciano Seixas.
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1: Que um bem de consumo, o aparelho celular concentra atualmente a identidade digital do cidadão.
2: Nele estão aplicativos bancários, documentos, senhas, meios de pagamento, autenticações eletrônicas e acesso a serviços públicos.
1: E a cadeia envolvida no roubo desses aparelhos aumenta a violência urbana e abastece o crime organizado.
2: Por isso, o governo lançou hoje a nova fase do Programa Nacional Celular Seguro, criando um banco de dados nacional para consulta sobre aparelhos roubados ou furtados.
5: Foi inaugurada nesta terça-feira uma nova etapa no enfrentamento ao roubo de celulares no Brasil. O presidente Lula assinou o decreto que institui o Banco Nacional de Celulares com restrição. Essa ferramenta reunirá informações sobre aparelhos roubados, furtados ou extraviados em todo o território nacional, como detalhou o secretário nacional de Segurança Pública, Chico Lucas.
6: Agora, qualquer policial do Brasil vai ver todos os registros, seja do Amapá, do Piauí, do Rio Grande do Sul, do Amazonas, todos vão ser vistos no mesmo sistema, porque nós vamos colocar o combate ao roubo e furto de celulares como prioridade da agenda nacional.
5: Por meio dessa integração, será possível identificar aparelhos com registro de roubo ou furto em utilização e encaminhar notificações aos usuários para devolução voluntária e regularização da situação junto às autoridades policiais. Desde 2020, já foram registrados cerca de 3 milhões de aparelhos aptos à recuperação. Com essa iniciativa, o governo passa a atuar diretamente sobre a cadeia econômica que sustenta esse tipo de crime, de acordo com o ministro da Justiça e Segurança Pública, Wellington Lima.
7: Não tem efeito apenas no que diz respeito ao celular. A violência urbana dos grandes centros, que é afetada com essa prática, que atemoriza tantos, vai ser modificada completamente na medida em que o programa ganha corpo e adesão. Toda a cadeia criminosa se modifica e esse incentivo diminui da prática do crime.
5: Em outra frente, os próprios cidadãos podem fazer sua parte por meio de uma ferramenta pública de consulta, que permite verificar se o aparelho possui restrição. O presidente Lula destacou a integração de bases públicas e privadas que viabilizou a medida e a importância de cada cidadão fazer a sua parte.
3: Vai ter a participação dos 27 governadores de estado, no governo federal, das agências reguladoras, das empresas de comunicação. Então, o que a gente está dizendo é que se você comprou um telefone sem saber que era roubado, mas comprou, você tem que procurar uma delegacia para entregar. Se você souber de onde você comprou, melhor ainda, porque a gente quer punir quem rouba, a gente quer punir quem vende, a gente quer punir o crime organizado.
5: Por meio do site ou do aplicativo do Programa Celular Seguro, o cidadão pode verificar a procedência de um telefone celular, tendo em mãos o número IMEI, um código de 15 dígitos que é como se fosse a identidade do celular. Esse número pode ser encontrado na caixa do aparelho, atrás da bateria ou discando asterisco Jogo da Velha 06 Jogo da Velha. Nesse último caso, o código aparecerá automaticamente. Reportagem Natália Kozlik.
1: Novos equipamentos para o tratamento de câncer.
2: E aparelhos de ressonância para todas as regiões do país.
1: Investimentos de mais de 160 milhões de reais do Ministério da Saúde para ampliar o atendimento especializado no país.
2: O presidente Lula esteve hoje em São Paulo anunciando os investimentos.
4: O acelerador linear de alta tecnologia entregue ao Hospital Santa Marcelina, na Zona Leste de São Paulo, vai ampliar o tratamento de câncer na unidade. O equipamento é capaz de gerar raios-x precisos, exatamente no local do tumor, sem causar maiores danos no tecido saudável. O presidente Lula, que concluiu sessões de radioterapia este mês, destacou a alta tecnologia do equipamento.
3: A máquina que vocês vão fazer radioterapia aqui na Zona Leste é muito mais moderna do que aquela que eu faço em Brasília. E eu acabei de fazer 15 sessões de radioterapia. E nós não estamos fazendo favor. O que nós queremos é que, independentemente do lugar onde mora, independentemente da cor, independentemente da religião, todos têm direito a um tratamento igual, justo e de boa qualidade.
4: Também nesta terça-feira foram entregues aceleradores lineares em Fortaleza, Ceará, e em Sinop, no Mato Grosso. Em Sinop, que tem 500.000 de habitantes, a chegada do aparelho vai facilitar a vida de pacientes que percorriam até 1.800 quilômetros para receber atendimento em cidades como Cuiabá e Barretos. Já em Fortaleza, o acelerador linear vai para o Instituto do Câncer do Ceará, referência na região. A ampliação do cuidado aos pacientes com câncer é uma prioridade do programa Agora Tem Especialistas, que busca reduzir o tempo de espera por consultas, exames e cirurgias, incluindo os procedimentos radioterápicos. O ministro da Saúde, Alexandre Padilha, destacou as entregas dos aceleradores lineares em todo o país.
0: Nós estamos comprando nesses 3 anos 105 aparelhos, nenhum país do mundo está fazendo essa compra. Graças a essa expansão, todos os estados brasileiros têm agora um centro de radioterapia para cuidar da sua população. O último que faltava era o estado de Roraima, o equipamento já chegou lá, tratando a população inteira.
4: Durante o evento, Lula e Padilha assinaram ainda contrato que vai garantir a compra de 20 aparelhos de ressonância magnética para 15 estados. Os novos equipamentos contarão com investimento de 111 milhões de reais. Reportagem Graziele Bezerra.
1: Inaugurada hoje a primeira etapa das obras da nova Serra das Araras, na Via Dutra, no Rio de Janeiro.
2: O trecho de 4 quilômetros no sentido para São Paulo vai dar mais segurança viária e conforto para os motoristas e pedestres.
1: A inauguração contou com a presença do presidente Lula, que ressaltou a importância econômica do investimento para o estado.
8: Com investimento de 1,5 bilhão de reais, a nova Serra das Araras integra a modernização da Via Dutra. Com mais de 70% das obras executadas, o projeto deve aumentar a segurança e melhorar o fluxo de veículos. Nesta primeira etapa, foram liberados 4 quilômetros da pista de subida, no sentido São Paulo, com 4 faixas de rolamento e 8 novos viadutos. Segundo o ministro dos Transportes, Jorge Santoro, as obras resolvem um problema antigo da região.
9: Resolve um problema de uma rodovia que fica mais de 40 dias do ano fechada, se somar todas as interrupções que acontecem nela todos os dias, por acidentes. A ideia aqui é segurança, olhar as pessoas.
8: O trecho recebe cerca de 390 mil veículos por mês, sendo mais de 1/3 de carga. Segundo a ministra-chefe da Casa Civil, Miriam Belchior, os benefícios vão além da infraestrutura.
10: E a gente investe em infraestrutura que a gente chama econômica, mas também infraestrutura social. É aumentar esse tipo de investimento que melhora a economia brasileira e melhora a qualidade de vida das pessoas nas cidades.
8: O presidente Lula destacou os impactos da obra para o desenvolvimento econômico e a geração de empregos no estado.
3: Eu tenho certeza que o resultado dessa obra aqui vai significar mais desenvolvimento para o Rio de Janeiro, mais empresas para o Rio de Janeiro e mais emprego de qualidade para o Rio de Janeiro.
8: Ao todo, serão 16 quilômetros de extensão, 8 em cada sentido. A nova configuração contará com 4 faixas por direção, 24 viadutos, 2 rampas de escape, 3 passarelas, iluminação integral, monitoramento inteligente e cobertura 4G. Reportagem Luciana Colares de Holanda.
2: Um estudo divulgado pelo Ministério do Desenvolvimento e Assistência Social, Família e Combate à Fome apurou os resultados do Programa de Aquisição de Alimentos, o PAA, sobre a vida dos agricultores familiares.
1: E os números apontam aumento da renda de 30% na renda per capita das famílias.
2: E queda da permanência desses agricultores em programas de transferência de renda.
11: Agricultores familiares parceiros do Programa de Aquisição de Alimentos, o PAA, registraram aumento de até 30% na renda per capita. Além disso, estes agricultores reduziram até 57% a probabilidade de permanência no Cadastro Único, porta de entrada de programas sociais. Atualmente, 75% dos agricultores participantes do PAA, na modalidade compra com doação simultânea, estão inscritos no CadÚnico. Os dados são de uma pesquisa realizada pela Universidade Federal do ABC e pelo Centro Brasileiro de Análise e Planejamento. Os resultados foram divulgados pelo Ministério do Desenvolvimento e Assistência Social, Família e Combate à Fome, que é gestor do PAA. O secretário de Avaliação, Gestão da Informação e Cadastro Único, Rafael Osório, falou sobre o PAA como ferramenta de emancipação econômica dos agricultores familiares.
12: Então, acessando o PAA, esse agricultor familiar que está no Cadastro Único, ele pode investir na sua produção, ele pode vir acessar outros programas, receber assistência técnica e, dessa forma, sair de uma forma definitiva do Cadastro Único e da necessidade de ter apoio de programas sociais.
11: A pesquisa mostra que os beneficiários na modalidade compra com doação simultânea tiveram aumento médio de R$ 50,00 na renda per capita. Isso equivale a um crescimento de 30%. Entre os participantes da modalidade PAA Leite, o aumento foi de R$ 32,00 por pessoa, um avanço de 19% na renda destes produtores. A secretária de Segurança Alimentar e Nutricional do MDS, Lilian Raal, destaca a importância do PAA para a garantia de comida na mesa dos brasileiros e para a economia.
13: Recurso público investido no programa de aquisição de alimentos retorna com muitos bons investimentos para a nossa sociedade, para cada pessoa que participa, mas também para a nossa sociedade como um todo, ao promover a venda de alimentos, comprando da agricultura familiar, principalmente agricultores do Cadastro Único, povos e comunidades tradicionais, povos indígenas, incluindo, abrindo a porta do mercado da comercialização para muita gente que vinha ficando para trás, ao mesmo tempo mostrando para os municípios a importância das compras públicas da agricultura familiar e de ações de segurança alimentar e nutricional.
11: O ministro do Desenvolvimento Social, Wellington Dias, elenca como meta para o PAA alcançar uma quantidade maior de pessoas, tanto os que produzem alimentos quanto os que precisam deles.
14: Mas é preciso uma jornada que possa alcançar maior escala e possa, a partir daí, colocar produtores e produtoras em condição de uma linha direto com o mercado. E, é claro, com isso, elevar a renda.
11: Em 2024, o PAA alcançou 3.334 municípios brasileiros. 84% deles relataram ampliação da busca ativa de agricultores familiares. 76% apontaram avanços na identificação de pessoas em situação de insegurança alimentar. 29% dos municípios realizaram levantamentos junto a povos e comunidades tradicionais, o que ampliou estratégias de inclusão desses públicos no PAA. 86% dos municípios consideram decisivo o suporte oferecido pelo governo federal para a execução do programa. Para acessar a pesquisa na íntegra e conhecer detalhes sobre o PAA, busque por gov.br/mds. Reportagem Érica Brás.
1: Pois é, e além de melhorar a vida dos agricultores familiares, o programa de aquisição de alimentos também ajuda a melhorar a qualidade da merenda consumida pelos estudantes de todo o país.
2: É que parte dos alimentos frescos comprados pelo PAA é destinada à alimentação escolar, que agora usa menos ultraprocessados.
1: E comida fresca, feita na hora, abre espaço também para a criatividade das merendeiras.
2: Hoje, o governo do Brasil premiou as melhores receitas preparadas por essas profissionais.
15: Tem receita que vai muito além do sabor, tem afeto, cuidado e uma vontade enorme de ver os estudantes bem alimentados. Foi assim que 55 merendeiras de todo o Brasil conquistaram um lugar entre as melhores receitas da alimentação escolar do país. A Vânia Patrícia, de Boa Vista, em Roraima, apostou no frango flambado com creme de abóbora, prato cheio de sabor e memórias da culinária local.
16: O prato foi aprovado pelas crianças, gostaram e querendo, pedindo para repetir mais.
15: Já o Evandro dos Santos, de Francisco Beltrão, no Paraná, levou para a disputa um yakisoba vegano, receita de tradição e sabor.
17: Na composição dele, macarrão, os legumes, que os alunos não tinham tanta saída com os legumes e verdura. Então, veio essa inspiração, vamos fazer alguma coisa com nossos legumes, com a nossa agricultura familiar, que geralmente está com produtos orgânicos.
15: As receitas estão entre as vencedoras da terceira edição do concurso Melhores Receitas da Alimentação Escolar, realizado nesta terça-feira em Brasília. A iniciativa do Fundo Nacional de Desenvolvimento da Educação, o FNDE, valoriza o trabalho das merendeiras que todos os dias ajudam a levar uma alimentação saudável, equilibrada e de qualidade aos estudantes da rede pública. Fernanda Pacobaíba, presidente do FNDE, lembra que o Programa Nacional de Alimentação Escolar repassa anualmente cerca de 6 bilhões de reais para garantir mais de 50 milhões de refeições diárias. Em 2023, após anos sem reajuste, o FNDE elevou os valores para a compra de merenda. Também subiu de 30% para 45% a obrigatoriedade para a compra direta de alimentos da agricultura familiar e restringiu ultraprocessados nas escolas.
18: Cerca de 3 bilhões de reais do orçamento total do programa vão ser destinados à agricultura familiar. Mais oportunidades para pequenos produtores, mais alimentos frescos nas escolas e mais desenvolvimento nos municípios.
15: Com foco em alimentos mais saudáveis, o Programa Nacional de Alimentação Escolar quer mostrar com o prêmio que o principal ingrediente está todos os dias no prato servido aos estudantes. O carinho de quem sabe que alimentar também uma forma de educar, um exemplo para os profissionais que fazem toda a diferença na vida das crianças, disse a primeira-dama Janja Lula da Silva, embaixadora da Aliança Global contra a Fome e a Pobreza.
19: São pessoas que conhecem os estudantes, as estudantes que acolhem com um sorriso, que oferecem afeto e oferecem também uma refeição saudável e ajudam a construir um ambiente escolar mais humano e acolhedor.
15: Além do reconhecimento, cada merendeira vencedora recebe um prêmio de R$5 mil. As escolas representadas pelas receitas também recebem R$8 mil para investir em equipamentos e melhorar a estrutura das cozinhas escolares. Reportagem Pablo Mundim.
1: O Brasil anunciou hoje um pacote integrado de ações voltadas para a população em situação de rua durante a programação da Semana Nacional de Políticas sobre Drogas.
2: A iniciativa interministerial prevê recursos para a qualificação de cozinhas solidárias, ampliação do atendimento em saúde e inclusão social de pessoas em contexto de vulnerabilidade.
1: Durante o evento, a ministra dos Direitos Humanos e da Cidadania, Janine Mello, reforçou que o país precisa avançar nas ações integradas de assistência para garantir direitos à população de rua.
20: A agenda de população em situação de rua, ela não é a agenda de um ministério só. O que importa é que a gente tenha um governo federal todo unido em prol e em defesa da proteção dos direitos da população em situação de rua. Não é um espaço de disputa, é um espaço de construção, é um espaço de avanço.
2: O Ministério da Justiça e Segurança Pública anunciou o maior esforço orçamentário da história para ações voltadas à população de rua.
1: Os repasses vão ser destinados à criação de novos Centros de Acesso a Direitos e Inclusão Social, os CAIS, executados em parceria com a sociedade civil e universidades.
2: O secretário-executivo do Ministério da Justiça, Ademar Borges, detalhou a distribuição dos recursos.
21: Nós aplicamos 46 milhões para 263 centros POP, 27 milhões na implantação de 30 unidades CAIS. Nós também fizemos um investimento para a formação de mais de 5 mil profissionais de segurança pública, para que esses profissionais tenham acesso a uma cultura orientada pela proteção de direitos humanos, além de mais 70 milhões de investimentos junto com o Ministério de Direitos Humanos para o programa Cidadania Pop.
1: Já na área da saúde, vão ser investidos 120 milhões de reais anuais para as equipes do consultório na rua, o que deve garantir atendimento em todas as unidades da federação.
2: O pacote também engloba o Ministério do Trabalho e Emprego e o Ministério do Desenvolvimento e Assistência Social, com a implantação de novas cozinhas solidárias e a formação profissional.
1: Atenção contribuinte, a Receita Federal abriu hoje as consultas para o segundo lote de restituição do Imposto de Renda 2026.
2: Trata-se do maior lote de restituição da história do país. Ao todo, o governo federal vai injetar 11 bilhões de reais na economia.
1: O valor vai beneficiar mais de 9 milhões e 500 mil contribuintes em todo o Brasil.
2: Desse total, cerca de 8 milhões e 900 mil pessoas utilizaram a declaração pré-preenchida ou optaram por receber via Pix.
1: A restituição será paga na próxima terça-feira, dia 30 de junho.
2: Para consultar o segundo lote, basta acessar gov.br/Receita Federal ou utilizar o aplicativo do Imposto de Renda no seu celular.
1: Projetos culturais, de esporte, muitas das políticas públicas são patrocinadas por empresas estatais do governo do Brasil.
2: Esse contrato ou esses contratos são acompanhados de perto pela Secretaria de Comunicação Social da Presidência da República.
1: E para isso, a SECOM conta com uma plataforma que permite checar a implementação dos projetos patrocinados em todo o país.
6: É com o patrocínio que muitos projetos conseguem sair do papel. E quando esse patrocínio parte de empresas e órgãos públicos, regras devem ser seguidas para garantir, por exemplo, a transparência do processo. O acompanhamento da gestão desses recursos é feito pela Secretaria de Comunicação Social da Presidência da República, a SECOM, que agora ganhou uma plataforma mais moderna. Como explica Ana Luísa Fraga, diretora de patrocínios da SECOM.
7: O patrocínio hoje agrega muito à política pública. Então a gente está fazendo essa caminhada de melhorar a nossa ferramenta e transformar o patrocínio como política pública, agregando os dados que as estatais nos prestam de informação com relação ao que elas vão fazer.
6: 50 empresas parcial ou completamente controladas pelo governo federal ofertam patrocínios no país. Só em 2025, foram mais de 2.400 ações de patrocínio feitas por estatais. A secretária de Publicidade e Patrocínio da SECOM, Samantha Marchiori, afirma que a expectativa é que a nova ferramenta ajude a identificar onde os investimentos estão chegando e quais resultados estão sendo alcançados.
7: A gente avalia muito isso, se aquele projeto ele faz sentido para aquela região que está recebendo, seja um projeto de esporte, seja um projeto de cultura, e claro, se ele está dentro das condicionantes, né, que a própria governança dos órgãos passa.
6: A ferramenta incorpora recursos de monitoramento, avaliação de resultados e inteligência de dados para tornar a gestão mais transparente e eficiente, permitindo acompanhar em tempo real os impactos sociais, econômicos, culturais, esportivos, ambientais e territoriais dos investimentos. Reportagem Luana Karen.
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2: Mais de R$1 bilhão investidos na retomada econômica de comunidades rurais na bacia do Rio Doce.
1: A ação vai beneficiar comunidades rurais de 49 municípios de Minas Gerais e Espírito Santo, atingidos pelo rompimento da barragem do Fundão.
2: O recurso é destinado ao fortalecimento da agricultura familiar, ao incentivo à produção de alimentos saudáveis e à regularização gratuita de propriedades rurais.
1: De acordo com o Ministério do Desenvolvimento Agrário e Agricultura Familiar, o foco também é em recuperar o solo da região e abrir novos mercados para os produtores locais.
2: O governo federal já havia repassado mais de R$400 milhões para a retomada das produções rurais.
1: E essas foram as notícias do governo do Brasil.
2: Uma realização da Secretaria de Comunicação Social da Presidência da República.
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2: Fique agora com as notícias do Poder Judiciário e do Congresso Nacional. Boa noite.
1: Boa noite para você e até amanhã.
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22: STJ aprova regras para que juízes decidam sobre participação de crianças e adolescentes em conteúdos.

0: digitais.
1: TSE determina a remoção de publicações que associavam político e partido a organizações criminosas.
0: TST divulga levantamento sobre risco de endividamento por motoristas por aplicativo.
1: Boa noite, eu sou Marcela Luiza.
0: Eu sou Walter Lima.
1: Conselho Nacional de Justiça aprova regras para a atuação de crianças e adolescentes na produção de conteúdo para plataformas digitais.
0: A medida é uma consequência da entrada em vigor do chamado Estatuto da Criança e do Adolescente Digital em março deste ano. Marta Ferreira.
2: A norma estabeleceu que crianças e adolescentes precisam de autorização judicial em casos de exposição nas redes sociais, tanto em perfil próprio quanto em canais de adultos e quais são os procedimentos a serem adotados pelos magistrados. Entre os pontos a serem analisados estão o grau de exposição, a carga horária semanal e a remuneração. A resolução define prazos para a validade dessas autorizações. Os alvarás terão duração máxima de 12 meses para crianças e de 18 meses para adolescentes, podendo ser alterados a qualquer momento por decisão judicial.
1: TSE determina a remoção de publicação que associa Flávio Bolsonaro a facções criminosas.
0: Em outra decisão, o tribunal já havia determinado remoção de publicação que associava o PT a organizações criminosas. Mariana Fabre.
3: A ministra Estela Aranha, do Tribunal Superior Eleitoral, determinou a remoção de vídeo e imagens veiculados por diversos perfis em redes sociais que associam o pré-candidato à presidência Flávio Bolsonaro à operação da Polícia Federal denominada Unha e Carne. Para a relatora, o conteúdo extrapola os limites da crítica política admissível e constrói uma narrativa sem indicação de dado concreto, investigação formal ou imputação jurídica. Em outra decisão liminar concedida pelo vice-presidente do TSE, ministro André Mendonça, foi determinada a remoção de vídeo publicado nas redes sociais que associava o Partido dos Trabalhadores ao financiamento de campanhas eleitorais por organizações criminosas. O ministro entendeu que a publicação extrapola os limites da crítica política ao atribuir suspeita ao partido sem demonstração mínima de veracidade. Em ambos os casos, as decisões liminares determinaram a remoção das publicações em até 24 horas, sob pena de multa diária. O plenário do TSE ainda vai analisar os casos.
1: Levantamento do Tribunal Superior do Trabalho aponta que motoristas por aplicativo têm risco maior de se endividarem.
0: O que influencia isso são os custos e riscos com a atividade, além das condições de trabalho. Rocine Gomes.
4: O levantamento concluiu que o motorista tem um custo mensal que gira em torno de R$ 5.600. Para superar esse valor e ter lucro, é preciso trabalhar por, no mínimo, 8 horas diárias durante 22 dias sob uma condição instável de trabalho. Como o modelo não garante previsão, folga remunerada nem assistência médica, as chances de endividamento aumentam. Segundo o estudo, é possível pegar dinheiro emprestado direto com as plataformas de transporte. E para pagar, os valores são descontados do pagamento recebido pelas corridas.
1: Pessoa relativamente incapaz pode ser sócia em holding familiar, que é um tipo de empresa criada para administrar o patrimônio de uma família, facilitando a gestão e o planejamento sucessório.
0: Essa decisão é do STJ. Fátima Uchoa.
5: Uma mulher curadora do esposo relativamente incapaz ajuizou ação para criar uma sociedade limitada do tipo holding familiar, tendo como sócios ela e o marido, casados em comunhão parcial de bens, cada um titular de 50% das cotas. As instâncias ordinárias julgaram a ação improcedente. No STJ, a terceira turma deu provimento ao recurso especial da mulher. Para a relatora ministra Nancy Andrighi, o incapaz não pode ser impedido de participar de sociedade, pois há previsão expressa no Código Civil que admite isso em contratos sociais.
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1: Uma boa noite.
0: E até amanhã.
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8: Eu sou Paula Groba.
9: E eu sou Humberto Pinheiro.
8: E estes são os destaques de hoje do Jornal do Senado, que começa agora.
9: Congresso vai analisar socorro de 8 bilhões para companhias aéreas.
8: Cota do Senado para vítimas de violência doméstica completa 10 anos e inspira lei federal.
9: Projetos e análise no Senado podem fortalecer combate ao crime organizado.
8: Boa noite.
9: Boa noite.
8: O Congresso vai analisar uma medida provisória que pretende evitar cortes de voos e o fechamento de rotas aéreas no país.
9: O texto prevê um aporte de 8 bilhões de reais para as empresas do setor afetadas pela alta do preço do querosene de aviação. Mais informações com a repórter Marcela Cunha.
10: Segundo o governo, o objetivo é amenizar os impactos da guerra no Oriente Médio sobre o setor, principalmente por causa da alta do querosene de aviação. As companhias aéreas alegam que tiveram uma elevação rápida dos custos, provocada pelo aumento de 70% no preço do combustível. O socorro financeiro busca dar fôlego às empresas para evitar cortes de voo e a descontinuidade de rotas, mas não significa redução automática no preço das passagens. Para o senador Marcos Rogério, do PL de Rondônia, a baixa concorrência no setor aéreo aumenta o risco de prejuízo aos passageiros.
11: Nós estamos vivendo no Brasil hoje quase que um monopólio do sistema de aviação nacional. Nós temos três companhias que se comunicam, que interagem e que têm parcerias, inclusive, econômicas, e há, inclusive, movimentos de fusão que torna esse ambiente ainda mais monopolizado.
10: Os créditos extraordinários não entram no cálculo da meta fiscal, mas aumentam o endividamento público. As empresas que acessarem a linha de crédito terão que devolver os recursos com juros. Segundo regulamentação do Conselho Monetário Nacional, a taxa será de 4% ao ano, com prazo de pagamento de até 5 anos. A medida provisória já está em vigor, mas ainda precisa ser aprovada pelo Congresso Nacional. O texto foi encaminhado à Comissão Mista de Orçamento e, se aprovado, ainda precisa passar pelos plenários da Câmara dos Deputados e do Senado. O prazo de deliberação vai até 31 de agosto.
8: E o presidente do Senado, Davi Alcolumbre, prorrogou por mais 60 dias a validade de 6 medidas provisórias. Entre elas está a que criou o novo Desenrola Brasil, programa do governo federal voltado à renegociação de dívidas. Pelo texto, pessoas com renda mensal de até R$ 8.105 podem refinanciar dívidas de até R$ 15.000 por banco. A proposta também traz regras específicas para beneficiar pequenas e microempresas, além de contemplar estudantes com débitos do FIES, o Fundo de Financiamento Estudantil.
9: As outras medidas prorrogadas são propostas que destinam recursos para a renovação da frota de caminhões, ônibus e micro-ônibus, ampliam as garantias de acesso ao crédito, reforçam o Fundo de Garantia à Exportação, subsidiam a importação de gás de cozinha para conter a alta dos preços e liberam R$ 305 milhões de reais para ações emergenciais de proteção e defesa civil em diferentes regiões do país. A prorrogação garante que as regras continuem em vigor enquanto os textos são analisados por deputados e senadores. As medidas provisórias entram imediatamente em vigor, mas precisam ser analisadas pelo Congresso Nacional antes de perder a vigência.
8: Pichações e atos de vandalismo que danificam prédios, monumentos e outros bens públicos ou privados poderão receber punições mais severas.
9: Um projeto apresentado no Senado propõe o aumento das penas para esses crimes, com o objetivo de reforçar a proteção do patrimônio em todo o país. O repórter Pedro Pincer tem mais informações.
12: A atual legislação prevê detenção de 3 meses a 1 ano e multa para pichação. Pelo projeto, ficaria entre 2 a 5 anos, além da multa. Se o ato afetar monumento ou edificação tombada, a pena atual de 6 meses a 1 ano iria para 3 a 6 anos. Mantendo a multa. Para o autor do projeto, senador Hermes Klan, do PL de Santa Catarina, a legislação praticada não tem sido suficiente para enfrentar um problema que afeta cidades de todo o país e gera custos significativos para a população.
13: O que está em discussão é o modelo de cidade que queremos deixar para as nossas próximas gerações. Queremos cidades limpas ou cidades degradadas? Queremos patrimônio preservado ou patrimônio vandalizado? Eu não tenho dúvida da resposta. E acredito.

0: fundado de relações econômico-financeiras de pessoas expostas politicamente, com o objetivo de combater a corrupção, a lavagem de dinheiro e outros ilícitos econômicos. Serão submetidos a esse regime detentores de mandatos eletivos nos poderes executivo e legislativo da União, ministros de Estado, integrantes de tribunais superiores, presidentes de partidos políticos, entre outras autoridades estaduais e municipais. O senador ainda propôs sindicâncias patrimoniais aleatórias de agentes públicos para detectar enriquecimento ilícito ou prevenir a prática de crimes.
1: São projetos importantes para que a gente possa avançar no combate ao crime organizado, especialmente na questão da lavagem de dinheiro e na recuperação de ativos. São caminhos importantes, a gente tem identificado isso desde o momento da tramitação do PL antifacção e também da CPI do crime organizado.
0: Para fortalecer o trabalho de comissões parlamentares de inquérito, o senador defende o prazo de 5 dias para que as autoridades policiais e judiciárias atendam à requisição do colegiado de compartilhamento de provas.
2: O Senado vai analisar um projeto aprovado pela Câmara que garante atestado ao trabalhador que precisa acompanhar filho doente. A proposta vale para responsáveis por crianças menores de 12 anos e prevê licença de até 14 dias quando não houver outra forma de conciliar o trabalho com o cuidado.
3: No Senado, um projeto semelhante já está em análise na Comissão de Assuntos Sociais. Repórter Henrique Nascimento.
4: O projeto aprovado na Câmara prevê que o atestado informe o período de repouso da criança e a necessidade de acompanhamento direto. Sempre que possível, o trabalho poderá ser cumprido por teletrabalho, compensação de jornada ou outra forma prevista em lei ou acordo coletivo, como explica a advogada trabalhista Elaine Ruman.
5: O projeto prevê emissão de atestado para acompanhante, ausência justificada no trabalho, proteção ao vínculo empregatício, mais segurança jurídica para as famílias, respeito ao direito da criança de receber cuidados.
4: No Senado, já está em discussão uma proposta semelhante do senador veneziano Vital do Rego, do MDB da Paraíba. O texto permite o abono de faltas de pais e mães que acompanham filhos com patologias graves ou hospitalizados. Quando a proposta passou pela Comissão de Direitos Humanos, o senador Flávio Arns, do PSB do Paraná, defendeu a medida.
6: Não é razoável esperar que o trabalhador continue a trabalhar normalmente caso tenha algum ente querido gravemente enfermo ou hospitalizado. Tal expectativa chega a ser desumana.
4: O projeto está agora na Comissão de Assuntos Sociais.
2: E o Senado celebra 10 anos de uma iniciativa que ajuda mulheres vítimas de violência doméstica a reconstruírem suas vidas por meio do trabalho.
3: Nos contratos de terceirizadas do Senado, 2% das vagas são reservadas para essas trabalhadoras. Repórter Patrícia Oliveira.
7: Desde 2016, contratos terceirizados com 50 ou mais vagas no Senado reservam 2% dos postos para mulheres em situação de vulnerabilidade causada por violência familiar. A seleção das candidatas é feita em parceria com a Secretaria da Mulher do Distrito Federal, que identifica e encaminha mulheres aptas a ocupar essas vagas. Atualmente, 44 trabalhadoras do Senado foram contratadas por meio da cota. A terceirizada Jaqueline Couto Alves é uma delas.
8: Eu passei até uma independência financeira e me livrei do ciclo de violência doméstica. É a libertação da mulher. E além de ser acolhida, tem a questão da proteção aqui dentro. E esse projeto que o Senado criou foi uma coisa maravilhosa.
7: Em 2023, a iniciativa do Senado inspirou a legislação federal, que passou a prever a reserva de 8% das vagas em contratos da administração pública para mulheres vítimas de violência doméstica.
3: Edição de Paula Groba e trabalhos técnicos de João Lira, o Jornal do Senado fica por aqui. Acompanhe agora as notícias da Câmara dos Deputados. Boa noite.
2: Boa noite e até amanhã.
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10: Câmara aprova incentivo à participação dos jovens em serviço voluntário.
11: Prevenção obrigatória da trombose em hospitais vai à sanção presidencial.
10: Deputados aprovam exigência de qualidade para registro de medicamento.
12: Boa noite. Câmara aprova regras mais rígidas para registro de medicamentos. A repórter Sofia Peçanha tem mais detalhes sobre a proposta, que já foi aprovada também no Senado e segue para a sanção presidencial.

0: A Comissão de Constituição e Justiça da Câmara dos Deputados aprovou o projeto que altera regras para o registro de medicamentos no país. O texto já foi aprovado pelo Senado e altera a Lei de Vigilância Sanitária sobre Produtos Farmacêuticos. A proposta altera a legislação para exigir que todo medicamento e insumo farmacêutico, nacional ou importado, comprove que foi produzido seguindo as regras das boas práticas de fabricação, que são um conjunto de normas que garantem padrões de qualidade, segurança e controle na produção de medicamentos, e são fiscalizadas pela Anvisa, a Agência Nacional de Vigilância Sanitária. Atualmente, no caso de medicamentos importados, prioriza-se principalmente a comprovação de que o medicamento já é registrado no país de origem. Com a mudança, o foco passa a ser a qualidade do processo de fabricação, tanto para produtos nacionais quanto estrangeiros. A relatora na Comissão de Constituição e Justiça, a deputada Laura Carneiro, do PSD do Rio de Janeiro, destacou que a medida reforça a segurança dos pacientes.
1: Seja esse produto nacional ou estrangeiro, para uso da população, ele tenha um certificado de boas práticas, o que é ótimo, porque a gente está tratando de medicamentos, portanto, a gente está tratando de saúde, a gente está tratando de vida.
0: Segundo o parecer aprovado na Comissão de Saúde, a regra atual pode dificultar a entrada de novos medicamentos no mercado brasileiro, especialmente quando a produção ocorre em parceria com empresas no exterior. O relator na comissão, o deputado Júnior Mano, do PSB do Ceará, apesar de recomendar a aprovação da proposta, alertou para esse risco em seu parecer, lido pela deputada Adriana Ventura, do Novo de São Paulo.
2: Aliás, essa é uma barreira que pode impedir que produtos regulares e de efeito comprovado circulem no mercado nacional, prejudicando pacientes e a própria cadeia de comercialização.
0: O projeto pretende fortalecer o sistema de vigilância sanitária no Brasil, coordenado pela Anvisa, e busca garantir a qualidade dos medicamentos sem criar barreiras desnecessárias para o setor. Da Rádio Câmara de Brasília, Sofia Peçanha.
3: Saúde.
4: Os deputados aprovaram a prevenção obrigatória à trombose em hospitais com internação. Depois de aprovado pelo Senado e pela Câmara, o texto aguarda sanção presidencial, como informa a repórter Daniele Lessa.
5: A Comissão de Constituição e Justiça da Câmara dos Deputados aprovou o projeto que torna obrigatória a adoção de medidas de prevenção ao tromboembolismo venoso em hospitais públicos e privados e em unidades de saúde com internação. Pelo projeto, hospitais deverão manter uma estrutura voltada à prevenção da doença. O tromboembolismo venoso acontece quando um coágulo se forma nas veias e se desloca, fazendo obstruções que podem causar a morte. O relator da proposta, deputado Hildo Rocha, do MDB do Maranhão, recomendou a aprovação do projeto com uma mudança de redação. Em vez de estabelecer a criação de uma comissão, como no texto aprovado pelo Senado, o projeto passa a usar o termo estrutura para dar mais flexibilidade às unidades de saúde. Segundo o relator, a proposta pode ajudar a reduzir complicações durante internações hospitalares, especialmente em tratamentos mais complexos.
6: Formar o protocolo para evitar esse tipo de doença, que é uma consequência de um tratamento. Todo tratamento que é feito nos grandes hospitais do Brasil, de combate ao câncer, ele já tem. Os nossos hospitais públicos não existem.
5: O projeto que obriga hospitais a adotarem medidas de prevenção ao tromboembolismo venoso já foi aprovado pelo Senado e Câmara. Da Rádio Câmara de Brasília, Daniele Lessa.
3: Direitos Humanos.
7: A Câmara dos Deputados aprovou uma proposta que incentiva a participação de jovens em serviço voluntário. A repórter Paula Bittar acompanhou a votação.
8: Uma proposta aprovada pela Câmara busca incentivar a participação de jovens em serviço voluntário voltado ao amparo de idosos, pessoas com deficiência e crianças. De acordo com o texto aprovado, os programas de amparo voltados para crianças e adolescentes, para moradores de rua, para idosos e pessoas com deficiência poderão contar com serviço voluntário de jovens entre 15 e 29 anos. Os jovens que precisarem terão acesso a um serviço de acolhimento durante o voluntariado, conforme regulamentação futura, mas a participação em serviço voluntário não pode ser colocada como condição para esse acolhimento. A relatora na Comissão de Constituição e Justiça, deputada Laura Carneiro, do PSD do Rio de Janeiro, comentou a importância da proposta.
1: É uma tentativa de unir jovens com pessoas idosas e com pessoas com deficiência. Então, esse jovem, né, que está no serviço voluntário, vai ser habilitado para trabalhar nos abrigos, enfim, nas áreas de recebimento que são de acolhimento, tanto de pessoas com deficiência como de idosos.
8: O projeto, que busca incentivar a participação de jovens em serviço voluntário voltado ao amparo de idosos, pessoas com deficiência e crianças, vai ser analisado agora pelo Senado. Da Rádio Câmara de Brasília, Paula Bittar.
3: Educação.
4: Avança na Câmara projeto que garante o uso gratuito de espaços das universidades por estudantes e funcionários. A repórter Júlia Lopes tem mais informações sobre a proposta.
9: A Comissão de Educação da Câmara dos Deputados aprovou o projeto de origem do Senado que autoriza universidades federais a cederem espaços de forma gratuita para associações de estudantes, professores e servidores. Atualmente, a legislação proíbe instituições federais de ensino de doar ou ceder imóveis gratuitamente, independente da finalidade. A proposta altera essa regra ao reconhecer que essas entidades fazem parte da própria comunidade universitária e contribuem para a missão acadêmica, o debate interno e o desenvolvimento institucional. A relatora do projeto, deputada Dandara, do PT de Minas Gerais, explica que hoje esses grupos precisam pagar taxas para utilizar os espaços das universidades, mesmo quando se reúnem para atividades internas. Segundo ela, o projeto vem justamente para garantir esse uso sem custos.
10: A de garantir a cessão de espaços da universidade à sua comunidade acadêmica, ou seja, professores, estudantes, técnicos, sem ter que cobrar uma contrapartida de volta. Porque, infelizmente, alguns regramentos exigiam pagamento de taxas. Não se imagina os estudantes tendo que fazer uma reunião do conselho, do curso, a convocar uma assembleia com todo o custo e ter que pagar para usar aquele espaço que é da universidade.
9: A deputada também destacou que a Constituição Federal assegura a autonomia universitária. Por isso, algumas universidades já resolveram essa questão internamente, por meio de decisões dos conselhos superiores, enquanto outras ainda enfrentam dificuldades para avançar nesse tema. O texto, que trata da disponibilização gratuita dos espaços das universidades para suas entidades, já foi aprovado pelo Senado e segue agora para análise na Comissão de Constituição e Justiça da Câmara. Da Rádio Câmara de Brasília, Júlia Lopes.
3: Votação.
7: Deputados podem votar proposta que exclui construção e reforma de escolas do limite legal de gastos orçamentários. O repórter Antônio Vital tem as informações.
11: Ganhou o regime de urgência e pode ser votado a qualquer momento no plenário da Câmara, projeto que tira dos limites de gastos do arcabouço fiscal os recursos destinados ao programa do MEC responsável pela construção e reformas de escolas de educação básica. O projeto apresentado pela comissão especial que analisou o Plano Nacional de Educação exclui esses gastos dos cálculos do resultado final, que é a diferença entre as despesas e as receitas do setor público. De acordo com a deputada Tabata Amaral, do PSB de São Paulo, que presidiu a comissão especial e assina o projeto, os recursos do Programa Nacional de Infraestrutura Escolar virão dos royalties de petróleo e gás. A justificativa apresentada para excluir esse total dos limites do arcabouço fiscal decorre da necessidade de ampliar os investimentos nas escolas. Para a presidente da comissão especial, isso vai ajudar a alcançar as metas previstas no Plano Nacional de Educação para os próximos 10 anos. Com regime de urgência, o projeto pode ser votado diretamente no plenário da Câmara, sem passar pela análise das comissões permanentes da Casa. A urgência foi aprovada de maneira simbólica, mas foi criticada por deputados da oposição. Para o deputado Bibo Nunes, do PL do Rio Grande do Sul, a proposta desrespeita os limites dos gastos públicos.
12: O PL orienta não, porque existe aí um aumento velado, indireto, para estourar o teto de gastos públicos. E nós somos contra estourar o teto de gastos públicos. Precisamos colocar ordem, disciplina e respeito aos gastos públicos.
11: Já o relator do projeto, o deputado Moses Rodrigues, do União do Ceará, disse que a exclusão dos gastos do arcabouço vai permitir investimentos de 280 bilhões de reais nas instalações físicas das escolas da educação básica. Segundo ele, 15% do total serão investidos na melhoria das universidades e institutos federais.
13: Nós estamos garantindo 280 bilhões de reais para a educação brasileira nos próximos 10 anos, para que nós possamos garantir que todas as metas do Plano Nacional sejam atingidas. Nós encontramos esse recurso dentro dos recursos extraordinários do pré-sal, e aí todo o excedente do pré-sal nos próximos 10 anos, ele seria colocado fora do arcabouço fiscal, viriam a atender toda a demanda de infraestrutura estrutura escolar no Brasil.
11: Ainda não há data para votação no plenário da Câmara do projeto que tira dos limites de gastos do arcabouço fiscal os recursos destinados à construção e reformas de escolas públicas. Da Rádio Câmara de Brasília, Antônio Vital.
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3: Transportes.
4: Os deputados analisam proposta que pode aumentar a punição contra a perturbação do sossego com níveis de ruído de caixas de som, carros e motos. O repórter José Carlos Oliveira tem as informações.
15: O deputado Hugo Leal, do PSD do Rio de Janeiro, apresentou projeto de lei para agravar as sanções contra quem perturba o sossego alheio por meio de barulhos estridentes, como o uso de caixas de som com volume elevado ou a descarga aberta de carros e motos. A proposta altera a Lei de Contravenções Penais e o Código de Trânsito Brasileiro. Hugo Leal apelidou o texto de Lei do Sossego.
16: Estamos ampliando essa punição, inclusive saindo a multa de R$ 1.000 até R$ 500 mil, para aqueles casos, por exemplo, eventos não autorizados. No CTB, para som também, carros com som, e para descargas, aqueles aí as famosas motocicletas que tiram o miolo e fica aquele barulho ensurdecedor. Então nós estamos também ampliando a multa, a suspensão da carteira, né, da carteira de habilitação.
15: Segundo Hugo Leal, dados da Organização Mundial de Saúde mostram que níveis de ruído acima de 50 decibéis podem causar efeitos físicos, como dores de cabeça e irritabilidade, e também emocionais, como ansiedade e depressão. A intenção da proposta de lei do sossego é prevenir esses danos à população.
16: Na realidade, tem a ver com perturbação do sossego lato sensu, ou seja, no seu sentido mais amplo, né? Que não há uma coisa que mais incomode e que mais afeta a saúde mental das pessoas é você estar no seu descanso ou até no seu trabalho e ter um som alto, ter um veículo ou uma motocicleta, né? Quem nunca foi cortado dentro da sua fala, dentro da sua casa, com um barulho, aquele barulho estridente. Então, nós propusemos aqui um PL do sossego, ou seja, da perturbação do sossego.
15: A proposta ainda está em fase inicial de análise na Câmara e vai passar pelas comissões de Viação e Transporte, de Constituição e Justiça, antes da votação final no plenário. Da Rádio Câmara de Brasília, José Carlos Oliveira.
3: Agricultura.
7: Avança na Câmara projeto que proíbe conversão de leite em pó importado para a forma líquida pela indústria de alimentos. A repórter Maria Neves explica por que a medida foi proposta.
17: A Comissão de Agricultura da Câmara dos Deputados aprovou o projeto que proíbe a conversão de leite em pó e outros derivados importados para a forma líquida para uso em indústrias, laticínios ou qualquer outra empresa alimentícia. Atualmente, segundo o autor, deputado Zé Silva, do União de Minas Gerais, a indústria alimentícia utiliza leite em pó reconvertido na elaboração de produtos como queijos, iogurtes, leite condensado e creme de leite. Como o leite em pó importado é mais barato, de acordo com o parlamentar, essa prática traz prejuízos para os produtores nacionais. Segundo Zé Silva, os pecuaristas brasileiros estão vendendo o leite a um preço menor que o custo de produção. produzir um litro de leite, de acordo com ele, custa R$ 2,00. E o produto estaria sendo vendido a R$ 1,50.
18: Ao proibir o consumo e a reconstituição de leite, seus derivados, soro, por exemplo, em pó, de origem importada, nós vamos forçar os laticínios, forçar as indústrias a comprar o leite brasileiro. Esse leite brasileiro, ele tem melhor qualidade e vai garantir também ao consumidor um produto de melhor qualidade e também de preço mais baixo. O consumidor brasileiro, ele tem o Brasil entre os 5 maiores produtores de leite do mundo. O mundo inteiro protege os seus produtores e nós precisamos fazer essa mobilização no Brasil. Afinal de contas, é 1 milhão e 100 mil produtores, 5 milhões de pessoas que estão trabalhando.
17: Zé Silva explica que no ano passado o Paraná adotou uma lei semelhante, que proíbe a conversão para a forma líquida do leite em pó importado para uso industrial. De acordo com o relator do texto, deputado Welter, do PT do Paraná, a medida já apresenta resultados. Segundo afirma, desde a entrada em vigor da lei, houve uma redução de cerca de 50% das importações de leite em pó no estado. Além disso, Welter afirma que ocorreu uma interrupção na trajetória de queda do preço do leite e os preços do produto já começaram a se recuperar no mercado. O projeto que proíbe a conversão de leite em pó importado para a forma líquida pela indústria de alimentos ainda será votado pela Comissão de Constituição e Justiça. Da Rádio Câmara de Brasília, Maria Neves.
3: Relações Exteriores.
4: O plenário da Câmara ratifica acordo internacional sobre compra, venda e manutenção de aeronaves civis e seus componentes. A repórter Daniele Lessa acompanhou a votação e tem os detalhes.
5: A Câmara dos Deputados aprovou o projeto para ratificar a adesão do Brasil a acordo internacional da Organização Mundial do Comércio sobre o comércio de aeronaves civis. O projeto foi enviado ao Congresso pelo Poder Executivo, que defendeu a adesão ao acordo como algo positivo para atrair investimentos na indústria nacional de aviação civil. Com a aprovação, o Brasil passa a integrar um conjunto de regras internacionais que tratam da compra, venda e circulação de aeronaves civis e seus componentes, incluindo serviços de manutenção e reparo. Esse acordo está em vigor desde 1980 e conta hoje com 33 membros, incluindo Estados Unidos, União Europeia e Japão. Entre os principais pontos, o acordo prevê a eliminação de tarifas de importação para aeronaves civis e diversos itens do setor, como turbinas, simuladores de voo e equipamentos de bordo. Também estabelece diretrizes para reduzir barreiras comerciais e garantir condições mais previsíveis para o mercado. Relator da proposta na Comissão de Viação e Transportes, o deputado Júlio Lopes, do PP do Rio de Janeiro, disse que o acordo aumenta a segurança jurídica e insere o Brasil de forma mais ativa nas decisões globais sobre aviação civil. Ele destacou também os efeitos positivos no setor aéreo.
19: Para o setor de transporte, os efeitos são diretos. Redução de custos operacionais para as companhias aéreas, facilitação do acesso a insumos e tecnologias, estímulo à modernização e à expansão da frota nacional, com impactos positivos na conectividade e na qualidade dos serviços prestados à população.
5: Na balança comercial brasileira, o comércio de produtos cobertos pelo acordo movimenta cerca de US$ 41 bilhões por ano. Os principais parceiros do Brasil nesse setor são Estados Unidos, China, Alemanha e Argentina. O país importa a maior parte dos equipamentos, mas também tem presença importante na exportação de aeronaves de médio porte, principalmente por causa da Embraer.
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natureza, o homem é esquecido. Esquece de fatos, datas, pessoas e compromissos. Por outro lado, a tendência humana é para não esquecer certos fatos que ocorrem na vida, principalmente quando se trata de perdoar ou pedir perdão. Vemos e ouvimos muitas pessoas afirmarem: eu perdoo, mas não esqueço. Perdoo, mas não quero mais amizade com ele ou com ela. Isto não é perdão. O perdão que a Bíblia ensina é cheio de amor e misericórdia. E normalmente, se perdoando, se esquece, se sepulta no passado. E isso é possível se a pessoa experimentar o perdão divino, tornando-se revertida do grande amor de Deus. Deus, Ele é onisciente, é onipresente, é onipotente, mas sem dúvida alguma, Ele esquece dos nossos pecados. Pois eu mesmo, Senhor de Israel, apago as tuas transgressões por amor de mim, dos teus pecados, e não me lembro mais. O Senhor Deus lança os teus pecados perdoados para trás de suas costas e joga nas profundezas dos mares. Caro amigo ouvinte, o sangue de Jesus Cristo nos purifica de todo o pecado. Através do seu sangue, que temos a comunhão uns com os outros, e o sangue do Cordeiro de Deus, o Filho de Deus, nos purifica de todo o pecado. Isso se conhecemos a Jesus Cristo e sabemos que Ele é o Senhor. Mantemos a comunhão uns com os outros, e o sangue do Cordeiro nos purifica e nos lava e nos limpa de toda iniquidade. Amigo ouvinte, pare, pense, confesse os seus pecados, e a partir de hoje, tu serás uma nova criatura em Cristo, Jesus, o Filho de Deus. Aprenda a perdoar e será perdoado, pois quem conhece a Deus sabe perdoar. Esta é mais uma mensagem da Igreja Deus e Amor, levando você ao caminho do Senhor.

0: Meu nome é Michele Ferreira da Silva, sou da cidade de Sorocaba e eu vim aqui contar meu testemunho. Eu tenho 31 anos, mas de sofrimento acho que eu tenho uns 100 anos, sabe? Desde de quando eu era pequena, meu pai e minha mãe tinham muitos filhos, né? E a gente sempre vivemos em dificuldades. E quando eu tinha minha mãe, eu já cresci, ela dizendo para mim que ia embora da minha casa, que ia deixar meu pai. Então eu cresci com isso. E aos 10 anos de idade, um dia ela mandou a gente para a escola, eu e meu irmão, que era pequeno, eu tinha 10 anos, ia completar 10, ele já tinha 12. Ela deu almoço para a gente foi para a escola. E quando a gente chegou, e minha mãe era tudo para mim, sabe? E eu cheguei da escola e procurei ela, a casa estava fechada e ela não estava. E quando, de repente, chegou uma vizinha e falou assim, Michele, a sua mãe, ela foi embora. Mas ela falou que ama muito vocês. E naquele dia, o meu mundo caiu, né? Porque minha mãe era tudo pra mim. Meu pai, ele só trabalhava, não dava carinho pra gente, tudo. Né? Ele era muito trabalhador, nunca deixou faltar nada. E foi aí então que a minha vida começou a mudar. Eu fui crescendo, né? Chegava o dia das mães, todo mundo fazia os seus enfeitinhos, as suas coisas para comemorar o Dia das Mães. E eu chorava muito, porque eu não tinha a minha por perto. Foi então que, aos 12 anos, eu comecei a conhecer a bebida, conheci o cigarro e comecei a me envolver com esse tipo de coisa, né? E na escola, foi a primeira vez, eu sempre fui uma pessoa curiosa, e uma pessoa chegou em mim e falou assim, você já conheceu a maconha? Eu disse, eu nunca vi, mas eu tenho curiosidade. E foi quando eu experimentei pela primeira vez. Eu não viciei na maconha. Ela não me fazia efeito. Foi quando eu tive mais curiosidade e fui conhecer um pouco mais, né? Que foi quando eu cheguei ao mesclado, né? E eu passei por muitas coisas na minha vida. Mas eu sei que Deus tinha um plano na minha vida, como tem até hoje. Então, comecei a usar, né? Mesclado, e eu bebia muito. Eu queria apagar, né, o sofrimento que eu passava através da bebida, das drogas, né? E foi quando eu comecei também na parte de prostituição, né? Então eu me afogava em todas essas coisas para tentar amenizar a minha dor. Mal eu sabia que essas coisas não ameniza dor nenhuma, ela só traz mais dificuldade para sua vida, cada vez você só vai se afundando. E eu nunca tive, né, assim, uma alegria na vida nesses tempos, porque eu procurava no lugar errado, né? E eu bebia tanto que várias vezes eu acordava no hospital, porque eu bebia, acabava entrando em coma alcoólico, porque eu não sabia nem onde eu estava. Foi quando eu comecei a ficar nas bocas de tráfico. Eu começava a ficar com os rapazes que ficavam nos tráficos, né? E ali eu me preenchi, eu achava que eu estava preenchendo a minha vida ali naquele lugar. Começaram a pedir para mim, assim, ai, Michele, vai fazer tal coisa para mim. Começava a ir nas favelas para procurar, para pegar a arma. Muitas vezes eu vinha com as mochilas cheias de arma. Quando não tinha arma, tinha muita droga. E eu levava essas coisas para o lugar que onde eles iam fazer, né, a distribuição, sabendo que ia destruir muitas vidas, mas eu não estava nem aí nesse tempo, eu não sabia. Não conhecia esse Deus que hoje eu sirvo. Chegou um dia, eu acordei no hospital e eu não sabia que eu estava lá. E eu não sabia como voltar para casa, porque eu não conhecia a cidade ainda e eu não tinha dinheiro para voltar. E eu sentada ali, eu comecei a chorar e a moça tentava ligar. E eu sentada chorando, de repente, olhei para o lado, tinha uma irmã de cabelos longos, de saia. E ela falou, moça, por que você está chorando? Eu falei, porque eu queria ir embora para minha casa, mas eu não tenho dinheiro para voltar. E ela pegou e falou assim, moça, então eu te dou dinheiro para você voltar para casa. Então volte para casa, né? Eu peguei aquele dinheiro, fui, peguei a lotação e fui para minha casa. Chegando lá, minha mãe estava muito preocupada. E eu olhei para mim assim, ela falou assim, Michele, onde você estava? Você tá toda suja, toda descabelada, toda suja, onde você estava? Aí eu contei toda a história para ela, onde eu estava. Na mesma hora, ela me pegou pela mão e levou na casa de uma irmã, que era da Deus de Amor. E ela me levou lá e lá a gente fez oração pra mim e eu fui pra casa e dormi o dia todo, né? E eu comecei a ir pra igreja, né? Comecei a ir na sede lá de Sorocaba, né? Comecei a ir na sede de lá de Sorocaba. Aí o Senhor falava todos os dias, todas as vezes que eu saía direto do serviço, ia lá e chorava muito, porque eu queria que Deus desse uma solução para minha vida, porque eu não queria mais ficar naquela vida que eu tava. Só que eu não queria largar das minhas coisas que eu gostava. Na hora do apelo, eu sempre virava as costas, porque eu não queria. Foi quando um dia, a irmã falou para mim, Michele, aceite a Jesus, porque você não precisa no outro dia você já ser crente, você já largar de tudo que você gosta. Não precisa, porque o Espírito Santo vai tocando você aos poucos. E aos poucos você vai sendo transformada por Deus. E foi naquele momento que eu tomei a decisão de aceitar. E a partir desse dia que eu aceitei, a minha vida foi se transformando e o diabo foi lutando, caí muitas vezes endemoniada. Para mim foi muito importante conhecer Deus como eu conheço hoje, porque Ele tem transformado tanto a minha vida, porque eu não imaginava o jeito que eu tô hoje, eu não imaginava, porque eu era uma pessoa totalmente diferente e Jesus me transformou de uma tal maneira que a minha felicidade é imensa de servir a Deus e eu tô muito feliz. Eu vou me batizar e é um grande sonho da minha vida me batizar. Tudo que eu fiz, tudo que ficou no passado, eu quero tirar esse tempo perdido, salvando almas. E é isso que eu quero para mim. E eu tenho certeza que Deus vai me usar, vai me capacitar, porque toda honra e toda glória é dada ao nosso Deus. E eu tenho certeza. E eu queria dizer que quem tiver com a vida como a minha estava no passado, nas drogas, na bebida, na prostituição, saiba que Deus, Ele tem uma solução para a sua vida. Não adianta você procurar na bebida, nas drogas ou em outras coisas que você não vai achar paz, você não vai achar nada. Porque depois, eu aprendi que depois que o efeito da droga, o efeito da bebida acaba, você se sente um nada. Porque é só aquele momento, depois que passa, você vai sentir a mesma coisa. E se você quisesse ficar, não sentir nada, você vai ficar usando droga o resto da sua vida até você se acabar e morrer. Porque não tem... Não tem outra coisa, não tem paz. A única paz que você encontra é só em Jesus. É só em Jesus que você encontra paz. E eu agradeço muito por essa oportunidade. Meu nome é Michele Ferreira da Silva e sou da cidade de Sorocaba.
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2: Meu nome é Daniela, sou de uma cidade do interior de Bom Jesus dos Perdões, uma cidade pequena. Onde eu tinha uns 12 anos, eu participava de desfile, né, campeonato de meninas, onde toda menina dessa faixa de idade tinha um sonho, né, e eu gostava de desfilar, participar de concursos. Mas assim, eu nunca tive um apoio, né, da minha mãe, do meu pai, essas coisas que eles me impediam de fazer isso, né, onde eu ia eles me impediam. Então assim, eu comecei a, das companhias que eu andava, que eram boas para mim, eu comecei a andar com umas companhias. Eu comecei a optar por um outro tipo de mundo, onde eu comecei a conhecer as drogas. Eu comecei com a maconha primeiro, depois eu comecei a usar a cocaína. E eu fiquei anos assim sendo viciada pela cocaína e pela maconha. Onde depois de um tempo eu conheci um rapaz e fiquei 9 anos e meio amigada com ele. Tive 3 filhos. Hoje eu tenho 3 filhas, uma portadora da síndrome de West, uma doença raríssima no Brasil, devido à maconha, o uso da maconha. E assim, eu comecei a só usar maconha. Depois de um tempo eu comecei a conseguir ficar sem a cocaína. E aí eu comecei a optar por uma vida mais fácil, que o inimigo começou a usar a mente, né? Fazendo com que eu começasse a vender a droga, né? Que eu comecei a viciar no tráfico de droga. Eu gostava de vender droga, eu optava por essa vida, o inimigo usava a minha mente, né? Onde eu comecei a vender a desgraça para as pessoas, né, de fora. Onde eu acredito que eu fiz muita mãe chorar e eu tive essa cobrança depois de um tempo. Onde eu só participava de tráfico, eu fazia trocas de armas, eu comecei a colocar pessoas para vender drogas para mim, na minha casa. Comecei a montar o meu lar, uma destruição, que o inimigo ele veio e se apoderou da minha família. Onde eu tinha um lar abençoado, eu não tinha sabedoria, né, assim, da palavra do Senhor, né. Eu sei que minha mãe sempre orava e falava do Senhor para mim, mas eu nunca queria saber. O inimigo, ele possuía a minha mente. Então, eu comecei a vender a desgraça para todo mundo. Eu achava que aquilo estava... O inimigo estava me enganando, me dando tudo. Que ele falava onde eu estava vendendo, eu ia conseguir muita coisa. E, realmente, eu comecei a conseguir. Só que, até aí, então, eu comecei a perceber que o inimigo, ele vem, ele te dá tudo. Ele te engana fácil. Ele te dá, mas ele vem a buscar. Ele te dá e depois ele vem buscar o que é dele. Ele vem e te dá rasteira e quebra suas pernas e te deixa no fundo do poço. Eu cheguei a ser internada, porque eu comecei a ficar desanimada com esse mundo das drogas. Eu não aguentava mais vender, polícias invadindo a minha casa, destruindo a minha família. Minhas famílias que gostavam, né, da gente, elas começaram a se distanciar da gente. Você começa a perder as famílias, você tem um monte de amigo que bate nas suas costas e diz que são seus amigos, mas na verdade eles são os inimigos, né, que estão querendo ver a sua desgraça e não a sua felicidade. Mas são poucos, e foi um tempo que eu comecei a ficar desanimada e oprimida e comecei a ficar desgostosa da vida, porque o inimigo começou a colocar destruição dentro da minha casa, onde ele começou a fazer meu próprio marido virar contra mim, me bater, me ameaçar com as armas que o inimigo tinha colocado dentro. Foi aí que eu comecei a ficar desgostosa da vida e comecei a usar a droga. Eu comecei a cair no mundo das drogas, de vender as drogas, que eu achava que eu tinha tudo. Todo mundo tinha um medo, às vezes até mesmo medo da gente. Andava com a companhia da gente por causa de medo. Não era porque era seu amigo, eles tinham medo do que a gente podia ser capaz de fazer. Então, assim, eu tinha esses amigos. Só que foi um tanto que eu comecei a ficar desgostosa e comecei a usar. E eu caí no mundo das drogas. Aí eu não conseguia mais vender, eu só queria usar todos os dias. Foi quando eu comecei a deixar meus filhos, que eu era uma mãe cuidadora. Eu não tinha nem forças para levantar e levá-los para uma escola. Aí eu comecei a desdeixar, minhas famílias ficaram longe de mim, distante. Onde eu comecei a abandonar meu lar, eu deixei meu marido, porque ele me batia. Aí eu optei para ficar para a rua, comecei a ficar para a rua, tendo casa, fiquei para a rua, andando sujo, usando drogas. É uma cidade do interior muito pequena, mas onde tem muitas pessoas viciadas e drogadas, onde é difícil alguém apoiá-las. E comecei a ficar assim, porque o inimigo estava se apoderando tanto da minha vida que ele colocava muitas coisas na minha vida. Sua família não te ama, só esses amigos que são bons. Até então, um dia eu comecei a ficar na rua desgostosa e eu falei, Senhor, o que eu faço? Mas eu tinha confiança em Deus, eu sabia que um dia Deus ia me libertar. Só que eu não tinha pessoas que chegavam em mim e falavam da palavra do Senhor. Até que um dia eu parei na rua e veio uma senhora e um senhor e olhou para mim e falou, olha minha filha, Deus te ama. Eu não sei por que eles me falaram isso, mas eles falaram, Deus te ama minha filha. Vá para a igreja que Deus está te esperando lá. Se nesses lugares ninguém quer te aceitar, mas Deus te ama, lá você vai ser bem aceitada. E era uma senhora dessa igreja, da Deus é Amor. Ela me chamou para ir para a igreja. E graças a Deus eu fui parar numa clínica de recuperação para viciados. E eu fiquei internada 6 meses lá numa clínica psiquiátrica, onde eu não era louca, mas eu fui considerada uma louca. Me jogaram no meio de loucos lá, me amarravam, me dopavam. Mas assim, graças a Deus, com toda a força, eu comecei a seguir ao Senhor Jesus Cristo. E assim, com tudo isso, eu falei, não, Senhor, eu não vou mais continuar, porque hoje eu conheci a palavra do Senhor. Foi quando eu fui na igreja e um pastor veio e tocou na minha cabeça e falou, olha, minha filha, tudo que você tem passado nesse mundo, Deus manda te dizer que Deus tem algo maravilhoso na sua vida, que através do seu testemunho você vai salvar muita gente. E eu confiei nisso, eu acreditei. Então, assim, eu entreguei minha vida de corpo e alma para o Senhor. Hoje eu tenho, assim, faz 2 anos que eu estou na igreja, mas eu era viciada nas drogas, no cigarro também. E eu rasguei o cigarro, pisei em cima e eu falei, não, Satanás não vai tomar mais conta da minha vida. Agora, hoje, eu sou aberta para um Deus Todo-Poderoso na minha vida. E hoje, assim, para a honra e a glória do nome do Senhor, o Senhor tem feito só coisas boas na minha vida. E cada dia mais e mais, Ele me levanta e me abençoa cada dia mais. Eu creio nisso. Depois que Jesus entrou na minha vida, eu tinha um sonho, assim, que eu não tinha condições de pagar um curso para me tornar uma cabeleireira, que era meu sonho. E quando eu comecei a ir para a igreja, aceitar Jesus, Jesus colocou isso. Ele me deu a chance de se tornar uma cabeleireira e hoje eu sou uma cabeleireira. E assim, eu não sinto vontade de usar droga, não sinto vontade do cigarro, não sinto falta do álcool. E assim, Deus tem transformado cada dia mais a minha vida e me deu um bom esposo. E hoje eu agradeço, eu sou inteiramente grata ao Senhor. Meu nome é Daniela, sou da cidade de Bom Jesus Perdões, no interior de São Paulo.

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1: Meu nome é Raimunda, eu moro no Jardim Miria, São Paulo, na rua Santo Agostinho, número 45. Eu vou contar o testemunho da minha sobrinha Sofia Vieira Xavier. A Sofia, até os 6 anos, era uma criança sadia, não tinha problema nenhum de saúde. De repente, ela ficou gripada, apresentou uma crise

0: ficado tão grave. Mas mesmo depois de descobrir que era meningite, eles não conseguiam achar o tratamento certo. Mas a gente sempre acreditava em Deus que a Sofia ia ser curada. Os médicos falavam para a família que se a Sofia sobrevivesse, que ela não ia mais falar, que ela não ia andar e que ela não ia comer, que ela ia se alimentar por sonda, que provavelmente ela ia ficar uma criança cheia de sequelas, que eles falaram assim, que estava tratando dela como se estivesse num incêndio. E o que sobrasse depois daquilo, que seria a Sofia depois de curada. Só que a gente sempre acreditou muito em Deus, eles falavam isso para a mãe, para o pai, e eles sempre aceitavam, confiante que Deus ia curar ela. Eram várias igrejas orando para ela, Igreja Deus e Amor da minha cidade de Minas, daqui de São Paulo, a gente jejuava e orava todos os dias e acreditava que cada dia que a gente fosse no hospital, que a gente ia ter uma notícia melhor. Ela ficou entubada por esses 2 meses, ficou recebendo sangue, recebia dieta por sonda, não andava, não falava uma sequer palavra. Até que um dia, a médica da UTI estava fazendo um exame da cabeça dela e viu que ficou tudo liso no exame. Aí ela pediu um exame de imagem de urgência, porque eles tinham suspeitado que ela estava em morte cerebral. Foi para esse exame, desligou todas as sedações dela para ver se ela acordava. Mesmo assim, ela não acordou. Isso era por volta de meio-dia. Quando foi umas 6 horas da tarde, ela começou a abrir o olho. A médica falou, meu Deus, é um milagre. A Sofia, pelo menos, está começando a abrir o olho. Então, foi um caso muito grave, até que depois de 35 dias... E a gente orava, a gente veio aqui nessa igreja e orou para Deus que se fosse para fazer traqueostomia, que se fosse da vontade de Deus, que podia fazer, mas que se não fosse, que era para Deus dar o livramento para Sofia. Isso veio nessa igreja aqui da sede e orou para Deus dar uma direção, se fosse para ela ficar sem essa traqueia, para ele dar essa decisão no final de semana. Quando a médica chegou na segunda-feira, ela falou para a Wanda, a mãe da Sofia, assim, que simplesmente ela estava sem palavras, que a Sofia resolveu acordar de repente. Ela ficou de 9 de dezembro de 2014 a 3 de março de 2015 internada. Saiu do tubo, não precisou fazer a traqueostomia, graças a Deus. Aí só que eles falaram que ela ia voltar para casa com uma sonda na barriga, que é a gastrostomia, para receber dieta, e que ela não estava andando e não estava falando sequer uma palavra. E era uma criança que falava normal até os 6 anos de idade. Nós voltamos para casa, mas todos nós sabíamos que Deus ia curar, que Deus ia devolver a fala para Sofia de volta. Nós continuamos em casa com ela, em casa orando, jejuava. A gente fazia campanha. Meu pai é da Igreja Deus e Amor, ele fazia campanha lá em Minas, a gente fazia aqui. Eram muitas pessoas orando pela vida da Sofia. Mas ela em casa, ela ficou 8 meses sem falar, do jeito que deixava ela na cama, do jeito que deixava de um lado, ela ficava. Para virar de lado, era a Wanda que virava, remédio, dieta, tudo por sonda, nem abria o olho. Aí quando foi numa semana, meu pai veio aqui em julho, fez campanha na casa dela, orou bastante. Depois que ele foi embora, na mesma semana, do nada, a Sofia começou a descer da cama, dar os primeiros passos, começou a falar, já saiu as primeiras palavras, e daí em diante, até no pula-pula, ela foi brincar. Para honra e glória do nome de Jesus, ela foi curada. Deus foi devolvendo os passos, a fala. O médico, quando foi ver ela no mês seguinte, ele falou, chegou na sala, ele olhou para Sofia e falou, eu não acredito, Sofia, isso só pode ser um milagre de Deus. Nem no melhor das hipóteses, nós não esperávamos que você ia se recuperar desse jeito. E a Sofia começou a conversar com ele. Ele falou, eu já vou programar para tirar a sua sonda, porque isso é um milagre o jeito que eu estou te vendo aqui. E a Sofia agora está falando.
1: Jesus me curou.
0: Está andando, já tirou a sonda, ela come tudo por boca. E amanhã já está programado para ela voltar a estudar, porque nada da memória dela foi alterado. E nós estamos muito felizes, eu que sou tia da Sofia, o pai, a mãe dela, a família inteira fez um voto de que quando a Sofia estivesse falando, andando e comendo, que a gente ia trazer ela na igreja aqui na sede, para contar o testemunho para o Brasil inteiro ouvir e acreditar, assim, que para Deus nada é impossível. Deus pode fazer um milagre, assim, mesmo diante da morte, diante de qualquer situação. Para Deus nada é impossível. Ele pode ressuscitar mortos, assim como ele curou a Sofia. Ele pode curar muitas outras pessoas que estão passando por situações.

0: difíceis como a que a gente passou. E o que eu tenho para falar diante de todo esse milagre que Deus fez na vida da Sofia é que você que está passando por um momento difícil, você que está passando por uma situação difícil, onde está pensando que não tem mais nada o que fazer, vem para a igreja Deus é Amor, que aqui Deus cura, Deus liberta e Deus faz milagre. Assim como Ele fez esse milagre na vida da Sofia, Ele vai fazer um milagre na sua vida também, de que está passando por dificuldade. Deus pode fazer o impossível na sua vida. Meu nome é Raimunda Xavier Alecrim, moro na rua Santo Agostinho, Jardim Miriam, São Paulo.
1: Jesus me curou.
2: Jesus me curou.

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1: Senhor, meu Deus, meu Pai, é nesta hora de oração, ó Deus, que nós estamos aqui para buscar da Tua face, do Teu querer e da Sua vontade, ó Deus. Sim, Senhor, pedimos perdão dos nossos pecados, dos nossos erros e de todas as nossas iniquidades. É nesse momento de oração, ó Pai, que eu quero orar em favor de todos os nossos irmãos internautas, os nossos irmãos que nos acompanham pelo programa A Voz da Libertação. Sim, meu Deus, venha alcançando a cada um nesse instante, nesta oração. Que o Senhor venha surpreender a cada vida, que o Senhor venha surpreender a cada família. Eu quero apresentar nesse momento as pessoas que estão enfermas, tantos no ambiente familiar, hospitalar, e eu peço a Ti, ó Deus, entra com a Sua infinita misericórdia. Nesse momento, repreendendo todo mal, repreendendo todo perigo, todo espírito da enfermidade, doenças no sangue, doenças na pele, nos ossos, na mente, no cérebro. Ó, meu Deus, aonde esteja alojado agora esta enfermidade, nós repreendemos no nome do Senhor Jesus. Saia a enfermidade, queima Jesus agora. Todo espírito maligno, toda operação do diabo que está operando dentro desta casa, dentro desta família, na vida desta pessoa, Senhor Jesus, é nesse momento de oração, eu peço a Ti, Senhor. Ó Deus, essa pessoa que está no leito de enfermidade, está entre a vida e a morte. Ó Senhor, já pensou por muitas vezes em dar um basta em sua vida, mas eu Te peço agora, Deus, entra com a providência. Entra com a providência, ó Senhor. Vai quebrando com essas astúcias ciladas do diabo, esse espírito de doença de Satanás, e vem operando, meu Pai, de uma forma extraordinária, de uma forma sobrenatural. Essa pessoa, meu Deus, que está, ó Senhor Jesus, até mesmo numa situação difícil em sua vida, enfrentando a depressão, enfrentando, ó meu Deus, até mesmo quantas diversidades. Essa pessoa até mesmo sofre com o espírito do medo, sofre com ansiedade. Senhor, o Senhor é um Deus que tem poder para repreender, para curar, para libertar. Senhor, a Tua palavra nos ensina, até mesmo daquele pai que tinha o seu filho lunático e até mesmo já tinha recorrido a tudo, até os discípulos, e nada puderam fazer. E aquele pai, vendo a Cristo Jesus, o Senhor, se jogou aos seus pés e pediu para que o Senhor socorresse. Porque outrora aquele menino perturbado, até mesmo com doenças, Satanás lançava ele no fogo, na água, sofria atormentadamente aquele menino. E o Senhor, com a sua infinita misericórdia, libertou, curou aquele jovem. Senhor, como Tu és grande. Olha aí essa pessoa agora que está, meu Deus, orando conosco. essa pessoa que está, Senhor, precisando de um socorro dos altos céus. E o Senhor é aquele que tem poder para socorrer, pois a tua palavra nos diz em Salmo 46, Deus é o nosso refúgio e fortaleza. É o Senhor que é o nosso refúgio, ó Pai. É o Senhor que é a nossa fortaleza. Não tem, meu Deus, aonde o ser humano recorrer, a não ser recorrer na tua presença. Olha, meu Deus, como a tua palavra nos ensina que Davi, até mesmo o Senhor errou, ele pecou, mas ele se humilhava constantemente, e antes de ir para as batalhas, ele orava diante de ti, e o Senhor era com Davi. Senhor, eu peço a ti agora, não olha para as falhas deste homem, desta mulher, não olha para as minhas falhas, não, mas olha que nesse momento nós precisamos é da tua infinita misericórdia, é do teu poder. Oh, meu Deus, entra com a providência agora, Senhor. Olha essa pessoa que está vivendo em sua vida uma situação difícil, até mesmo, meu Pai, com grandes dívidas em sua vida, já até mesmo as portas do emprego, as portas do ganho se fechou, e essa pessoa hoje se encontra endividada, a prestação do seu imóvel, do seu veículo, e não sabe o que fazer, e já pensou tirar a própria vida. Oh, Deus de maravilha, poder e glória, socorre esta pessoa agora, meu Deus do céu. Se queres, o Senhor tem poder para fazer coisas grandes. Oh, aleluias, Urianda lamando serica labalabaias. Vai entrando agora, Senhor. Vai entrando com a sua infinita misericórdia. Eu quero apresentar nesta oração também os departamentos de segurança pública, os departamentos, meu Deus, da área da saúde. Entra com a providência agora, ó Deus de maravilha, na área da educação. O Senhor é aquele que tem poder para fazer coisas grandes, visitando, Senhor, a todas as áreas do nosso município, da nossa cidade, ó Senhor Jesus, as autoridades também constituídas. O Senhor, meu Pai, tem, ó Senhor, poder para visitar e fazer o melhor. Espírito Santo de Deus, Espírito Santo do Senhor, venha trabalhar, Senhor, nesta vida, venha trabalhar, Senhor, nesse ambiente familiar, no trabalho, na vida espiritual, na vida profissional, em todas as áreas da vida dessa pessoa, que essa pessoa possa ser tocada, possa ser surpreendida, possa ser, meu Deus, tocada pela tua presença, pela presença do Eterno, pela presença do Príncipe da Paz, pela presença do Rei dos Reis, pela presença do Juiz que é o Senhor, Rei Todo-Poderoso, Jesus de Nazaré. Oh, Deus, é nesta oração também eu quero orar em favor dos pequeninos, das crianças, que até mesmo, meu Pai, muitos recém-nascidos, oh, meu Deus, até mesmo não tem ganhado peso, não tem se alimentado, crianças que não dormem à noite, crianças que estão sendo vítimas de Satanás, até mesmo nas escolas, vítimas de Satanás na rede social, vítimas de Satanás, oh, Senhor, no seu dia a dia, dia Satanás tem tentado implantar para tirar, ó meu Deus, a infância, para tirar, meu Deus, a inocência até mesmo dessa criança. E esse pai, esta mãe não tem visto, mas Deus, com a tua infinita misericórdia, com teu muito e grande amor, visita os pequeninos agora, visita as criancinhas agora. Oh, meu Deus, olha aí esse pai de família, essa mãe que clama diante de ti, porque até mesmo essa criança não consegue dormir à noite, essa criança não consegue se alimentar com grandes enfermidades, essa criança que até mesmo recém-nascida ou pequena de colo, que não fala, mas a noite inteira chora, acorda pela madrugada e não consegue mais dormir, mas o Senhor é aquele que vai entrando com milagre, vai entrando agora com a providência do céu, e essa criança vai ser curada para a glória de Deus, para a glória do Senhor Jesus. Essa criança, oh meu Deus, o milagre vai agir na vida deste pequeno. Oh meu Deus do céu, eu quero orar em favor dos casais, eu quero orar em favor, meu Deus, desse casamento que o diabo tem colocado ciúme, o diabo tem colocado seus ataques, e esse casamento está sendo vítima até mesmo de obras de ocultismo, de obras malignas, obra de inveja, que não quer ver essa pessoa feliz, não quer ver o seu casamento feliz. Mas eu oro agora, meu Deus, que o Senhor venha quebrando com essas astúcias ciladas do diabo, que o Senhor venha quebrando com esses ataques do diabo, e a vitória, a vitória, a vitória é do povo de Deus. Sim, meu Deus, nós cremos no milagre dos altos céus. Senhor, Senhor, Deus poderoso, nós já podemos sentir, meu Deus, o mover da tua presença, o mover da tua glória dentro desses lares, dentro dessas famílias, pessoas sendo levantadas, ó meu Deus, que estava no leito de morte, até mesmo no leito de enfermidade, mais para a morte do que para a vida, mas o Senhor entrando com uma vida e vida com abundância. Ó meu Deus, essa pessoa que não se alimentava vai começar a se alimentar para a glória de Deus, essa pessoa que não caminhava vai começar a caminhar novamente, vai começar a caminhar para a glória de Deus, em o nome do Senhor Jesus Cristo. Você, oh meu Deus do céu, essa pessoa que está orando e você crê agora no milagre de Deus, tome posse da vitória, tome posse do milagre, tome posse do mover de Deus, tome posse do mover do Espírito Santo do Senhor. Oh meu Deus do céu, como é grande a tua presença. Essa pessoa, meu Pai, que está orando conosco, os nossos irmãos internautas, os nossos irmãos ouvintes, os nossos irmãos que nos acompanham, que a graça e a misericórdia de Deus acompanhe a cada um deles, e que esta semana, esse dia, essa hora de oração, que essa pessoa nos acompanhe, que seja, meu Pai querido, algo extraordinário da parte de Deus para essa vida e para essa família. Senhor, é o que nós pedimos da tua presença e te agradecemos em o nome do teu filho amado, Jesus Cristo. Amém e amém, Jesus.

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1: 11 horas.
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0: But among two rebels on verse 27.
1: Estavam ali também religiosos como os sumos sacerdotes.
0: There were also high priests and other religious people.
1: Vale-se dizer que eles praticavam uma religião vazia, uma religião de obras, uma religião de mentira.
0: And they practiced a religion that was empty of works and of lies.
1: Eram sepulcros caiados, eram hipócritas.
0: They were hypocrites and open tombs.
1: Juntamente com os escribas que estavam ali também.
0: Along with the scribes that were with them as well.
1: Esse estava ao pé da cruz.
0: These were at the bottom of the cross as well.
1: Assim como o hino, ao pé da cruz achei-me.
0: Just as we heard on the song, at the bottom of the cross is where I was found.
1: Bem como a Bíblia Sagrada nos fala que também João.
0: Just as the Bible tells us that John himself.
1: Que era um modelo de fidelidade, um modelo depois de uma expressão de amor.
0: Was the example of faithfulness and love.
1: Também estava ali ao pé da cruz.
0: He was also there at the bottom of the cross.
1: As Marias.
0: And the Marys.
1: A Bíblia fala no versículo 40, ali estavam as Marias.
0: The Bible tells us of the Marys that were also there at the bottom of the cross.
1: Ao pé da cruz ali também.
0: Who were also at the bottom of the cross.
1: E ali nós víamos pessoas que zombavam.
0: And there were people who were mocking them.
1: Pessoas que choravam.
0: People who were crying.
1: Pessoas que entendiam.
0: People who understood.
1: Pelo menos em partes o que estava acontecendo.
0: At least partially what was happening.
1: E pessoas que não entendiam nada do que estava acontecendo.
0: People who knew nothing of what was happening.
1: Até pessoas que passavam pelo lugar se aproveitavam para tirar uma casquinha.
0: And people even who walked by went and took the advantage to mock Jesus.
1: E a Bíblia Sagrada fala que alguns chegavam a dizer: não, se pula ele da cruz agora, aí eu creio.
0: And many people even said that if he came down from the cross, I would believe him.
1: Então estavam ali as mulheres piedosas.
0: So there were the pious women.
1: Estavam ali os sacerdotes e escribas não tão piedosos assim.
0: The high priests and teachers were not as pious as the women.
1: Estava ali João.
0: And John was also there.
1: Os que ali passavam.
0: Those who were passing by.
1: Os malfeitores que não estavam ao pé, mas estavam pendurados também numa cruz.
0: The rebels were also there hanging on the cross.
1: E de repente nós vemos que nós também podemos estar ao pé da cruz.
0: And we see that we can also be at the bottom of the cross.
1: Existe um grupo de pessoas que a Bíblia Sagrada menciona.
0: There's a group of people in which the Bible mentions.
1: Embora não dê muita ênfase a esse grupo.
0: Although it doesn't give much emphasis on this group.
1: Mas esse grupo é hoje o grupo que eu vou mais destacar na minha mensagem.
0: But today this is the group that I'm going to most give emphasis on my message.
1: E nós vamos tentar nos identificar com as pessoas que ali estavam.
0: We're going to try to identify ourselves with the people who were there at the bottom of the cross.
1: O grupo que eu vou falar a vocês é o grupo dos soldados romanos que estavam também ao pé da cruz.
0: The group that I will mention were the Roman soldiers who were also at the bottom of the cross.
1: Eles estavam ali,
0: they were there,
1: cumprindo a sua obrigação,
0: fulfilling their orders.
1: Mas estavam ali também, conforme a Bíblia Sagrada nos fala,
0: but they were also there, as the Bible tells us,
1: com alguns outros interesses.
0: With a few other interests.
1: Eles faziam lá um jogo de sorte.
0: They had this gambling game.
1: E eles então, quem ganhasse ficava um com a sandália, outro com a túnica, outro com, enfim, com a roupa dos condenados.
0: And they would eventually each end up with part of the clothing of those who were condemned.
1: Esses não tinham a mínima noção.
0: These had no idea.
1: Do momento histórico, do momento de profunda, eu diria, na história, de profunda mudança na história que estava acontecendo ali.
0: They had no idea of the profound change that this would be in historical modes.
1: Indiferente do que Jesus representava.
0: They were indifferent to what Jesus represented.
1: Eles só queriam ver a vantagem que teriam com a morte dele e dos outros condenados.
0: They only saw the benefits that they would have with the death of Jesus Christ and the other condemned people.
1: E a Bíblia fala que lançavam então sortes.
0: And the Bible tells us that they would throw it on their luck.
1: Eu não sei se era para o ímpar, se era dado, não sei o que que era, mas lançavam sortes.
0: I don't know if it were dice or any other type of luck.
1: Ah, eu vou ficar com essa parte.
0: Oh, I'm gonna end up with this part.
1: Eu vou ficar com a outra parte.
0: I'm gonna end up with his sandals.
1: Era a única coisa que interessava a eles, porque a morte de Cristo para eles não representava absolutamente nada, embora eles estivessem ao pé da cruz.
0: There was the only thing that mattered to them because Jesus' death did not represent anything for them.
1: Quando eu pedi para tocar o hino, meus irmãos,
0: when I asked the technicians to play the song, dear brothers,
1: eu pedi para tocar o hino para que nós pudéssemos dar asas à nossa imaginação.
0: I play the song so that we can give wings to our imagination.
1: E nós também nos colocarmos ao pé da cruz.
0: And we also put ourselves at the bottom of the cross.
1: E nós verificarmos que tipo de reação nós teríamos com a situação ou com aquele evento que estava acontecendo, que seria o evento da mudança de tudo.
0: And verify our reactions in face of that event that would change absolutely everything.
1: Coloque-se ao pé da cruz.
0: Put yourself at the bottom of the cross.
1: Vá para lá, vá, vá. Quando você estiver lá, você canta ao pé da cruz.
0: When you reach that,
1: achei-me ajoelhado. Chegou?
0: At the bottom of the cross, you sing.
1: Já chegou?
0: Have you gotten there?
1: Tá demorando. Coloca-te ao pé da cruz.
0: Put yourself at the bottom of the cross.
1: Qual é a sua posição diante do que você está vendo?
0: What is your position in face of what you are seeing?
1: O que é que você está fazendo ao pé da cruz?
0: What are you doing at the bottom of the cross?
1: Qual é a sua reação após esse evento? Mudará ou não mudará a sua vida? Mudaria ou não mudaria a sua vida?
0: What is your reaction in face of this event? Would it change your life?
1: Como nós estamos no século 21, o que você está fazendo ao pé da cruz? Você está aí só para tirar uma selfie?
0: Here we are in the 21st century. Are you at the bottom of the cross only to take a selfie?
1: Você está aí como um indiferente, um curioso?
0: Are you there indifferent or just curious?
1: Como um zombador, como um simpatizante, como um adversário?
0: As a marker, as an adversary of Jesus Christ?
1: Como um soldado romano ou como alguém interessado em tirar apenas proveito da situação?
0: As a Roman soldier only trying to take advantage of the situation?
1: Ou você é uma pessoa que pelo menos está buscando entender?
0: Or are you at least trying to understand the situation?
1: Dá para imaginar essa situação, meus irmãos?
0: Can you imagine the situation, dear brothers?
1: Tão perto da cruz.
0: So close to the cross.
1: Mas tão longe de Jesus.
0: But so far away from Jesus.
1: Tão perto da cruz.
0: So close to the cross.
1: Mas tão longe da salvação.
0: But so far away from salvation.
1: Ao pé da cruz.
0: At the bottom of the cross.
1: Mas distante de Cristo.
0: But distant from Christ.
1: Ao pé do madeiro.
0: At the bottom of the wood.
1: Mas tão longe do sangue que respinga.
0: But so far away from the blood that washes us.
1: Qual é a sua posição?
0: What is your position?
1: Dá para imaginar uma coisa dessa?
0: Can you imagine such a thing?
1: A Bíblia Sagrada nos fala.
0: The Bible tells us.
1: Que esse momento para os soldados romanos era um momento de indiferença total.
0: This moment for the Roman soldiers was a moment of complete indifference.
1: Ignoravam por completo aquele homem que ali se entregava, que carregava sobre si o peso do pecado da humanidade.
0: They completely ignored the weight of that man who was carrying on his shoulders the weight of sin.
1: Ignoravam que o perdão dos pecados que eles haviam cometido estava sobre os ombros daquele homem.
0: They ignored that the price of sin that they had committed was upon the shoulders of that man.
1: Interessados apenas em coisas.
0: They were only interested in things.
1: Será que tem gente hoje em dia que é interessada apenas em coisas?
0: You think nowadays we have people who are only interested in things?
1: Será que tem?
0: You think that exists?
1: Será que existem movimentos?
0: You think there exist movements
1: que exaltam muito mais coisas do que ele?
0: That exalt much more things than him.
1: Será que existem movimentos hoje em nossos dias?
0: You think there are movements in our days
1: que querem fazer as pessoas pensarem apenas nelas mesmas?
0: They want to make people think only upon themselves.
1: Deixando de falar sobre a herança da cruz, ou seja, da cruz de Cristo.
0: Stop talking about the heritage of the cross of Christ.
1: Deixando de falar da profundidade do momento em que Cristo com os braços abertos morreu na cruz do Calvário.
0: Not talking about the deepness of the moment where Jesus died on the cross of Calvary.
1: Ah, existe.
0: Oh, it surely exists.
1: A grande maioria.
0: The great majority, actually.
1: A grande maioria só pensa nas coisas.
0: The great majority only thinks of things.
1: A grande maioria só pensa nos privilégios.
0: The great majority only thinks of privileges.
1: A grande maioria só pensa em mudar de vida no sentido financeiro, físico.
0: The great majority only thinks of their physical or in prosperity.
1: E estão ao pé da cruz.
0: They are at the bottom of the cross.
1: Buscando dele tudo que um dia ele ofertou.
0: Seeking from him everything that he offered.
1: Estão ao pé da cruz, mas estão longe daquele que está ou que esteve na verdade pregado na cruz.
0: They are at the bottom of the cross, but far away from him who was nailed on the cross.
1: Qual é o seu posicionamento?
0: What is your position?
1: Qual Quando a gente ouve, eu vou dizer a verdade para os irmãos, eu falo com humildade isso. Deus é testemunha que eu não estou falando com nenhum tipo de arrogância.
0: I'm going to tell you the truth and I don't speak with any arrogance.
1: Porque isso acontece em quase todos os programas que ouço.
0: But this happens in most of the programs that I hear.
1: E falo com humildade mesmo.
0: And I speak this with humility.
1: E acredito que até os irmãos que fazem programas de rádio na nossa igreja têm que tomar cuidado.
0: And I believe that everyone who does radio programs have to be careful.
1: E se oferecem mais coisas do que o dono de tudo, é preciso mudar de atitude.
0: Then the owner of everything, there needs to be a change.
1: Às vezes eu ouço programas da nossa igreja mesmo.
0: Sometimes I hear programs from even from our church.
1: E vejo muitas ofertas de coisas.
0: And I see people offering many things.
1: Vejo muitas ofertas de curas, de milagres que são legítimas.
0: I see many offerings of miracles and cures which are legitimate.
1: Mas vejo isso em maior quantidade do que oferecer-se àquele que é o dono de tudo e o único que pode dar-nos a vida eterna.
0: But I see this in more circumstances than being offered.
1: Nós temos que entender o que aconteceu na cruz. Você consegue se ver ao pé da cruz? Nós temos de entender o que aconteceu lá no Calvário. Nós não podemos pensar apenas nas roupas e nas sandálias. Nós temos de pensar e entender o sacrifício que aconteceu na cruz do Calvário, a substituição que aconteceu na cruz do Calvário e a oportunidade que se nos abriu na cruz do Calvário. Estamos fazendo ao pé da cruz. Muitas pessoas não têm a mínima ideia do grandioso que é o poder de poder decifrar o que aconteceu naquele dia, que eu diria que foi o dia mais importante de toda a história.
0: Many people don't realize the power to perceive what happened.
1: O dia em que Cristo se entregou por nós.
0: The day that Christ delivered himself for us.
1: O significado disso.
0: The significance of this.
1: A marca que isso fez na história.
0: How this marked history as its whole.
1: Eu fiz um hino que está gravado no CD Inspiração chamado Marco da História.
0: There's a song called The Mark of History.
1: Porque é um marco na história.
0: Because it is truly a mark in our history.
1: O dia em que Cristo morreu na cruz do Calvário.
0: The day that Christ died on the cross of Calvary.
1: Nós não podemos continuar, meus irmãos, tão perto da cruz e tão longe de Cristo.
0: We cannot continue to be so close to the cross, but so
1: nós não podemos continuar tão perto do madeiro, mas não permitir que respingue em nós nenhuma gota do sangue de Jesus Cristo.
0: We cannot be so close to the cross and not have the blood of Jesus sprinkle on us.
1: Nós temos de aproveitar a oportunidade concedida por Jesus Cristo, nosso Senhor.
0: We must take the opportunity given to us by the Lord Jesus Christ.
1: Deixarmos de lado as pregações vazias e oportunistas.
0: We leave behind preachings that are empty and filled with opportunity.
1: E começarmos a falar do significado do que aconteceu no Calvário.
0: And start to talk about the meaning of what happened on the cross of Calvary.
1: E usufruirmos e reivindicarmos a herança.
0: And enjoy and
1: do que aconteceu na cruz do Calvário.
0: What happened on the cross of Calvary.
1: Não dá para ficar contemplando Jesus a vida enquanto estamos morrendo, sendo que ele morreu para que nós tivéssemos a vida eterna. E nós podemos entender isso.
0: We may understand this.
1: A Bíblia Sagrada nos fala que dentre os soldados romanos houve um.
0: The Bible tells us that within the Roman soldiers there was one.
1: Que era o chefe.
0: That was the leader.
1: De 100 soldados.
0: Of 100 soldiers.
1: Eu tô com dificuldade, eu peguei a Bíblia errada, meus irmãos, peguei uma Bíblia de letra tão pequena que mesmo com óculos não estou enxergando direito.
0: I'm having a little trouble.
1: Mas é no versículo 39.
0: But on verse 39.
1: A Bíblia Sagrada fala que o centurião que estava de frente dele.
0: The Bible tells us that the centurion that was in front of him.
1: O centurião que estava de frente dele, vendo
0: the centurion who stood in front
1: que
0: of
1: assim
0: saw,
1: clamando expirara,
0: how he had died, he said,
1: disse,
0: he said,
1: verdadeiramente este homem é o Filho de Deus.
0: Surely this man was the Son of God.
1: Você se vê ao pé da cruz?
0: Can you see yourself at the bottom of the cross?
1: Você se vê ao pé da cruz?
0: Can you see yourself at the bottom of the cross?
1: Olha, meus irmãos.
0: Look, your brothers.
1: Muitas pessoas,
0: many people,
1: estão ao pé da cruz.
0: Are at the bottom of the cross.
1: Os perdidos estão lá.
0: The lost are there.
1: Por que não?
0: Why not?
1: Podem estar lá.
0: They can be there.
1: Verifique você que isso é um é algo de sentimento. Nós podemos estar lá quando trazemos isso à lembrança, à memória.
0: We can be at the bottom of the cross when you bring it to our memory.
1: Os políticos podem estar lá.
0: Politicians can be at the bottom of the cross.
1: Os pastores podem estar lá.
0: Pastors can
1: be there. Os religiosos podem estar lá.
0: Religious people as well can be there.
1: Mas também os místicos, os cínicos.
0: But those who do not believe, the
1: também
0: mystics,
1: podem estar lá.
0: They can also be at the bottom of the cross.
1: Mas é preciso tirar proveito da oportunidade.
0: But we need to take advantage of the opportunity.
1: É preciso olharmos com os olhos que olhou esse centurião.
0: We need to have the eyes that this centurion had.
1: Não foi assim de repente que ele chegou e falou: sabe de uma coisa, vou concluir que ele é o filho de Deus. Amém? Não.
0: It was not all of a sudden that he realized that Jesus was the Son of God. No.
1: Ele estava prestando atenção no que estava acontecendo.
0: He was paying attention to what was going on.
1: Certamente ele ouviu quando Jesus disse a um dos ladrões: olha, tá bom.
0: Certainly he heard when Jesus spoke to one of the rebels.
1: Se você me reconhece como o Senhor e Salvador, você vai para o paraíso comigo.
0: If you recognize me as your Lord and Savior, you will be in paradise with me.
1: Certamente ele ouviu quando Jesus disse: Pai, perdoa esses pelo que estão fazendo.
0: Certainly he heard when Jesus prayed to the Father for us to be forgiven.
1: E Jesus mesmo atestou com a sua própria voz.
0: And Jesus himself said with his own voice.
1: Esses não sabem o que estão fazendo.
0: These do not know what they are doing.
1: Você sabe o que você está fazendo ao pé da cruz?
0: You know what you are doing at the bottom of the cross.
1: Você está na presença de Deus hoje. Você está aqui. E eu gostaria de forma até poética dizer: você está ao pé da cruz hoje.
0: Today you are in the presence of God and today you are at the bottom of the
1: cross. Você está diante do Deus vivo hoje.
0: You are before the God who is alive today.
1: Você está diante da oportunidade de entender o que Deus tem para você.
0: You are in front of the opportunity to understand what God has for you.
1: Você está diante da oportunidade de entender o porquê Jesus Cristo morreu na cruz por você.
0: You are at the opportunity to understand how Jesus Christ died on the cross.
1: É hora de parar com a zombaria.
0: It's time to stop the mocking.
1: Muitas pessoas, meus irmãos, se acham inteligentes e intelectuais, e por se acharem inteligentes e intelectuais e terem oportunidades, gostam de zombar de Deus.
0: Many people who declare themselves intellectual people like to mock Jesus
1: Tinha
0: Christ.
1: Tinha gente assim ao pé da cruz.
0: And they continue to be at the bottom
1: Tinha
0: of the
1: gente
0: cross.
1: Que só passando zombava.
0: Some people who were passing by were also mocking.
1: Passantes
0: people.
1: Apenas.
0: Only passing by.
1: Os interesseiros.
0: Those who were interested in something else.
1: Estou resumindo.
0: And I'm summing it up.
1: Também estavam lá.
0: They were also there.
1: Mas esse centurião também estava lá.
0: But the centurion was also at the bottom of the cross.
1: Para esses que não tinham a mínima ideia.
0: For those who had no idea.
1: Do que estava acontecendo ali.
0: Of what was happening there.
1: De repente, pelo menos um.
0: All of a sudden, at least one.
1: Olha para ele.
0: Who looks at Jesus.
1: Simbolicamente, dá para você enxergar. Olha para ele.
0: Symbolically,
1: olha para ele. Olha. Você está ao pé da cruz. Olha para ele.
0: Look at Jesus right now.
1: Olha para Jesus.
0: Look at Jesus.
1: Se Jesus chegou a dizer que alguns não sabiam o que estavam fazendo.
0: If Jesus said that some did not know what they were doing.
1: A esse centurião veio a luz do entendimento.
0: To this centurion, he got his understanding.
1: A mensagem estava lá.
0: The message was there.
1: O mensageiro estava lá.
0: The messenger was there as well.
1: A esperança estava lá.
0: And hope was there.
1: Quando aconteceu, meus irmãos?
0: When it happened, dear brothers.
1: O que tinha de acontecer?
0: What had to happen?
1: O brado.
0: The cry out.
1: As palavras do Cristo.
0: The words of Jesus Christ.
1: Tem até um hino, na década de 60 a gente cantava muito. Eloi, Eloi.
0: There is even a song with what Jesus said.
1: Lama sabachthani. Jesus falou.
0: Jesus spoke.
1: Deus meu, por que me desamparaste?
0: My God, why have you forsaken me?
1: Tá? Alguns falam azeite, vinagre, outros falam vinho, enfim, dá para ele, não.
0: Some people tried to give him vinegar.
1: O véu do templo se rasgou em dois de alto a baixo.
0: And the veil from the temple was
1: Os
0: torn.
1: Sinais estavam lá.
0: The signs were there.
1: Como os sinais estão aqui.
0: As signs are here as well.
1: O que é que você está fazendo ao pé da cruz do dia de hoje?
0: What are you doing at the bottom of the cross today?
1: E o centurião então disse:
0: And so the centurion said,
1: verdadeiramente este homem,
0: truly this man,
1: era o filho de Deus.
0: Was the son of God.
1: era o Filho de Deus.
0: That's the Son of God.
1: Está na hora, meus irmãos, pregadores do Evangelho, nós que subimos no púlpito, de pararmos com as trivialidades, de pararmos com tanta coisa que no fundo acabam caindo no insignificante profundo, no minúsculo, e falarmos mais abertamente do entendimento do que Jesus fez por nós. Você está na presença de Deus, você está ao pé da cruz, o que é que você quer? Qual é o seu objetivo? Quais são os seus projetos?
0: What are your projects? What are your objectives?
1: O que é que você consegue entender?
0: What is it that you can understand?
1: Um ladrão foi salvo.
0: One rebel was saved.
1: Dos zombadores, nenhum.
0: Of the mockers, none was saved.
1: Jesus falou a João ali na cruz.
0: Jesus said to John at the cross.
1: As mulheres ali choravam.
0: The women were crying.
1: Mas de repente uma pessoa que tinha tudo para não entender nada.
0: And all of a sudden someone who had nothing to understand.
1: De repente uma pessoa que tinha tudo para não fazer história.
0: Someone who had everything not to be part of history.
1: Justamente essa pessoa.
0: Just this person.
1: É que faz a declaração
0: that declares it out loud
1: na cruz do Calvário.
0: At the cross of Calvary.
1: Entenda o que Jesus fez por você.
0: Understand what Jesus Christ did.
1: Entenda o porquê Jesus morreu na cruz.
0: Understand why Jesus died.
1: E ao
0: the cross.
1: Pé da cruz.
0: And at the bottom of the cross.
1: Reconheça Jesus como verdadeiramente o Filho de Deus.
0: Recognize Jesus as truly the Son of God.
1: Reconheça Jesus como o Salvador da sua alma.
0: Recognize Jesus as the Savior of your soul.
1: Reconheça Jesus como a sua vitória.
0: Recognize Jesus as your victory.
1: Reconheça ele como aquele que levou sobre si os seus pecados.
0: Recognize him who took upon himself our sins.
1: E agora sim, vamos abusar do profeta Isaías.
0: And now we can take advantage
1: ele
0: of the prophet
1: tomou
0: Isaiah.
1: Sobre si as nossas enfermidades.
0: He took upon himself our infirmities.
1: O castigo que nos traz a paz estava sobre ele.
0: The punishment that brings us peace was upon him.
1: Ele foi açoitado pelas nossas transgressões, foi moído pelas as nossas transgressões.
0: He was beaten and destroyed because of our transgressions.
1: Agora sim, porque nós o reconhecemos ao pé da cruz como unigênito Filho de Deus, o nosso Salvador.
0: And now that we can recognize him as our Lord and Savior at the bottom of the cross.
1: Agora faz todo sentido nós virmos a casa de Deus e estarmos perante o Senhor ao pé da cruz.
0: Now it makes complete sense for us to come to the house of God and be at the bottom of the cross.
1: Porque agora nós entendemos o que significou e o que significa a morte de Cristo por nós.
0: We understood what the death of Christ means for all of us.
1: Hoje você pode reconhecer que quem estava na cruz era o menino Deus.
0: Today you can recognize that who was on the cross.
1: Que tem muito mais do que sandálias, túnicas ou uma roupa inteira.
0: Was the Son of God who has much more to offer than
1: Ele tem
0: glory.
1: O perdão para os seus pecados.
0: He has the forgiveness for your sins.
1: Ele tem a vitória para as suas derrotas.
0: He has the victory for your defeats.
1: Ele tem a prosperidade para acabar com a sua miséria, sim.
0: He has the prosperity to end your misery.
1: Mas o mais importante é você reconhecê-lo. Não faz sentido estar ao pé da cruz, mas estar longe daquele que morreu na cruz.
0: The most important thing is to recognize what was done on the cross.
1: Não faz sentido você estar ao pé do madeiro,
0: no use for you to be close,
1: mas não
0: to the
1: ser
0: wood.
1: Purificado pelo sangue de Jesus,
0: and not be purified by the blood
1: que foi derramado na cruz do Calvário.
0: That was spilt on the cross of Calvary.
1: Ao pé da cruz, entendendo o momento.
0: Understanding the moment of the cross.
1: Ao pé da cruz, reconhecendo Jesus.
0: And at the bottom of the cross, recognizing
1: como o Salvador
0: Jesus
1: da sua alma.
0: As the Savior of your soul.
1: Deixa esse negócio, esse joguinho fracassado.
0: Leave this gambling behind.
1: Deus tem para você muito mais do que, ah, porque eu quero a minha casinha própria. Deus tem muito mais do que uma casinha própria para você.
0: God has much more to offer than a house for you.
1: Ah, eu quero meu carrinho 70.

0: 87, no mínimo 85. Deus tem muito mais do que isso para você. Deus tem para você a vida eterna. Jesus lá na cruz do Calvário morreu para que você tivesse a vida eterna.
1: God has for you eternal life, and he died for us to have eternal life.
0: Deus tem para você uma vida abundante, é o que ele fala na sua palavra.
1: God has for us an abundant life, that is what he promises through his word.
0: Deus tem para você um novo corpo, Deus tem para você uma nova vida, Deus tem para você uma nova esperança.
1: God has for us a new life and a new hope.
0: Mas entenda o que você está fazendo ao pé da cruz.
1: Entenda what you are doing at the bottom of the cross.
0: Se você não deixar o seu pensamento de apenas ser um simpatizante,
1: if you don't change your thinking of only being a believer,
0: se você não tomar a atitude correta diante,
1: if you don't make the right decision,
0: do que você está vendo pelos olhos da fé agora, ou seja, você está ao pé da cruz, você vê Cristo sendo crucificado por você,
1: when you see Jesus Christ being crucified for you,
0: se você não mudar de atitude,
1: if you don't change your decisions,
0: você vai ficar bem pertinho da cruz, mas cada dia mais longe de Jesus Cristo.
1: You'd be very close to the cross, but
0: e não adianta pendurar a cruzinha no pescoço, não.
1: And it is no use to carry a cross on your neck.
0: E não adianta colocar a cruzinha dentro de casa pendurada, atrás da porta, atrás da janela, atrás da tampa do vaso, não.
1: It's no use to have a crucifix hanging in your house.
0: Não, não, não.
1: No.
0: O templo que Jesus quer habitar.
1: The temple that Jesus wants to inhabit.
0: A casa que Jesus quer habitar.
1: The house where Jesus wants to live.
0: É você.
1: Is you.
0: É você completo no seu corpo, na sua alma e no seu espírito.
1: Is your body, your mind, and your soul.
0: É muito melhor você ao pé da cruz.
1: It's much better than at the feet of the cross.
0: Reconhecer que Jesus é o Filho de Deus.
1: To recognize that Jesus is the Son of God.
0: E passar a usufruir primeiramente das coisas espirituais, que são as maiores promessas que Jesus tem para nós.
1: And start to enjoy the spiritual things, which are the greatest promises
0: Jesus has for us. E depois reivindicar tudo quanto um filho tem direito.
1: And then take possession of everything that the Son
0: de Deus,
1: has rights.
0: Nós temos direitos.
1: As sons of God, we have
0: nós
1: rights.
0: Temos herança.
1: We have inheritance.
0: Nós temos as promessas.
1: We have the promises.
0: Nós não nos assentamos fora da mesa.
1: We don't sit
0: nós não somos
1: table.
0: Comedores de migalhas.
1: We are not here to...
0: Nós assentamos onde está o banquete.
1: We sit where the banquet
0: onde
1: is.
0: Está o banquete?
1: And where is the banquet?
0: Nós nos assentamos para nos alimentar.
1: That is where we sit.
0: Porque esse é o lugar dos filhos.
1: Because that's the place of the
0: porque
1: son.
0: Esse é o lugar.
1: Because this is the place.
0: Daqueles que não estão só ao pé da cruz.
1: Those who are not only at the bottom of the
0: cross. Esses estão aos pés de Jesus Cristo.
1: They're at the feet of Jesus Christ.
0: Esses que estão ao pé da cruz.
1: These who are at the bottom
0: e estão
1: of the
0: juntinhos
1: cross.
0: E misturados com Jesus.
1: They are so close.
0: Esses vivem felizes.
1: These live happily.
0: Que tipo de pessoa você é ao pé da cruz?
1: What type of person are you at the bottom of the cross?
0: Olha, meus irmãos, a gente fala. Eu falo para os irmãos como pregador. Eu sei que para muitas pessoas eu estou pregando, mas está entrando por aqui, está saindo por aqui.
1: I know that many people hear this message but do not listen.
0: Eu sei que muitas pessoas estão pensando, o que esse pastor está falando?
1: Many people don't know what I'm talking about.
0: Esse pastor não está falando nada, é Deus quem está falando na voz desse pastor.
1: I'm not saying anything, it is God who is
0: a palavra de Deus
1: him.
0: Se você quer aceitá-la, ótimo.
1: The word is from God if you want to accept it.
0: Se você quer sentir-se, eu diria, tocado pela palavra de Deus, maravilha.
1: If you want to be touched by the word of God, that is wonderful.
0: Se muitos não aproveitam e muitos acham que é bobagem de pentecostais,
1: people,
0: você é quem sabe.
1: Many people think this is bollocks of
0: mas essa é a verdade.
1: But this is the truth.
0: Estar ao pé da cruz não significa estar com Jesus.
1: Estar ao
0: pé do madeiro não significa estar sendo lavado com o sangue de Cristo que é derramado na cruz do Calvário.
1: To be close to the cross does not mean your
0: e sin essa é a pior tolice que pode existir.
1: And this is the worst foolish that
0: porque
1: can
0: a pessoa
1: exist.
0: Teve a oportunidade.
1: Because the person had the opportunity.
0: O centurião teve a oportunidade como soldados.
1: The centurion had the opportunity such as the soldiers.
0: Tudo que Jesus falou, todos ouviram.
1: Everything that Jesus said, everyone heard.
0: Tudo que aconteceu ali no Calvário, os que estavam ali viram.
1: Everything that happened on the cross of Calvary, everyone
0: mas só
1: saw.
0: Um reconheceu Jesus como verdadeiramente sendo filho de Deus.
1: But only one of them recognized Jesus.
0: O que é que você está fazendo ao pé do Calvário hoje?
1: What are you doing at the cross of Calvary
0: lançando
1: today?
0: Lançando sorte por causa das vestimentas?
1: Are you trying your luck because of Jesus's clothes?
0: Você só veio à igreja porque você está doente?
1: Have you only come to church because
0: é dura
1: you are
0: essa
1: sick?
0: Palavra, não é verdade? É dura essa palavra. Mas eu não consigo voltar para minha casa senão dizer a vocês a verdade.
1: And I know this word is hard, but this is the truth.
0: Jesus ama vocês e ele cura vocês.
1: Jesus loves you and he cures all of you.
0: Mas ao pé da cruz nós temos de ver a nossa possibilidade de salvação em primeiro lugar.
1: But at the bottom of the cross we must see our salvation.
0: E reconhecer Jesus como nosso Salvador.
1: And recognize Jesus as our Savior.
0: Aceitá-lo como unigênito Filho de Deus e viver para ele.
1: To accept him as the only Son of God and live
0: e
1: for him.
0: E reivindicarmos sim as suas promessas, porque aí sim podemos reivindicar.
1: And then we can claim our promises.
0: Ao pé da cruz.
1: At the bottom of the cross.
0: Mais longe de Jesus.
1: But far away from Jesus.
0: É tão bom estar ao pé da cruz.
1: It is so good to be at the bottom of the
0: mas
1: cross.
0: Mas estar tão pertinho de Jesus.
1: But to be even closer to Jesus
0: Christ.
1: A ponto
0: de ouvir Jesus falando bem no nosso ouvido.
1: To hear Jesus speak into our hearts.
0: Eu não quero ouvir hoje, tipo, oh, hoje estará comigo no paraíso. Hoje não, Senhor Jesus, eu acho que está cedo ainda, mas... Eu quero ouvir Jesus dizendo, olha, um dia você vai estar comigo na minha glória e vai ser maravilhoso. Isso é que é importante, eu estou ao pé da cruz para ouvir isso. E já ouvi.
1: That I will be saved because of his sacrifice.
0: Essa vida é passageira, nossos bens passam.
1: This life passes us by along with our goods.
0: Nossa bela casa passa, nosso excelente automóvel fica aqui.
1: Our houses and our cars will remain here.
0: Mas nós somos eternos, e onde passaremos a eternidade?
1: But we are eternal, and where are you spending your eternity?
0: Se você teve a oportunidade de estar ao pé da cruz,
1: if you had the opportunity to be at the bottom of the cross,
0: você teve, tem a oportunidade de dizer, eu vou morar no céu com Jesus.
1: You have the opportunity to say that I will live in heaven.
0: Mas a decisão é sua, você é quem sabe.
1: But it is your decision.
0: Que Deus abençoe você.
1: May God bless all of you.
0: Que Deus te guarde.
1: May God keep you.
0: Ao pé da cruz.
1: At the bottom of the cross.
0: Junto com Jesus.
1: Along with Jesus.
0: Ou ao pé da cruz, tão distante de Jesus, você é quem sabe.
1: Or at the bottom of the cross, so far away.
0: Toma a decisão agora.
1: Make the decision.
0: A Bíblia
1: today
0: não fala mais do homem que reconheceu Jesus como filho de Deus.
1: The Bible doesn't say any of this man.
0: Mas nem precisa falar tanto.
1: But it doesn't need to say much.
0: Daquele dia em diante a vida dele nunca mais foi a mesma.
1: From that day on his life was never the same.
0: E isso pode acontecer contigo também.
1: And this can happen to you as well.
0: Você está na casa de Deus hoje.
1: You are at the house of God today.
0: Você está ao pé da cruz hoje.
1: You are at the bottom of the cross today.
0: Como é que vai ser? Você vai reconhecer Jesus como filho de Deus?
1: Are you going to recognize Jesus as the Son of God?
0: Se você o reconhece como filho de Deus, venha aqui à frente, aceite-o como seu Salvador. Venha aqui, venha aqui à frente. Depois vamos desfrutar as bênçãos.
1: And then we will enjoy.
0: Bem, sai do seu lugar, venha aqui à frente aceitar Jesus como seu Salvador. Venha aqui à frente, você desviado, venha reconciliar-te com Deus. Venha agora mesmo.
1: Come forward. Agora mesmo. Agora mesmo. As your Savior.
0: Você que não está congregando em lugar nenhum, vem para cá para congregar aqui na Deus e Amor, buscar a Deus conosco, vem cá.
1: Come forward to join.
0: Você que saiu da igreja e quer voltar, corre para cá agora, corre, volta para Jesus agora, volta para congregar, vem.
1: Come back to Jesus right now.
0: Jesus está te chamando, vem para Ele, você está ao pé da cruz, como é que vai ser?
1: Jesus is calling you, you are at the bottom of the cross.
0: Sem teu viver existe um vazio.
1: Without his living there is an emptiness.
0: Vem para cá para Jesus preencher esse seu vazio, vem. Como é que vai ser? Ao pé da cruz e distante de Deus?
1: Are you going to be at the bottom of the cross or far away from God?
0: Ou ao pé da cruz e bem pertinho de Deus?
1: Or at the bottom of the cross.
0: E eu vou dizer a você
1: God
0: uma coisa, ao rejeitar essa palavra para mim, você se transforma quase que num zombador.
1: When you reject this type of word, you are simply a mocker.
0: Jesus está dizendo, eu amo você e quero te salvar, você está dizendo não.
1: Jesus is telling you, I love you and I want to save you.
0: Você vai dizer, pastor, eu não estou dizendo nem sim nem não.
1: And you are saying, I'm not either saying yes or no.
0: Mas isso também é uma decisão.
1: But this is also a decision.
0: Deus ama você.
1: God loves you.
0: Por isso que Jesus morreu na cruz do Calvário por você.
1: That is why Jesus died on the cross of Calvary.
0: Para a salvação da sua alma.
1: For the salvation of your soul.
0: Não rejeite o que Jesus fez por você na cruz do Calvário.
1: Do not reject what Jesus Christ did for you on the cross.
0: A mensagem foi simples.
1: The message was simple.
0: Dá para entender perfeitamente.
1: You can understand perfectly.
0: Aceita Jesus agora, aceita.
1: Accept Jesus right now.
0: Reconcilia-te com Deus agora, reconcilia-te.
1: Reconcile with God today.
0: Você que não está congregando, chega desse negócio de estar desigrejado.
1: Those who are not attending any churches, this needs to end right now.
0: Vem para Jesus agora.
1: Come to Jesus today.
0: Ele está te chamando.
1: He is calling you.
0: Vem para Jesus agora.
1: Come to Jesus right now.
0: Você esteve ao pé da cruz, pelo menos em pensamento.
1: You have been at the bottom of the cross, at least in thinking.
0: Toma uma atitude agora, toma.
1: Make a decision right now.
0: Eu vou orar por essas pessoas, vou orar pelo

0: conhecendo o Senhor como verdadeiramente sendo o Filho de Deus. Senhor meu Deus, Senhor meu Pai, o Senhor é poderoso para perdoar os pecados, para lavar essas vidas nas Tuas mãos, para purificá-las, para escrever o nome dessas pessoas no livro da vida. Senhor meu Deus, alguns continuarão zombando, alguns continuarão, Senhor meu Deus, na indiferença, alguns continuarão ao pé da cruz, mas não serão purificados, e alguns continuarão apenas buscando coisas. Mas eu sei, ó Pai, que o Senhor dá a todos o entendimento, o Senhor dá a todos, ó Deus, o entendimento da grandiosidade do que aconteceu na cruz do Calvário. Toca, Senhor Jesus, nos corações, toca, Senhor Jesus, nas vidas. Senhor, nós estamos aqui pregando a Sua palavra a esses corações, e a nossa alegria e coroa é ver vidas se rendendo a Ti, é ver vidas se rendendo ao Senhor. Que essas vidas sejam fortalecidas, que essas vidas sejam abençoadas, que essas vidas sejam guardadas e preservadas até o dia em que o Senhor chamá-las para estarem juntinhas de Ti. Receba essas vidas, Senhor, receba, em nome de Jesus Cristo. Amém, Senhor. Fiquem firmes, nós temos o batismo e nós queremos batizar vocês.
1: We want to baptize all of you.
0: Vocês que estão ouvindo o nosso programa, que já aceitaram Jesus.
1: Those who are listening to this program and have already accepted Jesus.
0: Nós estamos fazendo os ensinamentos para o batismo.
1: We are now teaching everyone for the baptism.
0: Pode bater as palmas para Jesus, meus irmãos.
1: We glorify the Lord.
0: Amém? Oração da fé. Senhor meu Deus, só confirma a sua obra, meu Pai. Essas pessoas vieram na presença do Senhor. Elas confiam no Senhor. Essas pessoas vieram aqui por causa do Senhor, porque o Senhor é grande, o Senhor é bondoso, o Senhor é Deus. Nós somos apenas servos, meu Deus, e reconhecemos isso muito bem. Senhor meu Deus, Senhor meu Pai, que a mão do Senhor esteja sobre essas vidas, essas famílias, que essas pessoas estejam guardadas, purificadas, abençoadas. Leva em paz, ó Deus, não deixa nenhum mal assolar essas vidas nunca mais. Traga alegria a esses corações, proteção. Não permita o adversário tocar num fio de cabelo sequer desse povo que está na sua presença. Esse é o povo que se chama pelo seu nome, Senhor. Esse é o povo que está se humilhando diante da sua presença. Esse é o povo que está se arrependendo e confessando os seus pecados e vivendo para Ti. Esse é o povo que está ao pé da cruz, não para lançar sorte sobre vestimentas, não para lançar sorte sobre coisas. Esse é o povo que está ao pé da cruz, reconhecendo o Senhor como verdadeiramente sendo o Filho de Deus e servindo ao Senhor de coração. Derrama da Tua bênção, da Tua prosperidade, do Seu amor, traga alegria, traga força. Senhor meu Pai, esteja em cada casa dando livramento, esteja em cada família. Meu Deus, nós queremos essas pessoas testificando. Senhor meu Pai, confirma a cura dessa criancinha, desse idoso, desse adulto, desse jovem, desse adolescente. Em nome de Jesus, que a mão do Senhor esteja sobre cada vida. Em nome de Jesus Cristo, amém, Senhor, amém. Confirma, meu Pai, confirma. Digam comigo assim, meus irmãos, olha, bem forte. A paz do Senhor Jesus, mais uma vez. A paz do Senhor Jesus, mais uma vez. A paz do Senhor Jesus. Vão com Deus, amados. Amém, meus irmãos?

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0: porque o Senhor é digno, porque o Senhor é único. Aleluia!
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0: natureza o homem é esquecido. Esquece de fatos, datas, pessoas e compromissos. Por outro lado, a tendência humana é para não esquecer certos fatos que ocorrem na vida, principalmente quando se trata de perdoar ou pedir perdão. Vemos e ouvimos muitas pessoas afirmarem: eu perdoo, mas não esqueço. Perdoo, mas não quero mais amizade com ele ou com ela. Isto não é perdão. O perdão que a Bíblia ensina é cheio de amor e misericórdia. E normalmente, se perdoando, se esquece, se sepulta no passado. E isso é possível se a pessoa experimentar o perdão divino, tornando-se revertida do grande amor de Deus. Deus, Ele é onisciente, é onipresente, é onipotente, mas sem dúvida alguma, Ele esquece dos nossos pecados. Pois eu mesmo, Senhor de Israel, apago as tuas transgressões por amor de mim, dos teus pecados, e não me lembro mais. O Senhor Deus lança os teus pecados perdoados para trás de suas costas e joga nas profundezas dos mares. Caro amigo ouvinte, o sangue de Jesus Cristo nos purifica de todo pecado. Através do seu sangue, que temos a comunhão uns com os outros, e o sangue do Cordeiro de Deus, o Filho de Deus, nos purifica de todo pecado. Isso se conhecemos a Jesus Cristo e sabemos que Ele é o Senhor. Mantemos a comunhão uns com os outros, e o sangue do Cordeiro nos purifica e nos lava e nos limpa de toda iniquidade. Amigo ouvinte, pare, pense, confesse os seus pecados, e a partir de hoje, tu serás uma nova criatura em Cristo, Jesus, o Filho de Deus. Aprenda a perdoar e será perdoado, pois quem conhece a Deus sabe perdoar. Esta é mais uma mensagem da Igreja Deus e Amor, levando você ao caminho do Senhor.
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6: Meia-noite 2.
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4: 00:33.
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3: 1:34.
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4: 2 e 3.
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2: 2h32.
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4: 3 e 2.
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3: 3h33.
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4: 4 horas.
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1: 4h29.
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5: 5 horas.
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3: 5h28.
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6: 6 horas.
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13: E hoje a gente conversa com a psicóloga doutora Jordana Ribeiro. Doutora, qual o papel da psicologia no tratamento da fibromialgia?
14: Vivian, a psicologia ela é central nesse tratamento, porque a fibromialgia ela não nasce apenas de um sistema nervoso sensível. Muitas vezes ela é precedida por histórias de traumas, silenciamento emocional, alta exigência extrema, sentimentos de menos-valia. A psicossomática nos ensina que o corpo fala quando a mente já suportou demais. Muitas mulheres com fibromialgia viveram anos tentando provar que eram fortes, suficientes, responsáveis por tudo. Eu chamo de mulheres maravilhas. E a psicologia atua para que ela possa identificar essas raízes do trauma, reorganizar crenças profundas de desvalorização, autoestima. Então, quando a identidade ela reorganiza, o sistema nervoso ele começa a se reorganizar também nesse sentido de não ficar mais ameaçado. Então, quando a gente atua na parte emocional, a gente consegue ter relevância comprovada já no quanto que o corpo ele responde favorável a isso.
13: Importante frisar isso, doutora. O tratamento da fibromialgia exige cuidados com o corpo, mas também com a mente. Por isso, a psicologia tem um papel fundamental na saúde emocional.
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3: 6h33.
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4: 6h55.
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18: Em Cascavel, 7 da manhã. Olá, pessoal, sejam todos bem-vindos. Hoje é quarta-feira, dia 24/6/2026. Estamos abrindo mais uma edição do Direto ao Ponto. São 7 horas em ponto na cidade de Cascavel. 3 graus de temperatura hoje. Tá um frio lascado no oeste do estado. 3 graus de temperatura na capital paranaense, 7 graus, mas não passa de 12. E hoje em Cascavel chega a 13. Pessoal, frio, com frio esta manhã pegar... lá em Cascavel, hein, doutor G?
19: O que que o Toco falou?
20: No bom frio, dia. Se for álcool, não pega.
18: Se for álcool, não pega, exatamente.
19: Ah, se for álcool, imagine. Agora, bom, se fosse a presidência da República, pega com a...
18: Aí pega.
19: Aí pega, né? Mas eu queria fazer uma observação sobre a destruição dos símbolos da história e de tudo mais. Você sabe, por acaso, o que dia é hoje?
18: 24 de dizer. Junho.
19: E o que que significa esse dia?
18: Não sei, doutor.
19: Tá vendo? Por quê? Porque o hábito perdeu-se ao longo do tempo. O hábito de comemorar os três santos, Santo Antônio, São João e São Pedro. E hoje é dia de São João, da fogueira de São João, dos tempos maravilhosos, né, do período dos três santos em que se comemorava, soltava-se foguete, soltava-se balão, fazia-se fogueira, sapecava-se pinhão e se era feliz.
18: É verdade.
19: E muito. Tempo em que o Brasil era muito mais romântico, o Brasil era muito mais próximo de suas origens religiosas e era o tempo dos homens de bem. Hoje, os homens brasileiros são representados por Lula e por Gilmagro Mendes. Não sei qual dos dois que é pior, porque o Lula me causa pena, porque é doente, é uma doença lenta, pertinaz e fatal, que é a doença da dependência de álcool. É um alcoolista. O Gilmar Mendes não me consta que seja doente, senão da doença moral, que o corrompe e agora que estende seus braços de corrupção também no futebol brasileiro, através do filho dele. Então, eu quero te dizer o seguinte, estamos em pleno processo eleitoral. O Paraná tem vários candidatos ao Senado da República. Um deles, ou uma senhora, não pode ser alvo daquilo que eu vou dizer aqui e agora, porque, evidentemente, ela é ex-ministra de Lula, o alcoólatra, e representa tudo que está aí de negativo, trilhões de débito, destruição da escola pública brasileira, destruição de nossos hábitos, destruição do nosso comportamento enquanto povo, enfim, e, sobretudo, aprisionar o povo brasileiro nestas bolsas chamadas Bolsa Miserável, né? Bolsa Família, Bolsa Escola, Bolsa Isso, 200 cruzeiros para estudante e tal. Isso é tratar o povo brasileiro como miserável, manter o povo refém de um governo ladravaz, incompetente e inepto que aí está. Esta é a visão da realidade atual. Portanto, não posso me dirigir a essa senhora, lembrando que já daqui a pouco nós, advogados, teremos uma responsabilidade, né, que é dirigir o nosso foco profissional para Itaipu Binacional. Atenção! Dirigir o nosso foco profissional para Itaipu Binacional. Ver como, quando, com que dinheiro, de que forma a Itaipu está financiando campanha política do PT. E eu quero dizer o seguinte, eu quando falo que faço, eu faço. Eu disse que ia impugnar Lula e impugnei em 2022. Eu impugnei, e você sabe disso. Aliás, quem nos ajudou foi um advogado, lembra dele?
18: Mário Milhose.
19: Doutor Mário Milhose, corajoso, homem macho, homem corajoso. Pregou-lhe lá a sua OAB para tentar impedir essa barbaridade que foi a eleição do Lula. Mas a nossa ação foi dirigida ao Tribunal Superior Eleitoral, que era gerenciado à ocasião por esse senhor, cuja esposa recebeu 130 milhões do ladrão de aposentado, do banqueiro ladravaz, do banqueiro bandido, não é?
18: Verdade.
19: Então, é o senhor Alexandre de Moraes. Comprou não sei quantos milhões de imóvel e tal. Comprou com quê? Ganha 50 conto no Supremo. E tem que recolher ainda imposto de renda.
18: Ah, mas a patroa ganhou 80 milha, né? Do Volcaro.
19: Ganhou 80 milhões do Sical, 83. E receberia os outros 50 e mais 50. É que prenderam esse vagabundo, né? Que nós temos que rezar para não matarem ele, que já mataram o funcionário dele. É. Temos que rezar para não matar. E aí, quem acha que eles não matam, veja um score de pessoas mortas, inclusive aquele prefeito lá, né, do ABC Paulista.
18: Tarso, Tarso.
19: É isso aí. Então, voltando à questão, aí, do lado da luz, sobram vários candidatos para o Senado. Eu ontem tive a alvissareira notícia de que o senhor Deltan Dallagnol conseguiu

0: considera não referendar a sua tentativa de candidatura, etc. e tal, e aí vai apoiar um outro candidato. Eu espero que ele tenha bom senso e realmente tome essa atitude, porque é óbvio que a candidatura dele, aí é minha visão jurídica, não tem nada a ver com política, a candidatura dele será impugnada. E aí sobram neste espectro os senhores Felipe Barros, Alexandre Cury, Paulo Martins, é isso?
1: É isso. E a
0: Bom,
1: Glaze, né?
0: tá, como eu disse, o que eu vou falar agora não serve para ela.
1: E o Álvaro também, que não sei se será candidato.
0: Ah, mas também o Álvaro quer ser candidato, viu, Henrique? Com todo o respeito que ele me merece, respeito da história linda que construiu e tal, quer ser, diga que vai ser. Para a gente fazer análise daí,
1: Você
0: consubstanciado.
1: sabe que por que que eu acho que essas coisas estão demorando, Gê?
0: Por
1: Por causa
0: quê?
1: da eleição para o governo do estado, porque eu ainda acho que teremos mudanças na chapa do governador.
0: Tá, eu já chego aí para discutir isso com você.
1: E aí o senador é consequência, né?
0: Bom, de qualquer maneira, já postados como candidatos estão Alexandre Cury, e aí, na tua perspectiva, o Alexandre sairia da chapa do Senado para ser candidato ao governo, se é que eu entendo o que você está falando. Mas eu quero
1: Ou
0: ter o
1: vice.
0: ficha, né? E aí, eu quero lembrar os senhores senadores que estão no espectro da direita. Qual direita, Henrique? A direita que é nossa. Viu? A nossa, tua, minha, que estivemos nos caminhões desde 16. Tua, minha e demais companheiros que fizeram a campanha de Jair Bolsonaro em 18. Que não é bem a direita aí que é a direita neófita. É a direita também do Felipe Barros, que está desde sempre lá em Londrina, do Paulo Martins, que está desde sempre aqui em Curitiba e no Paraná, mas a direita raiz é representada por nós. A direita de verdade, que está no enfrentamento com essa tigrada desde sempre. Agora, os nossos candidatos ao Senado têm que ter compromisso público. Vou pedir o impeachment do Gilmar Mendes. Aí, no decorrer do programa, vocês vão entender por quê, né? Vou pedir impeachment. Bom, o Felipe já declarou isso aqui, nesta 92.3 e no complexo de rádios que está conosco às 18 horas. O Paulo Martins já declarou isso.
1: O
0: O
1: Alexandre também.
0: Alexandre Cury já declarou isso. Então, nesses três, você, cidadão, pode votar sem medo de ser feliz. Que o restante do mandato deles nem me interessa. Eu quero que eles limpem o Supremo Tribunal Federal. Claro que se eles forem bons senadores, será muito bom para o Paraná e para o Brasil. Mas é isso. Agora, a tua visão do Estado, qual é?
1: Eu acho que nós teremos mudanças para a candidatura a governador do estado. Então, por isso que o Álvaro ainda não sabe se vai ou não. Porque eu acho que a chapa MDB-PSD é muito provável que se unam, gente. Minha visão, não sei o
0: PMDB e.
1: PSD do
0: Bom,
1: governador.
0: já que você falou isso, primeiro quero agradecer ao Gilson Pessoa, nosso amigo, que acabou de me mandar uma foto do carro dele. Tem o nosso adesivo, eu agradeço muito pela confiança do Gilson, mas mais importante que o adesivo, Gio, cara.
1: Tá frio pra burro.
0: Geada no vidro do carro do Gilson.
1: 3 graus, tá frio.
0: Tá
1: O G,
0: frio, sim.
1: e já tem gente ligada conosco aqui no YouTube, o Valmora, Cris, o Dimas, acordou cedo o Dimas hoje, Joselito também, e o pessoal pode mandar sua opinião para cá no 419 95874735. É nosso WhatsApp aqui. Já está tudo ligado. 419 95874735. Manda o seu recado de áudio para cá, participa conosco e vamos à luta, G.
0: É,
1: Segue.
0: mas eu entendo, Dimas. Está treinando, né? Semana que vem é substituição.
1: Pois é.
0: Semana que vem sai o Placa Preta, entra Dimas.
1: Pois é.
0: Não é isso?
1: Exato. Tá
0: E o
1: treinando.
0: Dimas vai ser placa o quê?
1: O Dima tem um carrinho verdinho, então pode ser placa verde, não tem problema.
0: Carrinho verdinho? Não, ele tem um baita de um carro.
1: Pois é.
0: Carrinho. Baita de um burguês, o Dimas.
1: Então. Vamos
0: Agora.
1: lá então, doutor. Vamos trazer as notícias ou.
0: Peraí, vamos
1: Espera aí,
0: voltar aqui.
1: só um pouquinho. Ó. Bom dia. Sou Claudemir Perini, de Cascavel. Está muito frio aqui. Eu e meus meninos, todos os dias de manhã, ouvindo a rádio, indo para a escola. Um abraço para você, Claudemir Perini. Está ouvindo
0: Pronto.
1: a gente com os filhos aqui hoje.
0: Seus filhos estão ouvindo, eu acho fundamental, Claudemir, que você diga o nome das crianças. Porque se as crianças estão ouvindo e tentando e buscando aprender conosco como nós aprendemos com as crianças, isto é absolutamente fundamental.
1: É o Davi e o Samuel Perim, os dois.
0: Davi e Samuel. E
1: Isso.
0: ao pai, muito obrigado pela confiança, muito obrigado pela audiência e uma afirmação para vocês. Eu sou homem velho, como vocês sabem, eu falo todo dia, não sei a idade de vocês, mas eu tenho neta de 12, neta de 16, neta de 17. O que a gente faz é tentar trabalhar enquanto é possível para que vocês recebam um Brasil que possa crescer. Um Brasil que é grande, já somos a décima economia do mundo. Não tivéssemos essa política podre, suja, de homens alcoólatras, imorais, incompetentes e ladravazes, nós seríamos a quarta ou quinta economia já nesta época. Mas vamos chegar lá para as crianças de Cascavel que estão nos assistindo, de todo o Paraná e desse Brasil. Agora, voltando ao Estado. A mim pouco me interessa se a chapa vai ser Alexandre Rafael, Rafael Alexandre. A eles que se compreendam, se entendam e tudo mais. O que eu sei é que, não obstante haja um esforço gigantesco aí, a chapa do Sandro Alex, porque eu tenho estima e respeito, não está engrenando, pelo menos até agora. E existe um dado: o governador, sem mais nem menos, vai 15 dias para os Estados Unidos. Agora. Não
1: Sim.
0: fecha a rosca. Então, se você imagina uma possível substituição, eu diria a você: você pode estar coberto de razão.
1: E vale lembrar, né? O PSD já marcou essa convenção dia 25 de julho, ou seja, daqui 30 dias. Então, essa decisão será tomada neste próximo mês e não há como escapar. São 7h15, OG. Vamos para as notícias. Até ontem nós tivemos a participação do nosso querido amigo Rodrigo Reis lá no Direto ao Ponto, então não falamos sobre o Gilmar Mendes. Então hoje eu quero que você esteja inspirado aí, viu, doutor Ogê, para falar sobre o que o Gilmar Mendes disse no início da semana. Porque o ministro, ele afirmou na última segunda-feira que o relator do caso do Banco Master, o ministro André Mendonça, cometeu uma impropriedade ao receber de um advogado uma proposta de delação seletiva no caso Master. Gilmar falou em erro crasso no cenário em que o colega estaria participando de conversas na condução do acordo. A declaração foi dada em entrevista ao programa Roda Viva da TV Cultura, alguns dias após André Mendonça responder às críticas durante o julgamento da segunda turma. No Roda Viva, Gilmar reconheceu que André Mendonça rejeitou a proposta, mas manteve a crítica. O simples fato de o relator ter recebido o advogado e sido exposto ao conteúdo da oferta já configura, ao ver do Gilmar Mendes, uma violação dos limites que a lei impõe ao magistrado. Vamos ouvir o que disse o Gilmar Mendes na última segunda-feira.
2: Inicialmente, nós tivemos a substituição dos relatores. De Toffoli passa para André Mendonça. E, em seguida, o ministro André libera uma ordem que havia sido dada pelo então relator, no sentido de não permitir que a CPI ou a CPMI fizesse aquela quebra de sigilo. E houve aquilo que nós conhecemos, a quebra de sigilo, inclusive de conversas íntimas e a revelação. Depois tivemos as prisões, prisão de Sicário, em seguida notícia da morte de Sicário. Muitos vazamentos, prisões de familiares, são elementos que levam a, pelo menos, uma preocupação e similitudes com o que ocorreu anteriormente. É importante que não se repitam os erros do passado.
3: Ministro.
2: Na conversa que nós tivemos, por exemplo, se disse, André Mendonça disse que tinha recebido um advogado fazendo proposta de delação seletiva. E aqui já há uma impropriedade, porque a lei não permite que o relator participe ou o juiz participe da delação. O acordo é entre Ministério Público ou a Polícia Federal e o delator. Então, aqui já há algo de erro crasso. Se está participando de conversas ou se está expulsando advogados do processo, isso tem algo de errado.
1: Bom, essa foi a primeira parte.
0: Na primeira parte. O rei do ônibus do Rio de Janeiro é Jacó Barata. Ele é o fundador do Grupo Guanabara. É um dos maiores conglomerados de transporte passageiro do país. Tem empresa de ônibus municipal, interestadual e tal. E quem é o Jacó Barata? Jacó Barata é o sujeito que estava preso. Preso. E foi falar com Gilmar Mendes, através de seus advogados, evidentemente, e recebeu um habeas corpus. E sabe o que aconteceu? Isso na quarta-feira. Sabe o que aconteceu no sábado?
1: É.
0: A filha do Jacó Barata casou no Rio de Janeiro. E ele é o maior transportador do Rio, é bilionário. E foi um casamento na Babesco. Quem foi padrinho?
1: O Dima.
0: Dima! É. Gilmar Mendes. Quer falar em propriedade? Em propriedade é o Senado da República não tomar vergonha na cara e ser patife, que é o presidente do Senado, esse Alcolumbre, e não fazer tramitar os inúmeros, são mais de 80 pedidos de impeachment de ministros. Não é só do Gilmar, é do Alexandre, é do Tony Toffoli, tinha do Leva, que agora o vento levou. Enfim, é isso, minha gente. Senador do Paraná tem que fazer compromisso público. Vou votar e nunca mais cometer os erros que os três cometeram. Os três cometeram. Os três atuais senadores do Paraná votaram nesse Alcolumbre. Inclusive esse senhor Sérgio Moro, que é candidato ao governo.
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1: Pois é. Na sessão da última terça-feira, o dia que manteve a prisão de Henrique Felipe Vorcaro, pai e primo do banqueiro Daniel Vorcaro,
0: papeleiro bandido.
1: É. André Mendonça confirmou ter sido procurado por um advogado com uma proposta que descreveu como delação seletiva e disse tê-la recusado. No Roda Viva, o ministro do STF, Gilmar Mendes, rebateu críticas direcionadas à Suprema Corte sobre os rumos da Operação Lava Jato, por exemplo, que ele insiste em compará-la com a operação que está acontecendo agora, Compliance Zero. Vamos ouvir o que disse, então, o Gilmar Mendes.
2: É a legislação que assim estabelece. Aqui vale aquilo que eu já disse em relação à Lava Jato. Não se comete ou não se combate crime cometendo crime. Então é preciso que a gente esteja muito atento a isso. Inclusive, crimes de abuso de autoridade. A ideia de você contar uma história, e a gente tem tanta experiência em relação a isso, você e eu, na perspectiva dos investigadores, e depois ela resultar falsa. Não nos esqueçamos, por exemplo, do ex-reitor de Florianópolis, Santa Catarina. Imputou-se a ele uma fraude de 80 milhões. era falsa a narrativa. 80 milhões era todo o programa investido lá. E ele não participara de desvio de nem um centavo. Isso é dito. Agora, ele é recolhido a um presídio e se suicida, se mata. Algum reparo? Alguém pediu desculpas? Investigação da Polícia Federal. Essa delegada, eu acho que foi até promovida, virou assessora de Moro no Ministério da Justiça. De uma visão parcial do que está acontecendo e, claro, é um alerta para que nós não reincidamos em equívocos que já cometemos ao longo do tempo. Nós tivemos ministros lavajatistas, não é? Que defendiam a Lava Jato e diziam até que tinham orgulho de fazê-lo. Eu não sei aonde.
1: Ele, inclusive, defendia a Lava Jato, viu, Gil?
0: É uma barbaridade. Esse sujeito defendeu com unhas e dentes. É só fazer uma busca em 14, 15, 13.
1: Não é muito difícil de achar.
0: É fácil de achar. Esse sujeito é um psicopata. E levantou um possível erro da Polícia Federal. Tá, ok. E os inúmeros erros do Supremo Tribunal Federal. E as pessoas, Gilmar Mendes, que ainda estão presas por causa de 8 de janeiro. Esse sujeito não tem vergonha na cara. Esse sujeito não tem brio. Esse sujeito é gelado. E eu quero esclarecer uma coisa aqui para as pessoas. Muita gente me fala, ah, essa divisão esquerda-direita. Gilmar Mendes não tem divisão de esquerda ou de direita. Gilmar Mendes é um oportunista histórico. Gilmar Mendes é homem de Fernando Henrique Cardoso. Foi nomeado para a Suprema Corte por Fernando Henrique Cardoso, é igual o patrão dele, o Fernando Henrique, oportunista histórico. E muita gente me diz, você está atacando o Fernando Henrique? Estou atacando, não, ataco há 30 anos.
1: É verdade. Bom, Gê, com o fim do mandato de Gilmar Mendes na presidência da segunda turma, o posto será assumido pelo ministro Luiz Fux.
0: Perdão. Graças a Deus.
1: Que passará a definir a pauta das sessões presidenciais pelos próximos 12 meses. A mudança no comando da segunda turma do Supremo Tribunal Federal, prevista para agosto, pode alterar a dinâmica dos julgamentos relacionados às investigações do caso Banco Master. Embora a troca não altere a composição da turma, ministros ouvidos nos bastidores do Judiciário avaliam que a mudança pode fortalecer a posição do relator no caso, o ministro André Mendonça. Isso porque Luiz Fux tem acompanhado os votos de Mendonça nos principais julgamentos relacionados à investigação, enquanto Gilmar Mendes tem sido a principal voz divergente. O outro a votar nessa turma é o Cássio Nunes Marques, e tem uma vaga em aberto aí, que ainda bem que não foi daquele Jorge Messias que quase entrou. Bom, Gê, o pré-candidato à presidência da República, o senador Flávio Bolsonaro, afirmou que o Supremo Tribunal Federal parece mais uma delegacia do que uma corte constitucional e acusou o tribunal de interferir no processo eleitoral do país. A fala aconteceu durante o evento com presidenciáveis promovidos pela Confederação Nacional da Indústria em Brasília. Vamos ouvir o que disse o pré-candidato à presidência, Flávio Bolsonaro.
3: E aí não é uma crítica institucional. O Supremo hoje parece mais uma delegacia de polícia, não uma corte constitucional. A todo momento, um ou outro naquela corte, querendo interferir no processo eleitoral, querendo escolher quem pode ser candidato e quem não pode.
1: Tá aí, Gê, foi o que disse o Flávio.
0: Bom, voltou a ter coragem, acho que foi, tomou um chambão, né? Teve um momento aí de queda e tal, se recuperou, voltou a falar como representante de todos aqueles desse país que tem horror ao que está acontecendo no país, que tem horror a essa situação criada entre Lula e esse Supremo Tribunal Federal, esse PT que comanda o país e comanda o país para um desastre financeiro histórico. Agora, você viu a pesquisa lá em São Paulo para Senado da República?
1: Vi.
0: Você viu quem está na frente?
1: O Derrite, não é o Derrite?
0: Não, está em terceiro.
1: Ah, o The Hit mudou, então?
0: Mudou a pesquisa.
1: Então, na... é o
0: ah, não, está na frente a Caquete com a Marina Silva.
1: Ah, não pode.
0: Pode. Bom, eu não sei qual é a pesquisa, mas o eleitor, vamos falar sério. É. A gente luta aqui, está todo dia de pé, 6 horas da manhã e tal, para trazer uma mensagem, mas o eleitor brasileiro pede de ruim às vezes, viu?
1: Se São Paulo eleger Marina Silva, aí aposenta, né? Aí
0: mas
1: chega.
0: O São Paulo já elegeu o Lula, né?
1: Pois é.
0: A eleição de 22, não esqueça que São Paulo, capital, deu a vantagem de 2
1: milhões. Mas de onde é a Marina Silva, gente? Não é lá de Rondônia, Acre? Não, não...
0: Ela é do Acre.
1: É do Acre. Ela que vai ser senadora no Acre.
0: Ah, mas o problema é o seguinte.
1: Muito o Acre embora, não engana mais, né? Esse é o
0: muito
1: problema.
0: Embora o senador ele tenha a mesma importância, seja ele paulistano ou acreano, ou paranaense, o fato é o seguinte, o peso político de ser eleito no maior colégio eleitoral do país é enorme. Se essa senhora for eleita em São Paulo, nós teremos mais 10 ou 15 anos de atraso no setor de desenvolvimento desse país, porque ela é mulher daquele sujeito que tem ONG. E as organizações não governamentais são aquelas que atralam o Brasil ao atraso e que servem a interesses britânicos e de outras nações. Né?
1: Já vou inverter um pouquinho a pauta, já que estamos falando do Flávio Bolsonaro, eu vou para a pauta 5, depois eu volto com as bobagens do Lula que falou ontem. Mas vamos lá, o senador Flávio Bolsonaro afirmou nesta terça-feira que vai participar da audiência pública promovida pelo Escritório de Representante de Comércio dos Estados Unidos para discutir a aplicação de tarifas de 25% sobre produtos brasileiros. Em vídeo divulgado em suas redes sociais, o parlamentar acusou o governo Lula de não atuar no processo e disse que vai representar os interesses do Brasil na discussão. Segundo Flávio Bolsonaro, o prazo para a apresentação de contestações terminou sem a participação do governo brasileiro, que não se manifestou sobre o assunto. O senador também relacionou a discussão tarifária ao debate eleitoral de 2026 e criticou a estratégia adotada pelo Palácio do Planalto diante do caso. Vamos ouvir Flávio Bolsonaro.
4: Lula joga contra o Brasil e eu posso provar. Os Estados Unidos abriram uma audiência pública para discutir as tarifas sobre os produtos brasileiros. O prazo para contestação encerrava ontem. E adivinha, é claro que esse governo incompetente ficou de braços cruzados, porque o tarifaço sustenta essa falsa narrativa de defesa da soberania do Lula em pleno ano eleitoral. Mas, para a tristeza da companheirada, eu adianto aqui, esse truque não vai funcionar, porque ao contrário do Lula, que joga contra o Brasil e só se preocupa em atacar o Neymar, eu me inscrevi para participar dessa audiência pública nos Estados Unidos e representar os interesses do nosso país mais uma vez. Já tínhamos conseguido enquadrar o PCC e o Comando Vermelho como organizações terroristas. Agora vamos fazer o trabalho do Lula pela segunda vez, defendendo o PIX e lutando contra o tarifaço. Mas fica tranquilo, Lula. Ano que vem você vai poder ficar passeando pelo mundo com a Janja sem o dinheiro público, é claro, enquanto eu cuido do Brasil e dos brasileiros.
1: A audiência pública está marcada para o dia 6 de julho em Washington. O encontro integra o processo conduzido pela USTR para avaliar a adoção de tarifas de 25% sobre produtos brasileiros.
0: Bom, é óbvio que o Lula, não precisaria participar dessa rodada de negócios. Agora, nós temos uma chancelaria, né? Nós temos a nossa representação do interesse brasileiro, e aí a pergunta, como é o nome do chanceler, aquele que não manda nada? Mauro, não sei das quantas.
1: Mauro, né? Vieira.
0: Mauro Vieira. Como é que é, tio Mauro? O Brasil não vai? O Brasil não tem representação? Indústria, comércio, inovação? tudo que compõe o desiderato de uma nação, hein?
1: Pois é.
0: Veja bem, o Itamaraty, nesse governo Lula, é uma fraude. Isso é muito triste, porque é um quadro de homens e mulheres de enorme preparo profissional. Disse que o concurso para o Itamaraty é o mais difícil que existe, assim como aquele lá de São Paulo, da área técnica, da engenharia, né?
1: O ITA.
0: O ITA. O Itamaraty e o ITA são considerados os concursos mais difíceis do país, um na área de humanas, outro na área de matemática, né? De ciências exatas. Mas, enfim, agora o Flávio está certo, né? Como ele é senador da República, ele pode ir lá, na condição de senador da República, e defender a bandeira verde, amarela, azul e branca.
1: Bom, Gê, mas você falou da chancelaria. Eu acho que existe alguma coisa que preste nesse governo? Acho que não, né?
0: Se existe, eu não me lembro.
1: Pois é. Bom, são 7 horas 33 minutos. Pessoal, continuem entrando lá no YouTube. Se inscrevam no canal do G, arroba OGEbook, no YouTube, no Facebook, no X e no Instagram. Só que no Instagram é o contrário, é arroba BookOG. Então, por favor, se inscrevam lá nos canais do G para nós chegarmos cada vez mais longe aqui com o Direto ao Ponto, e mandem os seus recados de áudio para cá.
0: Não.
1: 419-9587-4735. O Andres acabou de passar na frente da câmera ali, tá com um gorro, 3 blusas lá em Cascavel. Vamos ver se subiu um pouco a temperatura em Cascavel. Não, continua 3 graus, viu, gente? Tá frio pra burro em Cascavel.
0: Imagine o Emerson com aquela cobertura capilar que ele tem, espessa.
5: Tem que se acostumar com o frio, né? Fazer o quê? Tem que levantar cedo e ir pro serviço.
1: É isso aí, tem que trabalhar. 7h35, vamos fazer um intervalo rapidinho, na volta mais notícias, vamos renovar o link aqui e mandem os seus recados, pessoal, pra gente colocar no ar.
0: O Emerson ainda não apareceu, né?
1: Ah, tá em casa ainda, né? Não saiu de casa.
0: Nem o Osmar, que madruga, tá aí na área.
1: Vai fazer home office hoje, todo mundo home office. A gente já volta, pessoal.
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7: 7h35.
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1: Muito bem, pessoal, estamos de volta às 7 horas e 40 minutos na manhã desta quarta-feira, manhã gelada, 24 de junho de 2026, temperatura em Cascavel continua nos 3 graus, Curitiba 7 graus de temperatura neste início de quarta-feira.
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1: Parabéns por continuarem defendendo o que é certo, sempre na escuta, um grande abraço ao Luiz Sorbara, nosso ouvinte de Cascavel aqui também.
20: Aquele abraço.
1: Daniel Careca entrou na live do YouTube, está ouvindo a gente, o Leo Sérgio, todo mundo ligadinho aqui no Direto ao Ponto desta quarta-feira pela manhã. Bom, Gê, o presidente Luiz Inácio Lula da Silva assinou um decreto que cria uma espécie de Serasa do celular roubado. Na segunda fase do Programa Nacional Celular Seguro, segundo Lula, ele vai modificar o jeito de descobrir e evitar o roubo de celulares em parceria com todos os estados, agências reguladoras e operadoras. Lula afirmou durante cerimônia de apresentação da plataforma em Guarulhos, em São Paulo, nesta terça-feira, e a medida institui o Banco Nacional de Celulares com Restrição, ferramenta que vai reunir informações sobre aparelhos roubados, furtados ou extraviados em todo o território nacional. Só que o Lula disse o seguinte, Ogê, olha, pessoal, você que roubou um celular ou você que comprou um celular roubado, vá lá e devolva na polícia que você não vai ser preso. Ele falou, vamos ouvir.
20: Não tenha medo de procurar a delegacia porque você não vai ser preso. É apenas para você devolver.

0: 3 milhões de pessoas com celular roubado. Isso não pode ser feito no mesmo dia, 3 milhões. Vai ser aos poucos que vai sendo comunicado. O que é importante é que a partir de agora, a partir desse momento que eu estiver falando, e você tiver daqui a 2 minutos o telefone roubado, você precisa comunicar logo. Comunique logo à central. Depois você vai dar o número da central para que o seu celular entre logo, sabe, no cadastro de telefone roubado, e ele aos poucos vai ser utilizado. Porque na hora que começar a descobrir, você não vai ter mais crédito, você não vai fazer mais crédito em loja, você não vai poder telefonar para muitas coisas, então o telefone vai ficando inutilizado. Por isso é importante a gente sonhar que a gente está fazendo uma coisa para acabar definitivamente com o roubo de celular no nosso país.
1: Tá feio, hein? Ontem estava estragado o homem.
2: Pois é, mas o mais feio é o descompasso mental. Você veja que é uma prédica de um presidente da República tratando de uma ação policial que é comezinha. Tratando de um assunto policial comezinho, como se fosse um programa de Estado. Sabe? Muito triste ver o presidente da República, da décima economia do mundo, ensinando as pessoas que elas devem ir à delegacia, bloquear o celular, etc. É deprimente ver o estado que esse sujeito está. Mas só é deprimente para quem não conhece os efeitos da doença lenta, progressiva e fatal que o acomete. Porque o alcoólatra, ele vai tendo o seu cérebro, as suas células cerebrais mortas pela ingesta absurda de álcool, pela ingesta doentia de álcool. Então, os neurônios vão sendo eliminados. E de uma parte da vida em frente, você não recupera neurônio. Então, ele vem matando os próprios neurônios há anos com a ingesta absurda de álcool, etc. E é um cara de mais de 80 anos. Tá? Isso, evidentemente, cobra um preço. E o preço que o presidente atual do Brasil paga por ter uma vida desregrada em relação à ingesta alcoólica é um preço caro. É uma conversa. Eu não quero nem ser desrespeitoso, porque me deixa triste, porque ele é doente, eu insisto. O Lula é doente de alcoolismo.
1: E doente de malandro também.
2: Não, daí é um problema de caráter. Mas é muito triste falar do presidente da República e lembrar que ele parece um piá de segundo grau falando. Olha, se roubar o celular vai se ferrar, hein? Olha, meu
1: Mas
2: Deus.
1: Você lembra, Gê, que na campanha passada ele falava: nós não podemos ficar prendendo todo menino, todo garoto que vai, ou todo bandido, no caso, que vai roubar um celular para tomar uma cervejinha. Isso é palavra do Lula. E agora mudou de ideia?
2: Ah, chupeta total.
1: Chupetaço. Só que leva uma
3: nação. Esse é o tal do Mula.
1: É esse o problema.
2: Como é que é?
1: Ele leva uma nação junto.
3: Esse é o tal do Mula.
2: Esse é o tal do Lula.
1: É.
2: É o Biden sul-americano. Cozido.
1: Com certeza.
4: Tá aí o Lula. 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
1: Bom, Gê, pesquisa Datafolha divulgada nesta terça-feira mostra que 59% dos brasileiros apoiam rotular as facções Comando Vermelho e Primeiro Comando da Capital como terroristas. No início deste mês, os Estados Unidos decidiram incorporar a definição para tais organizações criminosas. Ainda, segundo o Instituto, 54% acreditam que o senador Flávio Bolsonaro, pré-candidato à presidência da República, teve influência na decisão do governo americano. Concordância com classificar facções como organizações criminosas. Concorda plenamente, 45%. Concorda em parte, 14%. Não concorda nem discorda.

0: 1%, discorda em parte, 11%, discorda totalmente, 22%, e não souberam responder, 7%. Ou seja, a maioria dos brasileiros concorda com a decisão do governo dos Estados Unidos, OG.
1: Natural, né? Existe uma parte do território brasileiro hoje que não pertence aos brasileiros, pertence às facções criminosas. O Rio de Janeiro, por exemplo, tem um território imenso que é pertencente às facções criminosas. É natural que o cidadão brasileiro queira que se cumpra a Constituição. É na Constituição que está garantido o direito de ir e vir, o direito de ter propriedade, o direito de, sobretudo, andar livremente pelo país. E as facções criminosas, né, impedem que isso aconteça. Natural, portanto, e até acho o índice baixo, né, não chega a 60%. Esse é um índice que devia ser 90%, né?
0: É isso aí. São 7 horas e 49 minutos. O Emerson já apareceu, está lá no estúdio. Hoje vamos começar a conversar com os nossos amigos de Cascavel, que estão nos estúdios da 92.3. Bom dia, doutor Emerson.
2: Bom dia. Hoje eu aqui estava ouvindo aquela fala do nobre Rafael Greca, dizendo: põe a jaqueta, piá. É, não, aliás, é põe a japona, piá.
0: Põe a japona.
2: Hoje é dia de japona.
1: Não tenho a menor dúvida.
0: Gorro, você sofre com essa careca aí, meu filho.
2: Ah, não, na rua sem a touquinha não vai.
0: Não vai, né? Não vai.
2: Bom dia, amigos.
1: Eu vou dizer uma coisa para o Emerson. É. Não é só quem tem essa falta de cobertura capilar, porque eu vou te falar uma coisa. Sem uma touquinha pro velho aqui tá difícil também, viu?
2: E olha que eu relutei para usar touca, nunca gostei. Mas chega a idade, né, amigos?
1: Ah, não tenha dúvida.
0: Não tenha dúvida.
1: Tenha dúvida. E o frio tá. Eu gostava dos locutores que antigamente falavam assim: Curitiba, 2 graus, geada e tempo inclemente.
2: Inclemente, olha só.
0: Inclemente. Esse não é do meu tempo.
2: Não
0: esse
2: é, não. Rádio...
1: Quanto vai ser o jogo hoje, Emerson?
0: Isso aí, olha, é do rádio com válvula ainda.
2: É verdade, é verdade.
1: Rádio Galena, cara.
2: Agora, falando em Copa do Mundo, olha, eu apostava lá, né, no jogo contra o Haiti, eu apostei 5-0. Né? Agora, daí não deu. Não, aliás, acho que foi 6-0, não deu. Hoje eu vou de 3-0.
1: Otimista, você, Henrique.
0: Eu vou de 2-0 hoje.
1: Mas pois sempre... eu vou de 1-0 e tomara que assim seja. Porque se for 1-0 já tá bom demais.
0: Hoje, o pessoal, os ouvintes estão me pedindo o seguinte aqui, ó. Que na sexta-feira o senhor tem que sair do ar, né? Devido aos problemas legais eleitorais. Então, eles querem ir lá no estúdio da Mercosul FM e entrevistá-lo. O que você acha, Gil?
1: Acho uma belíssima.
0: 4, 5 ouvintes.
1: Acho belíssima ideia.
2: Maravilha. Gostei da ideia também.
0: E você será o entrevistado.
1: Muito obrigado.
0: O Everton Meyer, por exemplo, já disse que vai. E ele mora em Colombo, na região metropolitana de Curitiba, e disse que é um desses. Foi ele que me deu a ideia, inclusive.
1: Gosto muito da ideia.
2: Parabéns. Então,
0: 4 ouvintes, levamos lá no estúdio da Mercosul FM na sexta-feira, e o OG responde a pergunta dos ouvintes. Combinado, então?
1: Combinado.
2: Um dos ouvintes vai ser o... que vai participar vai ser o Renato Freitas.
0: O que você achou, Emerson, da confusão que teve essa semana lá na Assembleia?
2: Pois é, o Renato e o Arruda?
0: É isso.
2: Pois é, rapaz. Você vê. Eu tenho que, em algumas partes, eu tenho que concordar com o rapaz, viu?
0: É verdade, é verdade.
1: Eu quero aproveitar essa deixa que vocês deram e pedir aos ouvintes orações para um amigo partícipe inúmeras vezes do nosso programa, Henrique.
0: Verdade.
1: O deputado Tito Barrichello vai ser operado talvez hoje ou talvez amanhã. porque descobriu uma situação de saúde complicada. O Tito, para quem não conhece, e tem aquela imagem que ele faz, o xerifão, etc. e tal, é uma pessoa afável, de uma educação extraordinária. Desejo a ele, desejo à vereadora,
0: Delegada
1: delegada
0: Tatiana.
1: Tati, tudo de bom, as bênçãos do Poder Superior. E o Tito é um cara moço e muito forte. Evidentemente, vai suplantar esta questão com a ajuda da qualidade médica e, sobretudo, com as bênçãos de todas as pessoas de bem, que sabem que ele é uma boa pessoa e que merece as nossas orações.
0: Com certeza, vai dar tudo certo com o nosso querido amigo delegado Tito Barrichello, deputado estadual, ele que também vai participar das eleições no próximo mês de outubro, pré-candidato a deputado federal. Então, um abraço para o nosso querido Tito Barrichello, vai dar tudo certo. Emerson, do que falaremos
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0: hoje no Independência 92?
2: Pois é, mais uma vez sobrando no do povo, né? Essa da de
1: Grande
2: 20%.
1: novidade.
2: É, grande novidade, né? Essa de 20% na conta de energia é para acabar, né?
0: Pois é.
1: Pois é, mas veja, tudo é consequência do desgoverno, da inépcia, da incompetência e do descaso. E aí eles vão inventar também um bolsa-choque,
2: Como é que é?
1: bolsa eletricidade, né? Porque aí é mais gente refém para votar nesse processo eleitoral tão acompliciado, tão vergonhoso. E eu vou dizer uma coisa para você: se o Smart não é um cara friorento, tá desse jeito hoje, meu irmão. Porque eu estou preocupado, porque vocês estão passando por 3 graus hoje, mas isso vem para cá, sempre
0: Amanhã
1: assim.
0: é dois em Curitiba.
1: Aí é dois com essa umidade que tem aqui.
0: Dois ou
2: É que
0: zero.
2: a massa polar passa aqui. Se a gente aguentar aí, é porque vocês vão aguentar aí também.
0: Exatamente.
4: Fala-se
0: Pessoal,
4: em três, mas
0: desculpa.
4: sensação é de menos três, com temperatura de zero.
1: Eu imagino.
0: Pois então.
1: Porque
0: Gê, R$ 7,55.
1: Cascavel, quando é frio também.
0: É
1: Não
0: frio mesmo.
1: é de matar com a unha, não. É frio.
0: Gê, 7h55, temos que ir embora, senão o Emerson briga com a gente.
1: Tá bom, então só por causa disso vou voltar às 8h30 para falar mais com ele.
2: Tamo junto, tamo junto.
1: Tá, um
0: Valeu,
1: abraço.
0: pessoal. Obrigado
1: Tchau.
0: mais uma vez
1: Até
0: pela
1: depois.
0: participação de todos. A gente volta amanhã, quinta-feira, aqui com o Direto ao Ponto na 92 FM. Grande abraço a todos. Vem aí o Independência 92 com o Emerson e toda a equipe. Um abraço.
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3: 7:58.

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0: 8:05, bom dia para você. Aqui, Estúdio 92.3 FM de Cascavel. Falamos do Oeste Paranaense nesta manhã fria de quarta-feira, 24 de junho, minha gente. Obrigado pela sua audiência, pela preferência. Eu sei que hoje você está tomando seu chimarrãozinho aí, né? Para esquentar um pouquinho. Que bom, daqui a pouco temos a previsão do tempo e vamos em frente por aqui. Por quê? Porque temos muitos assuntos importantes para tratar nesta manhã. Vamos tratar aqui de assuntos, né, do nosso dia a dia, o nosso cotidiano, especialmente na política. E você, aí do outro lado, seja no rádio ou nas redes sociais, você pode participar conosco, tá bom? 45 998 42 1195. Acesse o nosso portal, portal Estúdio 92, também para acompanhar nossa programação. Siga-nos no Instagram, @RadioEstúdio92, e pela nossa live no Facebook. Também você pode mandar dúvidas, críticas, sugestões, bater aquele papo conosco aqui na bancada do Independência.
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0: Isso mesmo, Independência 92, até às 10 da manhã, na companhia de Copavel, feita para somar no campo e na cidade.
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0: Aqui também temos parceiros importantes do jornalismo, né? A Revista Oeste, o Jornal Impacto Paraná, plataforma Brasil Paralelo. 8:07. Eu sou Emerson Bittencourt. Comigo aqui, compondo a bancada do Independência, doutor Ismar Pavilac e doutor Gilson Pessoa. Bom dia, senhores.
2: Muito bom dia para você, Bittencourt. Bom dia, doutor Ismar. E bom dia, ouvintes 92.
3: Bom dia, Emerson, Gilson. E um bom dia frio, mas muito especial. Frio, que me refiro em razão do dia, né? Uma manhã gelada, sensação térmica de menos 3 graus.
0: É isso aí, até para quem gosta do frio, como é meu caso, realmente hoje não foi muito fácil sair de casa, né? Mas enfim, faz parte, estamos no inverno e vamos em frente, vamos aqui trazendo muita notícia. Daqui a pouco também teremos a participação do jornalista Sérgio Ricardo, hoje também aqui debatendo alguns assuntos da política nacional e estadual. Amigo e amiga, prepara o bolso aí, hein? A ANEEL aprova reajuste de mais de 20% na tarifa da Copel. O novo preço passa a valer hoje, dia 24. Flávio Bolsonaro diz que vai defender o Brasil em audiência nos Estados Unidos sobre o tarifaço. Lembrando que as exportações brasileiras para os Estados Unidos atingem neste momento o pior nível em 30 anos. Levantamento da Confederação Nacional dos Municípios mostra que fim da escala 6x1 deve custar quase 35 bilhões de reais às prefeituras. Tô sentindo o cheirinho de aumento de imposto aí, minha gente, né? Alguém tem que cobrir o buraco, né? 8:09, está no ar o Independência 92.
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4: Essa quarta-feira será de frio intenso em boa parte do Paraná. A massa de ar polar continua atuando sobre o estado e favorece a formação de geadas, principalmente nas regiões sul, centro-sul e sudoeste. Os menores registros de temperaturas estão previstos para União da Vitória, Francisco Beltrão e Pato Branco, com mínima de apenas 1 grau. Em Laranjeiras do Sul e Guarapuava, os termômetros também chegam a 1 grau. Cascavel amanhece com 2 graus, enquanto Curitiba registra 7. No leste e no norte do estado, a nebulosidade aumenta e a chance de chuvas fracas e isoladas ao longo do dia também. Mesmo com a presença do sol em algumas regiões, as temperaturas seguem baixas. As máximas variam entre 12 e 16 graus na maior parte do Paraná, mantendo a sensação de frio durante toda a quarta-feira. Atenção para a formação de geadas nas primeiras horas desta manhã. De Curitiba, Mauro Conte, com informações da Rede AERP.
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0: 8:10, 8:10, minha gente. Eu sei que tá frio, né? Tá muito frio realmente, mas hoje é dia de você correr lá no setor de recrutamento da Copavel, tá bom? É, tem muitas vagas lá, muitas vagas, inclusive algumas aqui. Eu quero falar para você, olha, operador de extração, operador de máquinas fixas de moagem, de empilhadeira, técnico de segurança do trabalho, tá? Operador aqui, nossa, quantas vagas de operador para diversos setores ali na Copavel. Tem também para auxiliar de serviços de cereais em Cascavel, em Céu Azul, alô Céu Azul, técnico agrícola para Catanduvas. Olha aí, minha gente, conferente em Boa Vista da Aparecida, né? Toda a região aí também tem vagas, tá? Copavel para somar no campo e na cidade e você, né, tendo a oportunidade de trabalhar numa das melhores e maiores cooperativas do Brasil, minha gente.
3: Já vamos começar provocando, né? Só não trabalha quem não tem vontade.
0: Exato.
3: Quem não quer trabalhar, porque local, vaga de trabalho tem para todos os gostos. A Copavel, pelo que eu li ontem num site específico da empresa, ela tem mais de 250 postos abertos.
0: Tá vendo?
3: São 250 vagas, Gilson, para preencher.
2: É para isso, o cidadão tem que abandonar o Bolsa Família.
3: É, justamente onde
2: eu ia chegar. Porque o Bolsa Família, ele de uma certa forma, ele vai te auxiliar a comer um pouquinho, mas não te dá previsão nenhuma de crescimento na vida.
0: Olha aí, bem pode, pouquinho, hein?
3: Pode até ajudar a matar a fome, mas...
0: É, não com qualidade.
3: É justamente esse o instrumento que destrói a expectativa de melhorar a vida do ser humano.
0: Mata a sua fome, mas também mata, sabe o quê? A sua dignidade, tá bom? Então vamos parar com isso, vamos trabalhar, minha gente. Fora as 250 vagas que o Dr. Ismar disse que tem aí na Copavel, tem mais de 1000 ali na Agência do Trabalhador de Cascavel te esperando, tá bom? Vamos trabalhar, minha gente.
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0: Até porque, meu amigo, é a Agência Nacional de Energia Elétrica, a senhora ANEEL, aprovou ontem o resultado da revisão tarifária ou tarifária periódica de 2006 da Copel. É, a nossa belíssima Copel. Distribuição com alta média de... da Copel Distribuição, perdão, com alta média de 20,51%, ok? Então o reajuste na conta de luz dos paranaenses começa a valer hoje, tá certo? Hoje, a partir de agora, e ainda mais agora, né, gente? No frio, a gente usa mais chuveiro elétrico, a gente usa mais aquecedor, a gente usa mais torneira elétrica, não é verdade? E aí, você vai usar mais e vai pagar mais também. Então, prepare o seu bolso aí, que a partir de hoje, tá? Cerca de 5.320.000 unidades consumidoras no Paraná estarão ajudando, né, a recompor aí essa tarifa da Copel.
2: Aí tu pega esses 5.300.000 unidades consumidoras e coloca uma média de R$200, Ismar. R$200. E aplica os quase 21% em cima. O faturamento da companhia vai retornar em benefício ao cidadão? Duvido muito.
3: De forma alguma, meu cara. Não tem como acontecer isso e eu esclareço de forma bem simples. Por que que não vai acontecer? Porque, infelizmente, nós estamos diante de uma empresa que não está mais vinculada a ninguém. Quando ela se desvinculou da economia pública e ficou quase que diretamente ligada à economia privada, até porque o governo ainda é sócio de uma parte dela. Quando ela se desligou do povo num todo e está preocupada apenas com o lucro, nós vimos o que aconteceu nesses últimos 3 anos aí, né? A qualidade do trabalho, do serviço que ela prestava e da distribuição de energia que chegava até o consumidor final, em especial na agricultura, caiu por completo e os problemas que o povo tem enfrentado são absurdos. E ninguém efetivamente faz nada. Infelizmente,
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3: Estamos diante da... aquilo que temos que concordar com Roberto Requião, quando ele diz que a preocupação do Estado é única e exclusivamente com vender e privatizar. Nesse ponto ele não está errado. A privatização foi errada como foi feita. Estão errados com o que fizeram, Gilson.
2: É a bem da verdade, Ismar, energia elétrica não é luxo. Não é luxo. É uma necessidade básica do cidadão. nos dias de hoje. Aí você privatizar uma companhia de energia, uma companhia de água, a saúde pública, a segurança pública, é entregar na mão de gente que não está nem aí para gente. Porque o objetivo é lucro. Quando entrar nos cofres da companhia esses 21% dos mais de 5 milhões de unidades, onde vai esse dinheiro? Vai ser rateado entre os sócios. Os investidores que colocaram um dinheirinho e vão pegar de volta. Ver a Copel, por exemplo, pagar o cara que tem o pesqueiro e por conta de luz perdeu o peixe, ou o cara que tem aviário, ou tantos outros, isso a gente nunca vê, porque aí ele demanda de entrar na justiça. Tem que gastar um monte além do que perdeu e não é garantia de causa ganha, Ismar.
3: Na verdade, infelizmente, eles têm obtido êxito na grande maioria das ações judiciais que são propostas contra eles, Gilson. Eles alegam que uma oscilação no sistema, uma falha no sistema, ela pode acontecer.
2: É aceitável.
3: E até certo período de interstício de tempo ainda, pela ausência de energia, ainda é aceitável. E existe, nessa ANEEL aí, existem portarias e posicionamentos internos da ANEEL que dizem que é aceitável um certo período de tempo sem energia elétrica fornecida ao consumidor final.
0: 8h17. Já começamos bem, né? Começamos o dia muito bem com essa notícia aí do aumento na conta de energia elétrica, justamente agora no inverno, onde o povo usa mais, né? A conta de energia já não era barata. Agora, com mais esse aumento aí...
3: 20%.
0: É, Gilson. Quase 21%, verdade.
3: É ilógico, né, Gilson? Não há argumentos que justifiquem. O que levou à autorização disso? Qual que foi o fator que determinou? O que, que é o argumento deles? É a reposição de...
2: Tabela defasada.
3: Tá, peraí, mas quando dizem que a inflação do país é de 3,5% ao ano, nós precisaríamos de pelo menos 5 anos com ela acumulada e sendo considerado como o juro composto ainda, a inflação composta, não a inflação simples.
2: Mas peraí, Ismar, quem é que diz que a inflação está nesse nível?
3: O governo.
2: O governo. Nós brasileiros trabalhadores, nós sabemos que está muito além disso. Inflação alta, juro alto e agora a conta de luz também mais alta.
0: Inclusive, vai ser um assunto para essa semana, amanhã, quinta-feira, nós teremos aqui um economista, né? O Vander Piaia.
3: Ah, é mesmo. Amanhã,
0: inclusive, eu quero saber dele uma análise sobre porque o governo lá, o Durigan, né, o Ministério da Fazenda, está querendo mexer lá nessa questão aí para mudar a metodologia que calcula a inflação.
3: Tá, peraí, mas...
2: Quer tirar a energia e o alimento.
0: Viu, mas essa inflação está muito alta, não é por causa que subiu o preço das coisas, é a metodologia que está errada.
3: É exatamente a atitude de um administrador de esquerda. Os senhores se recordam de como que nós diminuímos o número de desempregados do país?
2: Não classificando quem recebe Bolsa Família como desempregado.
0: Ou seja, isso chama-se manipulação, é isso?
3: Exatamente isso. É a manipulação que eles fazem dos números através da mudança das equações de identificação. É muito, mas é muito absurdo isso, gente.
0: Não, são muito cara de paus, né? Caras de pau, né? Esse povo aí, porque é o seguinte, né? Não sabemos o que fazer, né? Perdemos o controle, então a gente vai mexer nos números, sim, na metodologia.
2: Mas a matemática não mente.
0: Mas sim.
3: Aí é que está, Gilson, as pessoas se deixam iludir. Infelizmente, as pessoas não querem prestar atenção naquilo que realmente está acontecendo no seu entorno. Elas querem viver naquele mundo isolado deles, aquele mundo... gerenciado por um terceiro, porque eles têm preguiça de pensar.
0: Povo, tem que saber o seguinte, vocês têm que analisar o seguinte, pode até diminuir lá a numeração lá da inflação, né, porque a metodologia vai mudar, vai tirar, como você disse, tira a energia, tira isso, tira aquilo, mas não vai baixar o preço na gôndola.
3: Não, a energia não vai baixar na sua fatura.
0: Na fatura.
3: Quando chegar lá o finzinho do mês e você tiver que pagar, não vai ter diminuído. Simplesmente o que vai mudar é para colocar lá no balanço de contagem anual da inflação o número, mas na realidade o seu dinheiro vai perder a força. O seu dinheiro vai perder a capacidade de compra. Por quê? Porque ele vale menos e vai continuar valendo menos e você vai continuar sendo enganado enquanto você acredita nesse governo que está aí.
0: 8:20. 8:21. Bom, inclusive tem aqui mais uma preocupação de representantes do G7 aqui no Paraná, grupo que reúne as principais entidades representativas do setor produtivo, pedindo urgência na tramitação do projeto de lei que visa adequar o ICMS, né, o Imposto sobre a Circulação de Mercadorias e Serviços, à nova realidade da reforma tributária. A preocupação é que com a criação aí do CBS, IBS, Imposto Seletivo e tal, que serão incorporados à base de cálculo do ICMS, isso venha a onerar mais ainda, né, o povo. Né? Então, a preocupação aí é que desse projeto é não deixar fazer com que isso aí aumente ainda mais a tributação.
2: Ah, mas não há dúvida que isso vai acontecer. Não há dúvida.
3: E se você mexe na alíquota, é evidente que você vai ter que mexer no destino final dessa alíquota. Se você alterar de 1 para 1,1, é evidente que vai ter mudanças. E agora eles querem mudar a nomenclatura, eles querem mudar a sigla, e mudaram em especial o percentual de que cada uma dessas siglas significa, cada uma das nomenclaturas significa, e não querem que isso mude lá no preço final. Não querem que isso chegue em nós, porque independente do que eles façam, no momento em que o empresário pagar um pouco mais, ele vai repassar isso. Ou alguém acredita que o Emerson, dono ali do loja de material de construção aqui do lado, que recolhia 7% sobre o milheiro de tijolos que ele vendia, ele passara a recolher 10%, ele não vai repassar esses 3% sobre o preço final? Ou ele vai absorver para si esse gasto a maior, esse custo maior que ele vai ter na atividade comerciária dele? É claro que não, ele vai repassar para o consumidor, ou seja, vai acabar redundando no quê? Aumento do preço final da mercadoria, infelizmente. É a regra de mercado. Eu não estou aqui dizendo que o errado é o comerciante. Ele tem que se manter na atividade. Porque se ele não aumentar o preço dele, ele vai ter que pagar mais imposto. O que ele vai fazer, Gilson? Vai bater as portas?
0: Errado está o governo ou os governos, seja no Estado, seja lá em Brasília, né? A União, enfim, porque são eles é que aumentam esses impostos. E aí o empresário tem que repassar, alguém tem que pagar essa conta.
2: Eu busquemos o exemplo do Paraguai, onde o imposto é 10%. Imposto Sim. único é 10%. Aqui nós pagamos 27%. Tá? Se fosse um imposto único e resolveria muito o problema, o restante de 17%, o empresário, o comerciante, investiria no seu negócio em equipamento, em maquinário, em contratação, e o governo arrecadaria muito mais. Mas o pensamento, infelizmente, não é esse.
0: Oh, escutem isso aí.
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0: 8:24, é isso aí, minha gente. Tem que trabalhar para pagar imposto.
3: O que esse povo pensa, Emerson? O que que eles ficam. O governo fica taxando o empresário, o empreendedor, porque eles acreditam que se sobrar um pouquinho de dinheiro para o empreendedor, ele vai acabar acumulando? Não. O que eles não entendem, e isso é uma dificuldade muito grande para quem tem uma limitação cognitiva, que é o caso dos esquerdistas em especial, é compreender que o empreendedor, quando se lança no empreendedorismo, se lança no comércio, na atividade sem remuneração salarial, ele está lá para crescer, para buscar crescimento. Então, aquilo que o Gilson falou, se sobrar um pouquinho, ele vai retribuir, ele vai reinvestir, ele vai fazer o negócio dele crescer e a máquina girar. Ele vai melhorar a sua atividade. Ele não vai acumular riqueza para comprar imóvel ou algo nesse sentido. Vamos Ele dar vai aqui, trabalhar para retribuir.
0: Vamos dar aqui só um exemplo. Luciano Hang, né, o famoso velho da van. ok? O que que ele tem feito com o lucro dele?
3: Reinvestido.
2: Por isso que cresce.
3: Quantas lojas ele já tem? Mais ou menos, acho que 200.
0: Ele, né, quer chegar até o final do ano com 200 lojas.
3: 200 lojas. Mega lojas.
0: Mega lojas. Quantos empregos esse cidadão está gerando? Quanto de imposto esse cidadão está pagando?
3: Atividade direta, se não me engano, são 22 mil ou 24 mil colaboradores que ele tem.
2: Meu, nós estamos no 24º dia do mês. Uhum. Nós trabalhamos 149 dias para pagar imposto. Dos 175 dias desde o começo do ano, agora nós temos trabalhado 26 para nós.
0: Vocês, por exemplo, exatamente. E, por exemplo, vocês acham que o senhor Luciano Hang não podia simplesmente, na altura que ele já está aí, né, no patamar que ele já está financeiramente, ele não podia simplesmente chegar assim, pessoal, é o seguinte, para mim já deu. Fecho tudo e vou embora.
3: E sabe o que vai acontecer?
0: Quanto é que ele vai perder? Não vai perder nada.
3: Emerson, o que vai acontecer com o Luciano Hang é que ele vai provar, o paladar de um país com taxas específicas de tributos, e eu acho que ele vai acabar migrando. Ele está para abrir a primeira loja dele no Paraguai. A primeira mega loja dele vai ser instalada no Paraguai. E o que vai acontecer? Ele vai perceber a grande diferença. Ele já sabe, obviamente, de onde que podemos nós pensar que um empresário da magnitude com a capacidade dele já não conheça e não sabe como funciona a legislatura tributária no Paraguai. Então, o que eu me refiro é, o que ele vai perceber com a atividade comercial lá dentro do Paraguai e o como isso deve ser prazeroso para alguém saber que sobre o seu faturamento é X de recolhimentos e acabou, não tem essa loucura que nós temos aqui, o quanto isso vai ser satisfativo para ele, e isso vai atraí-lo para lá, com certeza. Claro que o Paraguai não tem a quantidade de cidades com a mesma estrutura que nós temos aqui. Eu acredito que ele deva ter lá de opções 15 ou 20 cidades que tenham a mesma possibilidade de se instalar como aqui no Brasil, que nós temos aqui mais de 200 hoje que ele está se instalando. Mas vejam o que vai acontecer. Ele está indo para fora do Brasil também. É para que nós compreendamos que quem está afastando eles daqui, o grande empresário, o médio e o pequeno, é o governo.
0: A CEO da Lupo disse isso, viu? Não foi a gente não queria sair, o governo nos empurrou para lá.
2: E o Luciano Hang, ele está investindo em um centro de distribuição em Santa Catarina, município de Barra Velha, em obras civis, 100 milhões de reais. Aí tem mais 150 milhões em automação robótica.
0: O senhor Luciano Hang,
2: 250 milhões de reais.
3: Por que ele está fazendo isso, Gilson? Porque não tem mão de obra, né?
2: Não, e porque o governo só atrapalha ele.
3: Sim.
2: Dia desses ele estava filmando os caras que vão furtar a loja e publicava em rede social. O que o governo fez? Ao invés de ajudar o comerciante a esparramar o exemplo para acabar com os larápios, não, quis multar o sujeito.
3: E multou.
2: Aí depois vem o Tribunal do Trabalho e tem que dizer que não, tem que cadeirinha pro seu vendedor ficar sentado. Vendedor não tem que ficar sentado, senta em casa. Tem que estar atento, esperto. Tá lá no balcão, o cara apontou na porta, corre lá e pega ele pela mão.
0: Não é o senhor Luciano Hang que tá para construir a maior torre lá em Santa Catarina também?
3: Sim, ele é sócio na Sena Tower. Parabéns, ele é um dos empreendedores investindo na Sena Tower.
0: É isso aí, minha gente. A gente tem que parabenizar e homenagear aqui o empreendedor, né, que é guerreiro. No Brasil tem que ser guerreiro.
3: Mas eu vou dar um exemplo para vocês. Não vou citar nomes em respeito ao cliente, mas tem uma empresa aqui de Cascavel que foi multada outro dia. Sabe por quê? Porque dentro dos seus quadros de funcionários, ele não preencheu as vagas de PCDs, que são obrigatórias. Aí ele falou assim para mim,
2: Pessoa com deficiência.
3: Exato, ele falou assim, Ismar, cara, eu vou ter que começar a cortar o dedo do funcionário para enquadrar ele com o PCD. Ele falou, não tem gente para trabalhar. Ele falou, meu Deus, eu vou em tudo que é lugar atrás. Ele falou, eu já levei minhas opções até nas APAES para ver se alguém que está lá dentro, que tenha uma limitação um pouco menor, queira contribuir e trabalhar conosco. Ele falou, eu já reduzi o horário, ofereci N possibilidades. Ele falou, mas não tem, como é que eu vou preencher? Se não existe pessoa para isso.
0: Ele vai ter que obrigar a pessoa
3: ele
0: a
3: foi
0: trabalhar.
3: Multado pelo, adivinhem, Ministério do Trabalho.
2: Ah, então vou te dar uma. A empresa Ortobon também recebeu do governo uma multa. Embora seja, assim, não exorbitante, R$300 mil. Mas aí me pergunta por quê, Ismar?
3: Eu sei por quê.
2: Presta atenção querido. Aí, amigo ouvinte. A Ortobon tem 22 gerências e 2 subgerências no país. O problema é que o cargo de gerente, em todas elas, não tem uma mulher. Mas aí não é questão de ser homem ou ser mulher, é de ser competente, é de ter capacidade de estar no setor. Mas a empresa vai ser multada por isso.
3: Isso que ela já perdeu, ela já foi multada e já perdeu em segunda instância o recurso que ela propôs contra essa autuação. Gente, é uma coisa tão subjetiva que é difícil explicar. Eu estava discutindo esse assunto com os empresários, que a gente participa de um grupo de Whats, justamente esse da multa aí da Ortobon, Gilson. Aí um deles falou assim, o que você diz, Ismar? Eu falei, meu caro, o que eu vou dizer? Pegue na sua empresa, quantos colaboradores você tem? Eu tenho 180, beleza. Se você oferecer para algum dos seus funcionários o cargo de gerente, quantos deles vão aceitar? Ele falou, pouquíssimos, porque o salário melhora, sim. Mas a obrigação e a responsabilidade aumentam 10 vezes em razão da atividade que ele já desenvolve. Aí eu falei, e tem alguma correlação com a questão do gênero e a função exercida? O cara riu na minha cara, falou assim, pelo amor de Deus, pode ser mulher, pode ser homem, pode ser quem quiser. Ele falou, aceitando e desenvolvendo a atividade aos moldes do que se faz necessário, não importa se é preto, é branco, é japonês, é oriental, se é homem, se é mulher, se é cisgênero, essa coisa toda LGBTQI+Y, ele falou assim, é a capacidade do profissional que faz com que ele seja conduzido à função e não é o gênero dele. Aí eu pergunto para vocês, aí vem o Ministério do Trabalho e multa. Multa porque você não tem a quantidade específica de PCDs na sua empresa. Multa porque você nomeou como gerente um homem e não uma mulher. Mas, Gilson, o primeiro questionamento, tinham mulheres disponíveis para alguma vaga?
2: Não, a questão não é essa.
3: Imagine... Mas se não tem, você vai fazer o quê?
2: Imagine que a Ortobon decida dividir os cargos. Tá? Então são 13 com 13. Olha o númerozinho.

0: o Jânio. Aí vão brigar.
1: É bem esse mesmo.
0: Aí vão brigar com o empresário porque o cargo de gerência feminina está ganhando menos que o cargo de gerência masculino. É outro problema para o empregador.
1: Ah, não, porque se um é gerente do RH e o outro é gerente do setor de controle de estoques, por exemplo, aí o do RH, porque é homem, ele ganhou 2% a mais do que a gerente do controle de estoques, que era mulher. Ah, amigos, pelo amor de Deus, é nesse nível que o Brasil está. É por isso que não tem como dar certo.
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3: O nosso break, 8 horas e 33 minutos. Um abraço, Paulo Porsche, ligado conosco aí. Daqui a pouco eu vou falar aqui. Ele me mandou uma questão aqui de impostos, né? A diferença de países, da cobrança de impostos e de alguns aí, de alguns produtos, né? É uma barbaridade, tá bom? Então, para você que pensa que o problema tá com o empresário, o lojista lá, o dono da loja, o empreendedor, que repassa o imposto, obviamente, para o produto. O problema é que vem lá de cima, vem lá da União, vem lá de Brasília, tá bom? 8h34, o Alexandre Garcia está passando por aqui, a gente vai fazer o nosso break e voltamos já. Alexandre, bom dia.
4: Bom dia. No nosso encontro de hoje, vou falar sobre inflação subindo e confiança em Lula é de apenas 41%. Não confiam 56%. Vou falar também sobre o decreto do presidente do banco de dados de celulares, para avisar quem comprou celular roubado que é roubado. É aquele que Lula disse que é melhor não entregar na delegacia. O mais fácil seria aumentar a pena para o receptador. Isso é crime, crime de receptação. E vou falar também sobre o que está acontecendo aí na campanha eleitoral, né? Porque está tudo parado no Congresso, festa junina, Copa, depois campanha. Não funciona mais nada, a não ser tudo é eleição daqui para frente, quando faltam quase 100 dias. Acho que 102 dias hoje, algo assim, para a eleição. Detalhes daqui a pouco no nosso encontro diário. De Brasília, Alexandre Garcia.
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6: 8h36.
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3: Amigos, são 8h39, já 8 horas e 39 minutos. Nós recebemos aqui do Paulo Porsche uma postagem, né? O Paulo, ele é analista de números, né? Economista aí, conselheiro administrativo de empresários, enfim, né? Obrigado, viu, Porsche? Aqui mostra o seguinte: ô meu amigo, ô minha amiga, você está querendo comprar um celular novo hoje no Brasil? Se for no Brasil, você vai pagar 40% de imposto no teu celular. Se você comprar lá nos Estados Unidos, você paga 7%. Ou se você comprar aqui no Paraguai, 10% de imposto, tá bom? Aqui no Brasil, 40%. Por que que no Brasil tem que ser 40% de imposto? Geladeira. Como é que tá a sua geladeira aí, minha amiga? Você tá querendo trocar? Então tá bom. Se for nos Estados Unidos, você paga 7% também de imposto. No Paraguai, 10%. No Brasil, 46%. Quase a metade da sua geladeira vai de imposto. Vai para o governo, para bancar, né, essa máquina inchada aí. Você que gosta de tomar uma cervejinha, atenção. Nos Estados Unidos, a cervejinha tem lá uma alíquota de 7% alíquota. Tá? No Paraguai, 10%. No Paraguai é tudo 10%, né? Aqui no Brasil, 43%. Quase a metade da sua cervejinha é de imposto. Agora essa aqui você vai cair para trás. Vocês gostam de tomar um licorzinho de vez em quando?
16: Sim.
3: É, gosto, sim. Um licorzinho de...
16: O inverno é propício.
3: É? Então tá
16: mas
3: bom.
16: Mas eu prefiro cerveja.
3: É? Então tá. Então você paga 43%, né? Doutor Ismar, hoje, se ele for tomar, for comprar um licor, né? Pra tomar agora um licor lá com a patroa, né, nesse friozinho, né? Então tá bom. Se você comprar lá nos Estados Unidos, doutor Ismar, você vai pagar 8% de alíquota. No Paraguai, como todo mundo já sabe, 10%. E aqui no Brasil, o seu licor, doutor Ismar, vai ter uma alíquota de 82%. Gente, quase o licor todo vai de imposto.
1: Gente,
3: O que é isso? Não, parece brincadeira, mas não é. Isso aqui tem fonte fidedigna. Paulo Porsche não ia mandar isso aqui para nós se não fosse verdade.
1: Sabe onde eu compro? No Paraguai. Nós estamos aqui na fronteira, né, Gil? Você é só atravessar ali a ponte, Emerson. É só ir ali do outro lado do rio. E eu compro lá
16: e
1: as
16: ainda
1: coisas
16: pode
1: que
16: escolher
1: eu consumo.
16: Ciudad del Este ou...
1: Ou lá em Salto del Guairá. Eu tenho ido ultimamente em Ciudad del Este. É um pouco mais próximo daqui e tal. Estou usando os horários alternativos para não encarar aquela fila absurda na ponte. Outro dia eu saí de casa 3:30 da tarde. Olha só, Gilson, sabe quantas vezes eu parei no caminho em filas? Zero. saindo de casa, parei o automóvel lá no shopping, onde estacionei. E, para voltar, saímos do Paraguai em 9h15, 9h20 da noite, nada de fila também. Em razão de nós termos uma outra ponte,

0: desenvolvida a passagem pelo local, está tudo parado, não tem nada funcionando. Os automóveis não passam. Eu tive lá um mês atrás, lá em Porto Iguaçu, fiquei uns dias lá no feriado do Dia do Trabalho, e nós observávamos a ponte bonita, a ponte estaiada, uma ponte com uma imagem muito bonita mesmo, ela tem uma estética bem avançada, bem legal. E nós olhávamos para ela e víamos no rio, sob a ponte, passar a balsa da Argentina para o Paraguai. Ou seja, você fica observando uma estrutura física pronta que deveria servir ao cidadão e está lá, parada, largada.
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2: É, minha gente, estamos debatendo aí que o imposto, veja bem, né, 82% no licor, né? É, a gente falou aqui desses números,
0: então, veja,
2: são números do Instituto Brasileiro de Planejamento e Tributação, tá, gente? Não são números que nós aqui inventamos, não.
0: Então, esse imposto, se você pegasse um produto de 10 reais, por exemplo, quando você joga alíquota tributária, ele vai para 18,20.
2: Exato.
0: Então, se você está comprando um licor a 20 reais, saiba que deste valor, em torno de 8,30, 8,40 são tributos que você está pagando.
2: Exatamente. Então, só para lembrar o nosso amigo aí que vai no mercado hoje, né, que não é o problema não é o dono do supermercado, tá? Não é o dono da oficina, não é o dono da loja, não é o dono da van, não é o dono lá das lojas do Catuaí, sabe, gente? Isso aí é o governo. É o governo que faz isso com o empresário e o empresário vai cobrar de você.
3: O que você espera de um governo que inventou o tal do carro popular? E hoje o preço mínimo é R$ 75 mil.
2: Na promoção.
3: Tem 48% de imposto. R$ 75 mil você deve comprar carro muito bom. Lá no Paraguai, lá nos Estados Unidos.
0: É, nós temos aqui no Brasil uma carga tributária, dependendo do veículo, de 50%. Emerson, se você comprar um automóvel de 100 mil, 50 mil são tributos. E aí, como é que explica isso em casa? Não explica, né, gente? E aí, o que mais deixa o cidadão indignado, e eu também comungo dessa indignação, é um fato bem simples. É o fato de que pagar imposto nesse nosso país não tem nenhuma relação com receber a prestação adequada inversa. A contrapartida não existe. Nós não temos absolutamente nada que o Estado nos retribua com aquilo que nós recolhemos. Ah, se nós olharmos os gastos públicos durante esse governo, usando a palavra de hoje, Ladravaz, já gastou 7 bilhões em viagens internacionais com as comitivas dele. Só a cuidadora de idosos e o idoso custaram R$1 bilhão para os cofres públicos. Aí, quando eu digo cofre público, é o nosso dinheiro, gente.
3: Aí, recentemente, Osmar, o governo Lula, através do seu ministro da Fazenda e do Banco Central, que foram escolhidos a dedo por ele, estavam falando em reduzir a taxa Selic. Eu lembro-me bem, e acabei de fazer uma rápida pesquisa aqui, que quando o presidente do Banco Central era Campos Neto e falavam, ah, precisamos reduzir a Selic. Campos Neto dizia o seguinte, olha, a manutenção da Selic em patamares elevados aponta o alto endividamento do governo, a necessidade de financiamento da dívida pública, a percepção de risco e a inflação. Ou seja, o governo é quem abocanha todo o dinheiro. E aí não sobra dinheiro para mais ninguém. Eu estava lendo anteriormente, por exemplo, que microempreendedores que ganha pouco no dia a dia, na labuta, no trabalho, mas paga a conta em dia e não consegue fazer um financiamento. Agora, se vai um Luciano Huck da Globo no BNDES e pede dinheiro para comprar um jatinho, é mamão com açúcar. O dinheiro nosso está servindo para bacana. Não está servindo a quem deveria.
0: E ainda tem o pior, Gilson. Ainda nesse meio, além desses favorecimentos tidos por lícitos, ainda tem os esquemas ilícitos. Por exemplo, o Jacques Wagner vai no sócio do Vorkaro e fala assim, compra para mim aquele apartamento que depois eu recompro de você para justificar a compra de um apartamento de 2,5 milhões de reais.
2: Pois é.

0: sobre isso aí, é a muita esquerda não está falando nada. Mas lembram quando surgiu uma história de que a família Bolsonaro tinha comprado em dinheiro vivo cerca de 51 imóveis, né? Fizeram um alvoroço todo, não sei se isso é verdade ou não, como é que realmente aconteceram essas compras desses imóveis, né? Não, os Bolsonaro compraram aí 51 imóveis no dinheiro vivo. Que é isso? Pois é, mas e esse apartamento aí do Jacques Wagner, ninguém fala nada.
1: Sim, os quase 600 mil reais em espécie guardados em casa.
0: Ah, mas aqui é diária, né?
1: Ah, sim, é diária.
0: Amigos!
2: Dinheiro é bom e todo mundo gosta. Só que tem gente que trabalha por ele. E outros querem ganhar de outras formas.
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1: Na mão grande.
0: Olha uma novidade. Vocês querem novidade? Mas novidade boa ou ruim? Depende, né? Depende pra quem, né?
2: Venha com bom. Depende. Então é o seguinte, manda aí, vamos analisar.
0: Atenção, vocês falaram sobre o negócio aí do... A Ortobon levou uma multa por causa de cota de mulheres lá.
1: Isso, que não colocou nas gerências.
0: O da Van lá levou multa por quê? Por causa de...
1: Por mostrar a imagem das pessoas que,
0: isso.
1: Que e por roubavam fornecer e vandalizavam a empresa.
0: Teve outro aí que você citou o nome, mas é a questão do PCD.
1: O empresário aí que não tinha o número de PCDs mínimos determinados pela legislação.
0: Então, atenção. Ministério Público Federal, pelo jeito, quer acabar com o melhor hospital do Brasil. O melhor hospital do Brasil, né? E da América Latina, chama-se Hospital Albert Einstein.
2: Mas como assim?
0: É, segura essa. Reconhecido como o melhor da América Latina, o Hospital Albert Einstein, né? Inclusive entre os 16 melhores do mundo. Olha só o que o Ministério Público Federal quer fazer. Atenção, entrou com uma ação civil pública para obrigar o hospital, né, a administração do hospital, a reservar 55% das vagas de residência médica por cotas. 30% para negros, 10% para PCD, para deficientes físicos, 5% para indígenas, 5% para quilombolas, 5% para transexuais. São 110 vagas no total. O Ministério Público Federal quer reservar 60 vagas por critério de identidade, não por mérito.
2: É, peraí.
1: Não, não dá, né?
2: Não, peraí.
1: Não dá.
0: Veja
2: por que,
0: bem.
2: Por que o Ministério Público não faz isso com o Sistema Único de Saúde? Por que o Ministério Público não para o pé com os estudantes de medicina que estão em faculdades públicas e que a gente paga e paga caro para ele se formar? E antes de ele ir para o mercado de trabalho, ele faz a residência no SUS, devolvendo de preferência na região em que estudou a sua atividade. Porque o cara se forma, por exemplo, aqui na
1: União Oeste
2: e vai trabalhar lá no Mato Grosso. E sim, daí?
1: E faz residência lá em São Paulo.
0: O detalhe é o seguinte,
1: Curitiba, amigos. Porto Alegre.
0: O detalhe é o seguinte, apenas cerca de 3% dos médicos no Brasil se declaram negros. O Ministério Público Federal quer 30%. Né? Indígenas representam menos de 0,8% da população. Não há registro significativo de médicos indígenas declarados no Conselho Federal de Medicina. Eles querem 5%.
1: Não, mas eles querem por quê? Qual que é o fator que determina que isso tenha que ser, digamos assim, atingido? Agora nós vamos usar um exemplo grosseiro. Nós vamos pegar aqui, então, uma comitiva da regional aqui de Cascavel. Vamos até a reserva indígena Rio das Cobras, aqui em Nova Laranjeiras. Pegar o cacique lá e falar, meu querido, é o seguinte, você separa 5 índios que nós vamos levar à força para a universidade. Eles vão ter que estudar, vão ter que ser médicos, porque o Brasil exige que eles sejam médicos. Ah, pelo amor de Deus, gente.
0: Gente,
1: não dá.
0: É, a medicina,
1: não tem cérebro
0: ser
1: que,
0: médico,
1: que processe isso.
0: Exato, não é pela raça, pela cor, pela etnia, pela identidade, viu? É pela competência. Ou você é ou você não é. Ou você pode ser médico ou não.
1: Emerson, na minha família tinha um pessoal que é médico, dono de hospital. Eu conversando com um deles, ele me falou abertamente o seguinte, falou assim, Ismar, não estou desmerecendo a sua profissão, ele falou, mas, ou qualquer outra profissão, Mas a medicina não é uma profissão, é um celibato. A pessoa tem que ter um dom especial para ser médico.
0: Começa por aí.
1: O termo adequado não é para qualquer um. E o que o Ministério Público está querendo que aconteça é que qualquer um seja médico. E não é assim que funciona, gente. Não é por essa linha.
0: Vejam, o SUS, por exemplo, você vai agora num postinho aí, ou sei lá, na UPA, ou sei lá onde, né? Procurar um especialista. Vai ter especialista para todo mundo? Vai ter todo tipo de especialidade? Não vai ter. Não vai ter agora que obrigar. O que eles querem fazer com a saúde? O que eles querem obrigar um hospital da magnitude do Albert Einstein, né? Um dos maiores do mundo, fazer um negócio desse? Eles estão nivelando por baixo a saúde, cara.
2: A bem da verdade, isso é plano de governo. Sim. O governo quer ficar bem na foto com as chamadas minorias. Olha, veja, a gente tenta fazer por você, mas eles não deixam. Que é isso, meu irmão?
1: Sim, agora você quer pegar um hospital que é referência na América Latina e no mundo, inclusive na área de pesquisas também, e obrigá-los a aceitar pessoas que não têm a capacidade técnica, que não têm o conhecimento mínimo exigido por eles hoje nos exames de admissão. Eu não sei a que nível se colocam os admitidos lá dentro para fazerem residência e especialização. Não tenho essa informação, não conheço esses testes que são aplicados, essas provas, esses exames que são exigidos dos candidatos. Mas eles querem que alguém que tenha uma capacidade muito grande deixe de melhorar a sua condição, de se aperfeiçoar, de se auto-melhorar, trazer para si esse auto-melhoramento, para dar lugar a alguém que, por ser de possuir a pele de uma cor diferente, ou por se declarar sexualmente diverso dos dois gêneros que a natureza criou, que são o masculino e o feminino, eles querem que essas pessoas ocupem o lugar daqueles que demonstraram capacitação. Porque quando um exame que é aplicado pela meritocracia é realizado, não existe distinção de raça, cor, sexo, ou gênero, ou origem, ou condição.
0: E nem nacionalidade. Você não, lembra o que aconteceu?
1: Ele é realizado apenas e exclusivamente pela sua capacidade, pelo seu conhecimento.
0: Lembram-se quando Bolsonaro disse, viu, não tem problema nenhum médico cubano trabalhar no Brasil, mas vai ter que fazer o revalida aí.
1: Sim.
0: O que aconteceu? A grande maioria vazou.
2: Outra questão. Ah, tem que ter vaga para médico indígena no Albert Einstein. Peraí, meu irmão, não é um hospital público. O médico indígena tem que estar lá na Amazônia, cuidando dos seus. Por que não?
0: Seria interessante a ideia, né? Então é o seguinte, você falou de ir ali na aldeia, né?
1: Sim.
0: Tem alguém aí que queira fazer medicina, né? A gente vai dar o curso para vocês, aí vocês voltam para cá para cuidar dos
1: Sim,
0: seus.
1: Dos seus.
0: Tá tudo certo.
1: Ah, não, mas aí você está sendo preconceituoso porque está querendo limitar o campo de atuação dele. Peraí, mas se ele não demonstrou a capacidade natural como qualquer outro ser humano e não possui o conhecimento natural que qualquer outro ser humano possui, é evidente que colocá-lo para clinicar perante toda a comunidade vai trazer problemas. Se ele não é um profissional capacitado.
0: Gente, nós procuramos saúde, a gente procura um posto de saúde, um hospital público ou que seja lá o que for, né? A gente não chega lá e fala assim, eu quero um branco, ou quero um negro, ou quero um indígena, ou quero um trans para me atender. A gente só quer um médico, alguém Justo. Capacitado, alguém preparado que possa me atender. E acabou.
2: Que atenda e resolva seu problema, né?
0: Exatamente, ele vai fazer o possível, né? Agora, cota?
2: Aqui, ó,
0: até na saúde? Mas não dá, né?
2: Fiz uma rápida pesquisa aqui, doutor Ismar. O primeiro indígena aprovado em um vestibular para medicina no Brasil foi em 2006, se formou em 2013 na Universidade de Brasília, UMBI. E sabe onde ele atua? Ele atua como médico com foco em saúde pública e saúde indígena. Tá aqui, ó. Não, lembremos. Mas tem que pegar o cara que saiu do Amazonas e botar no Albert Einstein porque o Ministério Público quer.
0: Lembramos o seguinte, amigos, nós temos aí milhares de brasileiros fazendo medicina no Paraguai, né?
1: Sim.
0: A gente não é da área, a gente não... Mas a gente ouve muita história de que muitos saem de lá, chegam aqui para fazer o Revalida e não conseguem. Já ouvimos muito disso.
1: Há um questionamento agora. Das vagas ocupadas desde a Procuradoria Federal até os Ministérios Públicos Estaduais, Federais... Qual a cota para indígenas, para negros, para LGBTQI+, transgêneros, sui generis, ixis, lipsis, e por aí adiante, Gilson? Alguma coisa está dita aí? Para a procuradoria, para a promotoria pública, qual a cota de vagas para indígenas e negros? Eu vou te pedir essa gentileza, pesquise, por favor.
2: Onde? Onde?
1: No Ministério Público, qual é a cota de vagas para ocupação de vagas no Ministério Público, para serem promotores ou procuradores federais? O promotor público estadual e federal. Já que eles querem impor esse tipo de condição a todos, vamos ver se eles fazem a lição de casa.
0: Pois é. O senhor Luiz Inácio Lula da Silva, que gosta de indicar amigo para o STF, né?
1: Ele vai. Indicar um negro, nem um indígena e nem uma mulher.
0: Nem um trans,
1: nada. Os indicados deles são todos branquinhos e loirinhos.
0: Então faz o seguinte, façam aí o dever de casa primeiro para depois exigir da iniciativa privada, tá bom, gente?
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0: Jornalista Sérgio Ricardo está chegando por aqui. Nós temos um break para fazer e daqui a pouco ele vai trazer a sua análise política para nós aqui. Epa, parece que tá com frio, Sérgio. Bom dia.
1: Encarangou?
4: Vou falar uma coisa para você.
0: Lá em Carazinho, não é assim também?
4: Ali na esquina do meu prédio, tá de renguear cusco.
1: É? Na canhada.
0: É assim que fala lá em Carazinho? É,
4: renguear cusco.
0: Então traduz para nós aí.
4: Pois é, o Jorge Guirado uma vez queria saber o que era o renguear cusco. Tu queria ouvir os gaúchos falar e tal. Falei, cara, é o seguinte, na campanha, que é no campo, descampado, sem mata, sem nada, né? Que o vento assobia, griminuando, doer na orelha.
0: Sopro minuano?
4: Soprando na orelha. Aí é o seguinte, o cachorro vem rengueando de frio. Tá. Cachorro é o cusco. Entendeu? Então é de renguear cusco. E tá, viu? E tá.
1: Meu,
4: tá
1: fácil meu pai, gaúcho da campanha, sempre dizia que o renguear cusco era que no galpão se reunia a pionada logo cedo ao redor do fogo para tomar o mate e o cachorro ficava por ali ao redor do fogo, se esquentando também. Quando abria o porteirão do galpão que o povo ia para ali, o cachorro saía correndo e lá fora o frio pegava e entortava todo.
4: Regueava o cusco. Viu, você deixou a pessoa sem cobertor em casa hoje?
1: Mas, homem do céu, minha esposa que lute.
0: Cada um que lute por si. 9:01, minha gente. 9:01, daqui a pouco a política estadual, a política federal, né, na análise do jornalista Sérgio Ricardo conosco nesta manhã de quarta-feira, 24 de junho. Por enquanto, é a manhã mais fria do ano aqui na nossa região, né? Vamos ao nosso break e voltamos já.
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14: De acordo com o Instituto de Planejamento e Tributação, o brasileiro trabalha em média 149 dias por ano, quase 5 meses, apenas para pagar impostos. Em 1988, eram 2 meses e 13 dias, ou seja, a carga tributária mais que dobrou em 37 anos. Para manter cada emprego, a empresa pode gastar o dobro do salário em encargos. É como pagar outro ano inteiro só em impostos e obrigações que não vão para o trabalhador, mas para sustentar a máquina pública. De acordo com o Índice de Retorno ao Bem-Estar da Sociedade, o governo arrecada como país rico, mas devolve saúde, educação, infraestrutura e segurança de país pobre. E tem quem acredite que a solução para o Brasil seja aumentar ainda mais os impostos.
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0: 9h07, amigos, 9h07 nesta manhã, aqui o Independência chegando e voltando, né? Voltando então para mais um bloco de debates na bancada do Independência 92. Estávamos falando sobre esse assunto aqui agora no intervalo em off, né, com o Sérgio Ricardo, e então vamos lá. É o seguinte, vamos aqui para essa análise agora, trazendo aqui essas ideias, Sérgio, para a nossa audiência. As exportações brasileiras para os Estados Unidos atingiram o pior nível em 30 anos, né? Ok? As exportações para lá despencaram, atingiram o menor patamar das últimas 3 décadas, né? É reflexo, obviamente, agora, nesse momento, reflexo do tarifaço de Donald Trump desde julho do ano passado, ou seja, já está completando aí o primeiro aniversário. E parece que vem mais por aí. Porém, nós temos a informação, né, que Flávio Bolsonaro, o senador Flávio Bolsonaro, pré-candidato à presidência, ele se inscreveu para uma audiência lá nos Estados Unidos para falar justamente sobre isso, sobre o tarifaço. Segundo ele, ele está indo lá para defender o Brasil. Ele quer tentar derrubar o tarifaço de Donald Trump. Sérgio Ricardo, sua análise sobre essa situação.
1: Mas ele quer derrubar mesmo, meu caro Emerson, Ismari e Gilson, ele quer derrubar mesmo é a narrativa de que ele é o responsável pelas tarifas. Uhum. A ida dele lá tem mais um simbolismo político. Uhum. Ele está querendo mostrar para os brasileiros que ele, na verdade, é contra o tarifaço. Uhum. Que ele vai lá lutar para derrubar as tarifas. Porque com isso, o Flávio tenta, de alguma maneira, tirar de cima dele o foco que desde o primeiro tarifaço ficou em cima dos Bolsonaro. Uhum. Porque o Flávio, aliás, o Eduardo, de maneira idiota, totalmente idiota, assumiu que era dele as tarifas, lembra? Magnício, as tarifas. Foi um presente de aniversário que o governo americano me deu e tal. E daí aquilo acabou colocando no jogo de volta o Lula, que estava fora, já estava levando pau. E aí, de repente, o Lula veio com aquela conversa de patriotismo, vamos defender o Brasil, tal, e conseguiu...
0: Soberania.
1: E conseguiu se recuperar. Agora, o Flávio, eu quero acreditar que o Flávio tem alguma informação que nós não temos, uhum, que de repente lá o Marco Rubio, que é muito ligado ao Bolsonaro... Aliás, o Eduardo é ligado a ele, uhum, quem está no poder é ele. Uhum. Então não é ele que é ligado, uhum, é o Eduardo que é ligado a ele. O Eduardo, o Paulo Figueiredo, eles têm que ter alguma informação de que essas tarifas não serão implantadas no dia 15. Porque dia 6 é audiência e dia 15 é a data limite para implantar. Eles devem estar com a informação de que não será implantado. Porque daí o Flávio vai marcar um gol. Vai marcar um belíssimo do gol. Porque foi lá, fez barulho e daí... Assim como ele foi lá, fez barulho, voltou, e daí meteram as tarifas, quer dizer, as tarifas ainda não foram colocadas em execução. As novas. Foram anunciadas, uhum, e ficou na conta dele. Ah, porque foi lá falar mal do Brasil e pediu tarifaço e tal, isso, aquilo. Coisa que eu não quero acreditar de maneira alguma que o Flávio fez.
0: O Itamaraty não está mandando ninguém lá para defender o Brasil, não, né?
1: É que o Itamaraty entende o seguinte, que essa audiência... Não é que o Itamaraty entende. Eu vou fazer uma pergunta aqui. Tem duas coisinhas que se assemelham. É o picadinho, uhum, no papel higiênico e a audiência pública. Para que serve o picadinho no papel higiênico? Ninguém vai ficar ali arrancando delicadamente ali, né? Uhum. O cara pega, arranca o papel, não é isso? É, quando está no banheiro.
0: É, o cara puxa lá e...
1: É, acabou. Tá. Assim, uhum, são as audiências públicas. O Ismar sabe disso, tem experiência de vida e sabe que a audiência pública não serve para nada, nada. Aqui se fez audiência pública para discutir a expansão urbana da cidade. E é lá meia dúzia de bobo.
2: É para preencher espaço de agenda. Só para isso que serve.
0: E na minha impressão, Lula também não está preocupado, né? Pode socar as tarifas aí.
1: Ele quer que as tarifas venham. Uhum. Aliás, ele quer que venha 100% tarifa.
2: Sim, porque quanto
0: mais... Vai ficar
2: mais
0: nas costas...
1: Do pessoal, uhum, deles.
2: Quanto mais a direita de fora ataca aqui dentro, ele consegue jogar a responsabilidade sobre a direita aqui de dentro.
1: Uhum. Claro, não.
2: Eles vão falar, assim, foram vocês que trouxeram isso.
1: Viu? Na verdade é o seguinte, esses dias eu assisti um festival de sincericídio da parte do Janones. O Janones foi tremendamente sincero esses dias. ele foi pego aí num vídeo aí, o pessoal publicou nas redes sociais, em que ele diz que tem que mentir. Ele fala para a militância lá numa reunião, tem que criar narrativa.
3: Ensinou os caras, inclusive.
1: Tem que criar narrativa, entendeu? O que que o Lula disse para o Maduro, quando o Maduro esteve aqui? Tem que criar narrativa. Tem que criar narrativas. Então é o seguinte, nós estamos vivendo num país em que a verdade já foi embora faz muito tempo.
2: Mas o Lula saiu com uma verdade, acho que foi ontem, lá no Rio de Janeiro.
0: Foi, conversando
2: quando
0: com a juventude.
2: Quando ele falou com a juventude,
0: lá.
2: Ele falou assim, ó, o político honesto que vocês querem não está dentro de mim, está dentro de vocês. Então se lancem na política. Veja a dimensão, a magnitude desse comentário, Sérgio.
1: Mas teve outra sinceridade.
2: Veja que ele foi sincero, falou que o político honesto não está nele. Isso nós sabemos, né?
1: Mas ele teve uma outra situação aí que ele foi bastante sincero. Quando ele disse que não é esquerdista, porque ele não é mesmo.
2: Não, da forma como ele vive, claro.
1: Não é mesmo. O Requião me disse uma vez, o Roberto Requião me disse uma vez, o Lula não é de esquerda. Esqueçam isso. O Lula faz discurso de esquerda. Mas o Lula gosta do bom vinho, gosta de uma boa cachaça importada de preferência, bom, gosta de um bom charuto.
0: Já que vocês puxaram isso aí...
2: O único político de esquerda que nós tínhamos na América Latina, verdadeiro de esquerda, era o presidente do Uruguai aqui, lembram?
0: Sim, sim.
1: E no Brasil nós tivemos
2: porque
1: um.
2: Ele vivia numa chacrinha...
0: O Mujica
2: vivia numa chacrinha simples com um Fusquinha que desde que ele comprou ficou 20 e poucos anos com ele.
0: Então, atenção, mas, viu,
1: só um segundo, Roberto, por favor. Não, o Brasil só teve um comunista até hoje. Um comunista verdadeiro, Luiz Carlos Prestes.
0: Na liderança?
1: O Prestes. Luiz Carlos Prestes.
0: Ah,
1: esse
0: tá.
1: Foi comunista mesmo. O Dino comunista?
2: Ah, pelo amor de
1: adora
2: Deus.
1: Adora uma festa, adora uma burguesia.
0: Opa, esse povo que come caviar aí, né? É o socialista de iPhone, né?
2: Esses mesmos.
0: Esquerdistas de carteirinha, atenção, já falaram isso de Lula. Chico Oliveira, sociólogo. O Lula não tem caráter, ele é um oportunista. Hélio Bicudo, jurista. Lula ignora a Constituição e se acha acima do bem e do mal. Ferreira Goulart, poeta. O Lula é um farsante, não merece confiança. É um governo para enganar pessoas. Ele já disse lá do governo anterior, né? A senhora Sandra Starling, uma das fundadoras do PT, disse: votar no PT é exercer o direito de ser idiota. Aí ela já não falou exatamente de Lula, mas falou do partido. E aqui, Heloísa Helena, que hoje é deputada federal, já foi senadora, já foi...
1: candidata a presidente.
0: Exatamente. E já andou de mãos dadas com Lula. E Luiz Helena disse, certa feita, Lula chefia uma organização criminosa capaz de roubar, matar, liquidar qualquer um que passe na sua frente, ameaçando seu projeto de poder. Então aqui, todos esses aqui que eu citei, já andaram de braços dados com Luiz Inácio.
1: Ninguém melhor para conhecer ele que esses aí, né?
0: Exato. Agora, essa questão é de verdade.
2: Ah, mas nós temos o Aldo Rebelo, que também esteve ao lado de Lula e hoje está virado ao avesso.
1: Agora, viu, deixa eu falar uma coisa para vocês aqui. Quando você tem um projeto de Brasil, que nesse momento nenhum dos dois lados tem. O lado da direita tem o do poder, de voltar ao poder. E o da esquerda de se manter no poder, certo? Nós não temos, nesse momento, um projeto de Brasil. Alguém de vocês viu uma proposta parecida, por exemplo, com essa que o eleito da Colômbia está anunciando, que vai diminuir 25% da máquina do Estado? Isto é projeto de país.
2: Sabe onde que eu vi? Na Argentina, com o Milei. Isso. O Milei fez.
1: Isso é projeto de país.
2: O Milei fez.
0: O Flávio
2: isso.
0: Citou algo sobre fazer cortes nessa tributação amaldiçoada que nós temos hoje. Ele já citou que
2: o pai
0: na
2: dele
0: tributação
2: já
0: ele vai
2: fez
0: mexer.
2: Isso no passado. Se nós recordarmos, Bolsonaro fez
0: é um
2: isso.
0: Mas, veja, mas
2: só que reduzir o número de penduricalhos, por exemplo, o número de cabides
0: isso
2: de emprego. Aqueles 580 mil comissionados do país.
1: Mas ninguém está prometendo isso. E por que
2: mas
1: que
2: deveriam.
1: Mas e por que não estão prometendo?
2: É claro, porque daí se queima politicamente
1: aí
2: com essa...
1: Está.
2: Com essa
1: tá pensando no voto. Porque é o seguinte... O cara
2: porque
1: é o seguinte,
2: queima com esse povo daí.
1: Quando eu digo, eu quero chegar à prefeitura de Cascavel e vou cortar 50% dos cargos comissionados. A minha tigrada fala assim, mas por que não vamos ajudar esse cara a chegar lá se não vai ter emprego para nós?
2: Você perde o apoio dentro e fora.
1: Infelizmente, as pessoas estão todas elas querendo arrumar uma tetinha para mamar. Esta é uma triste realidade. Então quem está de fora quer tirar quem está lá, Mas não é que quer tirar quem está lá para organizar o país. Então, o que me deixa triste, Ismar, eu até pedi ontem ao Emerson, o Ismar vai estar lá amanhã, vai. Falei, então, eu vou para participar um pouquinho mais, porque a gente precisa falar uma coisa. Nós estamos brincando com a cara, zombando da cara do brasileiro, brincando com coisa séria. Você veja que o Gilmar Mendes já deu a letra no Roda Viva de segunda-feira, de que vai criar nulidades para o caso Banco Master. Ou seja, assim como aconteceu na Lava Jato, está se armando, porque está todo mundo com o rabo
2: preso.
1: Então é o seguinte, vamos dar um geral aqui, um reset geral. Ninguém está falando em passar o país a limpo.
2: Não.
1: Passar o país a limpo. Vamos diminuir os cargos em comissão. Vamos diminuir os penduricalhos, como aí a justiça fez um aceno aí de terminar. Gente, quantos anos que eu digo, olha, o melhor prêmio para um mau juiz é a aposentadoria.
2: Aposentadoria compulsória.
1: Compulsória.
2: O cara vai para casa com salário integral.
0: Dizem que agora cortaram isso aí, né?
2: É, em alguns casos...
1: Não, ainda não, foi proposto.
2: É. Em alguns casos, mas aí para que ele não tenha esse direito, é quando ele comete algum crime muito grave, algum crime absurdo. Porque enquanto estiver envolvido com venda de sentenças, com alguma questão administrativa interna, é compulsório. Sérgio, vai para casa,
1: você
2: fique lá.
1: Você que convidou o servidor ontem? Vocês não vão acreditar. Vocês vão dizer que é mentira. Eu ouvi num servidor ontem.
0: Servidor municipal aqui?
1: Numa das esferas públicas aí. Estadual, federal ou municipal.
0: Ah, tá, tudo bem.
1: Falou assim: agora eu estou garantido por 3 meses. Eu falei: por quê? Ninguém pode ir para a rua agora, vai começar o período eleitoral.
0: Mas é Sim. isso aí, tá tudo certo.
2: Daí o cara não vai nem trabalhar.
1: Por que não pode ser posto para a rua? Entendeu? Então, na verdade, é o seguinte: o que existe é que este país precisaria ser resetado mesmo, Emerson.
0: Sem dúvida.
1: Mas resetado mesmo. Sem sabe? O negócio é o seguinte, vamos acabar com os 11 ministros do STF, manda para casa, porque os caras falam o seguinte, estão idolatrando o ministro aí, me foge o nome agora, o André.
2: O André Mendonça.
1: Estão idolatrando o André Mendonça. Vocês sabiam que repousa na gaveta do André Mendonça um pedido para instalação de CPMI do Banco Master? Está na gaveta dele. Dele. É só a caneta dele. Assim como o Barroso meteu na caneta e fez a CPI do CPMI.
2: Do INSS.
1: Não, a outra, querido. Lá na pandemia.
0: Certo. CPI da Covid.
1: Foi colocado pelo STF aquela CPMI. Vocês lembram disso?
2: Sim.
1: Foi o CPMI. Foi o STF que mandou instalar a CPMI. O André está com ela na gaveta. Então, deixa eu dizer assim, o que você quer dizer com isso? Cara, é um no cravo e outro na ferradura. Um no cravo e outro na ferradura. Ou seja, os ministros não usam de uma autonomia para o bem do país. Olha, eu tenho lado. Qual é o meu lado? Meu lado é defender a Constituição. Eu sou um ministro do STF e eu sou um dos caras que fui conduzido para o cargo para zelar pela Constituição. Quem é que está zelando pela Constituição lá, Ismar?
2: Nenhum. Nenhum, até o momento nós não temos ninguém que você possa se espelhar e dizer assim, esse realmente é o guardião da carta maior. Não temos nenhum.
1: E STF não era algo para a gente se orgulhar?
2: É a única casa que tem por prerrogativa básica e precípua defender a Constituição. As demais casas de aplicação da norma, da lei, elas têm que se ater ao conjunto. O STF é só a Constituição e nem isso faz.
1: Muito bem, e o que a Constituição diz com relação ao fórum privilegiado. Eu, por exemplo, tenho fórum privilegiado?
2: Não.
1: Você
2: cidadão
1: tem?
2: Também não.
1: Algum caminhoneiro, alguma não. pessoa que está presa em Brasília tem fórum privilegiado?
2: Não, também. Daquele povo do 11 de janeiro, do 8 de janeiro? Não, também.
1: Então me explique, como é que essa gente está sendo julgada pelo STF?
2: Mas é o absurdo que foi construído acerca do comportamento daquele Alexandre de Moraes, porque os supostos crimes que esse pessoal praticou são crimes de conduta comum. Para serem julgados no STF, deveriam ter sido praticados ilegalidades que estivessem vinculadas a uma função pública, por exemplo, o seu agente, para que fosse julgado principalmente pelo STF, o agente criminoso deveria ter foro privilegiado, ou então a sua conduta deveria ser específica que alcançasse uma competência única do STF. São todos crimes de comportamento e conduta comum e deveriam ser julgados em primeira instância.
1: Mas quando tem... Só para ir em cima dessa análise aqui feita pelo Ismar, de maneira muito correta. Ismar, se você tiver um conjunto de 10 pessoas envolvidas num crime, 10, e uma delas tem... fórum privilegiado, acaba indo os outros 9 junto, porque não tem como.
2: Dependendo das circunstâncias. Depende, não é.
1: Sim, mas você tem uma desculpa para puxar para o STF porque tem uma pessoa com fórum privilegiado, ok?
2: Eles podem até usar esse argumento, mas nós temos aqui, que nós tratamos alguns dias passados, a questão que envolvia o Paranhos e a família dele, lembram?
1: Sim.
2: Que como ele era secretário de Estado, ele tinha. For privilegiado e responderia no Tribunal de Justiça. Aí ele queria arrastar todos para lá, lembra que envolvem familiares e tudo. Sim. Mais aquela investigação, o inquérito. Ele conseguiu suspender, inclusive, o inquérito por um momento, mas aí o desembargador pegou e falou: peraí, não, podemos até suspender quanto a você, mas os teus familiares vão continuar com o inquérito lá na primeira instância. Bem. Porque esse tipo de processo, ele pode ser desmembrado.
1: Sim.
2: Pode ocorrer o desmembramento.
1: Mas me respondam aqui. Vocês todos, vocês viram ser preso no 8 de janeiro algum prefeito?
2: Ninguém.
1: Algum secretário de Estado?
2: Ninguém. Ninguém.
1: O deputado federal?
2: Nada. Senador? Zero, zero, zero.
1: Então veja
2: zero.
1: O seguinte, não tem nem essa desculpa de dizer no meio tinha um com fórum privilegiado.
2: Nem isso eles
1: não
2: poderiam
1: tem
2: argumentar.
1: Ninguém com fórum privilegiado dos presos. Ninguém. Ah, mas é que tinha um prefeito que estava lá protestando, o prefeito tem fórum privilegiado e tal. Tem que ser julgado pelo tribunal. Não, cara. Não
2: mas aí
1: nenhum.
2: Seria o STJ, não, inclusive.
1: Exato, mas não teve competente. Nenhuma pessoa.
0: A minha dúvida sobre o André Mendonça, que é o relator, né, da questão lá do Master. Ele tem a prerrogativa de obrigar lá o Davi Alcolumbre, porque ele tem que obrigar o Senado a fazer.
1: Sim,
0: lá.
1: Determina. Então,
0: abre aí um negócio.
1: Determina.
0: Ou tem que ser o presidente do STF.
1: Não.
0: Porque na época o Barroso não era o presidente.
1: Mas ele fez como ministro. Ele fez como ministro, porque ele foi...
0: A minha dúvida é essa.
2: O André Mendonça pode mandar? Pela relatoria, se chegar a ele um procedimento judicial requerendo que seja determinado por ele em razão de alguma omissão do presidente da Câmara Federal, no caso, ou então do Senado Federal, depende qual vai ser o órgão que vai conduzir, que vai chefiar essa CPI. Se for CPMI, que for mista, vem do Senado. Se for só uma CPI, pode vir só da Câmara Federal. Depende de quem provoca e a quem é distribuída essa provocação.
1: Na verdade, a CPI pode ser só da Câmara ou só do Senado.
2: Ou mista.
1: Se ela for mista, ela passa a ser CPI.
0: A minha dúvida é o que eles estão pretendendo fazer. Ou tem que ser o presidente do STF?
2: Não, pode. O Mendonça tem competência desde que seja ele o sorteado para analisar.
1: Por isso que está com ele e está na gaveta dele. E olha aqui, ó. Se o Alexandre de Moraes não for o sorteado, e o Alexandre de Moraes botar na cabeça botar na cabeça dele que ele tem que suspender, ele vai lá e mete uma decisão suspendendo.
2: E sabe por que ele está engavetando isso ainda, que ele está segurando? O motivo é bem simples, porque ele é o relator do inquérito do Banco Master. E enquanto não existir essa CPI ou CPMI, o único que vai estar investigando é ele. Ele não vai ter o tumulto dos políticos enfiados no meio. É por isso que ele está segurando. Ele está investigando dos moldes que ele quer, da forma como ele quer.
0: Faz todo sentido.
2: Hora que abrir uma investigação, vai sair da esfera judiciária. Sim. E vai para o campo político. Aí vai virar aquele balaio que hoje eu te falo, Sérgio. É pior instalar uma CPI ou CPMI do que permitir que continue apenas com André Mendonça. E sabe por que eu lhe digo isso? Porque daí vai chegar lá na CPMI o senador Ismar e o senador Sérgio. O Sérgio quer ouvir o filho do Lula, o Ismar quer ouvir o Jacques Wagner. Daí vem o Gilson Pessoa, que é da esquerda, e quer ouvir o Flávio Bolsonaro. E vira aquele inferno. Sim. Lá em cima.
0: Lembremos que a CPMI lá da Covid, né, fez o quê? Foi bom só para quê? Para blindar aquele consórcio Nordeste.
2: Sim, os ventiladores. Né?
1: Mas eu quero que vocês me apresentem uma CPI ou uma CPMI que teve resultado prático.
0: Nem a do agente monstro aqui de Cascavel.
1: Nem a CPI local, rapaz. Então, a verdade é o seguinte.
2: A finalidade disso, ela nunca foi fiscalizatória ou jurídica, sempre foi política. É só para...
1: É dar uma satisfação.
2: É para construir imagens. Exato. E destruir imagens.
1: Veja bem.
2: Aí o relator sai bonitinho. Ah, eu mandei indiciar o Moraes e o outro lá, o do Taiaiá, lá, o Toffoli. Sim, Toffoli. Eu mandei indiciar os dois na CPMI. Aí ele ficou bonito na imagem. Só que o que teve de prático? Zero. Perderam os prazos.
1: Aí, Ismar, você falou uma grande...
2: Ela não teve nenhum...
1: Você falou uma grande...
2: O relatório, então, não teve relatório conclusivo.
1: Vamos pegar o caso específico da CPI, ou CPMI do INSS. INSS,
2: é essa mesmo que eu estou
1: falando.
2: Foi
1: mandado instalar. Foi instalada. Certo? Aí a oposição comemorou, não sei se vocês estão lembrados, que pegou o governo num contrapé e elegeu o presidente e o relator. A oposição. Muito bem. Então agora nós vamos ter uma CPMI de verdade. A CPMI chegou ao fim. Aliás, não permitiram que fosse prorrogada.
2: E nem o relatório foi aprovado.
1: Cadê o relatório?
2: Não foi aprovado.
1: Cadê o indiciamento das pessoas?
2: Mas é por isso que eu falei. O que o presidente da CPI e o relator dela fizeram? Ah, nós vamos indiciar o Moraes e o Toffoli. Isso foi só para construir a imagem política deles, porque eles sabiam desde o princípio que não haveria indiciamento algum, que eles não iriam ser envolvidos de forma alguma. E aí o que aconteceu com o Moraes e o Toffoli? Os dois, hoje, você não ouve falar deles nos canais de comunicação.
1: Isso mesmo,
2: eles estão ocultos, estão nas sombras. Sim. Hoje aparece quem? Aparece Gilmar Mendes e com aquela questão da CBF, da empresa dele lá com a arbitragem da CBF. Ou seja, desviou-se o foco. A finalidade, que era uma de trazer as claras as informações e responsabilizar os culpados, não foi alcançada. Nós sabemos quem são os envolvidos. Ela trouxe alguns esclarecimentos. Mas responsabilização, mas nada. Zero, não tem
1: muito
2: responsabilização.
1: Bem. Então
2: nenhuma.
1: Eu vou a um outro caso. Eu fui ao caso aí da nós estávamos agora na CPMI do INSS. Muito bem. Deu o quê? Nada.
2: Nada.
1: Nada, nada, absolutamente nada, nada. Foi gasto um monte de dinheiro, porque o CPMI movimenta, por exemplo, vai ouvir o Emerson, quem tem que mandar a passagem aérea dele, o hotel em Brasília, é o Congresso Nacional.
2: Sim.
1: Ele vai a Brasília prestando depoimento. Então vocês imaginam quanto se gastou em papel. Nos relatórios que tinham que ser feitos, nas perguntas lá e tal. Muito bem. Não deu nada. Ok. Então vamos retroceder um pouquinho. Quem é dos envolvidos na Lava Jato que está preso?
2: Atualmente eu não sei dizer
1: nenhum.
2: Se tem algum ainda para trás.
1: Não tem mais ninguém. Aí o Sérgio Cabral pegou 400 anos de cadeia.
2: E está onde agora?
1: Está em casa.
2: Na cobertura.
1: Na cobertura dele no Rio de Janeiro.
0: E sabe que esses dias eu tive uma curiosidade e fui procurar, né? Se ele estava em prisão domiciliar. Nem isso ele está.
1: Não, nem do conselheiro está usando.
2: Não está usando nada.
1: Nada,
2: ele está livre, leve e solto.
0: Ele só não pode, se não me engano, ele só não pode sair do país. O resto ele pode.
1: A Odebrecht.
2: Ele não pode se ausentar da comarca por mais de 8 dias sem autorização do juiz.
1: Sim, mas se pedir autorização pode.
2: Mas quem disse que o juiz vai olhar?
1: Vai controlar isso. Muito bem, mas vamos lá. Odebrecht. O príncipe, que é o filho do...
2: Sim, o Marcelo.
1: Marcelo Odebrecht, tá? Marcelo Odebrecht confessou os crimes. Confessou os crimes que o pai, que ele tinha feito.
2: Falou que deu dinheiro para Lula, para toda a corja do PT, toda a culpa.
1: Aí o que é que aconteceu com o Marcelo Odebrecht? Ele tem uma casa em São Paulo que é uma quadra. Uma quadra. A casa está dentro de uma quadra. Ali tem quadra de tênis, de piscina, tem isso, tem aquilo, academia, tudo que vocês imaginar. Ele está em casa. Está em casa. Não está cumprindo prisão nenhuma. Está em casa porque não precisa trabalhar. Certo? Aí nós vamos a outro nome. Tá? Vocês vão ver como é que é esse país, entendeu?
2: Aí você falou do Odebrecht, só para o nosso ouvinte recordar quem é o Odebrecht, é aquela empresa envolvida em todos os crimes, Petrolão, Mensalão. Sim. E companhia. Você sabe quem que administrou 50% do contrato da construção da ponte de Guaratuba? A Odebrecht, através de outro CNPJ, né, Gilson?
1: Sim.
2: Foi a Odebrecht que tinha 50% da obra.
1: Sim,
2: da ponte.
1: Mas ela criou uma outra empresa.
2: Sim, ela constituiu outro CNPJ.
0: Não é a Novo Nor?
1: Oi?
0: Não é a Novo Nor?
2: Eu acho que é essa.
0: Acho que é Novonor.
2: É Novonor.
1: Acho que eles criaram uma
2: então, nova então veja a dimensão do crime organizado no comando desse país atualmente. A empresa saiu de um escândalo absurdo e entrou ali em 200 e poucos milhões sim. de reais no
1: Mas
2: estado
1: José
2: do Paraná.
1: Mas o homem, que está condenado a 200 anos de cadeia, ele está dando pitaco na República.
2: Ele Ninguém vai ser candidato
1: dúvida.
2: A
1: Ninguém tem
2: deputado.
1: Dúvida que uma das vozes mais fortes no PT... A nível de governo federal, até o Lula bate continência para ele, é o Zé Dirceu.
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0: Amigos, temos que fazer
2: Sérgio,
0: um break rápido,
2: Sérgio,
0: por favor.
2: A minha visão, aquilo que eu já falei várias e várias vezes aqui, eu reafirmo quantas vezes for necessário. A mente criminosa dentro do setor político chama-se José Dirceu e a mente criminosa dentro do setor jurídico chama-se Gilmar Mendes. Esses são os dois cérebros pensantes pelo mal do nosso país.
0: Vamos ao break e voltamos já no Independência. Tem muito ainda até às 10, hein? Vamos lá.
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6: 9:33.
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9: 9 horas e 37 minutos. Duas contribuições da audiência. Antes de voltarmos aqui aos assuntos que estávamos tratando com o Sérgio Ricardo aqui, a nossa política e tal, envolvendo o STF, IPT, IPL e tudo mais. Enfim, é o seguinte, nós temos aí o Vilimar. Vilimar mandou um áudio aí. Nós falamos há pouco, né, um pouquinho antes do Sérgio chegar, sobre o negócio de... A gente estava falando sobre tributação, né? Essa maldição chamada tributação, né? Vilimar, fala pra gente aí, qual que é a sua ideia? Vá lá.
10: Bom dia a todos da bancada. Ouvindo o programa aí e o tema com relação à redução da carga tributária, que é indispensável para qualquer país, para o crescimento, a exemplo agora anunciado pela Colômbia, bem como já praticado em partes pela Argentina, no Brasil, e só vai acontecer partindo primeiramente da redução do custo Brasil, ou seja, da máquina pública. Não tem como fazer, se fazer um comparativo da década de 80 até agora, o custo do governo aumentou em 32%. Só para ilustrar o comentário.
9: Obrigado, Vilimar. Tá vendo, gente? Custo Brasil.
11: Você sabe quanto é que custa a máquina brasileira em percentual do PIB brasileiro, não? Eu vi ontem.
9: Mais de 80%.
11: Não, também não chega tanto. 47%.
9: Ah, tá.
11: Veja bem.
12: A dívida pública está em 80 e poucos.
9: Isso aí, confundi com isso aí, tá certo.
11: Então é o seguinte, não tem jeito desta máquina em que está aí fazer com que o país cresça, entendeu? Ter melhor comportamento para investimentos na saúde e na educação, que são coisas básicas que o governo deve garantir. Então vejam o seguinte, meus amigos que estão nos acompanhando. As pessoas, por menores que sejam, e eu sou um pequeno empresário, um micro empresário, certo? Amanhã, quinta-feira, dia 25, eu tenho que pagar R$ 4.100, e se eu não pagar, na sexta-feira eu não tenho CND. Se eu não tiver CND...
9: Travou.
11: Travou, não consigo negociar. Entendeu? Então, na verdade, é o seguinte, quando você começa a olhar para o país, dá um desânimo. Uhum. Infelizmente, dá um desânimo.
9: Exato.
11: Porque você vê o seguinte, o Bolsonaro era bem intencionado quando estava na presidência da República? Sim. Não conseguiu governar. O STF não deixou ele governar. A coisa básica, que é a escolha do delegado-geral da Polícia...
12: Da Polícia Federal, que é o cargo de indicação do
11: chefe
12: do
11: Executivo. Não é o que a Constituição diz?
12: Sim, é indicação do chefe do Executivo. É o presidente da República que indica o delegado-chefe da PF.
11: Empinaram a carroça com ele?
12: O Moraes falou, não, esse não pode.
11: Exato. Peraí,
12: não pode por quê? Exato. Emerson, eu não posso nomear o Gilson, porque o Gilson ele vai contra os teus interesses. É. Então, a minha prerrogativa de chefe do Executivo, chefe do Estado do Brasil, chefe, o presidente da República, que tem que indicar e nomear, eu não posso nomear o Gilson porque você, que é ministro do STF, não gosta do Gilson.
11: Mas não tem lógica. Outra coisa absurdo. Que eu vou perguntar para você aqui, Osmar. O inquérito das fake news, 7 anos de inquérito. Alguém de vocês viu o inquérito andar meio milímetro à frente? Não, só serve para instrumento de chantagem. Aí você, eu chamo.
12: Eles pedem mandado de busca e apreensão, eles fazem todo tipo de diligência dentro desse inquérito. Incluem pessoas.
9: Amigos, tem mais uma contribuição aqui do Paulo Porsche. Quando a gente estava falando aqui, Sérgio, não sei se você ouviu, né, de uma barbaridade do Ministério Público Federal querendo obrigar que o Albert Einstein lá, o hospital, o mega hospital, né, eles querem obrigar, ó, tem que ter 30% de vaga para negro, médico, tem que ter 5% para trans, médico, 5% para indígena, médico.
12: Nas residências, onde os médicos vão para se especializar.
9: Aí o seguinte, o Paulo Porsche mandou aqui, ele falou assim, olha, a fonte sou eu mesmo que conversei com um professor aqui, professor de medicina da UniOeste. Em 7 anos, um indígena fez o primeiro ano de medicina.
12: E abandonou.
9: Aqui.
12: E largou.
9: Foi só um ano.
13: Viu? Vou dar uma informação aqui, que logo que falamos, eu fiquei aqui pesquisando. O Brasil tem hoje, em atuação, 597 mil médicos. Destes, de 40 a 45 mil são formados no exterior. Dá 2,81 médico para cada 1.000 habitante. Aí eu pesquisando aqui sobre os indígenas, que eu falei que o primeiro se formou em 2013, vi uma notícia aqui de 2025, batendo palminha, dizendo que pela primeira vez em 23 anos, dois indígenas na Universidade Federal do Acre passaram para o curso de medicina, ou seja, conseguiram a vaga para entrar
12: na faculdade.
13: Mas não se sabe se vai concluir. Se esses dois concluírem, nós teremos então, desde 2002, 3 médicos índios no Brasil.
12: Ah, o Paulo Porsche.
11: Só tem índio quase.
12: O Paulo Porsche acabou de nos informar que aqui na UniOeste teve um que começou e fez um ano do curso e abandonou. Ou seja, não tem nenhum cursando.
11: Só tem uma coisa que eu concordo. Eu, Sérgio Ricardo Beira da Luz, concordo com relação às vagas de vestibular. é com relação ao que vem da escola pública, porque a gente sabe.

0: história de ah, trans, mas meu amigo, não tenho nada contra a pessoa querer ser trans. Mas por que ela tem que ter um benefício por ser trans?
1: Por que, que é por, pela pessoa ter uma cor de pele, uma origem, uma etnia diferente, ela precisa ser tratada de forma diferente?
0: Sim, mas ela é menos, ela é menos inteligente.
1: É aí que está a Constituição, quando fala no artigo 5º que todos são iguais, existe a ressalva da desigualdade. Mas a desigualdade, quando escreveram isso lá, era aquela, justamente a cognitiva. Não era nem a física, era a cognitiva. Era a disparidade na capacidade, no conhecimento, na absorção da informação e na forma de expressá-la. Essa era a limitação que a Constituição queria dar. Não esse absurdo que criaram agora, porque as minorias... Ah, eu sou um cachorro... A pessoa se auto-identifica como um cachorro, como um macaco, como um coati, como uma lebre. Aí o outro se diz trans. Aí o homem diz que é mulher e tem órgãos genitais masculinos. Ó, a Erika Hilton, lá de Brasília, é um homem e não tem quem nos imponha dizer que ela não é homem.
0: E se ela meter o braço numa mulher, ela está cometendo Maria da Penha ou ela não está cometendo Maria da Penha?
1: Sim, pela letra fria da lei. Mas é crime. Homem? É o homem, claro que é homem.
2: E se essa pessoa que se diz cachorro, eu quero saber, ela come arroz e feijão ou come ração?
1: Não, latir. Deveria latir na rua, já não posso. Ração. Desculpa o palavreado.
0: Deixa eu falar uma coisa para vocês. Nós estamos numa situação em que a banana está comendo macaco.
2: Faz tempo.
0: A banana está comendo macaco.
1: Só não podemos generalizar essa questão da pessoa que se sente animal, porque não vai faltar grama, porque tem muito eleitor aí que...
2: Amigos, 9h46. Vamos fazer o seguinte.
0: Para começar, eu sou contra analfabeto votar. Já disse isso para vocês. Sou contra... Sou totalmente contra analfabeto votar. Mas como assim, Sérgio? Mas escuta, cara. Primeiro se alfabetize. Mas nem ser candidato.
1: É aí que está. É. Olha o que está acontecendo com esse país já há muitos e muitos anos.
0: O Azul
1: Nós
0: Caneta
1: vemos
0: é
1: de
0: candidato.
1: Tiririca e Companhia Limitada.
0: Não, o Azul Caneta
1: agora o Caneta Azul se lança candidato. Ele foi questionado num podcast. E a pessoa falou, mas quais são seus projetos, Emerson? Me conte. Aí eu não vi isso ainda. É a minha assessoria
2: que vai ver.
1: Pelo
2: Gente,
1: amor de Deus.
2: 9h46.
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2: Eu preciso fazer aqui uma pergunta, pedir uma análise sua, senhor Sérgio Ricardo, porque você já disse aqui nessa bancada que Deltan Dallagnol não será candidato.
0: Não será.
2: Você já falou, né?
0: Sim, não será.
2: Você falou várias vezes aqui. Não será. Agora, peraí. Agora ele já tá quase dizendo sim, que não é. Por quê? Ele disse que se for tirado da eleição, quem entra no lugar dele? O Paulo Martins Sim. ou a própria esposa?
0: Sim. Então, a esposa eu acho que está errada.
1: A esposa não passa. Não, o Paulo Martins...
0: Porque a esposa, Sim. Primeiro que não se elege, a esposa.
2: O Paulo mas ninguém Martins. Conhece, inclusive, não, ela. Não
0: mas,
2: sei
0: mas,
2: nem...
0: mas não é esse o problema. É o seguinte, doutor, deixa eu falar uma coisa para você. Nós temos que parar com essa dinastia. Para com isso. Ah, porque é filho do Bolsonaro? Ai, porque é tio do Bolsonaro? Ai, porque é sobrinho do Lula? Ai, porque é parente da Dilma? Escuta, gente, nós temos que escolher pessoas pelos seus...
1: Pela sua capacidade,
0: não pelo seu sobrenome, certo? Então, por exemplo, mas o Deltan seria um grande senador, tenho certeza absoluta.
1: Sim.
0: O cara foi um grande procurador, um promotor, conhece de lei. Mas então vamos botar a esposa dele. Desde quando
1: não,
0: que a esposa dele
1: lata.
0: Tem a mesma... É o mesmo preparo que ele, apenas esposo do Deltan.
2: O Paulo Martins. Já foi deputado federal, é vice-prefeito.
1: O Paulo Martins tem o meu voto, falo para vocês abertamente.
0: Ele só não
1: aqui.
0: Se elegeu porque a Globo sacaneou
1: tem
0: ele na
1: Tem o meu
0: na
1: voto, Paulo Martins, pela sua competência e capacidade. Aí quando vem falar a esposa do Deltan, sabe o que eu já vejo nisso? Eu vejo a mesma indignação que eu carrego quando eu olho para aqui ó, e vejo o Ratinho botando 25 nomes para candidato a governador do estado. Escolheu e parou. Ou num agora que ainda pode ser que mude na frente. Então não adianta querer enfiar a goela abaixo o nome que o outro quer. Eu quero a liberdade, Sérgio, de escolher. E não interessa se vem Lula, vem Bolsonaro na minha casa falar para votar para alguém. Eu voto em quem eu quero.
0: Mas o Paulo Martins não foi senador e eu tenho um exemplo na família. Meu sogro, Gilmar da Silva Bueira, era Paulo Martins. No sábado à noite... Ele assistiu a RPC, veio uma pesquisa com o Sérgio Moro lá na frente e o Paulo lá atrás. E o meu sogro, na véspera, mudou o voto porque ele queria derrotar o Álvaro. Ele queria votar num cara novo. E daí, como o Sérgio Moro aqui se apresentava nesta condição, ele votou no Sérgio Moro. Mas ele era Paulo Martins.

0: E ele, na segunda-feira, se disse indignado porque mentiram
1: eu
0: na pesquisa
1: para
0: tirar o Paulo fora.
1: Sim,
0: para tirar
1: foi
0: o Paulo
1: isso que
0: fora.
1: Fizeram. Por quê? Porque era do PL. E aí a Globo, com aquela aversão absoluta à direita, que em todos os locais que a Globo opera, a esquerda sempre é beneficiada e a direita é prejudicada. Isso é fato, não é uma argumentação,
0: não, mas
1: é um
0: viu,
1: fato.
0: Mas teve contribuição, nesta briga aí, teve uma contribuição burra do Jair Bolsonaro. Sabe por quê? Burra, eu digo. Pelo seguinte, mas o Jair Bolsonaro não quis se entregar para a Globo. Renovou o contrato da Globo.
1: A concessão.
0: A concessão ele renovou, que ele podia, como presidente, não renovar. Mas continuava ela até discutindo, não interessa, mas ele não assinou, ele não renovou.
2: Eu também penso assim.
0: Tá, e ele renovou.
1: Ele assinou. Meteu a
0: caneta lá.
2: Podia ter sentado em cima.
0: Mas passou.
1: Como todos fizeram.
0: Claro, mas passou os 4 anos xingando a Globo. E aí a Globo pegou a versão, é lógico. Certo?
1: Se ele fosse um pouco inteligente, agora eu falo abertamente, se ele fosse um pouco inteligente, o que ele teria feito? Não teria respondido às indagações. O que Donald Trump faz com o pessoal da CNN lá e da outra emissora lá dos Estados Unidos? Ele não responde às indagações. Nas entrevistas da Casa Branca também, onde o presidente abre a palavra aos repórteres, ele simplesmente fala, não, Gilson, você
0: o que representa é que o Brizola
1: lá a CNN,
0: fazia?
1: Vocês são tendenciosos, eu não vou te responder.
0: O que é que o meu conterrâneo de Carazinho, o Brizola, fazia? Você lembra? O Brizola chegava para o cara, o repórter perguntava assim, posso perguntar o que eu quiser? Ele dizia, claro que sim, eu vou responder o que eu quiser.
1: Exato, mas é essa é a
3: 9h51. Lembrando que, quando Luiz Inácio indicou a sua sucessora, a gente sabe o que deu no Brasil, né?
1: O poste? O momento em que a direção da emissora fala assim, Ismar, cara, você está falando muito disso, muito daquilo, é o momento em que eu deixo de ser voluntário nessa bancada e eles simplesmente não vão mais me encontrar aqui. Porque enquanto me permitirem a liberdade, assim como eu falei que eu quero ter o direito de escolher os meus candidatos sem influência de terceiros, sem vir aqui a dinastia, como você bem falou, Sérgio, dizendo assim, porque esse é o filho do Bolsonaro, essa aqui é a esposa do Deltan, aquele ali é o indicado do Ratinho, não estou nem aí. Eu quero a liberdade plena e absoluta de escolher e também ser vítima da minha escolha. Quando eu digo vítima, não quer dizer que eu vou me prejudicar.
0: A responsabilidade é tua.
1: É o meu direito de votar no Gilson ou não votar. Não importa se o Sérgio fala assim, Ismar, vota no Gilson porque ele é gente boa. Eu sei que você é uma pessoa boa, não precisa me dizer isso.
0: Mas a escolha tem que ser tua.
1: Mas é a minha escolha.
0: A escolha tem que ser tua.
2: Eu votei para senador na passada para o Paulo.
1: Eu também.
2: Estava eu propenso a votar para o Deltan. Mas se Deltan não for e pedir o voto para dona Fernanda,
1: eu vou votar no Paulo.
2: Que é advogada, que é empresária, formada em administração por Harvard, eu não votaria na dona Fernanda.
0: Sim, mas não é, viu? Mesmo que ela seja até mais.
1: Pela sua liberdade.
0: Viu? Até que ela seja até mais competente que o Deltan, ok? Mas acontece que ela teria que ter sido escolhida já para estar militando, para deputado, ou parecido, para se conhecer.
1: Sim.
0: Agora, não é porque o Deltan não é mais candidato e agora ele pega no braço do Gilson e eu falo, não, mas agora eu sou o Gilson. Não, não é assim. Eu sou Deltan. Se não for o Deltan, eu vou ver em quem eu vou votar. Agora, o Deltan está começando a me dar uma demonstração de responsabilidade. Porque quando o cara é um cara que está lá com 1% para senador, ele não tem peso nenhum. Se ele disser isso, aquilo, não tem peso nenhum, o cara tem 1%. O Deltan é o primeiro colocado. E você veja o seguinte, ele está ajudando a levar um monte de gente para o engodo. Agora, quando ele começa a dizer, olha, se eu não puder ser candidato, ele começou a admitir.
3: Uhum.
0: Porque isso é responsabilidade. Não adianta ele ficar batendo o pé, se a gente sabe que não vai poder ser candidato.
1: Não, e outra, não depende dele. Aí é que está o grande fator. Depende do quê? Do judiciário. E o judiciário brasileiro, quando alguém disser que confia 100% nele, essa pessoa precisa ser tratada e estudada. Porque acreditar que, em especial e principalmente, a última e a penúltima instância no sistema jurídico e no sistema eleitoral, que é STF e TSE, forem confiável a 100%, será o momento em que o nosso país estará muito acima dos Estados Unidos, Suíça, França,
0: Canadá,
1: Itália, melhor do que a Europa toda. Então, não confie em 100%. Então, isso que você falou, Sérgio, o Deltan tem que ser honesto com o cidadão, até porque ele está dentro do sistema judiciário.
0: Claro.
1: Quantos
0: claro.
1: Anos ele foi procurador? Ele sabe a situação sabe real dele. Ele deve dizer sim, olha, se eu não puder ser candidato, ainda falta ser confirmado isso, eu vou apoiar fulano de tal. Ponto.
0: E o não natural fica... é o Paulo Martins.
1: Mas e é a pessoa é correta.
0: E é uma questão de justiça e... com o Paulo.
1: A justiça será feita com o Paulo Martins.
0: Exatamente, é uma questão de justiça.
1: E falo para você, ele tem toda a possibilidade de se eleger.
0: Grande
1: independente
0: chance.
1: Do
0: Grande
1: apoio chance. Ou não do próprio Deltan.
0: Sim.
1: Se o Paulo...
0: Não, mas
1: se...
0: o apoio do Deltan...
1: Não, claro que pesa,
0: pesa
1: mas
0: muito, pesa
1: se
0: muito.
1: Tirar o Deltan e colocar o Paulo assume... Já, uma grande posição.
0: Ele já vai ponteando rapidamente aí junto aí com os que estão na frente. Agora...
1: E sabe o que é interessante? Ajuda ainda a auxiliar no impedimento da eleição
0: da Gleisi.
1: Da Gleisi.
3: Amigos, 9h55.
0: É que da Gleisi não depende de nós. Só é, pra...
1: Depende daquele povo.
0: Não, não depende de nós de direita, de centro-direita. Porque ninguém de nós vai votar na Gleisi. Ela é minha amiga, vocês sabem disso. Mas eu não voto nela. Agora... O problema não é nós. O problema é que nós estamos dividindo entre Alexandre Cury, entre o de repente o Paulo Martins, o Felipe Barros,
1: Deu
0: e
1: tanto,
0: ela está Felipe. Correndo sozinha na,
1: pelo viés da esquerda.
3: A esquerda é só ela.
0: Então, a chance dela ser
3: nadando de braçada.
1: E daí nós falamos. Tem outro nome que eles falaram aí que poderia ser candidato de esquerda também. O presidente Itaipu foi cogitado.
0: Não. É o coisa o ai meu Deus do céu, é um ex-deputado aí que é, Rosinha.
1: Rosinha
0: vai ser candidato a senador também. Mas é só para preencher. Mas é o seguinte, nós falamos aqui que a direita vai eleger senadores no Brasil inteiro, não é isso?
3: Uhum.
0: No Rio Grande do Sul, em primeiro lugar, está a Manuela Dávila. Primeiro lugar.
1: Junto com o Van Hatten, os dois estão ali
0: Mas ela está em primeiro. Numericamente, ela está na frente. Uhum. No Paraná, muita gente dá como certo a eleição da Gleisi. E em São Paulo, a Tebet e a Marina estão disputando de igual para igual com o Derrite. Daí, minha gente, vocês querem saber o seguinte... Vocês acham que alguma coisa...
1: Por que que o país não vai...
0: Vocês acham frente, que a partir de 1º de janeiro de 2027, num passe de mágica, Gilson, o país vai ser uma maravilha?
3: Mas então repita aquela frase, famosa
0: entregue
3: frase...
0: Entregue pro Satanás.
3: Aí pronto, fechou. 9h56, amigos.
1: Não, não dá pra ver.
3: Amigos, pra gente fechar, porque daí vem o Alexandre Garcia aí, dizem que Jacques Wagner cai
0: Se
3: hoje...
0: Se estiver viajando fora do país aí, vocês botarem no ar hoje aí, eu vou... Não piso mais aqui na rádio por uns 15 dias. Esse cara me causa uma inveja. Inveja boa, não é?
3: Inveja do bem.
0: Do bem, do bem. Eu ia dizer inveja branca, não existe mais, né?
1: É inveja cuidado.
0: Pois é, por isso que eu não disse.
1: Cuidado.
0: Por isso que eu não disse. Mas daqui a pouco ele fala assim, da Espanha, pá, de Madrid.
1: De Madrid.
0: Daqui a pouco de Paris.
3: Agora...
1: As margens do Rio... Lembra de um jornalista que fala? As margens do Rio Tal aqui, no Rio Sena,
3: agora o dia, em Paris. Agora o dia que ele falar daqui da Grécia, aí eu que abandono.
1: O
3: Alexandre Garcia. Alexandre daqui Garcia. Da Grécia e Alexandre Garcia. Daí não dá, né? Amigos, é o seguinte. Se o Jacques Wagner cair hoje, parece que quem assume o lugar seria o Camilo Santana, lá do Ceará, viu?
0: Não.
3: É o que estão falando aí.
0: Não. Ele está com uma eleição complicadíssima lá no Ceará.
3: É?
0: Porque ele é o baluarte lá, é o líder lá do
3: PT. Ele que está disputando com o Ciro Gomes lá?
0: Não. Mas ele é o atual governador. Mas ele é o coordenador principal, porque ele é a maior
3: expoente.
0: O Camilo
3: Santana é senador do PT.
0: O atual governador é candidato à reeleição.
3: Ah, tá.
0: E o Camilo Santana é o principal coordenador, porque ele é a maior liderança... do PT no Ceará. Só que lá o Ciro Gomes já sacou eles.
3: Então, se não for o Camilo Santana...
1: Lá já comeu a
3: pode
1: capivara.
3: Ser quem?
0: Não, lá o Ciro lá já comeu a capivara.
1: O
0: Ciro Gomes. Vai ser uma mulher de Pernambuco. Escreve o nome aí dela. É o primeiro mandato dela de senadora.
1: De líder do governo? Não.
0: No lugar de Jacques.
1: Mas eu vou
0: porque ela tem um bom trânsito junto... Apesar de ser o primeiro mandato dela, ela é uma boa... Agora de manhã eu assisti no Bom Dia Brasil.
3: Boa articulação com quem?
0: Não, Bom Dia Brasil não, acho que foi na Globo News. Boa articulação com a esquerda, com os demais senadores, para compor pauta.
3: E com o Alcolumbre e tal. O importante é você ter um bom relacionamento com o Alcolumbre.
1: Eu estou esperançoso que o Jaquinho, como diz o Jacques Wagner, insista, bata o pé e fala assim, eu só saio se o Lula me tirar. Porque o que eles querem, querem é que ele renuncie à condição de representante do governo. Eles não querem que o Lula tire porque eles não querem que chegue até o Lula essa obrigação
0: Querido,
1: de afastá-lo.
0: Você já assistiu na tua vida filme de gangster?
1: Só umas Mil vezes.
0: É mais ou menos igual no Rio Grande do Sul, em que a cachorrada se junta para comer as ovelhas. A cachorrada está tudo brigando. Daí aparece lá 4, 5 ovelhas, eles param de brigar e vão tudo em cima das ovelhas. Eles vão se acertar hoje, rapaz. Esqueça.
3: Viu?
0: Eles vão se acertar. Hoje o Lula vai dizer assim, o que, que você quer, Jaque?
3: É a Tereza Leitão que você está falando?
0: Tereza Leitão. Ah. Exatamente, Tereza Leitão.
1: Viu? Tereza Leitoa. Leitoa. Vamos lá, então.
0: Viu? Só para encerrar minha participação aqui, ó. Eles vão se acertar. O Lulinha vai dizer assim para ele, escuta aqui, meu galego. Porque ele era chamado galego do Lula. Uhum, uhum. Eu preciso que você saia. Isso. O que, que você precisa?
3: Ah, eu preciso. O que você quer para sair?
0: Eu preciso me reeleger senador.
3: Então tá bom.
0: Então vamos mandar a máquina toda lá para cima, lá para você reeleger e tal. Os quilos vão se acertar.
1: A Bahia, fez. Lula fez 70% dos votos na Bahia.
3: A Bahia deles.
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1: Se o Lula falar assim, vota no cachorro, eles vão
3: lá. A Bahia, infelizmente,
0: agora,
3: é deles.
0: Agora vocês já observaram que o adversário do PT, mas é que. É tanta coisa, né? O adversário do PT na Bahia não deu um pio. Um pio.
3: O ACM.
0: Sobre o Jacques Wagner. O por quê? Por ACM, quê?
3: Netinho.
0: Que tá junto. Porque também tá pegou dinheiro no Banco Master, ó.
3: Não, mas foi só um pouquinho. Foi só um pouquinho. Gente, foi um prazer. O Independência volta amanhã. Tá certo? Amanhã é quinta-feira. Amanhã tem ainda bastante coisa pra gente tratar.
0: Quinta, só vai se estar depois da manhã, viu, doutor? Não se anime.
3: Amanhã não vai estar tão frio.
2: E não tem feriado.
3: Vem aí o Alexandre Garcia, amigos, depois do show da manhã. A todos um forte abraço.
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5: Bom dia. Ontem o presidente Lula assinou um decreto criando uma espécie de Banco Nacional de Celulares. Fica registrado o celular para que, se ou, havendo uma comunicação de furto ou roubo de celular, esse celular vai sempre ter uma mensagem de que ele é furtado ou roubado, para avisar a pessoa que for comprá-lo, né? Esse é aquele caso em que Lula disse que era melhor não devolver o celular quando visse que era furtado na delegacia, porque não dava para confiar. Ele realmente não é novidade que ele não gosta da polícia, né? Foi, inclusive, emitida uma nota de repúdio pela ADEPOL Nacional, né, contra isso, contra esse absurdo. Né? São péssimos exemplos. Né? Já teve aquela frase, né? Coitadinho, tá roubando o celular para tomar uma cerveja. Né? Só que o celular hoje é a vida da pessoa, está tudo lá. Né? Eu digo, outro dia, eu deixei o celular dentro do carro, né, e fui a um evento no Senado, eu disse, puxa vida, tomara que se levarem o carro, joguem o celular pela janela, que o celular é mais valioso que o carro. Mas tem uma solução para isso, é que a gente trata todo mundo com tanta bondade, que coisa maravilhosa, trata bem o ladrão e trata bem o que comete o crime de receptação. Né? É só aumentar, fazer uma pena muito pesada para quem comprar coisa furtada. Se vem baratinho, é furtado. É, desde o fio de cobre, né, que roubam da fiação elétrica, né, até os celulares, roda de automóvel, enfim. Muitas vezes, ou a maior parte das vezes, o ladrão é movido pela oportunidade de vender a mercadoria, porque tem alguém que vai cometer o crime de receptação. Então, aumentar bastante a pena para receptação. Bom, outra coisa, a pena para quem vende voto ou compra voto, chega a 4 anos de prisão, multa, né? O candidato que estiver comprando vai perder o seu registro como candidato. Né? A compra de votos, diz a lei eleitoral, eu não lembro se é 199 ou 299 o nome do artigo da lei eleitoral, mas enfim, está lá. Que até a promessa, não significa comprar aqui com dinheiro, é fazer benefícios, é fazer favores, né? Enfim, é prestar algum tipo de serviço, seja material ou de outra ordem. Está aqui. Cesta básica, alimento, combustível, material de construção, consulta médica, promessa de emprego. Né? Aí diz assim, é uma pesquisa do Ministério Público Federal que aconselha a clicar em denúncias e pedidos de informações, entrar com a conta GovBR e aí pôr as provas para fazer a queixa de venda ou de compra de voto. Claro, havendo compra, a venda, né? É o ativo e o passivo, né? Os corruptos da eleição. E aí eu fico pensando, né? Bolsa Família, favor de benefício para a luz, para o gás, para o entregador de moto, para o aplicativo de carro, né? Em ano eleitoral, por alguém que é candidato à reeleição, que tem esse poder de dar essas benesses. O que é isso, afinal? Né? É bom que a gente destrinche isso, vai acabar, o Tribunal Eleitoral vai ter que se manifestar sobre isso. Bom, e por falar nisso, vejam só, a pesquisa Focus do Banco Central está mostrando já uma inflação em 5,33% neste ano de expectativa. Já está quase o dobro da meta. A meta é 3%. Era, né? 3%. E aí a consequência é que o Instituto Ipsos IPEC mostrou que 56% não confiam em Lula. Né? 41% confiam. Né? A única região que está diferente desse resultado é o Nordeste, onde há uma abundância de Bolsa Família até maior que a própria carteira assinada. 38% dizem nessa pesquisa que a administração Lula é ruim ou péssima. E 25% dizem que é boa ou ótima. Enfim, estamos aí há quase 100 dias da eleição e hoje tudo se movimenta em função de votos, né? O Congresso Nacional, por exemplo, já está praticamente parando. Agora tem festa junina, né? Tem a Copa do Mundo, depois vem o recesso e depois é a campanha eleitoral. De Brasília, Alexandre Garcia.
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9: 10:07.
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6: E agora a gente conversa com o psicanalista Dr. William Castro. Doutor, pais muito ausentes podem ser substituídos pela escola ou pela tecnologia?
7: Vivian, nunca. Jamais. Vai abrindo realmente uma carência muito grande, e quanto mais se tenta suprir isso com algum tipo de instrumento, mais carente torna. Nós somos seres de imaginação muito forte. E essa imagem, ela traz, de repente, um super-herói. Então, essa distância, ela vai abrindo cada vez mais uma condição para um adulto que vai, com certeza, ter aí um problema de opressão por conta dessa falta. Porque nós vamos oscilar muito na nossa questão sentimental da vida. E as nossas emoções, elas agem da seguinte forma. Se você vai ficar triste, então nós vamos pegar tudo aquilo que te traumatizou e trazer aquilo e colocar à sua disposição para que você sinta realmente a pessoa mais triste do mundo. E a tristeza é um grande problema, porque de repente em uma dessas ela te amarra e você não vai conseguir se levantar e se encontra com uma famosa depressão.
6: Com certeza, doutor. Nada pode substituir a presença dos pais.
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14: Muito bom dia, Minas Gerais. Bom dia, Brasil. Meu nome é Marco Antônio Costa e eu tenho a alegria de receber cada um de vocês que estão conosco aqui no Show da Manhã. Nos canais do Marco Antônio Costa, do Fio Diário, nas redes sociais, em várias delas, e também nas rádios, em nome da 92.3 Estúdio FM de Cascavel. Eu quero receber cada um de vocês nesta quarta-feira, 24 de junho. Amanhã a gente está botando o pé na estrada, indo ao Triângulo Mineiro. A gente tem uma agenda lotada. E eu vou passar a agenda para vocês ao longo do programa também. E se você ainda não sabe da agenda ou não sabe dos bastidores da corrida, para o Senado Federal aqui em Minas Gerais, eu quero te fazer um convite muito especial. Se você quer ficar par, se você quer discutir estratégia, se você quer ajudar, se você quer se colocar ou colocar o seu município dentro da nossa rota de visitas, então eu vou pedir para você entrar agora no nosso WhatsApp. O nosso WhatsApp está no QR Code aqui abaixo da tela. Agora está maior o QR Code na tela, você vai encontrar. E no Instagram do Marco Antônio Costa tem o primeiro destaque, o nosso grupo de WhatsApp. E também o like. O like é fundamental. Nós também estamos disputando o prêmio IBEST. E estou muito feliz com o apoio de todos vocês. Obrigado pelo carinho. Quem puder votar é fundamental para a gente manter a nossa presença online ativa. E é claro que mais do que o canal do Fio Diário merecer ou eu merecer qualquer curtida, a Fainara Merege merece. E ela está aqui com a gente hoje, olha só, que maravilha. Bom dia, Fá, tudo bem com você?
5: Bom dia, Marco, bom dia, nossa audiência qualificadíssima. Bom dia, Brasil, hora para cima.
14: Bom dia, Brasil. Eu vou te falar, viu? Eu tenho uma memória afetiva ruim do Bom Dia, Brasil. Sabe por quê?
5: Por conta do programa da Globo?
14: Por causa do Chico Pinheiro.
5: Ah, achei que era do...
14: mistoide de quinta categoria, tá no ICL agora, com aquela verborragia infernal, daquela boca de sacola de ficar... lambendo MS. É o cara mais doido, juro por Deus. Do ICL, o Chico Pinheiro é um dos caras mais insanos. E esse maluco entrava na minha casa todo dia no Bom Dia Brasil. Depois, eu acho que era depois do Telecurso 2000, quando eu tava indo pra escola. Lembra do Telecurso 2000? Não é da sua época, né,
5: Fai? Não, é da minha época. Lembro vagamente, Telecurso... mas não é da minha época.
14: Quem aqui lembra do Telecurso 2000? Era esse o nome mesmo? Que nome doido. Mas acho que era esse, Telecurso 2000. Bem, ou eu sou muito louco também de assistir isso durante a manhã. Mas eu lembro, Fainara Merege. E a gente merece um like, Fainara. Não por mim, mas por você. Então, se você quer ver Fainara Merege ano que vem, em Brasólia, é importante que você dê o like. Não sei qual a conexão disso no mundo real com a eleição, mas eu sinto que ela... Hoje é um dia de sorte, Fainara. Hoje é um dia que as coisas vão conspirar para nós.
5: Amém. Por quê? Recebemos.
14: Porque você viu o vídeo da Câmara? Eu não sabia que tinha dia de orgulho gay. Essa sopa de letrinhas aí eu não vou repetir não, hein, produção. Produção, alô, Fainara. Sopa de letrinha não é comigo não. Não gosto de sopa de letrinha. L, tem L, tem G, tem B, tem T, tem Q, tem I, tem A, não sei o que é o A, não sei o que é o I, não sei o que é o Q também, não sei o que é o P, não sei o que é o N, eu sei o que é o T e eu sei o que é o G e o L. Assim, é gays, como é que é? GLS, gays, lésbicas e simpatizantes. Para mim essa sigla contempla tudo. Simpatiza? Com o que você simpatiza? Aí você abre o cardápio, aí tem mil opções diferentes para você simpatizar com mil colorações diferentes sobre se você se identifica com a parede, com abajur, com, né? E a gente fala meio que tirando sarro, mas é um problema sério e a única resposta séria, real e psiquiátrica e psicológica de apoio para essas pessoas tá em não fazer coro à insanidade delas. Mas vamos colocar o vídeo da homenagem de autoria do Pedro Patrus, vereador Pedro Patrus aqui de Belo Horizonte. Olha esse negócio.
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0: Fainara, você tem orgulho de ser heterossexual? A Fainara caiu. Então eu vou perguntar para. Olha quem apareceu. Saiu a Fainara, entrou Bárbara Cogos. Eu acho que a Fainara, ela não entendeu que o meu silêncio era um silêncio. Fainara, não é que travou.
1: Ah, tá.
0: É, o meu silêncio era um silêncio de alguém que está estarrecido com o vídeo.
1: Eu achei que tinha travado, desculpa.
0: Não, eu engasguei. Eu engasguei e eu quero agora chamar. Eu acabei colocando de improviso a nossa queridíssima Bárbara Cogos, prima de Cogos, não é
1: De
0: mesmo?
1: Paulinho Cogos, verdade, de
0: Paulinho
1: Paulo Cogos.
0: Cogos, do nosso Cogos. Bárbara, seja muito bem-vinda. Que bom estar aqui do seu lado também hoje. É um privilégio poder bater esse papo matinal com vocês. Eu vou jogar essa pseudo-apresentação maluca aí dos caras rebolando na câmara de BH, de sutiã e de, sei lá, biquíni, seminus, transando com o chão e com o ar, que é mais ou menos isso que eles fazem o tempo todo, né? É tudo sexo e é tudo dentro de um batuque e é tudo um negócio gutural e sexual, hedonista e depravado. Bota a criança no meio e joga na câmara de BH. E depois fala que a gente está querendo negar a existência dos caras, Bárbara Cogos. Esse é o nível dessa militância ridícula e a mais autoritária. Porque não tem uma coisa que carrega dentro desse movimento gaysista, que é o seguinte: e é sacanagem falar gay, porque na verdade é de pessoas que usam a disforia para se tornarem agentes autoritários e corruptos de um sistema e de um regime como o que existe hoje no Brasil. Mas eu fico intrigado, Bárbara, com essa maneira como eles fazem a exposição do orgulho, como se você tivesse que ter orgulho, né? Acho que orgulho, inclusive, é um problema sério do ponto de vista psicológico. Se você fica toda hora precisando repetir que você tem orgulho, e se é um orgulho colocado fora de uma região de mérito, de trabalho, fora de uma questão vinculada à entrega e alegado, aí eu não estou falando de orgulho, a escolha pessoal. Você tem orgulho de comer Pizza Hut? Ah, eu como de vez em quando e ainda me sinto mal quando eu como Pizza Hut. Ah, você tem orgulho de ser gay? Não. O cara é gay. Você tem orgulho de ser hétero? Ah, eu acho que eu vou falar isso também, Bárbara. Eu tenho orgulho de ser hétero. Aí vai virar o quê? No dia seguinte, estampado nas manchetes de todos os jornais. O transfóbico que tem orgulho de ser hétero. Entende o lugar que a gente vive hoje, Bárbara? Me explica isso.
1: Bom dia, Marco. Feliz de estar
0: Uhum.
1: aqui com você. Eu estou viajando, estou em viagem, estou aqui de cara limpa. Cheguei na madrugada, cheguei 4 e pouco da manhã, mas estou aqui com vocês. É sempre uma satisfação estar com a sua audiência. Sim, você sabe que George Orwell já falava isso, né? Sobre as pessoas aceitarem essas dualidades, aceitar conceitos completamente distintos. É uma forma de manipular e fazer as pessoas perderem a referência, né, do que é certo, do que é errado, do que é bom, do que é ruim, e apresentam aí essa pseudocultura. E depois falam sobre objetificação do corpo feminino e dentre uma série de outras narrativas. E a sociedade passa a aceitar isso, sem ter nenhuma referência de fato cultural, né? Uma referência de excelência. A cultura ela perdeu essas referências, então as pessoas não sabem mais o que é belo, o que é feio, não conseguem mais saber o que a distinguir, né, um improviso de algo que realmente foi estudado. Então as pessoas não conseguem reconhecer, porque isso foi feito de uma forma muito específica, manipulando as pessoas através das mídias, né, da imprensa, das novelas. E a gente vê isso todos os dias, e agora a gente é obrigado a ver isso também dentro. Eu acho que é uma casa legislativa, é isso, o Marco?
0: É a Câmara
1: Não,
0: de
1: eu acho que é
0: BH.
1: uma Câmara, né?
0: Câmara de BH.
1: Então, uma exposição de uma pseudocultura numa Câmara, e eles querem empurrar isso para a sociedade, né? Então, isso aconteceu com uma narrativa ideológica, e é muito específica, isso é moldado diariamente e as pessoas perderam totalmente a referência do que é bom, do que é belo, e não consegue distinguir mais, e isso piora, piora a concepção das pessoas em relação ao que é bom, o que é ruim, piora a concepção até artística mesmo, piora a cultura, piora o discernimento, piora o entendimento, a compreensão, as pessoas vão baixando o QI. Vai baixando o QI da sociedade. Isso é proposital, isso é uma engenharia cultural para que eles permaneçam no poder, porque só existe uma forma do lixo se manter no poder, é reduzindo a intelectualidade, o QI da sociedade.
0: E entra o KY, Bárbara Cogos. Sai o QI e entra o KY. Desculpa, eu precisava fazer essa piada. Ela estava muito fácil. Ela estava muito fácil de ser feita. Deixa eu aproveitar, Fainara, e trazer para você essa questão, que é a seguinte. Foi uma. Eles falam que é uma homenagem na segunda-feira, vulgo anteontem. No Legislativo Municipal, de autoria do Pedro Patros, que diz que é preciso mostrar que o mundo não gira em torno de moralismos e reafirmar, está preparada, não? Que os direitos sociais são inegociáveis. Pega essa. Ah, eu vou abrir mais aqui. Ah, não, acho que está o suficiente, né? Direitos sociais inegociáveis, Fainara Meirelles. Coloca isso no orçamento.
2: É muito triste, na verdade, quando a gente fala, né, de uma casa legislativa onde assuntos importantes para a sociedade de Belo Horizonte deveriam estar sendo discutidos, né? Creio eu que Belo Horizonte, e aí Marco Antônio pode reforçar minha fala aqui depois, creio eu que Belo Horizonte existem inúmeros problemas. Eu tenho certeza absoluta disso, eu tenho amigos vereadores. Pessoas que trabalham de verdade em Belo Horizonte e que estão ali, pessoas técnicas, discutindo assuntos que deveriam ser pauta na mesa. E aí entra outro ponto, né? Essas questões de homenagens em câmaras municipais, em assembleias legislativas e até mesmo no Congresso Nacional. Eu acho que isso aí deveria ser um pouco dosado, sabe? É muita troca. Geralmente isso acontece por troca de votos, né? Essas homenagens, chama uma pessoa lá para, enfim, colocar na pauta ali, colocar em evidência. Isso aí deveria ser um pouco dosado, ao meu ver, né? Isso aí deveria ser discutido com mais profundidade, para não ficar só, ah, qualquer pessoa recebe homenagem, qualquer pessoa vai lá em troca de um título ou alguma coisa. Não, o que essa pessoa fez para a sociedade? Qual serviço ela prestou para a sociedade? O que de bom ela fez para que ela receba uma homenagem, receba um espaço na casa legislativa, no órgão que deveria está discutindo os problemas ali do município de Belo Horizonte. Então, é muito triste quando. E aí, né, fala sobre os direitos. Mas que direitos? Quais direitos dessas pessoas? Sendo que outras pessoas que, sei lá, devem estar passando aí fila do SUS, devem estar passando por outros problemas na cidade, e essas pessoas que não estão sendo, que os seus direitos não estão sendo reivindicados dentro da casa legislativa. Gente, é muito fácil distinguir as coisas. A política é para discutir políticas públicas, políticas sérias, coisas que resolvam o problema das pessoas. Ser político é isso, não ficar apenas nessa bandeira ideológica, colocando esses assuntos em evidência, colocando esses assuntos em pauta, e a gente perde tempo discutindo isso, a gente perde tempo colocando isso em evidência por conta dessa minoria barulhenta. Né? Veja só, nós estamos aqui comentando esse tema, trazendo para vocês de forma transparente, porque a gente não quer ver isso dentro, de órgãos públicos, a gente não quer ver esse tipo de situação, a gente quer ver lá assuntos sérios, e não é isso que acontece. E aí é muito triste, né? Essas pessoas continuando sendo eleitas, continuando recebendo votos para fazer o quê? Nada, nada, nada para a sociedade.
0: Eles estavam dançando bastante, Fainara. Eu acho muito injusto você falar que eles não estavam fazendo nada. Eles estavam requebrando até o chão, eles estavam fazendo sexo com o ar, com os fantasminhas, com, sei lá, o Exu. Eu não entendo dessa dança que eles estavam fazendo lá, mas eu entendo de uma coisa. Isso é uma coisa que eu percebo o tempo todo acontecer na imprensa. A gente às vezes luta com expressões vazias e o nosso trabalho é retomar, né, voltar para a lousa, apagar tudo que o esquerdista escreveu lá, que rabiscou, e O que são direitos sociais? Tem esquerdista maluco no direito que fala que direito social é cláusula pétrea. Mas os caras não sabem nem explicar o que é direito social. O Ives Gandra, nosso querido jurista, que eu acho que podia fazer um abaixo-assinado pelo impeachment do Moraes, mas eu tentei já convencê-lo várias vezes e fracassei miseravelmente. Mas ele fala, e ele adota essa postura e essa compreensão, que eu também adoto. O direito social é uma coisa que não tinha nem que estar na Constituição. Direito social, você vai mudando. E a expressão também ela não significa nada. A gente não pode normalizar. Lembra, foi na área que a gente fala toda hora, eu falo toda hora de LGBTQ, que gaysismo, que eu não quero. A gente precisa fazer um reletramento da direita, uma realfabetização, para a gente poder debater sem olhar para um cara e falar: oh, eu respeito muito os direitos sociais, irmão. Não, os direitos sociais nem na Constituição tinham que estar. Nem na Constituição eles tinham que estar. Pra você ter uma ideia. Mas não, o debate público, o cara tá falando aqui de uma apresentação, olha que loucura, né? Homenagem, orgulho, apresentação de sexo com ar, eu não sei o que é isso ainda, não sei que dança é essa. E ele fala dos direitos sociais inegociáveis. A esquerda bate nessa tecla, galera, há milênios. E agora, dentro dessa interdisciplinaridade da esquerda, eles cruzam com qualquer coisa. Ele podia falar muito bem justiça social. Você entende como tanto faz? São tudo expressões vagas, genéricas, mas que apelam a um sentimento. Que se você procurar bem, você não vai encontrar nada nesse sentimento. Só mentira e falsidade, Bárbara Kogos.
1: É isso mesmo. Você, como advogado, consegue explicitar isso melhor que a gente, né? Você é jurista também. E a gente é obrigado, através de leis que eles agora consideram cláusula pétrea, por exemplo, a engolir todo tipo de narrativa ideológica, como se houvesse, a obrigatoriedade. De questões sexuais que são resolvidas dentro de quatro paredes, disforias, loucuras. A sociedade está sendo obrigada a engolir disforias, fetiches, vontades, enfim, sexo com ar. Eu nem tinha visto esse vídeo, viu, Marco? Eu não tinha visto, mas a gente tem sido obrigado a engolir isso diariamente, uma inversão de valores, outras questões deveriam estar sendo pautadas, a cultura deveria estar sendo evidenciada. Ontem eu vim para cá, para Campos de Jordão, e estava ouvindo música. Eu falei, nossa, como é que a gente saiu? Eu estava ouvindo Vivaldi, depois Schumann, e eu falei, como é que a gente saiu disso para o funk? Eu recentemente vi um vídeo dos funkeiros cantando sem autotune. É uma desgraça, é a coisa mais horrenda. Então, como é que a gente saiu do bom, do clássico, daquilo que eleva, né, o intelecto, aquilo que tem excelência para o funk? Como é que a gente sai de uma cultura, de um balé, para isso que a gente viu aí nessa câmara? Então, é uma manipulação que é feita. Imperceptível, as pessoas não conseguem perceber. No último jogo, por exemplo, do Brasil, várias vezes apareceram a propaganda do Rexona. Quando um jogador ia entrar, aparecia Rexona e a gente brincava: nossa, o Rexona vai jogar. Então, quando a pessoa vai até o supermercado, até a farmácia e compra Rexona, ela nem sabe por que ela está comprando. E isso prova como é feita a manipulação. Isso prova como as pessoas são influenciadas de forma implícita e elas são influenciadas diariamente, assim como são influenciadas pelas novelas, assim como são influenciadas pela mídia, assim como esse tipo de cultura está sendo tochada em cima das pessoas, estão fazendo engolir as pessoas. Agora, recentemente, como aconteceu na Avenida Paulista. É o dia do orgulho gay, é isso? É isso, Marco? O dia do. Que é
0: Eu não
1: aquela
0: sei mais qual
1: manifestação.
0: é o dia. Eles inventam qualquer dia. Eles qualquer dia é dia.
1: E assim, imagina se nós fizéssemos o dia do orgulho hétero. A gente comentou isso agora. Se a gente fizesse o dia do orgulho da mulher real, não da mulher que é travesti, da mulher que acha que é mulher. Acho que. Está na hora da gente começar também a partir das mesmas premissas que eles jogaram o mesmo jogo que a esquerda joga. Porque a gente vai ter uma sociedade cada vez mais destruída,
0: Isso aí.
1: destruída. E essa sociedade não pensante, que não questiona, que não discerne, é a sociedade que acredita em mentiras. Imagina, esse é o povo que vota em quem? É óbvio. Qualquer pessoa que olha esse tipo de cultura e essas pessoas já sabem quem eles votam. Porque eles não conseguem discernir nem a mentira da verdade. Eu tenho vergonha de dizer que o meu presidente é o Lula. Eu tenho vergonha. E que impulsiona essa cultura desgraçada, nefasta. Eu tenho vergonha. Imagina, um homem com uma voz horrível, uma aparência horrorosa, mentiroso,
0: Sim.
1: corrupto. E a gente tem ele como presidente por quê? Porque existe um lastro gigantesco de uma sociedade que acompanha esse tipo de movimento. E vota no Lula e nessa quadrilha toda composta
0: É
1: pela
0: isso aí.
1: esquerda, PT, PSOL.
0: As pessoas, elas vão, no começo elas podem até achar um absurdo, aí depois você trivializa, depois você normaliza e depois você se anestesia. É um processo,
1: Sim.
0: né? É um processo de degradação. Deixa eu aproveitar e sa vamos sair do mundo LGTV 4K e entrar no mundo real. Temos um mundo real aqui. Antes, só pedir para vocês lembrarem do like. A gente está colocando a enquete também aqui. Se você já entrou no Zap do Super, então vai ficar aí para vocês. Mas temos o Lula falando que. Bem, eu vou deixar ele falar melhor. Vamos de matéria 1, Matheus.
3: Falando de Copa, só uma noticiazinha aqui importante de política, porque o governo federal vai participar como ouvinte da audiência que vai ser realizada em Washington no dia 6 de julho para discutir a proposta de tarifaço do governo Trump. Fontes do governo brasileiro ouvidas pelo Metrópolis TV esclareceram que representantes da administração federal devem comparecer à audiência para tomar notas das discussões. Só que o governo brasileiro não se inscreveu para falar nessa audiência, uma vez que as negociações com o governo norte-americano, elas acontecem pela via diplomática e o evento é destinado à sociedade civil e iniciativa privada, ainda segundo essa fonte do governo Lula. As reuniões com a administração Trump, elas têm acontecido, em média, com o governo brasileiro, uma vez por semana. Ontem, senador e pré-candidato à presidência, o Flávio Bolsonaro, se inscreveu para falar na audiência da sessão 301. Ele afirmou que vai se manifestar contrariamente à aplicação de tarifas ao Brasil.
0: O Lula tá batendo cabeça para isso. É bem interessante esse tema, hein, pessoal? Prestem atenção. Então vamos lá. Na matéria do Poder 360, eles estão falando que o Lula não enviará representantes do governo para audiência pública nos Estados Unidos. Na matéria do Metrópolis, vocês percebem que existe um desencontro aí? Ah, eu vou ouvir, não vou participar. Aí você começa a ver um negócio estranho. A decisão final sobre a proposta de imposição de tarifas de 25% sobre produtos brasileiros, que foi marcada para 6 de julho. E vai ser um espaço de setor privado, civil e não governamental. E o Bolsonaro, Flávio Bolsonaro, vai estar presente. Ele se inscreveu para participar, exatamente para defender o país da taxação e entender também da onde vem a taxação, porque o Departamento de Estado americano falou do STF. E o próprio Departamento de Estado falou que, em grande parte, ele citou várias vezes o Supremo Tribunal Federal como órgão que tem, inclusive, né, avançado sobre liberdades e garantias individuais de americanos, em território americano. Isso aconteceu, promovido pelo STF, Ainara.
2: Não, exatamente, né? Eu vou comentar um pouco mais sobre essa questão do Lula e sobre essa vaga que não foi ocupada pelo governo. Aí depois a gente adentra no assunto do Flávio Bolsonaro, que acertou, fez um gol de placa em se inscrever para representar o país, né? Porque eu vejo esse episódio com extrema preocupação. Quando um dos maiores mercados consumidores do mundo discute impor tarifas sobre os produtos brasileiros, o mínimo que nós esperamos é uma presença firme do governo brasileiro defendendo os nossos produtores, as nossas indústrias, os nossos empregos. O problema não é concordar ou discordar com os Estados Unidos, isso nem entra em pauta. O problema é deixar uma cadeira vazia enquanto interesses brasileiros estão sendo debatidos, né? É o governo olhar e falar: não, eu não vou participar, eu vou deixar essa cadeira vazia. Não, mas espera aí. Você não é o governo que defende tanto a soberania nacional, então você deveria estar em todos os espaços possíveis defendendo o Brasil. Quem exporta, quem produz, quem gera empregos, quem precisa de representação ativa, né? Não apenas notas diplomáticas e reuniões de bastidores que a gente nem sabe o que que acontece, né? Fala assim: ah, tem uma reunião por semana, o governo Lula faz isso, faz aquilo. Gente, qual é o resultado efetivo? A gente não vê. A gente não sabe o que que está acontecendo. Aí, quando há chance de representar de forma séria o país, aí não tem cadeira, aí não vai participar. Então, aí a gente começa a entender que essas reuniões de bastidores, talvez elas nem estejam acontecendo e ficam soltando essas notas aí na imprensa para que o brasileiro engula isso a seco e pensar: ah, o governo Lula está fazendo alguma coisa, o que não é verdade. Só que na política internacional, né, espaços vazios é ocupado por alguém. E agora o Flávio Bolsonaro acertou em cheio em se inscrever. Então a gente tem um senador, um pré-candidato à presidência da República, que está interessado em defender os interesses dos empresários, dos empreendedores brasileiros, né? Então, você aí, empresário que está nos assistindo, né, o que que você acha dessa participação do Flávio? Deixa aí nos comentários para a gente, porque é muito importante que esses assuntos sejam debatidos, porque o Brasil hoje já está sufocado, a nossa economia já está sufocada. A gente tem mais de 2.000 empresas no ano passado que pediram recuperação judicial, a inflação está batendo na porta, os juros não abaixam, então a nossa economia está sufocada, o empresário brasileiro está sendo asfixiado pelo Estado, que não trabalha em prol do Brasil. Então essa é a nossa realidade, infelizmente, né?
0: O Estado é um parasita com várias caras diferentes e várias ordenações de despesa diferentes também, né, Bárbara? E nós temos.
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10: O fato.

0: Brasil e eu posso provar. Os Estados Unidos abriram uma audiência pública para discutir as tarifas sobre os produtos brasileiros. O prazo para contestação encerrava ontem. E adivinha, é claro que esse governo incompetente ficou de braços cruzados, porque o tarifaço sustenta essa falsa narrativa de defesa da soberania do Lula em pleno ano eleitoral. Mas, para a tristeza da companheirada, eu adianto aqui, esse truque não vai funcionar, porque ao contrário do Lula, que joga contra o Brasil e só se preocupa em atacar o Neymar, eu me inscrevi para participar dessa audiência pública nos Estados Unidos e representar os interesses do nosso país mais uma vez. Já tínhamos conseguido enquadrar o PCC e o Comando Vermelho como organizações terroristas. Agora, vamos fazer o trabalho do Lula pela segunda vez, defendendo o PIX e lutando contra o tarifaço. Mas fica tranquilo, Lula. Ano que vem, você vai poder ficar passeando pelo mundo com a Janja, sem o dinheiro público, é claro, enquanto eu cuido do Brasil e dos brasileiros.
1: E aí, Bárbara? Depois, eu tenho um vídeo aqui guardadinho, bonitinho, do Otávio Guedes, falando que sessão 301 é coisa maga da extremíssima direita, ultra mega radical.
2: Sim. É, a interpretação dessa questão é que o Lula, ele não vai participar porque ele está tentando emplacar uma narrativa política para tentar transferir a responsabilidade dessas sanções ao Flávio Bolsonaro para isolar o fato real, que é de que o Brasil, inclusive, está isolado diplomaticamente, né? O Brasil sofreu sanções, não foi em virtude do Flávio Bolsonaro, e eles querem atribuir a responsabilidade ao Flávio. Então, eles querem convencer a população de que essas sanções, essas tarifas, foram em virtude da família Bolsonaro, da direita, quando, na verdade, o próprio Alexandre de Moraes foi sancionado com a Lei Magnitsky por violação de direitos humanos. O Brasil esteve alinhado, nesses 4 anos praticamente de governo, a governos autoritários. O STF, além de censurar os brasileiros, as contas, as plataformas, também ampliou, né, para outro país esse autoritarismo. Não satisfeitos, né, com o estado de exceção dentro do Brasil, eles ampliaram isso para os Estados Unidos. Então, o Brasil está isolado diplomaticamente, até porque o Lula mesmo diz que não é mais de esquerda, diz que é de centro. Ele teve que mudar a narrativa para tentar ser melhor aceito, porque o Brasil está manchado diante do mundo. Ele só tem vez, ele só tem credibilidade com os países autoritários, China, Rússia, os países aqui da América Latina, como Cuba, e agora não mais, né? Porque, graças a Deus, nós estamos agora diante de uma virada da esquerda para a direita, e eu acho que nós e mais um ou dois países só estaremos ainda com governos socialistas, progressistas. Então, ele ignora, né, que os Estados Unidos sancionou o Brasil por fatores concretos, que é a atribuição do próprio Estado, do próprio Lula, do próprio STF, das instituições que colocaram o Brasil em estado de exceção, com uma série de medidas completamente fora da democracia, da liberdade, e agora quer atribuir isso ao Flávio, quer convencer a população disso e vai usar isso politicamente agora nas eleições para falar sobre soberania, quando nós, além de estarmos em estado de exceção, nós temos grupos terroristas, praticamente, como disse o próprio ministro, um narco-estado, né? Porque o ministro André Mendonça falou que nós estamos diante de níveis de corrupção, de máfia, ou seja, eu concluo que é um estado de narco-estado. Então, tudo isso entra nessa conta. O Brasil está sendo um observatório mundial, não só americano, mas europeu. Então, essas atribuições que o Lula implicitamente quer dar, não participando, né, dizendo que está na conta da direita, que está na conta da família Bolsonaro, é para convencer a população de... É outra mentira, é outra manipulação.
1: Mas os caras, eles adoram fazer isso, né, Bárbara? Vai na igreja, Manuela Dávila está na igreja.
2: Sim. E todo autoritário, todo governo autoritário, eles atribuem a culpa a terceiros. Eles nunca são culpados de nada.

0: Então,
1: E é
0: essa
1: por isso
0: já é
1: que.
0: uma prática.
1: Pode concluir, desculpa.
0: Essa já é uma prática de governos autoritários mesmo. Era só isso que eu ia falar. É uma prática. Então, a culpa é sempre do outro, a culpa nunca é deles. E eles conseguem placar essa narrativa com um investimento absurdo de comerciais estatais, investimentos absurdos em mídias, para convencer a população de que eles tiveram um governo perfeito e de que, na verdade, a oposição é responsável por toda a desgraça, por todas as sanções no caso, por toda a destruição que foi cometida por eles mesmos.
1: É isso aí, e eu vou aproveitar, Bárbara, e jogar isso que você falou. Eu acho fundamental também. O Lula só falar que ele não é de esquerda é o suficiente? Não, é que nem o Janone sozinho não é o suficiente. Por isso que eles montaram um aparato cultural, pior é que aparato cultural, uma coisa até estranha de falar, mas eles se tornaram hegemônicos culturalmente. Hegemônico é a grande maioria, tá, pessoal? A maioria que influencia o ambiente cultural, você não pode tirar a comunicação do meio cultural. A comunicação. Olha que doido isso, né? A rotina tá inexoravelmente aí com a comunicação, ela tá conectada com a comunicação. Eu lembro quando eu saía da meu avô, eu estava nas férias na casa dos meus avós, meu avô passava com radinho de pilha. Com a Jovem Pan, salvo engano, era a CBN ligada, vambora, tá na hora. Não, é Jovem Pan, ligada no radinho. E isso mexe com você. E os âncoras que falavam na tua cabeça, eu lembro dos âncoras. E eu lembro como isso me influenciava. Eu lembro como aquilo que eu consumia eu tinha como autoridade. Eu lembro que aquilo me ajudava a criar referência. Você é uma pessoa, você nasce num mundo, você tá sem referência. Você vai criando referência a partir do hábito comunicacional. E aí você liga a TV e aparece Otávio Fedes. Vai, Fedidinho.
2: De nada disso importa. Assim como os Estados Unidos não está nem um pouco preocupado com o desmatamento no Brasil, que foi uma das motivações aí do último tarifaço, como também não está preocupado com o comércio da 25 de março, ela jogou para cima um monte de pretexto aí e resolveu processar autoridades brasileiras por uma questão ideológica mesmo, uma questão ali de que o Trump hoje publicou, não sei se você está, eu não tive tempo de ver a pauta. O Trump hoje retuitou um artigo em que disse que ele já teve
1: Brincadeira ou
2: sete
1: não é?
2: vitórias na América Latina e que o desafio agora é o Brasil.
3: Isso.
2: Então, ele está dentro desse contexto. Está dentro
3: O
2: desse
3: teste, acho
2: contexto.
3: que ele não usa a expressão desafio, acho que ele fala que é o teste, alguma coisa assim.
2: É o quê?
3: O teste será a eleição
2: O
3: brasileira,
2: teste,
3: né?
2: é.
3: Será um teste a eleição
2: Será um
3: brasileira.
2: teste, eleição
3: Vou pedir
2: brasileira.
3: para eles pegarem para esses líderes
2: Pega
3: para a
2: o que eu
3: gente,
2: acho que isso aí
3: por favor.
2: é importante para essa discussão, porque esse é o contexto. É um contexto mesmo de uma visão de enfrentamento do governo brasileiro, em que você tem essas questões, interferiu na liberdade de expressão aqui, ali, mas isso tudo é desculpa para essa visão de buscar uma hegemonia da extrema-direita, de aliados do Trump no continente, no hemisfério, que vem muito do Marco Rubio, até mais do que do Trump, vem do MAGA, isso.
1: Tem uns negocinhos aí de liberdade de expressão. É pequenininho. Mano. É impressionante. É impressionante, galera. E a gente, é isso que eu falo para vocês. O cara tá cagando. Nem li a pauta. Né, Otávio Guedes? Você leu a pauta, Otávio Guedes? Não, nem li a pauta. Eu só sei que se essa desculpinha de liberdade de expressão tá muito longe de ser o suficiente para você intervir em qualquer lugar. Ah, é? Engraçado isso. Sabia que as ditaduras são medidas pelo índice de liberdade de imprensa que você tem num país, né? E ninguém consegue mais medir esse índice. Aqui no Brasil, não. A imprensa tá junto com o regime? Você tá lambendo os culhões do Alexandre de Moraes aí? O que que eu faço com você, Otávio Guedes? Eu escuto você falar, eu vejo uma ratazana do regime. Se você não defende liberdade de expressão, você defende o quê? Ou, se você coloca liberdade de expressão como um subtema, então qual que é o super tema? Ou qual que é o tema? Aí você vai fazer uma leitura cínica da realidade e falar, as coisas são como são, não é bem assim. Alexandre, você vai defender o contrato de 129 milhões do Alexandre? Ou o contrato do Lewandowski? Ou o contrato de todo mundo? Todo mundo, Manteiga, todo mundo do PT, Jacques Wagner, o que você vai defender, irmão? O que você defende, na verdade? Ah, você defende essa esbórnia com a nossa cara. Você defende que o brasileiro é idiota o suficiente de ouvir você e acreditar em você. Esse é o nível de idiotia que você defende. Eu acho tudo isso muito patético. Eu quero trazer a Fainara e a Bárbara também para essa conversa, porque se a gente não fizer esse trabalho de comunicação a longo prazo, não vai ter uma vitória grande eleitoral. Enquanto existir o monopólio da Globo, a gente nunca vai ter uma vitória real eleitoral, porque a gente vai ter um agente de propaganda e desinformação em tempo real e massivamente chegando em milhares de casas. Você pode até falar para mim, Fainara, não tem a mesma audiência de antes. Ok. Ah, William Bonner não é o mesmo. Né? Ele ganhou prêmios, se aposentou, tá triste porque ele tá solitário. Sabia disso, né? Ele tá triste. Ele se acha uma pessoa comum agora andando no mercado. Fainara Merege. A Globo tem que acabar.
4: Exatamente, né? Enquanto a gente tiver esse monopólio de comunicação entrando na casa das pessoas diariamente, e quando a gente fala, a audiência pode ter diminuído, sim, mas o problema são as grandes massas, são as pessoas que não têm um grau de instrução alto para poder olhar uma informação e fazer uma busca ativa sobre o que está vendo, e não apenas pegar aquela notícia, pegar aquele comentário que está sendo colocado na TV, em rede nacional, e absorver. Então, qual que é o problema hoje dessas pessoas, né? E aí a gente fala de educação, né? Das pessoas que não têm uma educação de qualidade, por isso que eu coloco aqui um grau de instrução maior, que aí a gente chama das grandes massas. Então, enquanto essas pessoas ficarem se informando a partir dessa televisão, dessa rede de comunicação, elas vão ficar votando e acreditando nesse governo e nessas mentiras. Porque é ali que vai se perpetuando essa comunicação. Porque essa pessoa não consegue pensar, poxa, eu vi uma notícia aqui, então eu vou pesquisar na internet, eu vou ver outras buscas, eu vou ver outras opiniões a partir desse mesmo assunto, para que daí eu tenha a minha opinião formada a respeito desse assunto que está sendo discutido. Então, infelizmente, é o que a gente tem no Brasil. E o próprio Lula já falou isso, né? Que enquanto as pessoas ficarem sem educação, elas continuarão votando no PT. E a educação, além de, claro, ser uma instrução, ela passa pela comunicação também, pelas informações que estão sendo colocadas e apresentadas para essas pessoas. Então, enquanto a gente tiver essa grande massa assistindo a Rede Globo e assistindo essas informações deturpadas, a gente vai ter em reflexo o Brasil que nós vemos hoje.
1: Exato. E, Bárbara, a Malu Gaspar também tem um recado sobre... E é muito engraçado você ver, que nem tem o Supremo, né? Você vai fazendo uma constelação de imprensa. E eu acho fundamental a gente ter um mapa meio que... Quem está na Globo? Quem é o mais louco de extrema esquerda? Acho assim... Ah, Marco, isso não me interessa. Tá. Ok, mas é da nossa área, é do nosso interesse. A gente trabalha com comunicação, a gente tem que saber. Para onde vai André Sadi? O que pensa na Natuza Neri? Até onde consegue ir o Otávio Guedes? E tem vários ali. Tem o velhinho do samba ali, o vozinho que estava sambando no meio da bagunça toda, de corrupção, de desastre, de gestão pública. Tudo. Tá do avesso. Mas a Malu Gaspar, ela recebeu o contrato daquele cara, alguma fonte dela recebeu o contrato, que saiu o contrato de 129 milhões do Vorkaro. Aí ela fala, né, a Malu Gaspar faz uma linha na areia ali, fala, não, a partir daqui o inquérito das fake news é ilegal. Antes disso, não. Na cabeça dela de pseudo-jurista. Então, palmas para a Malu Gaspar por fazer o seu trabalho, tiro as palmas para a Malu Gaspar por fazer essa linha na areia. Mostra mal-caratismo. Mostra, no direito, né, a gente fala voluntarismo, né? Que, na verdade, é relativismo. E relativismo é o maior entrave na busca pela verdade. Ou é a melhor forma de você enxergar um mentiroso, um mitômano, quanto mais. Ou quando você está sendo engambelado por um estelionatário. Então, tem coisas que não podem ser relativizadas. Tem conceitos, tem tem definições legais e tem questões específicas e objetivas do ponto de vista jurídico que, quando o cara relativiza, ele tá te enganando. Mas vamos lá. Mesmo com toda essa carga em cima da Malu Gaspar, ela tem um recado para o sapo em tanha, Bárbara.
5: E aí, só para fazer um comentário aí sobre essa fala do ministro Alexandre, do ministro Gilmar Mendes, a respeito também do caso Master e da relatoria do André Mendonça, eu acho que está bastante claro, Júlia, que o ministro Gilmar Mendes está dobrando a aposta em relação ao ministro André Mendonça. Isso que ele está falando, que foi um erro crasso receber advogados, eu nunca vi isso. Que eu saiba, os ministros do Supremo recebem advogados, inclusive os que estão na causa, para despachar. O ministro Gilmar Mendes recebe bastante advogado, pelo que eu sei, assim como todos os outros ministros do Supremo que estão despachando em processos. O fato dele ter recebido um advogado não significa que o ministro André Mendonça interferiu na delação. Para falar isso, ele precisaria ter prova. Eu acho curioso um ministro como Gilmar Mendes, que está tão defensor do processo legal, falar coisas que não tem prova, não existe prova disso. Agora, está muito claro, ficou claro nessa entrevista que ele deu ontem, que ele pretende bancar essa guerra contra a operação do Master, que ele pretende dizer que há nulidades e ficar cavando nulidades nesse processo, porque foi isso que ele disse na entrevista ontem. Quando perguntaram para ele sobre isso, ele disse que isso é normal, ele ter perdido a votação na segunda turma na semana passada, né? Ele fez um voto pela libertação do Henrique e do Felipe Vocaro para que eles fossem para a prisão domiciliar, e ele perdeu por 3-1. E ele disse que isso é normal, que no caso da Lava Jato, ele começou sendo divergente, acabou ganhando a parada.
1: O Brasil vai virar para sempre um jogo, uma espécie de reduto do entendimento dos ministros que falam e fazem tudo. E a gente está vendo aqui, Bárbara Cogos, isso eu preciso trazer só essa reflexão para você, Bárbara. Isso é o que eu posso considerar obstrução de justiça em estado de flagrância? Então, o Gilmar obstrui a justiça e manifesta isso para todo mundo. Ele pega o microfone da CNN, da Globo, qualquer microfone que aparecer na frente dele, e ele está tentando agora cavar uma falta. Se é que dá para usar esse termo dentro do direito constitucional, ele está tentando empurrar uma nulidade em cima do André Mendonça por conta de uma conversa que eles tiveram em plenário? Se usar a mesma régua, aliás, eu não preciso nem usar a mesma régua com eles. Se eu usar a regra mínima com eles, de civilidade, de decência, da Constituição e da legislação penal, 6 lá estariam presos. Teriam 6, 7 ministros presos, Bárbara.
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12: 11:05.
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18: Dica de hoje, o uso dos porquês. Quem nunca se confundiu com eles, não é mesmo? Mas é bem fácil. Veja só, porquês separados são usados em perguntas, sem acento no começo, com acento no final. Já o porquê junto e sem acento é usado para resposta. E o porquê junto com acento é aquele que é substantivado, ou seja, ele recebe um determinante. O porquê, esse porquê, aquele porquê, um porquê. Veja só como é fácil e simples. Não erre mais. Para mais dicas, continue com a gente na 92.3 FM. Eu sou a professora Eleandra Toscano.
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21: Já estamos de volta com o programa Show da Manhã, aqui na Rádio Estúdio 92 FM.
0: A gente
21: tá
0: vê
21: muda.
0: Isso, né? Oi, deu? Até nem me deixou sozinho, porque eu acho que eu vou fazer uma pergunta para você, Marco, mas assim, dá até nojo, né? Depois de tudo que já foi descoberto dentro dessas investigações, e era para todo mundo ali estar preso já. Era para ministro estar preso. Era para senador estar preso, né? E em nenhum desses casos que foram desvendados, não foi dito, né? Que haveria, de repente, uma certeza de que eles seriam culpados. É uma investigação em cima de uma investigação, com o máximo de provas que tem, não tem ninguém preso. Era para estar preso. E a pessoa que poderia, por exemplo, advogar em relação ao impeachment dos ministros, está até o pescoço também entalado com isso. Está mergulhado até o pescoço. Então, realmente, a Malu Gaspar, ela tem feito um papel em favor, né, desse caso, mais um caso de corrupção que a gente tem visto que o sistema se une para se defender, se une para se proteger, e a gente só tem uma pessoa, nesse caso, que tem agido de forma imparcial, que é o que a gente quer. A gente não quer que tendência para lado nenhum, a gente quer que a justiça seja feita. E agora estão tentando cavar essa falta, como você bem disse, agora, justamente o Gilmar tentando cavar essa falta para que a gente, de novo, possa assistir, infelizmente, mais um caso de corrupção que vire pizza, né? Porque a CPMI do INSS, por exemplo, infelizmente até agora não deu em nada. Quer dizer, mais um caso, nós estamos ferrados, tá, Marco? Nós estamos bem complicado, bem triste a situação. A gente só vê articulações, as provas na cara do brasileiro, e a gente vê toda essa articulação sendo feita. Eu falei para você não me deixar sozinho, porque eu queria te perguntar o seguinte, você como advogado, como jurista também, você acredita que o Gilmar possa... Eu queria te perguntar isso, que o Gilmar possa conseguir, porque assim, o André Mendonça ele tem influenciado bastante com o seu posicionamento. O fato de ter dado 3-1 na questão do Henrique Vorcaro foi muito sob influência, né, do posicionamento do André Mendonça. Você acha que esse tipo de interpretação pode acabar influenciando os outros? Porque a gente teve também o caso aí do roubo aí da casa do pai do Vorcaro, do Henrique Vorcaro, por exemplo, e a gente vê uma série de situações acontecendo que a gente fica muito em dúvida, né? A gente fica assistindo uma série de articulações acontecendo, uma série de interferências acontecendo, e parece que ela vai caminhando para uma proteção total, porque eles estão tentando se proteger, eles estão tentando ali que a justiça não seja feita, né? Que eles permaneçam no poder e a gente tenha que engolir tudo isso e sair do jogo.
1: Bárbara, eu acho que a leitura aqui, e eu não quero, eu quero tentar não ser muito abstrato ou teórico, mas a leitura aqui com certeza tem a ver com um país que foi mal construído, uma nação que foi mal edificada, outorgando e oferecendo muitos poderes sem nenhum tipo de controle e responsabilização para os ministros e para o judiciário como um todo. Então a gente vai ter que rediscutir legislativamente de abuso de poder a impeachment. Eu digo discutir impeachment ainda com uma nova lei, novos critérios, novos quórums, regimento interno do Senado tem que ser alterado, controle concentrado de constitucionalidade tem que acabar. Enquanto a gente não resolver essas questões estruturais, a gente vai ficar numa espécie de torcida insana e oferecendo talvez uma perspectiva de salvação de um André Mendonça minoritário numa corte que é 8-2. E a 8-2 eu vou usar a votação da CPMI, blindou o Lulinha já. Então, a tendência é essa. Luiz Fux e Mendonça de um lado e essa galera toda do outro. Eu não acredito em debates reais, em um processo de persuasão e convencimento real no plenário do Supremo. E quando tem, com temas aleatórios ou temas que não tem nada a ver com a questão política ou com a liberdade de expressão, você percebe que o debate ele está muito fragilizado na própria direita. A direita não está discutindo o Supremo que a gente quer para o futuro. Eu fico puxando essa discussão, aí eu fico parecendo, sei lá, o professor de Direito Constitucional aloprado, que fica gritando todo dia fora Moraes, todo mundo me chama de, o cara, ele é convicto, né? Ninguém consegue falar que eu não acredito nisso. Nem a galera do MBL, nem o Kim Paim. Ninguém consegue brigar comigo sobre o Supremo Tribunal Federal, porque o pessoal vê consistência nesses 4 anos que eu não paro de falar sobre isso, mas eu pareço uma espécie de... advogado, professor de constitucional monotemático. E daí eu vejo iniciativas como as do Rodrigo Marcial e todo mundo que denuncia ou que fazem manifestações de rua como eu fiz, e elas, ao mesmo tempo que elas empolgam e animam o coração e a alma de algumas pessoas que viram ativistas e se inspiram a fazer alguma coisa com base nisso, e eu sou muito grato por esses relatos e por isso, eu não vejo, se é que dá para a gente chamar de comunidade jurídica, a elite jurídica brasileira, eu não vejo se articulando e trabalhando em seminários, teses, simpósios, mestrados e doutorados, uma crise muito maior do que o escândalo de corrupção do Banco Master com relação a Viviane Barsi, Alexandre de Moraes, ao Toffoli, ao Gilmar Mendes. Aqui a gente está lidando com um problema que vai ser difícil de sanar. Terra arrasada do ponto de vista de segurança jurídica e previsibilidade institucional. A gente precisa refundar o país. Esse Supremo não está deixando nada para a gente refundar. Né? Ou melhor, ele não está deixando nada de institucionalidade sobrando no trato público, na civilização brasileira. A gente está... É o que eu falei. Eu vejo isso, eu vejo uma aberração. O Gilmar Mendes no Roda Viva é uma aberração. As entrevistas dele, a frequência deles nas matérias de imprensa, tudo isso é aberração. Enquanto isso, o juiz da Suprema Corte da Inglaterra chega para trabalhar lá de bicicleta. Da Alemanha também. Ah, mas eles são renomados academicamente. Que bom. Mas eles não ficam em evento de bilionário, para cima e para baixo, pegando jatinho, ligando para senador do país deles de madrugada, chantageando, intimidando, constrangendo, rindo, chorando, 3 vezes por dia tomando água, que nem o Gilmar chora. Eles não fazem isso. Essa aberração é nossa. E a gente é que tem que cuidar dela. Né? Aí parece um papo muito abstrato também, mas não é abstrato. Grupo de estudo, formação intelectual, base, comunicação, tudo isso vai ajudar. E eu acredito também num processo movido por lideranças. Então, acredito que o Marcel Van Hatten tem capacidade para rediscutir o papel do Supremo no Senado Federal no que vem. Eu acredito que o Deltan tem essa capacidade, o Sebastião Coelho tem essa capacidade, o Felipe Barros tem essa capacidade, o Sanderson tem essa capacidade, eu tenho essa capacidade. E formação. Eu acredito nisso. Em outros candidatos também, tem a Carol Detone, tem o Carlos Bolsonaro, eu acredito, sim, no potencial desses candidatos de rediscutirem e repensarem o Brasil a partir do Senado. Agora, a população vai ter tempo para enxergar isso e entender a... Porque é uma discussão de bolha. A maioria das pessoas nem sabe para que serve o Senado. Essa é a verdade, né? Desculpa, me alonguei. Que resposta longa, meu Deus. Eu tenho dois convidados muito especiais aqui para trazer para o nosso programa. Vai ficar gigante o programa agora. Vamos primeiro com o Thiago Manzoni. Faz tempo que eu não vejo aqui no Show da Manhã. Bom dia, Tiagão. Tudo bem com você?
3: Bom dia, Marco. Tudo bem, graças a Deus. Bom dia, Fainara. Bom dia, Bárbara. Bom dia, quem
1: nos assiste. Nosso deputado distrital que tem a maior barba, a barba mais cheia da direita brasileira. E aí, Tiagão, tudo bem? Olha só, o homem da barba mais cheia e o homem mais elegante. Olha ele aí. Tem dois meu aqui. Os dois são elegantes, né? Olha só.
12: Que honra. Bom dia, Marco Antônio. Bom dia, Bárbara. Bom dia, Fainara. Thiago Manzoni, nossa audiência querida e qualificada aqui do Fio Diário. Uma honra estar com vocês, com essa bancada cheia de gente inteligente aqui. Bora para cima.
1: Cheia de pessoas incríveis. E eu tenho o privilégio de estar no meio de vocês aqui. E vamos lá. Eu falei muito, né? Eu nem lembro. A gente terminou a pauta anterior, Bárbara. Divaguei. Perdi o fio da meada total. Mas eu respondi a tua pergunta, Bárbara. Peraí. Você está muda, peraí. Ah, obrigado. Ah, vamos lá. Eu queria...
0: Obrigada.
1: Valeu. Eu queria agradecer a audiência maravilhosa. Se vocês acham que este homem aqui, Rafael Satier, ou que este homem aqui, Thiago Manzoni, deputado distrital, que eu também já quero começar, Tiagão, jogando uma questão para você, mas deem o like... Compartilhem a live com o máximo de pessoas que vocês puderem. Entre no meu grupo de WhatsApp. O caminho está aí. Os links estão aí. E eu preciso do voto de vocês no IBEST também, hein? A gente precisa dessa ajuda de vocês. E todo mundo aqui convidadíssimo a entrar no nosso grupo de WhatsApp. Para vocês fazerem também, né? Tudo pré-candidato aqui, ó. Bárbara, pré-candidata a deputada...
0: Federal
1: pelo Rio de Janeiro. São
0: Paulo. Pelo estado de São Paulo.
1: Toda hora eu erro isso, galera. Eu tô ficando maluco. Nossa Senhora. Ontem eu tava falando com a Luciana Lippe. Ela é candidata a deputada estadual em São Paulo, pela União Brasil. Eu achava que ela era do Novo. Eu tô trocando tudo aqui.
0: Sou do Novo e sou pré-candidata a deputada federal pelo estado de São Paulo.
1: Fantástico. Tiago, você tá candidato à reeleição também? Só para eu posicionar todo mundo também aqui.
3: Marco, você é candidato a deputado federal aqui pelo Distrito Federal. Viu?
1: Ouvimos,
3: você,
1: obrigado.
3: Você, companheiro da Bárbara na Câmara Federal e do Satie, você vai, né, Satie?
12: Se Deus permitir, estaremos lá em Brasília a partir de 2027, todo mundo junto aqui. Vai ser
1: Olha
12: uma
1: só.
12: Honra.
1: E a Fainara, pré-candidata a deputada federal pelo Partido Novo Também. No estado do Paraná.
3: Então nós estaremos todos juntos.
1: Olha só, galera, presta atenção. A gente tem nessa live Distrito Federal, Paraná, Rio de Janeiro, São Paulo e Minas Gerais.
12: É o Brasil.
1: Legal, hein? Isso é uma... E a hora que eu falo da gente ter uma direita coesa que trabalha, eu fico muito feliz de ver quem está do nosso lado aqui, porque muito feliz mesmo, porque a gente vai precisar, galera. 2027, o Alexandre de Moraes vai presidir o Supremo. Sabiam disso? Eu preciso lembrar isso. Toda semana eu lembro isso, pelo menos uma vez por semana. Mas vamos lá. Polícia prendeu fornecedor de armas para o Comando Vermelho. Vamos ver esse vídeo aqui, Tiagão.
2: Nesse fim de semana, um dos principais fornecedores de armas do Comando Vermelho, que estava foragido no Suriname. Roberta, o que sabemos então sobre essa prisão?
4: Carol, inclusive ele tem uma mansão gigantesca. E a Polícia Federal passou pra gente essa informação de que teve agora então um bloqueio de bens. E quando eu falo bloqueio de bens, é um bloqueio bem expressivo, tá? Mais de até 500 milhões de reais em bloqueio de bens, direitos e valores deste homem que foi detido junto com a mulher. Ele, operador financeiro, era apontado aí pela Polícia Federal como uma pessoa que fazia um repasse de armas aqui pro Brasil. Ela também auxiliava nesse trabalho, também estava ali naquele repasse dos armamentos. Ela, inclusive, fazia movimentações, deslocamentos. E isso também chamou a atenção da Polícia Federal. O que a Polícia Federal tá analisando? Porque eles não atuavam sozinhos. Então outras duas pessoas foram detidas na mesma operação, chamada Operação Red Fox, né, Raposa Vermelha, e uma delas foi detida aqui no Rio de Janeiro e a outra foi detida em Tabatinga, no Amazonas. Esse homem detido no Suriname, apontado como operador financeiro, ele agia na fronteira nos repasses de armas para o Brasil. Reforçando aqui que o Suriname faz ali a fronteira com Pará e Amapá. Ela, então, como eu falei, fazia deslocamentos no Suriname e isso chamou a atenção das autoridades. Eles agiam principalmente por meio de empresas de fachada e usavam laranjas para isso. Então agora a Polícia Federal também está investigando outras pessoas que estão ligadas a esse esquema.
1: Tiagão, quer ouvir uma coisa engraçada aqui?
3: Diz aí.
1: Você é um cidadão curioso e interessado pela política nacional e pelas investigações da Polícia Federal. Aí você abre lá no gov.br e vê assim, PF e GAECO combatem lavagem de dinheiro de tráfico internacional de armas e drogas. Eles não falam que é do Comando Vermelho. Será que é porque isso volta naquele assunto deles tratarem bandido como se fosse amiguinho, Tiagão?
3: Então, Marco, eu não tenho dúvida que essa discussão toda vai nos remeter a classificação dessas facções aqui do Brasil como grupos terroristas. Isso faz uma diferença brutal na forma como esses elementos são tratados perante a lei e também a forma como os Estados Unidos da América tratam essas facções e tratam o país onde essas facções estão sediadas. Então, essa classificação desses grupos, dessas facções como grupos terroristas é importantíssimo para o combate ao crime organizado e para o combate desses criminosos que aterrorizam a vida da população brasileira. Eu estive vendo recentemente algumas matérias jornalísticas e alguns vídeos relacionados ao que essas facções têm feito no Brasil inteiro, mas em especial no Ceará. O deputado federal André Fernandes postou alguns vídeos do que tem acontecido no Ceará, com cidades fantasmas, famílias inteiras dizimadas pelo crime organizado, por essas facções, e uma espécie de Estado paralelo. Nós sabemos que hoje, aqui no Brasil, mais de 60 milhões de brasileiros vivem sob o domínio dessas facções. Então, eles expandiram os seus negócios para muito além do tráfico de drogas. Eles sujeitam as pessoas e dizem o horário que as pessoas podem entrar ou sair das suas casas, onde a pessoa pode comprar, o que a pessoa pode comprar, o que a pessoa pode fazer ou não fazer. E o que eu estou querendo dizer com isso é que há um Estado paralelo no Brasil, muito...
1: Teve um probleminha aqui na...
22: Muito parecido com o que acontecia na Colômbia, até pouco tempo atrás, ou o que ainda acontece. Então, isso tudo entra nesse contexto da proteção à criminalidade que o governo petista e que o Poder Judiciário dá em grande medida no Brasil. Não são poucas as decisões judiciais que colocam em liberdade bandidos de alta periculosidade no Brasil. Não só colocam esses bandidos em liberdade, como devolvem para eles o fruto dos crimes que eles praticaram. Então, isso é um problema grave no Brasil e eu não tenho dúvida que essa discussão vai nos remeter a isso. E o Brasil está diante de uma bifurcação na sua história, Marco e demais. O Brasil, em outubro agora, vai optar se vai se assumir como um narco-estado e se reeleger o PT. Vai estar fazendo isso, vai estar dizendo para o mundo e para si próprio que tolera se tornar um narco-estado, ou se o Brasil vai combater esses grupos terroristas, essas facções criminosas. A reeleição de Lula transformará, sem dúvida alguma, o Brasil em um narco-estado. A vitória de Flávio Bolsonaro colocará o Brasil numa posição de impedir o crime, de coibir o crime e de prender esses criminosos. Colocar o Brasil nos trilhos novamente e no caminho da liberdade. Eu acho que esse é o melhor caminho. Encerrando esse assunto, Marco, eu queria só fazer um apontamento sobre a sua resposta em relação ao Supremo Tribunal Federal. Primeiro, parabéns pela lucidez do seu raciocínio. O Brasil vive um momento institucional gravíssimo que é causado pelo Supremo Tribunal Federal. Mas eu queria só fazer dois apontamentos em relação a isso, na verdade. Primeiro, é que julgador, juiz, deveria falar nos autos. É um problema gravíssimo quando o ministro fica dando entrevista. Qualquer ministro fica dando entrevista. Agora, esse é o primeiro apontamento. O fundamento desse comportamento é que a gente precisa entender. O Poder Judiciário brasileiro hoje, ele se vê como um ator político. E é por isso que nós passamos a ver ministros falando abertamente como se fossem políticos. Ao invés de falar no processo e julgar segundo a lei, eles querem se comportar como políticos. Essa é uma corrente doutrinária que veio do direito alemão e foi implementada aqui no Brasil, no Supremo Tribunal Federal. E é essa raiz que está contaminando a árvore, que está apodrecendo os frutos e que está acabando com o Estado de Direito no Brasil, está acabando com as instituições brasileiras, está acabando com a credibilidade das instituições brasileiras. Então, quando o ministro André Mendonça, o ministro Luiz Fux falam em autocontenção do Poder Judiciário, o que eles estão querendo dizer é que o Poder Judiciário precisa voltar aos limites das suas competências constitucionais. E se isso não acontecer por essa autocontenção, a única solução que nós temos, Marco, é essa que você apontou. É o Senado Federal rediscutir o pacto federativo e a própria União do Brasil. Quando eu estou dizendo União, eu estou dizendo os três poderes, né? Isso vai precisar ser rediscutido no Senado Federal e nós precisamos escolher senadores com competência para fazer isso. Queria só fazer esses apontamentos e te parabenizar pela resposta que deu para a Bárbara, porque esse é o momento, a sua descrição é perfeita em relação ao momento que o Brasil vive.
1: Obrigado, pô, obrigado, Tiagão. Eu estava olhando para o Tiago e dá uma olhadinha, olha só, não lembra alguém? Olha só, não lembra ele? Estão vendo aí, não?
12: É o lembra, Bukele. lembra muito.
1: Ele lembra o Bukele, o Thiago é a cara do Bukele. Você se mutou, Thiago, eu acho que tá no teu aí, acho, não sei se foi o fone que tirou ou colocou, aí tem que ver lá para dar uma corrigida. Aí, agora foi.
22: Ô Marco, eu perdi os...
5: Cara, eu vi a imagem do...
1: Ah, isso
22: mas
1: acontece.
22: Mas eu não ouvi nada.
1: Você está ouvindo agora, não?
22: Não estou ouvindo nada. Eu vou sair, vou entrar de novo, mas eu sei que você colocou o Bukele aí por causa da semelhança física e porque o presidente Bolsonaro me chama de Bukele. Apesar de não ter ouvido, eu agradeço e nós precisamos bukelizar o Brasil. Vou sair da live e vou entrar de novo para eu restaurar aqui o meu áudio.
1: Vamos junto, querido. Valeu. Ah, muito bom. Satie, você é um cara que também, eu queria muito, Satie, que você tivesse no próximo programa, você, a Fainara. Ontem a gente fez uma entrevista com o delegado Bernardo Leal, que é um herói, acho que a nossa nação tem uma dívida gigantesca com ele, para sempre. Eu acho que a gente tem que começar a olhar para essas dívidas eternas, que é mais do que dívida de gratidão. Todo cidadão tem uma dívida com um policial que se coloca em risco todos os dias para preservar a saúde, a vida e a integridade física de outras pessoas que ele nem conhece. E muitas delas, inclusive, nem ligam, ou gostam, ou aplaudem, ou apoiam o trabalho que eles fazem. E ele escreveu um livro junto com o Bernardo Ambrosio, que também teve aqui no Show da Manhã, falando sobre narcocultura. O Estado, o narco-estado que já existe aqui no Brasil e se alastra numa velocidade incrível. Mas eu queria te ouvir sobre essa questão. Quer dizer, o Flávio ele coloca isso como primeira medida. E se a gente quiser destravar o Brasil, a gente precisa fazer esse enfrentamento como terroristas que são. Se a gente não definir categoricamente que essa galera é terrorista e trabalhar para erradicar o terrorismo no Brasil, a gente vai ser para sempre refém do medo que esses caras botam na gente, Satie.
12: É evidente. A gente hoje usa muito cases de sucesso, de transformações, de nações, e a gente olha para isso e pensa só do ponto de vista econômico e cultural, embora sejam pilares extremamente importantes para a reconstrução de determinadas nações, que é o caso de Singapura, o próprio caso dos Estados Unidos, outros países da Ásia, para além de Singapura, né? Sendo que é o seguinte, as pessoas pouco falam do processo de ordenamento e de ordem que aconteceu antes do processo econômico e cultural. Óbvio que é uma frase positivista, discordo do movimento positivista no Brasil, e esse também foi um dos responsáveis pelo golpe militar de 1889, sobretudo no que diz respeito à transformação e à mudança de bandeira e de monarquia para a república, mas a palavra ordem e progresso na bandeira do Brasil, ela é pertinente quando eu falo isso. Não adianta, não tem como você progredir economicamente, progredir culturalmente, progredir como povo, se você não tem ordem. E ordem fala disso. Você tem que colocar ordem na casa, você tem que resolver essas questões. Hoje, o Brasil ele está em completa desordem. E a gente sabe, porque a desordem ela tem nome e tem sobrenome. Na verdade, ela tem vários nomes e vários sobrenomes, né? Ela é o CV, ela é o TCP, ela é o ADA, ela é a milícia, ela é tantas outras facções criminosas que a gente tem no Brasil hoje. Só na Bahia, no estado da Bahia, são 23 facções criminosas, senhoras e senhores. Então, a gente não está falando mais só de venda de droga. O tráfico de drogas, hoje, a gente fala tráfico de drogas porque já virou uma força de expressão. Mas o tráfico de drogas já não tem como força motriz financeira a venda de drogas, efetivamente. É arma, porque através das armas eles conquistam o território. E através da conquista do território, da perda da soberania nacional, eles atendem com serviços que outrora eram prestados por serviços por empresas do setor privado, como internet, telefone, venda de gás, farinha. Você tem favelas do Rio de Janeiro que a farinha é fornecida pelas facções criminosas e as padarias dentro dessas favelas, que não são poucas, são obrigados a comprar com esses fornecedores um produto de péssima qualidade com um preço superfaturado. Então, é isso que está acontecendo. Então, antes de chegarmos a Singapura, que hoje está na moda falar-se do case de Singapura do ponto de vista econômico, talvez aí hoje o país com melhor PIB per capita, obviamente, do mundo, maior concentração de bilionário por metro quadrado, de fato. Mas o que aconteceu em Singapura nos anos 50, 40, 50 e 60? Cara, os progressistas adeptos de direitos humanos olham para o case de Singapura como se fosse uma maldição, porque o bandido foi para a vala, teve ordem. Isso aconteceu nos Estados Unidos, isso aconteceu no Brasil, e já passa por esse processo de reconhecimento da facção como uma organização terrorista, por leis mais duras e não tão brandas como essas que a gente vive aqui no Brasil. Então, essa apreensão aí desse bandido, desse narcoterrorista, que vende e comercializa armas, que é até importante agora passar essa matéria na cara do Flávio Dino, para que ele entenda de uma vez por todas que a arma que existe nas favelas do Rio de Janeiro não tem nada a ver com os colecionadores, os atiradores e os caçadores, com os caques. Não tem nada a ver. Criou-se uma narrativa absurda e irresponsável em tentar criminalizar até os caques, dizendo que as armas que vão para a mão dos traficantes são essas armas compradas por cidadãos de bem. Então, sim, Marco Antônio, é uma grande operação e vai desaguar nessa questão do Comando Vermelho, do CV, do PCC. Não tem jeito. O Brasil progredir economicamente, culturalmente, a gente precisa resolver. A gente precisa trazer ordem para casa. E não tem jeito. O governo do presidente Bolsonaro, nós tivemos 20 mil homicídios a menos.
6: Ou seja, 20 mil pessoas deixaram ali de ser assassinadas, ou enfim, né, morrer por uma questão desse gênero, de homicídio, por conta de um governo de austeridade, onde a polícia podia trabalhar. Hoje a polícia não pode trabalhar. Inclusive, aqui eu finalizo essa análise dizendo o seguinte: tenho agora um novo programa do governo federal para as polícias aqui do Rio de Janeiro, inclusive, que é um programa de bonificação. Então, se a polícia não for tão letal, ela ganha uma bonificação. Cara, olha isso. É. Então, assim, eles querem matar por dentro as forças operacionais auxiliadoras, que são as polícias militares e
1: outra coisa.
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24: 11:36.
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0: Bola na Rede, é hora de falar de futebol. A seleção de Portugal, comandada por Cristiano Ronaldo, venceu o Uzbequistão com goleada de 5-0 ontem. Cristiano Ronaldo fez 2 gols e se tornou o primeiro jogador a marcar 6 edições de Copa do Mundo. Com resultado, Portugal disputa a liderança do Grupo K com a Colômbia. Os países se enfrentam sábado, dia 27, em Miami, na última rodada. No mesmo dia, o Uzbequistão, lanterna do grupo, encara a República Democrática do Congo em Atlanta. Quem esperava gols na disputa entre Inglaterra e Gana ontem se decepcionou. A partida que opôs os líderes do Grupo L da Copa do Mundo terminou empatada sem gols. Melhor para os ganenses, que seguraram 90 minutos de pura pressão e festejaram muito ponto somado ao final do jogo. As duas seleções acumulam 4 pontos até aqui. Daqui a pouco a gente volta com mais destaques do esporte.
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8: Vai lá, Fainara. Fainara, eu ia jogar uma provocação pro Satie de uma expressão que ele usou agora e de um contexto que ele trouxe, né, de sentimento. A palavra letal, você percebe como ela é colocada no debate sobre segurança pública contra o policial? A letalidade do bandido não é questionada. Os 40 mil homicídios por ano. Essa mega letalidade, não. Essa mega letalidade. A gente não quer descobrir a matriz da criminalidade. A gente não, no caso, né? A esquerda e a extrema esquerda, eles não estão afim de descobrir a matriz da criminalidade. Eles estão afim de esconder isso dentro do joguinho deles, falando, atribuindo sempre a culpa a alguém para permitir que o Estado avance. Só que eles não querem o Estado policial deles é para liberdade de expressão e para criminalidade. Eles são sócios. Essa é a lógica da esquerda. Eles viram sócios dos narcotraficantes e terroristas e transformam o Estado policialesco na polícia da liberdade de expressão, Fernanda.
9: Não, exatamente. Eu quero só complementar aqui essas informações sobre segurança pública, trazendo um dado muito importante no que tange a parte econômica, né? Que existe um imposto silencioso que nós pagamos aí, que ninguém comenta, que é o imposto do medo e o quanto ele atinge a economia do Brasil. Saiu um estudo recentemente da CNI, a Confederação Nacional das Indústrias, trazendo esses dados do quanto a criminalidade, do quanto a falta de segurança pública atinge as empresas, os empresários, os empreendedores, né? 81% das indústrias brasileiras confirmaram que a falta de segurança pública infla diretamente o custo Brasil, que já é altíssimo, né, para o brasileiro produzir aqui no nosso país. 62% das empresas elevaram os seus custos simplesmente para conseguir transportar as suas mercadorias em segurança, porque 86% dos crimes acontecem nas rodovias, com roubo de carga, assalto, a mão armada, enfim, toda essa questão. E 45% das empresas aumentaram os seus custos com vigilância, escolta, blindagem. E tudo isso vai diretamente para o preço final dos produtos e das mercadorias. Então, quando a gente chega no mercado também e os produtos estão mais caros, é porque o custo da segurança pública também está sendo colocado nesse valor final, né? E aí a gente olha, poxa, a Constituição diz, né, que a segurança pública é dever do Estado, mas na prática não é isso o que ocorre. Na prática a gente vê um Estado ineficiente que fica aí se escondendo em discursos de burocracia, em discursos de que faz, mas não faz, quando na prática são esses números que revelam a trágica falta de segurança pública no Brasil.
8: Perfeito, Fainara. Desculpa, a gente está com um delayzinho aqui, mas agora eu acho fundamental a gente ter esse debate. Eu tenho que tratar na mesma paridade a violência

0: temática de segurança pública. Tem que ter 500 ativistas com mais 500 equipes falando e repetindo o óbvio que a população concorda, e a maioria da população é nossa, é conservadora, para a gente erradicar. Não dá para continuar. E eu acho que a luta dessa eleição, Tiagão, é exatamente sobre isso. PT é a continuação do narcoterrorismo no Brasil e a ampliação do esquema de corrupção junto com o Supremo e a violência judicial que o PT instrumentalizou também como parte desse narco-estado. Como que você enxerga isso?
1: Ô Marco, primeiro, cara, assim, eu fico muito feliz de que haja tantas lideranças no Brasil hoje capazes de compreender o que está acontecendo e de levar essa discussão para o público. Se a gente andar para trás na história do Brasil, sei lá, 12, 15 anos, pouquíssimas pessoas tinham o conhecimento a respeito do que acontecia no Brasil. A gente brinca às vezes, né, que o professor Olavo de Carvalho ele acertava na década de 80 e 90 o que ia acontecer no futuro do Brasil. Mas até bem pouco tempo atrás, assim, as pessoas não tinham conhecimento disso tudo que a gente está discutindo aqui. Então a gente está avançando. E esse debate qualificado e as ideias que você traz, quando você diz que nós temos que concorrer fazendo simpósio com instituições, com associações, com ONGs, isso tudo faz parte do processo de amadurecimento do pensamento de direita no Brasil. Durante muitos anos, esse pensamento ele não era fomentado, durante muitos anos as ideias da liberdade sequer eram discutidas no Brasil. E de alguns anos para cá isso começou a acontecer. Então, a realidade que a gente enfrenta hoje é que a gente ainda está atrás, e como você falou, existem centenas de ONGs esquerdistas fazendo o trabalho que eles fazem e que a gente sabe que eles fazem no sentido de doutrinar, de formar militância, de fazer um papel de fomentar a bandidolatria que existe no Brasil, fomentar o banditismo. Tá, isso é o que eles fazem. Agora, o que a gente vai fazer em relação a isso? E o que a gente vai fazer em relação a isso é um processo que começou e que não vai ser interrompido. Você, no início, Marco, quando eu e o Satie entramos no programa, você fez questão de falar que cada uma das pessoas que está aqui compondo hoje essa mesa de debates é de um estado diferente. E se nós formos observar, nós somos todos jovens, né? Temos todos menos de 45 anos, eu imagino. O que eu estou querendo dizer é que nós temos pelo menos aí 30, 40 anos pela frente dessa geração que foi formada e que está formando outras gerações. Então, esse é um processo que está acontecendo no Brasil e acontece, Marco Antônio, Rafael, Fainara, acontece não só nas capitais, mas acontece no Brasil profundo também, no interior do Brasil. Esse processo de formação é o processo que vai libertar o Brasil, porque somente as ideias da liberdade é que podem se contrapor a essas ideias de servidão que a esquerda espalhou na América do Sul. As ideias de liberdade prevalecendo é o que vão nos levar para o caminho da liberdade e da prosperidade. Mas como essas ideias vão ser divulgadas? Dessa forma que você aponta, Marco. Então, só a título de exemplo, até bem pouco tempo atrás, nós não tínhamos institutos que ensinassem essas ideias. Aqui em Brasília e em outros estados, o Instituto de Formação de Líderes tem formado lideranças jovens com essas ideias. Quando nós temos vereadores como o Rafael, que vai ser deputado federal, como nós temos deputados estaduais como eu, que são capazes de defender essas ideias e de explicar essas ideias, a chance que nós temos de sair do atoleiro onde nós estamos é enorme. Eu encerro o meu comentário citando o exemplo do Milei na Argentina. O que o Milei fez? Imagina que o Milei é um libertário, um estudioso, um economista que conhece profundamente a escola austríaca, a escola de Chicago, o liberalismo econômico de maneira geral em suas várias vertentes. E esse cara foi ensinar economia, Marco Antônio, nas praças de Buenos Aires, para os jovens, falando uma linguagem acessível que os jovens conseguiam entender. E o que ele fez na Argentina foi foi nascer no coração da juventude o desejo pela liberdade, o desejo pela prosperidade, o desejo de trabalhar pelo seu país, de produzir pelo seu país. E olha o que está acontecendo na Argentina.

0: hoje, mas foi um processo. E esse processo eu vejo acontecendo no Brasil, que é um país de dimensões continentais, mas é uma maratona, mas é uma maratona que nós já começamos a correr e que nós não vamos parar. Então, é cada pequeno avanço, não só na política. Então, nós somos todos pré-candidatos, beleza, tomara que todos nós tenhamos mandato. Mas cada pequeno avanço na sociedade civil, na organização da sociedade civil, com associações voluntárias de pessoas, com reuniões, com institutos, com qualificação de jovens, qualificação de lideranças, cada pequeno avanço nosso é um retrocesso para o outro lado. Então, quanto mais nós avançamos, mais nós fazemos com que eles retrocedam. E isso está acontecendo. Imagina que hoje nós temos a maior bancada conservadora no Congresso Nacional. Ainda não somos maioria, mas é a maior que nós temos. Em 2027, nós seremos maiores ainda. E em breve, Marco, Fainara, Satie, em breve, nós colocaremos o Brasil no caminho da liberdade e no caminho da prosperidade. Eu fico muito feliz de fazer parte desse processo.
1: Que legal, e conte comigo também, Tiagão, porque eu quero estar do lado do nosso. Você falou Bukele, o certo é falar Bukele, não é Bukele? Eu falo
0: Não, é
1: Bukele.
0: Bukele, cara.
1: É
0: O
1: Bukele?
0: Bukele que é o certo. Mas como o presidente só me chama de Bukele, eu só falo Bukele também.
1: Ah, é. O Bolsonaro me chama
0: Mas
1: de
0: o certo.
1: He-Man. Bolsonaro me chama de He-Man. Ele não chama de Superman, ele chama de He-Man. É o único que me chama de He-Man, é muito engraçado. Mas muito bom, Tiago. Deixa eu aproveitar agora. A gente está com 5 mil pessoas ao vivo aqui em vários canais. Agradecer a audiência, lembrar todo mundo, vai lá no Fio Diário, deixa o like, comenta, compartilha, ajuda a gente a divulgar a nossa live com essa composição maravilhosa e de vários estados diferentes, como disse, como a gente falou agora há pouco. Vamos de além da imaginação. É a hora.
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1: Eu queria ter mais tempo. Não há tempo suficiente. Vamos começar com o jogo de hoje, né? Contra a Escócia. Vai lá.
3: FIFA é quem determina, né, qual vai ser a combinação de cores. É, porque cada seleção envia um formulário antes da competição começar, dizendo: as minhas cores 1 e 2 de uniformes para atletas são essas, as cores de goleiro são essas. O Brasil tem duas cores de goleiros, de uniformes para goleiros: a cor vermelha e a cor verde. E a FIFA divulgou ontem um comunicado dizendo que o Brasil usaria essa cor para o seu goleiro titular. Só que tem toda essa polêmica desde o ano passado, né? O próprio presidente da CBF, o Samir Schaud, chegou a dizer que pediu para a fornecedora de material esportivo interromper esse uniforme que já estava sendo fabricado. No caso, o Brasil jogaria de amarelo, seria a primeira opção, e o uniforme de número 2, que hoje é azul, seria vermelho. Essa fabricação foi interrompida e a gente imaginou que essa polêmica estava encerrada, mas não. A FIFA divulgou que o Brasil jogaria com esse uniforme vermelho e, a pedido do presidente Samir Schaud, isso foi vetado. O Brasil amanhã vai jogar com o uniforme verde no gol.
1: Não entrem muito na questão do uniforme que se vai usar ou não. Só eu vi uma estrela na camisa? Só eu vi? Vocês viram ou não?
4: Cara, eu não prestei atenção. Eu realmente só
1: Cara,
4: foquei na cor da camisa.
1: printa foto, Matheus, depois coloca aqui. A gente pode já entrar no debate, mas vocês, se vocês perceberem, é como se a estrela tivesse quase fora de esquadro da camisa. Quase fora de esquadro, os traços da estrela. Você consegue fazer uma estrela com os traços que saem da manga, do corpo aqui. Você faz uma estrela. Perfeita, inclusive. Ou eu tô ficando louco. Mas vamos lá. O que que você achou, Satie, da camiseta vermelha? Tem uma estrela lá. O Matheus vai printar.
4: Tá.
1: Te juro.
4: Não, tá tudo bem. Eu acho que a estrela, de fato, se tiver, a gente realmente pode pensar sobre o fato de fazer alguma alusão ao comunismo ou coisa do tipo. É realmente, me parece ali. Pode fazer menção também à estrela, que é a próxima estrela do Hexa, que representa cada Copa do Mundo. Estou tentando ser o mais pragmático possível aqui, mas é óbvio. Inclusive a própria camisa azul também, da Jordan, né? Poucas pessoas entenderam por que Jordan, que é uma marca subsidiada da Nike, do Michael Jordan, mas ela faz referência e alusão ao basquetebol, porque que patrocinaria um time de futebol, uma seleção brasileira tradicional. E aí tinha, parece que era um demônio ali também, né? Enfim, não vamos nem entrar nesse mérito, mas o que realmente chamou muita atenção do povo brasileiro, e aí nesse período de polarização, e que nessas horas é muito bom, é muito importante, e isso ainda é fruto do presidente Bolsonaro, do que o Brasil vive, do que as pessoas acordaram a partir de 2014, 13, alguns depois do Fora Dilma, outros depois que o Bolsonaro ganhou a eleição. Ou seja, polarizar é bom, porque agora você tem um povo realmente ligado, conectado e entendendo dos símbolos e das coisas. Há quem diga que é bobeira, mas não, a batalha cultural e a luta simétrica também se vence, ou melhor, ela se vence nos detalhes, na guerra da narrativa, na guerra da informação, da semântica, das palavras e também da coloração. Bom, a cor vermelha foi uma grande polêmica, as pessoas disseram que não, o brasileiro ele se revoltou com isso, obviamente, por uma questão política. A gente não se revoltou porque o vermelho não está na bandeira, a gente não se revoltou por nada desse sentido, foi por questões políticas mesmo. Nós não queríamos que a nossa seleção brasileira, que, gostando ou não, é um dos maiores símbolos de orgulho, né, para as pessoas e para o Brasil, que, na minha visão, infelizmente é conhecido como um país do futebol, nós não queríamos que a nossa cor de uma instituição, que é a nossa seleção, fosse vinculada a uma cor que ela representa, do ponto de vista político, a esquerda, o comunismo, o socialismo, a União Soviética e toda essa sorte de coisas ruins que assolaram o mundo nos últimos séculos para cá. Nós vencemos essa batalha. Você vê que a coisa ficou tão sensível e eles sentiram tanto que o Sami Chaudhry, presidente da CBF, cuja sede é aqui na cidade do Rio de Janeiro, não permitiu nem que o goleiro usasse. O goleiro aparece muito pouco numa partida de futebol, né? E aí você vê como é importante nós marcarmos posição, como é importante nós brigarmos por tudo, sim. A gente tem que brigar por tudo. Não podemos negociar nada. Durante muitos anos, a gente dormiu, a gente negligenciou, e como cidadãos, nós nos eximimos da responsabilidade de decidir o futuro da nossa nação, escolhendo determinados representantes, ou não escolhendo, ou nem participando do processo eleitoral. Hoje existe um Brasil que acordou, ou que está acordando, e que não quer perder nem no par ou ímpar, e nem na cor da camisa da bandeira, meu irmão. E é isso mesmo, tem que ter polêmica, porque a gente não pode fazer com que as cores do nosso país sejam vinculadas ou sejam similar, a países ou ideologias comunistas e socialistas que acabam sendo representadas por esta cor. E a gente tem maturidade para isso. Isso é uma questão internacional. É óbvio, nos Estados Unidos, por exemplo, o vermelho ele acaba sendo representado pelos republicanos. O Trump usa muito a gravata vermelha, mas a nível internacional, todos nós sabemos que o vermelho ele representa, sim, o socialismo, o comunismo, e aqui no Brasil, especificamente, o Partido dos Traficantes, o Partido das Trevas, que é o PT, o partido do Lula.
1: É, porque aqui, Fainara, você que é uma mulher entendida das artes futebolísticas, a camisa, eu dei um Google, a camisa vermelha apareceu entre 2010 e 13, só, não tem vermelho na bandeira. Não acho que é uma cor que consiga fugir, principalmente no Brasil, da conotação política e aliar. Aí você fala, tá, mas tem outros modelos também, essa camisa é com essa estrelona gigante. Mas não me agrada. Vermelho e uma estrela gigante não me agrada. Juntando com futebol, não me agrada.
5: Certeza, né? E quando a gente olha, né, isso tem toda uma questão de marketing, de branding, de marca por trás disso. Então, esses símbolos, essas cores estarão e sempre estarão vinculadas ao PT. Isso naturalmente, porque desde quando o PT surgiu, ele se institucionalizou dessa forma, com a sua cor vermelha e com a sua estrela no peito, né? Com a sua estrela ali na bandeira. Então, a gente olha e naturalmente assimila essas informações. Então, fica ali, eles fizeram um marketing muito bem feito, né? Para que a gente consiga associar essas informações. Agora, cabe olhar para o outro lado, né? O que, que a gente está fazendo no que tange à direita para que as pessoas naturalmente olhem e associem símbolos, cores, e outras semânticas com que a gente defende, com que a gente está colocando ali em evidência, e olhar para o nosso marketing também e mudar. Então, quando a gente tem aí essa negativa para não usar a camisa vermelha num jogo da seleção brasileira, isso é muito positivo. Inclusive, né, no começo da Copa do Mundo, o Lula até colocava ali, né, ah, usem a camisa amarela, usem a camisa da seleção. Por quê? Porque isso também ficou muito associado ao bolsonarismo, à parte direita, né? As pessoas iam muito às manifestações, agora a gente está carente de manifestações pelas ruas, mas com a camiseta da seleção, com a camiseta amarela,

0: Pessoas iam muito às manifestações, agora a gente está carente de manifestações pelas ruas, mas com a camiseta da seleção, com a camiseta amarela.
1: Querem pular da camisa ou o Thiago tem uma palavra sobre a camisa, Thiagão? Tem coisas absurdas em todos os
2: Ô,
1: cantos.
2: Marco, muito brevemente aqui é só dizer, parabenizar a CBF que optou por não usar a camisa vermelha e dizer que no final das contas. O Neymar vai nos dar alegria ainda nessa Copa do Mundo e vai colocar as coisas todas no devido lugar.
1: É hoje. É hoje. Hoje é um jogo interessante. Escócia. Escócia é um time, nota o quê, Thiago?
2: Ah, sei lá, cara, mas eu acho que o Brasil ganha hoje de 2 a 0. A Escócia, acho que não é um time que possa ainda, apesar da seleção brasileira não estar no seu melhor momento, que possa ainda encarar a gente de igual para igual. Mas eu faço o apontamento do Neymar, cara, porque talvez ele seja o último craque que o Brasil formou, assim, fora de série. Pô, quem foi o último jogador fora de série que o Brasil formou? Foi o Neymar. E ele é um cara perseguido por grande parte da mídia e por algumas pessoas, só porque ele é bolsonarista, cara. E assim, eu gostaria muito. Aliás, o Lula falou aí esses dias uma aberração. O cara é o presidente da República e fez chacota com o maior ídolo, o maior jogador da história recente do futebol brasileiro, dizendo que ele era jogador de home office, né? Então mistura tudo, cara. E o PT tem essa mania, né? Eles querem misturar e se misturar em tudo. Então eles querem escolher a cor da nossa camisa, eles botam uma estrela no peito do jogador, como se ninguém fosse perceber que aquela estrela é do PT. Aí o Lula quer transformar a seleção brasileira em política. E, cara, assim, eu gosto pra caramba de futebol, tô torcendo pra seleção brasileira. Já tava torcendo pelo Neymar e agora eu tô torcendo mais ainda pro Neymar render bem, conseguir desempenhar bem, primeiro pela figura que ele é pro futebol brasileiro e também pela coragem que ele tem de assumir o lado político dele, de dizer que ele é a favor da liberdade. De nunca se esconder e esconder aquilo que ele acredita politicamente. Então, ele é um cara que teve coragem de se posicionar em momentos importantes da história recente do Brasil, da história política do Brasil, e eu estou torcendo muito para que ele dê a resposta ao Lula em campo. E, enfim, parabenizo a CBF por não permitir que a seleção brasileira fosse instrumentalizada para fins políticos.
1: Boa. É, eu queria chamar mais uma pauta para a gente encerrar com chave de ouro a nossa live matinal. A gente tem duas pautas. Ó, a Bárbara voltou. Bárbara de volta. Welcome back. É, a gente tem. Eu vou deixar vocês escolherem, tá? Eu vou fazer na nossa assembleia aqui. A gente tem os filhotes da lei da misoginia. TST de Arapongas condena a empresa por ter só homens em altos cargos, 300 pau de multa. Ou você conhece o, eu não posso falar Stu, né? Virtual, o abuso, o Stu. Eles criaram um disque disso. Doideira. Coisa louca. Disque abuso virtual. Você foi abusada virtualmente agora, Bárbara Cogos. Qual que vocês preferem? Pauta a outra, TST? É chato TST, né? Ou é legal? Diga lá. Oi?
2: Joga pauta woke aí, né? Pauta cultural, né?
1: O do abuso virtual? Tá bom.
2: É, acho que é legal.
1: Então vamos colocar.
2: Minha sugestão, né?
1: Então vamos lá. Abuso virtual na cara de todo mundo. Vai lá, abuso virtual. Vamos de vídeo.
3: Como é possível que ocorra um estupro pelos meios virtuais? Primeira coisa que a gente tem que fazer é buscar respaldo no nosso Código Penal atual, mais precisamente no artigo 213, que vai dizer sobre o ato de constranger alguém mediante violência ou grave ameaça a ter conjunção carnal, ou seja, praticar as vias de fato, ou ainda praticar ou permitir que com ele se pratique outro ato libidinoso qualquer. Então, apenas para esclarecer, o ato de estupro, ele não precisa ser somente nas vias de fato. Ele pode ser a você induzir alguém, mediante violência, grave ameaça, a praticar qualquer ato libidinoso. E aí, esse projeto de lei, ele tem o objetivo de incluir, tanto no artigo 213, tanto no artigo que diz sobre o estupro de vulnerável, o parágrafo que vai dizer que a pena prevista, tanto no 213 como no 217A, serão aplicadas mesmo que o crime seja praticado à distância, inclusive pelos meios digitais, como sites da rede mundial de computadores e aplicações de internet. E como pode acontecer, vou dar um exemplo para vocês, um estupro virtual. Imagine uma pessoa conversando com a outra e essa começa a ameaçar.
1: Não quero, isso daí assim, é uma coisa, galera. O Lula tem aí, ó, o governo Lula inclui estupro virtual no Ligue 180 após alta nos casos de violência na internet. Matéria da Folha. Bárbara Cogos. Ministra das Mulheres cobra aprovação do PL da misoginia na Câmara e diz que texto é estratégico para combater a violência. A atualização da Central de Atendimento à Mulher também inclui capacitação para funcionárias reconhecerem delitos com uso de deepfakes e invasão de contas. Bárbara Cogos.
4: Peço desculpa, estava recebendo ligação do partido, não podia deixar, né, de atendê-los, a presidência do partido, do nosso partido, do novo, Marco. É, mas esse ainda não foi aprovado, é isso? Esse faz parte do texto que vai para aprovação, é isso, Marco?
1: Tem duas coisas aqui. Tem o texto de um projeto de lei, mas já está incluso aqui no 180, Ligue 180.
4: Do Ligue, ou seja, já está válido?
1: O estupro virtual.
4: Estupro virtual já é válido. Eu posso ligar e falar que recebi uma mensagem e eu me senti estuprada, é isso? Pela mensagem?
1: Estupro virtual, sextorção, que eles chamam de extorsão sexual digital, e violência psicológica com o uso de conteúdos criados com inteligência artificial. Você Sim. liga lá no 180
4: e... Isso vale para aquele tipo de situação que aconteceu com a Eduarda Campopiano, de ter sido assediada ao vivo por uma mulher, por uma lésbica? Vale também? Não é virtual, foi presencial.
1: Acho que depende da pessoa, né? Aqui não é muito sobre a regra, é sobre a pessoa.
4: Principalmente do espectro político, né? É interessante que a gente falou hoje mais cedo, a primeira matéria foi sobre uma dança totalmente sexualizada dentro de uma Câmara, né, legislativa, e depois eles falam sobre a objetificação da mulher. Ao mesmo tempo, eles agora, travestis, querem adentrar os espaços femininos. Então, a gente vê uma percepção muito fluida daquilo que é certo, daquilo que é errado e do que realmente eles querem. Então, eles também invadem as escolas, né, querendo ensinar ideologia de gênero e depois falam sobre estupro virtual. A gente vê que é um ataque implícito e, ora, também explícito contra os homens. Então, tudo isso é para atingir os homens, porque o mesmo tipo de política que tem para adentrar os espaços femininos, para aliciar crianças, né, para as questões sexuais, a gente não vê acontecendo com os homens, a gente não vê mulheres que se identificam como homens querendo adentrar os espaços masculinos, porque o homem tem uma força que já é inerente a ele. Então, a única forma de destruir a família, a única forma de destruir com a imagem masculina, é dessa forma, tornando o homem um potencial agressor, até mesmo virtualmente. É isso que eu tenho para dizer, e assim, está muito claro, e acredito que a gente deva macetar, como diz a macetona lá, muito nessa questão, é guerra cultural de fato, e tá feio o negócio, está bem feio.
1: E o outro PL que o maluco estava falando lá é um PL que trata dessa matéria, da Renata Abreu, do Podemos de São Paulo, foi apresentado em 23, é o PL 1891 de 2023. E ele inventa essa parada muito louca aí do... E eu estou falando estu o tempo todo, né? É o tipo de coisa que... Vamos tentar falar estu, para o algoritmo não derrubar tanto. Mas vamos lá, Fainara... Como que você vê essa questão? Porque a gente tem tudo caminhando, e você tem debatido muito com a gente aqui no Show da Manhã sobre o PL da misoginia. E tá tudo junto e misturado, Fainara.
0: Colocam-se aí esses crimes que eles não existem. A gente tá mudando o Código Penal assim, para coisas ligadas à cultura woke. Só que, na verdade, por exemplo, as duas notícias elas estão correlacionadas, né? Quando você trouxe a pauta anterior de uma empresa ter sido multada por não ter mulheres em cargos de chefia, aí a gente olha o PL da misoginia, que ele vai de encontro com falas ou suposições ou como a pessoa se sentiu ofendida para poder ir contra e fazer uma denúncia contra uma pessoa que aí no caso é um homem. Então, na verdade, a gente trata de um tema, mas que ele está correlacionado aos demais. E é justamente essa briga cultural, essa briga woke, essa pauta que ela está sendo colocada, implementada, fazendo com que a gente engula a seco. Só que aí, quando a gente olha no dia a dia, na prática, nas coisas, o que que funciona, o que que não funciona, por exemplo, não é esse projeto que vai fazer com que nós nos sintamos seguras ao sair nas ruas, por exemplo, ao me dizer que eu posso ir ao parque, fazer uma caminhada, fazer uma corrida e eu não vou ser assaltada. Não é isso que vai me trazer segurança, sabe? Eu não, isso, na verdade, ele está agindo de forma para silenciar as pessoas cada vez mais, porque isso vai ser tudo interpretativo. Não vai seguir uma regra, sabe? Vai ser a partir da interpretação. Ah, eu me senti violentada virtualmente. Gente, como assim? Isso não, para mim não faz nenhum sentido. Eu estou realmente indignada com essas duas matérias. Quando eu estava lendo a pauta, eu não consegui assim assimilá-las, porque isso vai além da imaginação que nós estamos realmente discutindo aqui. Sabe? E daí a gente olha para nossa questão jurídica que já está tão deturpada, né? O nosso nossas leis ultrapassadas, os nossos, sei lá, nosso poder judiciário está tão assim agindo de forma interpretativa. Quando essas legislações entrarem em vigor, entrarem realmente, ser ali o PL da misoginia ser sancionado, que é isso que vai acontecer, né? Ele está sendo amplamente discutido no Congresso, vai ser tudo de forma interpretativa e vai calar cada vez mais as pessoas. E eu reforço aqui dizendo que as mulheres no mercado de trabalho vão sofrer cada vez mais, né? Se querem colocar de forma igualitária, isso não vai acontecer, né? As feministas que defendem, gente, isso é tudo ilusório, as mulheres vão sofrer cada vez mais.
1: É isso aí. Você, Satie, como que você enxerga essa questão aí? Porque a gente de novo volta e, querendo ou não, é tudo fruto da mesma árvore. A falsa sensação de insegurança versus a insegurança real. Insegurança vinculada com o problema real e a falsa sensação de insegurança sendo colocada por você, Satie. Você é tudo de ruim em potencial pela esquerda.
5: Isso, acho que o cerne, né, um, dois, né, que a gente pode trazer para baila para fazer análise disso é isso, é dizer que o homem é um potencial ruim para tudo. Ele é um potencial estu, ele é um potencial assassino, ele é um potencial violentado, ele é um potencial tudo. Viu um homem na rua, se esconda dele, tá? Mas ninguém fala do homem que está lá mexendo no poste da Light de energia de alta tensão. Ninguém fala desse homem que está debaixo do bueiro, cheio de barata na cabeça, desentupindo as coisas. Ninguém fala de um homem que está soldando em alto mar lá nas bacias petrolíferas, né? Ninguém fala desse homem invisível, o homem que está lá colocando nas gôndolas do supermercado de madrugada a cebola, o alho, a batata, trazendo peso no Ceasa, que está na lavoura colhendo. Então, assim, é uma loucura, e acho que essas pautas identitárias, essas pautas culturais, elas são pertinentes, são importantes, porque olha o nível, né? Um dos meus primeiros discursos e embates aqui na Câmara Municipal foi contra uma vereadora do PT chamada Maíra do MST. Ó, pelo nome você já imagina aí, né? Marina do MST. Quando eu fiz um embate com ela, super respeitoso, eu recebi um e-mail da UOL dizendo: o vereador tem algo a dizer sobre a violência política de gênero cometida hoje no plenário da Câmara Municipal do Rio de Janeiro? E caraca, loucura, violência política de gênero, né? Sim, eles querem cercar a gente de todos os lados. Por isso é importante nós comentarmos isso para a gente não abaixar a cabeça e lutar contra exatamente isso. Então, o que seria o estu digital, online ou coisa do tipo? Caramba, como é que faz? Como é que é isso? Como se resolve isso? Então, já não tem que ser um ato físico? Caramba, então é muito triste. E é muito delicado e sensível quando a gente percebe que existem pessoas levando isso a sério, para criar políticas públicas. Ou seja, investir tempo, recurso financeiro, não vou nem dizer que seria recurso intelectual nesse caso, porque dispensa qualquer tipo de inteligência, intelectualidade, alguém que tenta construir ou apresentar isso como um PL, como um projeto de lei ou qualquer coisa do tipo, mas sim, tem gente apresentando isso. Então é lamentável o que a gente vê, enquanto os que estão acontecendo de verdade tá recebendo, inclusive, benefícios pelos esses próprios partidos que tentam abarcar esse tipo de projetos inescrupulosos, que é o caso, por exemplo, da diminuição da maioridade penal. A esquerda vota contrário, né? A lei antes tu, por exemplo, na concepção da direita, tem que fazer castração química, tem que separar, capar o cara vira eunuco para o resto da vida para nunca mais sentir o desejo. A esquerda é contra isso. Então, de fato, quem está a favor das mulheres que são violentadas? Quem está efetivamente a favor, né, dessas pessoas que são vulneráveis e que sofrem dessa violência, sim, que é uma realidade hoje no Brasil. Né? A esquerda, no final das contas, na hora de apertar o dedo ali para votar contra, para matar o estupro, ele não vai fazer. Né? Não vai fazer, enquanto fica criando esse tipo de política pública digital ou para jogar para a galera aí, para fazer lacração.
1: Muito bom, Satie. Diga lá, Fá.
0: Por isso a gente tem, né, a presidente da Comissão da Mulher na Câmara dos Deputados, Érica Hilton. Então essa pessoa está defendendo o direito das mulheres, né? Que não é uma mulher.
1: Ericão! Deixa eu aproveitar. Tiagão, peraí, eu não sei quem que está na... É o Thiago, né? Falta ouvir o Thiago, a gente já ouviu a Fá também. Tiagão, você... Eu acho que a questão que eu repito, né, e jogo a bola para você é nesse sentido. Eu fico observando quantos... Como eles penetram na máquina pública com diz que isso, diz que aquilo, programas que depois têm que ser completamente revogados. E eu acho que a direita também tem que pensar em termos de revogaço, não de produção legislativa, de revogaço legislativo. Se a gente não tirar essas cracas que ficaram aí no passado de conceitos subjetivos, brincar de conceito subjetivo dentro do direito penal e processual penal, a gente está empoderando os homens de peruca. A gente está empoderando a galera insana que fala que tudo é transfobia, até você não querer transar com uma pessoa nesse estado. Eu acho bem problemático. Eu acho que a gente também tem que pensar com essa minudez de detalhes. Esses disques, tem um outro disque que o CNJ criou, tem vários disques. E a impressão que dá quando eles fazem a publicidade do disque é: meu, o Brasil está numa guerra civil entre homens heterossexuais brancos e travestis.
2: Então, Marco Antônio, em relação a esse assunto, primeiro a política pública do disque. O disque é como se estivesse criando um tipo penal inexistente na lei penal, né? Porque você disca para comunicar o cometimento de um crime que não existe na lei penal. E princípio básico do direito penal é que não existe crime sem lei anterior que o defina. Qualquer estudante de direito sabe disso. Ponto número dois é a tentativa de alteração da lei penal para a criação do tipo penal. O tipo penal, para quem está nos assistindo, é o que a lei diz que é o crime. Então, por exemplo, o artigo 121 do Código Penal, matar alguém. Todo mundo sabe o que é matar alguém. É um tipo penal objetivo. Qual é o problema da subjetividade do tipo penal? É que cabe qualquer coisa ali. E aí a gente fica, a gente que eu estou falando, o cidadão, fica refém da interpretação do juiz a respeito da lei. Isso é perigosíssimo. Bom, se tudo é alguma coisa, nada é aquilo. Então, se tudo é isto, nada é isto. E a gente vai caindo nessa esparrela esquerdista que começou com uma cultura woke sendo propagada aí na nossa sociedade e agora está querendo invadir o nosso sistema legal e a criação das leis. O que que eu acho, acredito, que nós precisamos fazer? Nós, da direita. Primeiro, na hora do debate dessas leis, nós temos que fazer esse debate com profundidade. às vezes o que eu percebo, e por debate eu estou falando não só na rede social, mas nas casas de lei também. Às vezes eu percebo que nós da direita não temos a mesma perseverança, paciência dos deputados de esquerda para explicar para a população por que estamos nos posicionando de determinada maneira. Então a loucura deles, às vezes, parece fazer sentido para a população, mas só parece fazer sentido porque a direita não explicou, não teve paciência de se posicionar e teve, às vezes, receio de ficar mal perante a opinião pública, mas só fica mal se não explicar. Então, nós precisamos ter paciência para explicar. Eu dou dois exemplos a respeito disso que eu estou falando. Primeiro, o PL da misoginia. Esse PL da misoginia foi aprovado por unanimidade no Senado. Não é possível que não tinha um senador de direita para explicar o que aquilo representava e dizer: eu sou contra isso, mas eu não sou contra as mulheres. Pelo contrário, porque eu sou a favor das mulheres é que eu vou votar contra. E explicar as suas razões, o fundamento do seu pensamento e do seu posicionamento. Segundo exemplo que eu dou, o projeto de lei da a PEC, na verdade, da escala 6x1. Se os parlamentares de direita não tiverem paciência para explicar para a população o que está acontecendo e resolverem votar projetos de esquerda só para não ficar mal perante a população, nós vamos deixar que todas as pautas de esquerda passem, porque eles se esmeram, eles são dedicados na formação da opinião das pessoas. E nós precisamos nos dedicar a isso também, como parlamentares e como formadores de opinião. Então, me preocupa muito, Satie, Fainara, Marco Antônio, que às vezes nós nos omitamos do nosso dever de marcar a nossa posição, às vezes por receio da opinião pública, às vezes porque a gente tem medo de ser mal interpretado. Basta ver aí o que o Satie falou, que ele debateu numa casa parlamentar com uma vereadora e ele foi acusado de violência política de gênero, pelo que eu entendi, não é isso, Satie?
5: Exatamente.
2: Ele discordou com uma vereadora. Mas se a gente for ter medo de discutir porque a gente vai ser acusado disso ou daquilo, então a gente pode se retirar do debate público. E eu aproveito aqui para parabenizar o Satie pela postura dele, e eu faço o elogio que eu estenderia a algumas outras pessoas que estão no parlamento, mas vou me restringir ao Satie, que é a capacidade, primeiro, a coragem de enfrentar o debate, e segundo, a capacidade de expor as ideias sem ser agressivo. Isso é fundamental, porque às vezes a nossa agressividade afasta as pessoas.
1: Sim.
2: E nós precisamos trazer as pessoas para que elas nos ouçam, porque as nossas ideias são melhores. Então, assim, eu estou cansado de ver vídeo do Satie na tribuna da Câmara de Vereadores explicando por que ele não é racista. E ele tem paciência e perseverança para explicar por que o posicionamento dele não é um posicionamento racista. Ele tem paciência e perseverança para explicar por que o posicionamento dele não é, por exemplo, um posicionamento contra os pobres, como eu já vi ele tendo que fazer. Não que ele tivesse necessidade disso, pessoalmente, mas é importante porque isso vai formando a opinião. Então, nós precisamos nos posicionar. Esse PL da misoginia, se for votado na Câmara, eu espero que os nossos deputados de direita se posicionem explicando por que o projeto é ruim e por que ele é contra as mulheres. Esse PL que cria esse tipo penal abstrato, subjetivo, do STU virtual, imagina que até bem pouco tempo atrás esse tipo penal ele tinha como pressuposto a conjunção carnal forçada, né? Conjunção carnal. Agora você não precisa mais ter conjunção carnal. E agora você não precisa nem ter conjunção carnal e nem um ato libidinoso presencial. Você está na internet.
1: É conjunção digital. É conjunção digital. Se a conjunção digital acontece nos comentários, aí então, é pior do que se acontecer no inbox.
5: Se você mandar um emoji de coração para ela, você está sujeito já a ser inserido nesse contexto, né?
1: Se tirar sarro da Soraya Tronic usando inteligência artificial, daí a pena é aumentada. É isso?
2: E a gente precisa, Marco, ter paciência e perseverança para explicar o perigo que isso é para a sociedade. Porque isso vai dar cadeia se isso passar. Então, cara, a gente está falando de pessoas que vão ter a sua liberdade restrita, vão ter pena privativa de liberdade aplicada contra si, eventualmente porque mandou um emoji.
1: Agora, tem uma coisa que...
2: entender isso.
1: É, tem uma coisa até na linha que vocês estão falando, até para já encerrar, porque eu já explodi o tempo de todos vocês, mas tem uma coisa que eu estava pensando aqui. A gente tem que discutir, na verdade, a legalidade desse disque estupro virtual, tá? Isso daí é ilegal. A gente tem que judicializar isso. Isso é ridículo.

0: Isso é uma coisa ridícula. O tipo penal não foi sequer inventado, que já é um absurdo falar nesse tipo penal, e os caras já estão usando como política pública.
1: Ô, Marco, e essas pessoas elas têm que responder administrativa e criminalmente.
0: Sim, sim, sim.
1: Porque eles, quando você cria um disque denúncia desse, você está criando sabendo que pessoas vão ser acusadas de crimes que não cometeram, porque o tipo penal não existe. Então, essas pessoas que criaram isso, elas têm que responder. E eu concordo plenamente contigo. Aí a gente volta naquele debate anterior que você falou
0: com
1: muita
0: correção.
1: Da existência de mecanismos de direita, associações, ONGs, etc., que vão levar isso a juízo, advogados que se organizem, como nós temos hoje os advogados de direita do Brasil, para levar isso a juízo, e a gente precisa criar esses mecanismos. Então, eu te parabenizo pelo debate, porque isso aqui, eu tenho certeza, é esclarecedor para muita gente que está assistindo, e te agradeço pela oportunidade de estar aqui com vocês, Marco.
0: Obrigado, já vou aproveitar. Eu sei que a gente
1: teve tempo, falei para caramba.
0: Imagina, deixa eu aproveitar e já colocar aqui as redes sociais do Thiagão, Thiago Manzo.
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7: Meio-dia e 29.
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12: A representação da Polícia Federal, que embasou as recentes medidas judiciais contra o Banco Digimais, sinaliza que a instituição do bispo evangélico Edir Macedo seguiu o mesmo modus operandi de fraudes do Banco Master. De acordo com informações do portal Metrópolis, o documento detalha como a diretoria manipulou registros contábeis para criar uma falsa aparência de liquidez, escondendo a real situação financeira da empresa. A justiça determinou o bloqueio de mais de 670 milhões de reais pertencentes a 10 alvos ligados ao esquema corporativo. O documento policial revela que esses alvos manipularam demonstrativos e registros oficiais. O grupo criava uma falsa aparência de solvência para enganar os órgãos de fiscalização do governo. Também alvo da investigação, Edir Macedo não recebeu mandados de busca e apreensão por residir no exterior. Para Estúdio 92 FM, Emerson Bittencourt.
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1: O senador Flávio Bolsonaro afirmou que o governo de Lula não apresentou contestação à proposta dos Estados Unidos de aplicar uma tarifa adicional de 25% sobre produtos brasileiros. O parlamentar anunciou que se inscreveu para participar da audiência pública promovida pelo governo americano, marcada para 6 de julho. Em vídeo, nas redes sociais, Flávio criticou a atuação do governo federal e disse que irá representar os interesses do Brasil durante a discussão sobre as tarifas e declarou, abre aspas, Lula joga contra o Brasil e eu posso provar. Os Estados Unidos abriram audiência pública para discutir as tarifas sobre produtos brasileiros. O prazo para a contestação encerrava ontem e adivinha? É claro que esse governo incompetente ficou de braços cruzados. Fecha aspas. O senador, pré-candidato à presidência da República, também afirmou que pretende atuar contra a medida durante o processo de consulta pública conduzido pelas autoridades americanas. Para Estúdio 92 FM, Emerson Bittencourt.
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3: 1:28.
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13: Ao que tudo indica, os efeitos do El Niño, ou seja, dos aquecimentos da água do Pacífico, se farão presentes no Brasil a partir da primavera que se avizinha. E quais serão os efeitos do El Niño no Brasil? Nas regiões sul e sudeste, naturalmente, o aumento das chuvas e das cheias. No norte e no nordeste, a escassez de água, as secas, e no centro-oeste, a irregularidade das chuvas. Esses fenômenos exigem providências que precisam ser adotadas. Onde há muita chuva e muita enchente, é preciso obras de contenção, barragens para armazenar a água. E nas secas também é preciso o armazenamento da água, ou seja, o tratamento que deve ser dado para que a escassez não atinja a atividade econômica, a agricultura, a pecuária e nem gere também desabastecimento para a população. O governo precisaria adotar políticas públicas de seguro rural, de seguro agrícola e de crédito especial para prevenir os efeitos do El Niño sobre a população. Os efeitos seriam principalmente na inflação de alimentos, na elevação do custo da comida, principalmente para os mais pobres, mas também atingiria, além da renda dos agricultores, a arrecadação dos municípios, o comércio, porque quando há uma queda da atividade da agropecuária e da agroindústria, a sociedade toda paga um preço por isso. proteger a agricultura, proteger a agropecuária, não é proteger apenas o produtor rural, é proteger a população, é proteger a segurança alimentar, é proteger o preço da comida, é proteger o emprego, é proteger a geração de tributos, é proteger a sociedade, é proteger o país.
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3: 1h58.
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10: E agora a gente conversa com o advogado Dr. Gabriel Fonseca. Doutor, as testemunhas são importantes nos casos de violência doméstica?
11: Vivian, são importantíssimas, porque geralmente crimes de violência doméstica acontecem entre quatro paredes, só onde o agressor e a vítima estão. Dificilmente a gente tem testemunhas que viram o que aconteceu. Então, se um caso de violência doméstica tiver uma testemunha, principalmente que presenciou o fato, isso é de extrema importância e essa testemunha deve ser levada à justiça para ser ouvida pelo juiz. Servem também testemunhas que, por exemplo, vizinhos, parentes, que em determinado momento ouviram a agressão, ouviram a mulher gritando, ouviram a mulher pedindo socorro. Isso também pode ser usado. É claro que o peso das testemunhas é diferente, mas a prova testemunhal somada à palavra da mulher, somada a um exame de corpo de delito, ela pode gerar a conclusão do juiz.
10: Quem vê e se cala

0: testemunhal somada à palavra da mulher somada a um exame de corpo de delito, ela pode gerar a conclusão do juiz.
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2: Caso aprovado pelo Congresso, deve aumentar os custos das prefeituras com a manutenção de diversos setores do funcionalismo público, como coleta de lixo, segurança e hospitais, mostram estudos publicados nas últimas semanas. Levantamento da Confederação Nacional de Municípios calcula que a mudança trará um impacto imediato, direto às prefeituras, de cerca de R$1,5 bilhão, só com a contratação de 25.800 novos funcionários, efetivos e temporários, para evitar um colapso nos serviços. Outro estudo, que considera aspectos mais amplos, estima que a jornada de 40 horas sem redução de salário vai custar até 34,7 bilhões às cidades. O cálculo foi feito pela Finance Consultoria a pedido da Frente Nacional dos Prefeitos. A Câmara dos Deputados aprovou em 27 de maio a PEC que muda a escala de trabalho do regime 6x1 para 5x2, reduzindo a jornada semanal de 44 para 40 horas. Para Estúdio 92 FM, Emerson Bittencourt.
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4: 2h25.
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0: Olá, já voltamos a falar de esporte. Hoje, além do jogo entre Escócia e Brasil às 7 da noite, mais 5 jogos movimentam a rodada da Copa do Mundo. Às 4 horas tem Suíça e Canadá e Bósnia e Herzegovina contra o Catar. Às 19 horas, mesmo horário do jogo entre Escócia e Brasil, Marrocos e Haiti. E às 10 da noite tem África do Sul e Coreia do Sul, República Tcheca e México. Daqui a pouco a gente volta com mais destaques do esporte. 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
4: 2h54.
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9: Acompanhe agora Minuto da Prevenção.
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11: Boa, canarinho, boa. 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
1: A Polícia Federal afirma que mensagens encontradas durante a Operação Compliance Zero indicam que o senador petista Jax Wagner manteve interlocução direta com o empresário Augusto Lima, um dos aliados do banqueiro Daniel Vorcaro, dono do Banco Master. De acordo com a apuração do jornal Estadão e da Band, mensagens apontam que Jax Wagner teria procurado Lima para marcar um encontro em Brasília em meados de agosto de 2024 para discutir a chamada Emenda Master. A Polícia Federal aponta que os contatos ocorreram durante a tramitação da medida que previa ampliar a cobertura individual do FGC, o Fundo Garantidor de Crédito, de 250 mil para R$1 milhão por CPF, capitaneada pelo também senador Ciro Nogueira. A proposta não avançou e acabou engavetada. Para Estúdio 92 FM, Emerson Bittencourt.
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1: De acordo com o Instituto de Planejamento e Tributação, o brasileiro trabalha em média 149 dias por ano, quase 5 meses, apenas para pagar impostos. Em 1988, eram 2 meses e 13 dias, ou seja, a carga tributária mais que dobrou em 37 anos. Para manter cada emprego, a empresa pode gastar o dobro do salário em encargos. É como pagar outro ano inteiro só em impostos e obrigações que não vão para o trabalhador, mas para sustentar a máquina pública. De acordo com o Índice de Retorno ao Bem-Estar da Sociedade, o governo arrecada como país rico, mas devolve saúde, educação, infraestrutura e segurança de país pobre. E tem quem acredite que a solução para o Brasil seja aumentar ainda mais os impostos.
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4: 3h23.
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7: Dica de hoje, o uso do gerúndio. Aquela forma nominal do verbo terminada em NDO. Está errado? Não, não está errado. Mas se usado em excesso, empobrece o nosso vocabulário, tanto escrito quanto falado, além de parecer que estamos enrolando para dar uma resposta ou uma solução para um problema. Então, o que fazemos? Melhoramos a nossa escrita e a nossa fala, diminuindo o uso dessa forma nominal, o que a gente chama de gerundismo. Por exemplo, em vez de usar vou estar encaminhando o e-mail, nós usamos vou encaminhar o e-mail. É mais simples, é mais fácil, é mais direto. Viu só? Fácil, não é? Para mais dicas, continue aqui na 92.3 FM. Eu sou a professora Eleandra Toscano.
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3: 3h56.
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0: Se depender única e exclusivamente de Rafael Greca, o MDB vai declinar da proposta eleitoral feita pelo governador Ratinho Júnior. Em reunião ontem, no Palácio Iguaçu, o governador ofereceu formalmente à vice uma vaga ao Senado Federal na chapa do PSD, encabeçada por Sandro Alex, que já tem Alexandre Cury como postulante à Casa Alta. Após algumas horas, Rafael Greca respondeu de forma curta e grossa sobre o convite de ser vice do homem da infraestrutura na eleição de outubro ao governo do estado. Greca disse, abre aspas, não, não aceito. Seria uma negação da minha história. Tivesse ele o currículo que eu tenho, eu aceitaria. Não é uma questão de orgulho, é uma questão de experiência e de competência. Fecha aspas. A declaração dada pelo ex-prefeito de Curitiba contrasta com o posicionamento que teria admitido que toparia ser vice do MDBista. Ao que parece, está cada vez mais difícil fechar a equação eleitoral desejada por Ratinho. Para Estúdio 92 FM, Emerson Bittencourt.
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0: about to rock, we salute you. Hoje tem, ladies and gentlemen, hoje tem o nosso querido e amado Brasil. Brasil acima de tudo. É isso aí, hoje tem. Hoje nós vamos pra cima dos caras. Não tem medo, não. Não precisamos de gente lá que não joga há 5 anos também, não. Nós vamos ganhar, nós vamos pra cima, nós somos o Brasil. E eles são apenas a Escócia. Ou seja, sempre foram e sempre serão defensivos. A gente não precisa ter medo de nada, não. Rock History começando pela Estúdio 92.3 FM. Aqui em Cascavel, no oeste do Paraná. Maravilhoso, agradabilíssimo, devo dizer a todos vocês. Nesse aspecto, né? Que a gente tem, porque o sol fica muito lindo, as flores ficam lindas, as árvores parece que brilham mais. Tá 12 graus aqui no centro da cidade de Cascavel, capital do oeste do Paraná. Nesse instante o céu tá limpo. Por isso que eu digo a vocês, quando a gente... Hoje de manhã eu tava falando com meu filho lá em Londres e ele falou assim, papi, você não vai acreditar, tá 35 graus aqui agora. E eu falei, caraca... Como que pode 35 graus? Porque a gente que é acostumado, quando eu, por exemplo, eu morei muitos anos, então a gente ficava 9 meses sem ver o céu. 9 meses sem ver o céu. Ficava tudo cinza. É, à noite você não via quase nada, porque tinha aquele fog, aquela coisa toda. Mas agora 35 graus, eu falei pra ele, você não vai acreditar, porque aqui tá 3 graus. Ele falou assim, também não vou acreditar. Eu falei, realmente não faz muito sentido. Mas agora tá marcando 11 graus para nós aqui, gente. Como eu falei, tá bem aberto, o céu tá limpo, limpíssimo. A temperatura de hoje de manhã, quando eu saí de casa, estava 2 graus. Hoje, amanhã, não tem possibilidades de chuva. De sexta-feira em diante, quando eu digo em diante, é em diante mesmo, tá? De sexta-feira em diante é água.com.br. Muita água. Inclusive, essas temperaturas de 2 e 6 graus vão ficar até... Na quinta-feira, na sexta, talvez por estar chovendo, não vai ter temperatura tão baixa. Vai estar 12, 14, 15 graus as mínimas. Nós somos a 92.3 FM, também no Facebook da Estúdio 92.3. Está aqui a postos para vocês. Mais um Rock History começando. E eu vou dizer o seguinte, hoje é dia 24/6/2026. 24/6/26. É o dia 175 do ano, faltam 190 dias para acabar esse ano e hoje é um dia legal, tá? Muita gente acredita. E agora, ô Jefferson, não é pelo Xangô, não. É pelo... porque eu tô contando aqui há 2 semanas, as pessoas já foram até as suas internets para ver aquela vidente que chama-se Vó Baiana, que falou que hoje, durante o jogo do Brasil e Scotland, vai vir uma nave espacial... Quero crer que um disco voador e abduzir alguns torcedores. Não é aquele mais bonito, aquele mais feio, aquele mais gordo, aquele branco, aquele preto. Não é assim. Vai chegar e vai levar pareio. Agora, ela falou também que vai levar o moleque Ney. Que essa nave vai descer e levar o moleque Ney. Eu acredito que algum desses ET vai ter que descer da nave e ir lá no banco e falar assim, ô, levanta aí, vagabundo. Levanta que você vai com nós. Eu acredito, né? Mas o Beto Polimento tá me falando aqui que acha que o Neymar joga e faz 2 gols. Eu não sei não, Beto. Você pode estar enganado. Mas eu quero que aconteça. 2 para nós. However, ou seja, de qualquer forma, hoje... Por que eu tô falando tudo isso? Porque essa mina foi tão esperta na colocação dela, porque hoje é o dia mundial do disco voador. Então ela falou assim, eu vou jogar um migué aqui, vou fazer 5 milhões de pessoas no meu Face, ganhar uma grana, ou no YouTube, sei lá o que ela fez aquilo, e ganhar uma grana. Hoje é o dia mundial do disco voador. Hoje é o dia do observador aéreo. Ela mandou bem, ela mandou bem. Eu tenho que dar um ponto, eu sempre dou um ponto pelo pensamento das pessoas. Hoje é o dia da indústria gráfica e hoje é o dia, como o Jefferson falou aqui, dia de São João. É festa junina no seu coração. Mas para quem é de outras religiões, é dia de Xangô. Xangô o bravo, Xangô o guerreiro. É isso que a gente precisa para hoje, gente. Hoje é Brasil na cabeça.
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0: Olha aí. Esse aí é o Chaves, esse aí. Ele vai estar lá pro jogo. O jogo não é no México hoje? Eu acho que o jogo do Brasil... Eu acho que o jogo... Ou é em Nova York, sei lá, uma coisa assim. É Miami? Ah, pode ser Miami. Bom, mas também é cheio de mexicano. Quando eu cheguei em Miami a primeira vez, eu aluguei um carro em Miami, do aeroporto até no centro, até Miami Beach. E tinha aqueles negócios de passar rápido, né? O que a gente chama de free flow. E eu passei no free flow e parei, né? O guarda tava do lado e falou assim, falou em espanhol, por que que você parou? Eu falei, eu quero pagar. Ele falou assim, não precisa pagar. Daí ele falou assim, me dá sua carteira. Eu falei assim, aluguei esse carro, eu acabei de chegar nos Estados Unidos. Aí ele falou assim, me dá sua carteira. Aí eu me toquei que ele tava falando comigo em espanhol e eu tava respondendo em espanhol. Eu falei assim, wait a minute, por que que a gente tá falando espanhol se a gente tá nos Estados Unidos? Ele falou assim, que estás em Miami, hijo, aqui todos hablan espanhol em primeiro. Eu falei, tá bom, tá joia, todo lugar certo. Vamos começar com um cara que é número 5 no mundo hoje. Eu fui ver hoje pela manhã. Esse cara aqui, pra quem lembra do Blur, da banda Blur da Inglaterra dos anos 90, 80, 90, 2000 e até agora. Esse cara é o guitarrista daquela banda. Ele é também do Gorillaz. Chama-se Graham Cox. Não é um lançamento porque a gente tocou essa aqui semana passada. Mas isso aqui chama-se Home pra todos nós. Vai, Brasil! Brasil!

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1: Brasil! É isso aí, eu queria falar nessa música, o Dam Smith, o fundador, na verdade, acho que foi em 2010 que ele fundou o Bastille, que é uma das bandas que ficou, é um pós-indie rock and roll, mas ficou muito famosa exatamente por essa música de 2013. E lá na Inglaterra é muito comum, acho que vocês têm visto nos jogos da seleção inglesa, que eles cantam muito Oasis, cantam muito rock and roll, só rock and roll, lógico. Mas o Bastille ficou famoso pelo rugby. No rugby, em vez de gritar alguma outra coisa, eles gritam essa coisa que falou aí do Pompeii. Por quê? Porque ele fala assim: How can I be optimistic about it? Ou seja, como que eu posso ser otimista sobre aquilo que ele estava falando ali? E eu digo, o Brasil acima de tudo. Sabe por quê? O pessoal tá apostando aqui, gente. Eu não sei porque vocês pararam. 998421195. Eu vou deixar até claro para vocês aqui, ó, que não tem nenhum resultado negativo. Na outra tinha muito resultado negativo. No caso, contra nós brasileiros, na seleção brasileira. Agora eu estou olhando aqui, não tem nenhum resultado para Scotland, para a Escócia ganhar o jogo. Tá tudo para o Brasil ganhar o jogo. Só que continue mandando o seu palpite, porque tem aqui um kit Copa 92.3, kit rock and roll. Para você, tem camiseta, tem vuvuzela, tem bandeira, tem copo, tem coisas legais para caramba. Parabéns aos dois ganhadores dos dois primeiros jogos que acertaram. O primeiro, por exemplo, o resultado que acertar 0-0. O primeiro 0-0 que tiver aqui é o que ganha. As meninas passam aqui, a gente resolve a parada. Mas eu vou dizer uma coisa para vocês. Vou falar. Até agora não tem nenhum 0-0 e não tem nem 1-1. Não tem. Depois disso tem várias coisas. Mas não tem nenhum 0-0 e não tem nenhum 1-1. Eu quero que seja bem mais, obviamente, porque aqui tem muito 5-0, 4-0, 3-0. Mas falem o que você quiser falar. Quanto é o resultado do jogo do Brasil hoje? Para falar em Brasil, vamos falar de Corinthians, que é o time do povo a partir de sempre, né? Olha aqui. O Armando Mendonça, que é o vice-presidente do Corinthians, passou a ser a condição de réu na Justiça de São Paulo naquele processo que apura, né, o suposto desvio de materiais esportivos. R$500 mil em materiais esportivos foram tirados lá do departamento do Corinthians e ninguém sabia de onde foram. Depois foi pesquisar esse cara aqui que meteu a mão. Marcelo Paes, que é o dirigente do Corinthians, ele afirmou que esse camarada aí, a Mendonça, mantém uma lista com cerca de 4 jogadores também que estão sendo monitorados, porque o cara deu com a língua nos dentes, que também meteram a mão. Só que esses jogadores já estão na janela de transferência do Corinthians. Não vai mudar nada no processo, eu acho, né? Ó, você tirou lá dos caras lá na mão grande, você vai ter que responder o processo, né? Agora, a representação parece que é amanhã, uma coisa assim, do Corinthians. O Fernando Diniz não vai poder contar com o Memphis Depay, claro, tá na Copa do Mundo. O Carrillo também, que deram uma férias prolongada pro Carrillo, não sei porquê, cara. E o Corinthians tá projetando aí arrecadar, isso aqui é legal, cara, cerca de 25 milhões de euros, que dá uns quase 150 milhões de reais em negociações na janela de transferência. Como eu deixei claro aqui, acho que na segunda-feira, já tem 4 jogadores que não vão mais ser vistos com a camisa do Corinthians jogando lá. Pode ficar tranquilo. Mas as coisas só vão melhorar, gente. Pode ficar tranquilo. Agora, não vai melhorar entre a situação do Rafinha e do Vampeta, né? Vocês estão sabendo da briga do Rafinha e do Vampeta? O Vampeta, como é um boca aberta, ele que deu pulo lá na rampa, né? Que ela fez, encheu a cara no avião e pulou na rampa lá. Não sei o que ele fez, deu cambalhotas. Bom, o Vampeta deu uma... Quando o Rafinha se machucou, o Vampeta foi para redes sociais e falou o seguinte: acho bom o Rafinha voltar a jogar logo, porque ele tá quebrado. Ele tá sem um real no bolso e tá devendo pra todo mundo. E falou na careta. O que que aconteceu? Sabe quem que é o manager, o gerente do Rafinha? O Deco. Lembra que o Deco jogou no Barcelona, jogou no La Coruña, acho que no La Coruña não, jogou no Benfica, se eu não me engano, jogou no Fluminense e tal. Então, o Deco era o gerente dos negócios do Rafinha. A mulher do Rafinha falou o seguinte: Rafinha, meu amor, é o seguinte, vamos tirar o Deco da parada e vamos colocar o meu pai, porque o meu pai também é gerente de futebol, certo? Aí ele falou assim, bom, mas por que? O Deco tá fazendo as coisas. Então, a gente deixa as coisas em família. Certo. Boa visão a dela. Só que o cara também começou a meter a mão. O cara começou a meter a mão e não aguentou mais, porque começou a desaparecer dinheiro. Ela comprou uma bolsa, ou aparentemente compraram pra ela, de 35 mil euros. Uma bolsa de mulher de 35 mil euros. Resolve o problema de muitas famílias em qualquer lugar do mundo, não é só aqui não. Falou? Aí o Rafinha disse que deu uma olhada na conta dele, falou, mas tá caindo coisa aqui na minha conta toda hora, cara, que essas coisas aqui? Ó, vou tirar esse teu pai da fita aí. Quando tirou o pai da fita, já tinha um rombo gigantesco. Nisso o Vampeta tava correto. Realmente o Rafinha tomou um tombo muito grande. Só numa parada, lá foi 3 milhões de euros numa parada que ele perdeu. Só que daí agora começou a briga, né? Começaram a brigar, ele e o Vampeta, nas redes sociais e tal. E o cara se machuca na Copa do Mundo. Eu não sei nem se vai jogar. Acho que vai ficar com o plantel. Mas eu não sei se vai jogar. Tomara que tudo dê certo pra ele. Porque isso aqui que vem pra você agora do X and I, do álbum de 2005 do Coldplay, chama-se The Hardest Part.

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1: As Quatro Estações, Legião Urbana, grande álbum, isso aí é 1989, meninos e meninas, quando ele realmente falou assim, viu, quer saber de uma coisa, não devo satisfação pra ninguém, eu falo o que eu quiser, e ele fala de São João nessa música também, ele falava exatamente de um amor que ele teve em Ilhabela é São Sebastião, São Vicente, São Sebastião, Ilhabela, e depois ele falou assim, quer saber de uma coisa, porque você tá escondendo as coisas? Get off the fucking draw, man. Sai daí, fala pra todo mundo quem que você é. E ele realmente se abriu. Eu tô falando com uma pessoa aqui lá na Inglaterra, e ela tá falando assim, cara, tá 36 graus aqui, tá todo mundo nos parques, tá todo mundo tomando, porque eles estão esperando o jogo do Brasil também, e todo mundo torcendo pra gente. Que bom mesmo. 99842-1195. Vamos lá. Dê o seu palpite pra concorrer a um kit Copa aqui da 92 e do Rock History, e vamos fazer aniversário.

0: Happy Birthday pra vocês! Muita saúde, muita paz, muita coisa boa na vida de todos vocês e tomara que o nosso Brasil ganhe e ganhe bem hoje. A gente já tem que passar em primeiro ou em segundo, gente. O negócio de ficar em terceiro lugar, nós vamos pegar a Alemanha, vamos pegar a Argentina, essas coisas, tudo pela frente. Ah, Vitor, mas que a gente tem que, se a gente for ganhar, tem que ganhar de todo mundo. É verdade. Mas com aquela seleção do jeito que tá, nesse momento não é a hora de pegar esses caras, velho. É hora de pegar esses caras e você pode, viu? Pode ir lá pro aeroporto, você vai receber a seleção de volta amanhã cedo, se eles perderem hoje. Mas também, se passar em terceiro lugar, eu acho que fica muito mais difícil para todos nós. Mas tomara que isso não aconteça. Deixa eu falar para vocês. Sabe quem faz aniversário hoje? Isso aqui tem que pagar madeira, hein? Isso aqui, esse cara aqui é grande demais. Ele é maravilhoso. Mr. Mick Fleetwood, do Fleetwood Mac. Faz 79 anos de idade. Maravilhoso. Kurt Smith é o Tears for Fears, um deles é o Kurt Smith, é o baixista no caso, né? Chuck Taylor, eu falei do Chuck Taylor ontem, não sei se vocês lembram, ontem era a data de morte dele, tá? Que foi em 69, hoje foi o nascimento dele em 1901, é um daqueles caras que morre um dia depois do aniversário, né? O Ricardinho faz 50 anos hoje. Ricardinho jogou no... Acho que jogou no Corinthians também. Jogou no... Acho que ele ganhou a Copa do Mundo também. É um dos campeões, não é? Paraná Clube, ele foi técnico também do Paraná. Jogou no Cruzeiro, se eu não me engano. Bom, mas é aniversário dele. Acho que ele tá na Copa. Tá narrando pra alguma dessas televisões, né? O Cicinho, que é outro... Que não sei se ele foi campeão mundial. Acho que não. Acho que não ganhou naquela época, né? 46 anos de idade hoje. Ele também é comentarista, né, de alguma coisa aí. Diego Alves, goleiro campeão de tudo pelo Flamengo em 2019, 2020. Faz 45 anos. Eu acho que ele não tá jogando mais, mas ele tinha voltado pra Espanha. Não sei se tá jogando mais. Hoje, Carlos Gardel, ele falecia nesse dia em 1935, tá? Só que todo mundo fala, e principalmente lá em Buenos Aires, que todo lugar que você vai tem uma foto de Carlos Gardel. Ele era um cara do tango, praticamente o melhor tanguista de todos os tempos. Um símbolo do que se mescla junto com o tango, né, Carlos Gardel. Mas Carlos Gardel não era argentino não, tá, gente? É horrível desapontar todos vocês, mas ele não nasceu na Argentina. Ele foi dado cidadania argentina, mas ele é colombiano, ok? Pra quem não sabia aí. Hoje a professora Ruth Cardoso também nos deixava em 2008. Ela foi casada com o FHC, né? Fernando Henrique Cardoso. Acho que não lembra. Não, acho não. Ele não lembra mais, né? Que triste, né? Nossa, faz umas piadas também. Minha amiga Carla Massaro, doutora Carla Massaro, faz aniversário hoje. Beijo no seu coração. Faz tempo que eu não vejo a Carla também. Gente finíssima. Olha aqui, ó. Vamos pagar uma madeira pro Fleetwood, o Mick Fleetwood, que ele faz 79 hoje. Isso aqui chama-se The Chain, do Fleetwood, de 77, que é uma música dele, inclusive. Depois vem um replicante pra nós. Vamos lá.
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4: 4:42.
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4: Rock History, estúdio 92.3 FM, imponentemente Brasil hoje à noite. Brasil vai se classificar, mas a gente não quer que seja tão fácil assim, né? Mas também não quer que seja muito difícil. Mas eu acho o seguinte, a Escócia já se armou, eles vão jogar totalmente na defensiva, assim como a maioria dos clubes faz, os times fazem quando jogam contra o Brasil. Agora, você pode fazer o seguinte, você pode ganhar um prêmio aqui nosso pelo 99842-1195. Só arrisca o seu palpite, só fala, vai ser Brasil tanto, Escócia tanto, ou Escócia tanto, Brasil tanto, vice-versa, como diz o outro. Você pode participar do nosso bolão, que está aberto para todos vocês hoje até a hora que acabar o programa, e aí vai ser sorteado amanhã é quarta? Não, amanhã a gente já vai saber, obviamente já tem o resultado de quem foi a primeira pessoa a acertar essa coisa toda aí. Agora, não tá muito legal lá pro lado do Vasco da Gama, né, cara? Você viu que o Pedrinho, que é o presidente do Vasco, foi afastado pela SAF do clube, agora tem uma nova SAF no Vasco, e foi uma decisão da quarta vara lá de empresarial lá do Rio de Janeiro. A medida foi tomada pela juíza Caroline Fonseca após um pedido da 777, que é a empresa ligada à antiga controladora do Vasco da Gama, que nunca pagou nada pro Vasco, na verdade. Nunca pagou nada, acho que pagou 150 milhões, era pagar 700, pagou 150 milhões. Apesar do afastamento da gestão de futebol, da SAF, né, o Pedrinho continua, o cargo dele continua como presidente do clube e do clube associativo, né? Sem nada, tá feia a coisa, tá feia, o técnico também foi embora, né, o Renato Gaúcho. O motivo do afastamento, a decisão judicial, acolheu a acusação do Conselho Fiscal dessa SAF. De acordo, é assim que mais ou menos que rolou lá, de acordo com os autos dos processos, ele deixou de responder e enviar informações solicitadas pelo órgão fiscalizador por mais de um ano. E essa SAF, pelo que eu sei, ela operava com um diretor financeiro, que é uma coisa mais certa de se fazer, né? Desde março de 2025. Olha aqui, ó, isso que é estranho, né? Estranho, mas no Brasil aparentemente acontece sempre. Foram apontados lá, que a gente sabe, 100 milhões em contratações desde janeiro agora. Mesmo com a empresa registrando

Yes, this is a Whole Lotta Love, Led Zeppelin. Isso aí é de 1969. Tava falando com o Supla aqui agora, ele queria saber como é que tá a questão do Champs, que é um som dele que a gente lançou aqui agora. E ele falou, vou te mandar um vídeo aí, Vitor, que você vai adorar, porque aqui em São Paulo já tá em segundo lugar. Muito legal, Supla, muito legal mesmo, porque é o dia do jogo do Brasil, gente. Então vamos lá, vamos fazer seu betting. Fala aí, quanto que vai dar Brasil e Scotland hoje? Você concorre a um kit Copa aqui da 92 Rock History, que é muito legal, por sinal. É, mande o seu resultado para 99842-1195 e você pode concorrer aqui. Tem muita gente. Tem um ou dois, pelo que eu vi lá, resultados baixos. Mas tem bastante gente apostando assim, meio com o pé atrás. Mas até agora, por exemplo, quando eu deixei claro para todos vocês, não tem nenhum um resultado positivo caso a Escócia queira fazer uma surpresa para a gente hoje à noite. Vamos lá! Isso aqui é Manchester, ok? Isso aqui é Manchester. Para quem conhece New Order, o New Order se formou depois que essa banda aqui acabou. Joy Division, Love Will Tear Us Apart. Vamos lá.

Que paulada maneira! E chama-se Mojo Box. É um lançamento também, é um lançamento de um grupo paulista. Você viu aí, tem uma mistura de Charlie Brown com Tijuana, com um monte de coisa. Eu chamo isso aí de funk rock. Eles dizem que não, que é um clássico grunge indie rock and roll. Tudo bem, tem tudo a ver com indie rock and roll. Pós-indie rock and roll. Mas eu chamo isso aí de funk rock. Mas é muito legal, uma banda lá de... Eles fazem coisas autorais, claro, isso aí chama-se Honestidade. Som novo, som zero quilômetro, são lá de Santo André, em São Paulo. Respect! Gente, olha aqui, mais um aqui. Tá encerrada agora, falou? Tá encerrada os palpites para Brasil e Scotland hoje à noite. Se o Brasil se classificar, a gente vai ter outros prêmios depois, segundo a diretoria. Mas já tá encerrada. Tem uma pá de gente aqui que mandou o resultado. Vamos ver amanhã quem vai acertar o jogo, o resultado do jogo Brasil e Scotland. Tomara que dê tudo certo pra gente. A gente espera mesmo. Vamos torcer com muito afinco. Vamos, cara, estar junto. A gente tem o importante, o prominente é a gente estar junto com o Brasil. Dá aquela força de todas as formas possíveis e imagináveis, porque nós somos brasileiros acima de qualquer coisa. E o Brasil é nosso, é de todos nós. Vou fazer o seguinte, continue na 92.3. Hoje foi a edição de número 1259 do nosso programa, nesse dia do disco voador, ok? Então faça o seguinte, aquela mulher lá, Vó Baiana, você vai lembrar muito desse nome, se acontecer ou se não acontecer. Porque ela falou que hoje à noite vai baixar um disco voador lá nos Estados Unidos, no estádio, e levar o moleque Ney. Tem gente que mandou uma mensagem que falou levar outras pessoas também, mas não vou falar os nomes das pessoas não. Mas que também vai levar torcedores, pessoas que vão estar no estádio. Isso não sou eu que digo, se está na internet, senão não ia ser idiota de falar isso aqui. Mas o vídeo dela está na internet, ela está chorando, com a camisa do Brasil, inclusive, chama-se Vó Baiana. Vai lá dar uma olhada, ela que falou que hoje à noite o menino Ney vai para o espaço. Tomara que ele vá para o campo e jogue bola como ele não joga há 5 anos, falou? Tomara que a Nike tenha levado ele para lá e o Ancelotti já está quase perdendo o contrato novo dele, porque se tomar ruim hoje, já era o contrato novo dele, pelo que a gente está sabendo. Vamos arrumar um jeito de tirar o contrato do Ancelotti, o que eu acho correto, porque para mim ele foi mentiroso desde o dia que ele chegou na seleção brasileira. Assim como a própria direção da CBF foi mentirosa, há um pouco mais de um ano que eles estão lá, foi mentirosa também, um bando de pau mandado. Só querendo ferrar o nosso país. But anyway, vou deixar uma última para vocês aqui que é clássica. É clássica do rock, gente. Isso aqui chama-se Steve Miller Band. Para você ir para casa numa boa, numa nice, como diz o outro, porque é muita música. Se eu fosse você, eu aumentava o volume. Mas continue na 92.3, porque às 15 para as 6 tem informações para vocês de tudo o que acontece em Brasília, exclusivo pela 92.3. Por agora, você vai escutar The Joker, Steve Miller Band, de 73, and Keep Rock Alive.

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5: 5 e 12.
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6: Dica de hoje, verbo fazer impessoal, quando indica tempo transcorrido ou temperatura. Esse verbo, nessas circunstâncias, não combina, não concorda com o numeral, ou seja, fica sempre no singular. Por exemplo, faz 5 anos que moro aqui. Lá fora, faz 30 graus. Veja, independentemente do número, não há concordância. Sempre no singular. Simples, não é? Eu sou a professora Eleandra Toscan. Para mais dicas, continua com a gente na 92.3 FM.
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0: O presidente americano Donald Trump compartilhou em seu perfil na Truth Social uma publicação do portal Newsmax, na qual o colunista John Gizzi diz que as eleições presidenciais brasileiras em outubro poderão se tornar a disputa mais importante do hemisfério. No artigo intitulado Trump conquista 8 vitórias em 7 anos na América Latina, Gizzi destaca a disputa entre Lula e Flávio Bolsonaro, que despontam nas pesquisas. O jornalista falou sobre o processo eleitoral brasileiro, sua possível fragilidade e destacou também a possibilidade de o país eleger um chefe de direita. O título da publicação se refere ao crescente domínio das políticas de direita no continente sul-americano. Para a Estúdio 92 FM, Emerson Bittencourt.
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3: 5h26.
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0: Estamos em campo e agora para falar da seleção brasileira. Muitos testes e observações, mas só uma mudança na escalação, pelo menos em vista. A entrada do jovem Rayan, de 19 anos, no lugar de Rafinha, machucado. Antes, o Mister havia dado dicas de que seria Luiz Henrique responsável pela vaga, mas parece ter mudado de ideia ao colocar Rayan para o último treinamento. Foi isso que indicou o técnico Carlo Ancelotti antes da partida entre Brasil e Escócia, que acontece hoje à noite em Miami. A confirmação do time, mais uma vez, porém, será feita somente a 3 horas antes do jogo. Embora Douglas Santos e Casemiro estejam pendurados com 2 cartões amarelos, Ancelotti descartou poupá-los. O duelo contra a Escócia é decisivo para o Brasil garantir a liderança no Grupo C. Atualmente está na frente de Marrocos pelo saldo de gols, critério de desempate. Já já tem mais destaques do Mundo da Bola.
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5: Grandes empresas não são necessariamente heroínas do mercado, nem necessariamente vilãs. O critério libertário para julgá-las é a origem de sua riqueza. Se uma corporação cresceu enriquecendo a população através da troca voluntária e da livre concorrência, ela merece o lucro. Mas se ela cresceu fazendo lobby, conseguindo subsídios, contratos estatais exclusivistas e regulações para fechar o mercado e proibir concorrentes menores, ela é uma extensão do próprio Estado. Lucro de mercado é mérito. Privilégio político é roubo.
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4: 5h41.
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5: E agora a gente conversa com o psicanalista Dr. William Castro. Doutor, pais muito ausentes podem ser substituídos pela escola ou pela tecnologia?
6: Vivian, nunca. Jamais. Vai abrindo realmente uma carência muito grande, e quanto mais se tenta suprir isso com algum tipo de instrumento, mais carente torna. Nós somos seres de imaginação muito forte. 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
5: Com certeza, doutor. Nada pode substituir a presença dos pais.
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15: Olá, seja muito bem-vindo. Está no ar Oeste Sem Filtro. Hoje é quarta-feira, dia 24 de junho de 2026. Eu sou Paula Leal e estão comigo nesta edição Adalberto Piotto, Ana Paula Henkel, André Marcília e Augusto Nunes. E vamos aos destaques de hoje.
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15: E o presidente Lula se reuniu com o líder do governo no Senado, Jax Wagner, no Palácio da Alvorada. O encontro durou cerca de 2 horas e foi o primeiro desde que o senador foi alvo de uma operação da Polícia Federal sobre o Banco Master. A investigação apura a atuação de Jax Wagner em favor dos interesses do Master no Congresso. O senador teria recebido vantagens indevidas, entre elas um apartamento de luxo em Salvador e repasses a empresas ligadas a familiares. A defesa de Jax Wagner nega irregularidades e pediu ao Supremo Tribunal Federal a anulação da decisão que autorizou as buscas. Os advogados afirmam que houve erros na ação da Polícia Federal. Adalberto Piotto, muito boa noite. Seja bem-vindo. Reunião que terminou agorinha há pouco entre o presidente Lula e o líder do governo no Senado, Jax Wagner, que chegou no início da tarde de hoje em Brasília. A gente está tentando apurar aqui em tempo real o que teria sido conversado. Sim. Nessa reunião que durou ali cerca de 2 horas, mas até onde conseguimos apurar...

0: do PT, desde o PT da Bahia, não adianta tentar isso associar a outros, não. Começa com o PT da Bahia e está no PT da Bahia. O Vorkaro se reuniu com o Lula, muito em função, talvez até com o pedido de Jacques Wagner, mas enfim, muita gente no Palácio do Planalto trabalhou a favor disso, para que Lula recebesse Daniel Vorkaro, dono do Master, no Palácio do Planalto, na sala do presidente da República, numa reunião que foi retirada da agenda, ou seja, não aparecia na agenda. E lá estava o presidente do Banco Central. Como não? Como tirar o PT desse escândalo? É impossível, mas mais que isso. Imagina o Jacques Wagner naquele momento em que, uma vez associado ao escândalo recentemente, deu uma entrevista à Band News e deixou muito claro. Não, o presidente Lula me ligou e foi solidário. O presidente Lula não me pediu, eu vou permanecer no cargo. E citou, inclusive, a prisão do Lula, num caso muito mais grave. Se essa conversa que o Jacques Wagner diz ter acontecido na entrevista com o Lula aconteceu, como é que o Lula agora vai pedir para ele sair? Lula vai ter que dizer quem está pedindo a cabeça do Jacques Wagner. Se o Jacques Wagner ouvir isso textualmente do Lula, ele não vai sair. Mais que isso, será que o Lula realmente está pedindo a cabeça do Jacques Wagner? Porque o governo Lula não tem muito mais o que fazer, não tem mais o que se explicar. O Lula só existe nesse terceiro mandato porque o Supremo Tribunal Federal inventou a lei do CEP, lá de Curitiba, o ministro Fachin, mas depois foi referendado pela maioria da corte, e devolveu Lula à vida política. Lula tinha sido condenado por corrupção passiva na Lava Jato. Essa é a história e nunca foi inocentado, como pretendem aí os petistas. Ou como, inclusive, apresentadores de programa de televisão disseram, até de telejornais. Imagina só. Fato é que o Jacques Wagner está fazendo jogo duro porque ele sabe onde ele está pisando. Ele sabe de muita coisa do governo Lula. O Lula agora está tentando ganhar tempo. Até que saia uma resposta, a gente fica aqui, digamos, com essas...
1: Piotr, desculpa te interromper, mas já temos a resposta. Jacques Wagner sai da liderança do Senado no governo, decisão que acabou de sair. A gente estava aqui buscando a repercussão. A CNN anunciou, então, que o senador Jacques Wagner decidiu, por conta própria, depois da conversa ali com o presidente Lula, deixar a liderança do governo no Senado.
0: Agora, a pergunta é o que entregou para o Jacques Wagner aceitar isso? Essa é a pergunta.
1: Deixa eu dar as boas-vindas, Ana Paula Henkel. Muito boa noite. Hoje estamos aqui direto em consonância, né, com a nossa cor aqui, com o verde, na torcida pelo Brasil. Logo mais vai enfrentar a Escócia, Ana. Muito boa noite, seja bem-vinda. A gente já traz informação quente que o senador Jacques Wagner deixa, então, a liderança do Senado depois dessa operação, dessa busca e apreensão que ocorreu na semana passada, revelando ali as ligações de Jacques Wagner com o Banco Master e também com o ex-banqueiro Daniel Vorkaro.
2: Boa noite, Paula, Piotr, Marcília, Mestre Augusto, boa noite à nossa audiência. Paula, a pergunta é essa, né? O que foi dado em troca para Jacques Wagner confirmar a saída da liderança do governo no Senado? E como fica também os palanques na Bahia? Não sei se isso foi colocado aí na matéria da CNN, Paula, já que foi confirmada a saída da liderança do governo pela emissora, porque a Bahia ainda é um estado praticamente comandado pelo lulopetismo, é um estado que tem uma camada forte de resistência a projetos e políticos da direita no Brasil, e é um estado importante, já que estamos falando de uma eleição também que provavelmente será muito disputada, uma eleição presidencial. Como fica esse palanque do PT? Vai ter Jacques Wagner? Já que Jacques Wagner, se olharmos o histórico do estado da Bahia, Paula, o próprio Jacques Wagner, ele vem elegendo de uma maneira ou de outra os nomes relacionados à Bahia e que mantém esse projeto de poder do petismo do Lula em Brasília. Então, até onde, até quando a presença do Jacques Wagner vai ser prejudicial para esses nomes e para o Lula? Porque não estamos falando apenas de um nome forte, um dos nomes mais fortes do petismo, mas também de um amigo de 40 anos de Luiz Inácio Lula da Silva, de um dos pilares do PT no Brasil. Vai ser interessante, e se a oposição for esperta, inteligente, há, acho que, uma pequena brecha.

0: para que ideias comecem a entrar no estado da Bahia e mostrar, né, para os baianos que o Brasil ama, que a Bahia pode amar o Brasil votando de outra maneira.
1: Augusto Nunes, muito boa noite. Deixa eu trazer, porque temos mais uma atualização. Perfeito. O senador Jax Wagner já se manifestou nas redes sociais. Vou trazer aqui a publicação do senador. Acabei de ter uma ótima reunião com o presidente Lula, uma conversa entre amigos, e decidimos, em comum acordo, que me afastarei da liderança do governo no Senado Federal. Neste momento, minha prioridade absoluta é provar minha inocência e me dedicar à reeleição do presidente Lula e do governador Jerônimo Rodrigues, além da minha reeleição junto com Rui Costa para o Senado, escreveu então Jax Wagner na rede social agorinha há pouco. Augusto, boa noite.
2: Boa noite, Marcília, Piotto, Ana, minha parceira querida. Boa noite, Paula. Olha, mais um que o Lula abandona pelo caminho. Sim. Mais um amigo de mais de 40 anos, lembrou a Ana. Mais um que sai docilmente do caminho do Lula. Pensei que o Jax Wagner tivesse mais altivez. Pelo tom da explicação, ele está servindo ao presidente Lula, o candidato à presidência. Sim. E está desmentindo o que se imaginou que poderia acontecer quando ele disse corretamente que o Lula viveu uma situação pior que a dele. Tanto que foi para a cadeia. Jax Wagner ainda não. Mas como costuma acontecer no PT, também o Jax Wagner se dobra à vontade do Lula e acaba admitindo que o Lula o vê como culpado. É isso.
1: André Marcília, boa noite, seja bem-vindo. Eu estava ali acompanhando a publicação de Jax Wagner na Rede X. Então, ele traz aí um resumo de como teria sido essa reunião que durou cerca de 2 horas com o presidente Lula. A gente lembra que o Jax Wagner pegou um avião de Salvador, foi a Brasília, conversou com o presidente Lula e já está retornando novamente para Salvador. Não sei se vai dar tempo de assistir ao jogo do Brasil, Marcília, mas resolveram, então ele resolveu, disse aí de comum acordo, se afastar da liderança do governo. O fato é que o estrago já está feito e que esse escândalo do Master já foi arrastado para dentro do governo Lula, Marcília. Boa noite.
3: Boa noite. Boa noite, Paula, Piotto, Ana, Mestre Augusto. Boa noite a toda a audiência. Olha, eu costumo dizer que no PT o ditado é vão-se os dedos, ficam os anéis. Né? Eles inverteram o famoso ditado, porque o que importa é o poder e as urnas, no caso do Lula. O Lula está de olho nas urnas, faz tudo para se reeleger e, claro, o PT está de olho no poder. Então, aqui, como o Augusto bem mencionou, o Jax Wagner está se submetendo ao Lula em razão da candidatura dele à reeleição. O ponto é saber o quanto que custa realmente essa submissão, o que ele está levando. Altivez ele não tem, mas o quanto que nós, provavelmente sairá de nós, o quanto que nós estamos pagando por isso? Porque, sem dúvida alguma, se o Jax Wagner está entregando o cargo, é porque algo bem maior está depois sendo entregue também a ele. Então, o ponto é saber o quanto que isso vai custar para o PT, para o Lula, se isso sairá de nós, se isso sairá do Estado e, sobretudo, o quanto que isso vai ou pode atrapalhar as investigações do caso Master, que, com Jax Wagner na mira, debaixo de holofotes, chamava a atenção para o Lula. O caso Master ia se aproximando do Lula, porque um dos apontamentos que foram feitos a respeito do Jax Wagner nessas investigações do Master é de que ele seria um intermediário entre Vorkaro e Lula. Então, a saída dele é uma forma também de tirar-se o holofote desse intermediário para que não se chegue, eventualmente, no Lula. Então, quanto que isso vai custar para nós e para o caso Master é o que eu gostaria de saber nos próximos atos, nos próximos capítulos dessa novela.
1: Aí a gente vai ter de aguardar, né? Não é, Marcília?
4: Não, só, Paulo, só um detalhe. O Jax Wagner recebeu parabéns e cumprimentos do Lula na primeira vez e agora teria pedido para sair. Ele acredita na inocência dele ou não? Porque se ele acreditasse na inocência dele e o Lula deu parabéns para ele no primeiro telefonema, segundo ele, não.
1: Prestou ligou, solidariedade.
4: Prestou solidariedade. Então fica no cargo. Qual Jax Wagner falou a verdade? O primeiro ou este aqui? Bom, a verdade no governo do PT é um problema.
3: Pouco importa.
1: E o ministro Alexandre de Moraes, do Supremo Tribunal Federal, pediu nesta quarta-feira à Procuradoria-Geral da República que se manifeste sobre a continuidade da prisão domiciliar de Jair Bolsonaro. Moraes quer saber da PGR se a apreensão e posse de uma arma de fogo do ex-presidente é motivo para encerrar o regime de prisão domiciliar. O ministro argumentou que a lei de execução penal estipula que comete falta grave o condenado à prisão que possuir indevidamente instrumento capaz de ofender a integridade física de outrem. Ontem, Bolsonaro prestou depoimento à Polícia Civil do Distrito Federal e reconheceu a posse da arma em casa. Ele afirmou que não podia ficar desarmado porque mora com 3 mulheres. Bolsonaro disse ainda que pediu ajuda ao militar ao perceber que a pistola não funcionava e que precisava de conserto. O advogado de Jair Bolsonaro, Paulo Cunha Bueno, afirmou que a arma estava devidamente registrada em nome do ex-presidente e, como não houve determinação de cancelamento do registro e entrega da arma pela Justiça, a pistola permaneceu na residência de Bolsonaro. Marcília, a gente começa com você. Como já prevíamos, conversamos em outras oportunidades, esse caso da arma que foi apreendida aí com o militar vai ganhar aí um grande protagonismo na decisão final sobre a manutenção ou não da prisão domiciliar do ex-presidente Jair Bolsonaro. Já comentamos aqui, mas acho que vale repetir, muita gente às vezes tem dúvida, como Jair Bolsonaro teve uma condenação criminal na primeira turma do Supremo, se isso revoga ou não automaticamente a posse de uma arma que ele tinha, o registro. O advogado já explicou que ele tinha o registro formal, tudo direitinho. Então tem gente que pode ter alguma dúvida em relação a esse tipo de condenação, mas na sentença não tinha nenhuma determinação de que ele deveria entregar a arma, certo?
3: É isso. É isso, não tinha nenhuma restrição, e nem nas restrições impostas na decisão, na última decisão que levou ou que concedeu o benefício da prisão domiciliar humanitária para o Bolsonaro, essa restrição a ter arma não estava lá. Pode ser estranho para alguém e falar assim, ah, poxa, mas ter arma, bom, se a arma é regular, se você obtém a arma regularmente, então pronto, aquilo não é ilícito. Se não é ilícito, só uma decisão judicial que pode impedir que você tenha. Ponto. Simples assim. Então, não havia nenhum problema nessa posse dessa arma, se ela estava regular, como havia dito a defesa. E outra, o ponto é que essa arma estava inutilizada, tanto que foi levada para conserto. O tal do percursor, eu não entendo nada de armas, mas enfim, o tal do percursor, que parece que é o que dá a efetividade à arma, estava quebrado. Então, quer dizer, se a arma está inutilizada, como é que ela pode ofender alguém a ponto de se tornar uma falta grave? Não tem falta grave se a arma ela não tem a capacidade de ofender. Não basta ter a arma para pensar que você pode ofender. Ela precisa ter a capacidade de ferir alguém. Não tem e pronto. Não é falta grave. Eu discordo plenamente, cabalmente, dessa interpretação do Moraes. Aliás, o Moraes não devia nem estar dando interpretação nesse momento. Ele vai decidir sobre algo e ele já sai dizendo que ele entende que é assim, que é assado, que é ou não falta grave. Como é que ele antecipa e pré-julga? Isso deveria já ser, por si só, motivo para ele não, para ele se tornar suspeito dessa decisão que ele ainda dará amanhã que vence o prazo. Então está tudo errado nesse caso, a gente está à beira de uma decisão política. E, Paula, me chama a atenção nessa manifestação que o Moraes fez, destinando a PGR até um prazo para que se manifeste, etc. Tem um ponto aqui que eu queria chamar a atenção do público, que é o seguinte. Ele fala assim na decisão, com todas as letras, aspas, especialmente, falando do réu, nos artigos 52 e 118 da Lei de Execução Penal, possibilitando a inclusão em regime disciplinar diferenciado. Isso daqui é o que a gente chama de RDD, regime disciplinar diferenciado, sabe o que é? É um tipo de... E ele está aqui cogitando aplicar isso ao Bolsonaro. Tive aqui um ato falho. Ele cogitou aplicar isso ao Bolsonaro. O RDD é um regime que você aplica a chefe de facção. Você coloca o cara isolado numa cela e ele tem lá uma hora de banho de sol, no máximo, se tem. Por quê? Porque você está receando que ele mate outra pessoa, que ele mande uma ordem para fora da cadeia, para impedir que você siga no comando da facção. Ele está cogitando aplicar isso a um senhor de 71 anos, doente, que foi ex-presidente da República. Esse é o Moraes que está prestes a decidir se o Bolsonaro volta ou não para a cadeia.
2: Tinha que estar prestando depoimento, né, o Moraes? Ele não tinha que estar decidindo é nada. Onde foram parar os milhões que ele ganhou do Vorcaro pelo contrato da mulher? Como é que faz? É isso que interessa.
1: Ô, Ana, bem lembrado aqui pelo Marcílio, amanhã vence o prazo, então o ministro Alexandre de Moraes vai decidir se revoga ou não a prisão domiciliar de Jair Bolsonaro. Eu só queria trazer, Ana, porque a nossa produção preparou uma arte, só para a gente lembrar, fazer uma retrospectiva, porque desde o ano passado o ministro Alexandre de Moraes vem com decisões, né, como se estivesse prendendo ali, tirando as liberdades de Jair Bolsonaro aos poucos. Então, só para a gente voltar em julho de 2025, quando ocorreram as primeiras restrições, que o ministro Alexandre de Moraes determinou uma série de cautelares contra Jair Bolsonaro, ainda naquela investigação de suposta coação no curso do processo no qual o ex-deputado Eduardo Bolsonaro foi agora condenado. E nessas restrições lá de julho, tinha lá o uso de tornozeleira eletrônica, o recolhimento domiciliar e também a proibição do uso de redes sociais. Em agosto de 25, ele foi para a prisão domiciliar. Aí sim, por conta ali do entendimento do ministro Moraes de que ele teria descumprido as medidas cautelares que lhe foram impostas anteriormente. Em setembro de 2025 ocorre então a condenação pela suposta tentativa de golpe pela primeira turma do Supremo. Em novembro de 25 ocorre então a prisão preventiva de Jair Bolsonaro, porque ele teria ali tentado violar a tornozeleira eletrônica utilizando um ferro de solda. Depois, em janeiro de 2026, já preso definitivamente, ele é transferido para Papudinha. Em março, tem a concessão da prisão domiciliar humanitária. E agora, então, onde estamos? Junho de 2026, a arma apreendida e a definição se Jair Bolsonaro fica ou não na prisão domiciliar. Acho até importante a gente trazer aí essa retrospectiva, Ana, para entender um pouquinho da trajetória judicial do ex-presidente Jair Bolsonaro, praticamente nesse último ano.
0: Paula, essa arte é importante porque dá exatamente, coloca, né, numa fotografia sobre as ações do ministro Alexandre de Moraes em relação ao presidente Jair Bolsonaro e mostra também, né, essa arte é muito importante. Acho que eu recomendo à nossa audiência tirar um print dessa arte, dessa tela e guardar, porque ela traz uma, não apenas uma cronologia da própria perseguição pessoal do ministro Alexandre de Moraes ao presidente Jair Bolsonaro, mas também mostra que o Moraes, ele define as leis da cabeça dele. Por isso que todo episódio como esse da arma e outros, a gente fica ali, né, com frio na barriga. Não, mas o presidente Bolsonaro não infringiu nenhuma cautelar, não interessa, né? Porque o Alexandre, o ministro Alexandre de Moraes, ele faz as coisas da cabeça dele, ele segue as coisas da cabeça dele, ele faz as leis ali na hora, né? Tudo muito de ofício. E parece que, além daquilo que a gente sempre fala, né, do presidente Jair Bolsonaro, Felipe Martins, Daniel Silveira, a gente não pode esquecer desse nome. Daniel Silveira, são os três que acho que compõem a cabeça da lista de prisioneiros privados do Alexandre de Moraes. O Moraes cobrar a PGR sobre domiciliar, né, do Bolsonaro, isso aí é história para... conto da carochinha, porque o Moraes, se a PGR declarar que quer, que acha pertinente que o presidente Bolsonaro fique numa prisão domiciliar, né, numa prisão humanitária, o Moraes vai dar de ombros se ele quiser que o presidente Bolsonaro volte, até porque agora a gente já vê nas pesquisas eleitorais o Flávio recuperando, né, aquele baque ali que teve durante a divulgação daqueles áudios, daquelas conversas com o Vorcaro. Ele já recupera esses números. Isso é um pouco temerário, Paula. A gente fica com medo porque o Moraes ele faz essa conta política, né? O que pode ajudar a família Bolsonaro? O que pode prejudicar a família Bolsonaro? E isso, ele colocar o presidente Bolsonaro isolado na prisão, pode ser um dos pontos ali na frente, se por acaso o Bolsonaro, é claro, ninguém tem acesso ao Bolsonaro senão através das autorizações do ministro Alexandre de Moraes. Mas tudo que o Moraes, a sensação que a gente tem é que tudo que o Moraes faz é para desestabilizar Jair Bolsonaro e o seu capital político, que mesmo sem voz, sem redes sociais, sem contato com o público, ainda consegue ter uma força política incrível. E isso, na verdade, esse, eu não diria que o Moraes ele faz o que ele quer apenas da cabeça dele, é medo do presidente Jair Bolsonaro, é respeito ao capital político do presidente Jair Bolsonaro. Então, o Moraes dizer que vai cobrar da PGR alguma manifestação, isso aí é só para constar nos autos, porque ele deu de ombros, o Moraes deu de ombros a manifestação da PGR, que pediu que o Clezão voltasse para casa, ficasse em prisão domiciliar depois de 8 relatórios médicos pedindo para que ele fizesse o tratamento em casa. O Moraes ignorou a manifestação da PGR durante 80 dias, e infelizmente a gente sabe o desfecho, o Clezão veio a falecer ali na prisão. Então, infelizmente, Paula, quando o assunto é Alexandre de Moraes, a gente tem esse frio na barriga porque leis simplesmente não existem para esse ministro. O que dirá, então, algum código de ética, não é mesmo?
1: Diga lá, Augusto.
2: Duas ressalvas, Ana. O Moraes ainda pensa que o Brasil não saiu de 2022, 2023... Ele pensa que o povo brasileiro é um bando de idiotas e que ninguém sabe que ele se subordinou ao bandido Vorcaro por dinheiro e tentou impedir a prisão cobrada e foi cobrado pelo patrão, que é o Vorcaro. E que quis saber, né, quais as novidades. Deu para bloquear? Esse é o Moraes agora. Esse é o Moraes que o Brasil está conhecendo e que vai conhecer quando tudo for revelado. E é isso que o país exige. O Moraes está achando que vão esquecer o contrato da mulher? Não vamos. E o país não vai. Ele já não tem condições morais, sem nenhuma piada com o sobrenome dele, para continuar no Supremo Tribunal Federal. Se existisse um Supremo majoritariamente decente, ele já tinha caído fora pelo impeachment. Vai cair fora com o novo Supremo, com o novo Senado. Com o novo Senado. E é isso que precisa ser feito. Ele e o Toffoli deveriam estar proibidos de abrir a boca sobre qualquer caso. Ele continua a perseguir os inocentes que ele transformou, né, nos mais odiados aí por ele, pela família. E agora não cola mais o que diz, nem pode brincar de defensor da democracia. Ele é um réu já condenado previamente. Isso vai acontecer porque o Brasil não é o mesmo. E a eleição vai acabar de vai consumar essa mudança.
1: E Piotr, antes de te ouvir, deixa eu só trazer uma atualização também, porque a defesa do ex-presidente Jair Bolsonaro pediu ao Supremo a prorrogação da prisão domiciliar, que termina hoje o prazo. Os advogados alegam que o ex-presidente ainda necessita de acompanhamento médico contínuo e que o quadro de saúde exige cuidados especializados. Segundo a defesa, a estabilidade clínica atual não significa a recuperação completa das enfermidades. O pedido tem como base relatório médico que aponta riscos como quedas, broncoaspiração e a necessidade de acompanhamento cardiovascular, respiratório e fisioterápico. A defesa também destaca que Jair Bolsonaro passou por uma cirurgia no ombro durante o período de prisão domiciliar. Os advogados ainda usam o caso do ex-presidente Fernando Collor como argumento para a manutenção da medida. Agora, então, cabe ao ministro Alexandre de Moraes decidir se prorroga ou não. A gente lembra que essa operação no ombro pelo qual passou o ex-presidente Jair Bolsonaro foi por conta de uma queda que ele sofreu quando ainda estava preso em janeiro desse ano.
4: A defesa usa o caso do ex-presidente Fernando Collor para, digamos, tentar, se é que o Supremo consegue entender isso dessa maneira, expor a hipocrisia e a diferença de tratamento, o que não cabe dentro da lei. Perante a lei, somos todos iguais. Os casos podem ter suas diferenças.

0: mas a aplicação da pena e a forma como ela tem que se dar tem que ser igualitária. Uma vez que foi decidida esta pena, pronto, não tem que ficar fazendo gestão da prisão de um presidente que foi colocado em prisão domiciliar. Ué, faz a gestão do Collor? Não, não faz. Por que não faz? Porque não faz sentido fazer. Uma vez que está decidido, está decidido. Ah, no caso do Bolsonaro, decide, mas fica ali fazendo gestão. Parece síndico de prisão domiciliar. Não existe esse tipo de coisa. É, até quando essa perseguição vai continuar? Mas, de novo, né? Eu tenho uma parte do país que não se incomoda com isso. Nós estamos vendo aqui um flagrante abuso do direito que tem o réu, em que pese o fato, que seria só um agravante, da forma como foi julgado, onde foi julgado e por que foi julgado, sem devido processo legal, sem direito à ampla defesa. Mas uma vez que está decidido, ou seja, nem a normalização, né, que já é um absurdo, da prisão domiciliar, ainda você tem uma parte do mundo jurídico que faz vistas grossas a esse abuso de um ministro ser transformado em carcereiro síndico da prisão domiciliar. E o abuso persiste com o silêncio de um monte de gente. Se essa gente não começar a falar e a reclamar dessa coisa, eles vão continuar tendo esse país arbitrário, abusivo, de uma democracia travestida apenas, né? Porque, na verdade, é uma ditadura travestida de democracia. Isso não é democracia nem aqui, nem na China, como nós sabemos.
1: Bom, é agora 18 horas, 13 minutos. Eu convido você a participar de Oeste Sem Filtro, mandando um vídeo para a gente. O número do nosso WhatsApp eu compartilho com você na tela. É o 911-95786-1993. A gente aguarda o seu contato, a sua participação. E faz uma rápida pausa, volta já.
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4: 6:17.
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1: E o ministro do Supremo Tribunal Federal, Gilmar Mendes, encaminhou à Advocacia Geral da União as garantias solicitadas pela Justiça italiana para analisar um novo pedido de extradição da ex-deputada Carla Zambelli. O pedido está relacionado à condenação de 5 anos e 3 meses de prisão por perseguição armada registrada em São Paulo na véspera do segundo turno das eleições de 2022. A Justiça italiana voltará a analisar o pedido de extradição no dia 1º de julho. Gilmar defendeu a regularidade do julgamento e destacou que a condenação foi confirmada por ampla maioria dos integrantes do Supremo Tribunal Federal. Entre as garantias apresentadas à Justiça italiana, o Supremo informou que Carla Zambelli terá acesso a advogados, familiares e a representação diplomática italiana, caso a extradição seja autorizada. Marcília, vamos situar nossa audiência, porque já houve uma rejeição da extradição de Carla Zambelli pela Justiça italiana, que já noticiamos recentemente. Agora, foi em relação àquela condenação de Carla Zambelli, porque teria entrado ali no sistema do CNJ, do Conselho Nacional de Justiça, junto com um hacker, enfim, uma condenação de 10 anos de prisão pelo Supremo Tribunal Federal. Agora, tem uma outra condenação da perseguição armada aí no segundo turno das eleições e também há um pedido de extradição da Carla Zambelli em relação a esta segunda condenação, e é sobre isso que estamos falando nesse momento. O ministro Gilmar Mendes mandou à AGU, ali, né, a Advocacia Geral da União, algumas garantias à Justiça italiana de que, se ela for extraditada, vai ser seguido ali o devido processo legal.
0: Vai sim, vai nessa. Confia que o problema é o seguinte: como é que eu queria muito entender esse raciocínio do Gilmar. De que é o seguinte, então, a Carla Zambelli, ela foi alvo de um juiz parcial nesse caso, mas esse mesmo juiz parcial naquele outro foi correto. Então, nesse caso, ela é perseguida, naquele outro não, naquela outra é justiça. Como é que se separa uma coisa da outra se tudo está misturado? Veja, ela é o alvo de uma perseguição, foi isso que a Itália entendeu, justamente porque eles misturaram tudo, colocaram política na justiça, essa é a decisão da Itália. Como é que então agora, para um caso, ela é perseguida política, para o outro caso ela é criminosa? Eu queria muito entender como é que esse raciocínio do Gilmar funciona. Eu acho que se há uma perseguição, como é que eles falam, perseguição armada, se há uma perseguição armada, ela realmente existe, mas é a perseguição do STF, armada pelo STF, não por arma, mas por armação contra a Zambelli, por óbvio.
1: Diga, Piotr, o que a gente pode esperar aí da justiça italiana? Você tem um artigo que escreveu, inclusive, para o Oeste, do vexame do Supremo Tribunal Federal, né, perante a justiça, enfim, internacional, com as perdas e as derrotas que nós temos enfrentado aí nos últimos tempos. A da Carla Zambelli é uma delas. Será que teremos outra?
0: Quando nós tivemos a primeira decisão, né, que foi anunciada, na verdade, a libertação da Carla Zambelli à noite, né, o que chamou a atenção, o advogado dela nos trazia essa informação, não é comum, a gente já percebia que a justiça italiana percebeu o abuso, né, tomou ciência do tamanho abuso e falou, não, tira da prisão o mais rápido possível. E depois, ao divulgar a sentença, a gente viu com que lógica, a lógica jurídica julgou a justiça italiana. É, o que é um exemplo para o Brasil que hoje está fora da lei, esse Brasil do Supremo Tribunal Federal. A tomar aquela decisão como um exemplo, o que você vai esperar agora? Ou os ministros italianos vão dizer de novo isso e vão tomar uma decisão rápida, falar para com essa história, ou a gente vai ser exposto a mais um caso, tudo indica, mais um caso de vexame internacional. E esse caso me lembra, sabe quando a gente assiste aqueles filmes, aquelas ditaduras que tinham lá naquele meio asiático, em que teve uma série de ditaduras, né? Eles tentavam vender para os europeus que estava tudo bem, com uma série de presos políticos, gente tendo que viver fora do país e tudo mais. Me parece isso. O Brasil está tentando convencer uma democracia sólida como a Itália, que pratica justiça de verdade, de que é sério, que está e é democrático. Não é. Já tomou uma decisão daquela. Deveria, sabe, se tivesse um mínimo de vergonha, falar assim, vamos parar com esse negócio, porque aqui não vai dar certo, né? Não. É cabeça de funcionário público, né? Sem nenhuma preocupação com o interesse público.
10: Os italianos deveriam evocar a doutrina usada no caso do Cesare Battisti, tá, concedeu asilo político a Carla Zambelli e usar uma frase, e terminar com a frase que certamente, se estivesse aqui entre nós, o Guzzo sugeriria, tá, para o destinatário desse pedido. Vai ver se eu estou na esquina.
0: Isso.
10: Sabe? Vai andar. Que aí o Supremo vem com esses argumentos para perseguir a Carla Zambelli ainda depois de ter levado a merecidíssima resposta, que foi dura. A Itália, você fala sem palavras, aí toma uma decisão, já é a resposta. E eles ficam aí com argumentos ridículos, querendo acentuar a condição de partido político que o Supremo Tribunal Federal adotou.
1: 18h22, e eu aproveito para compartilhar com você que está nos acompanhando a campanha da Revista Oeste nesse ano eleitoral marcado por polarização, insegurança e disputas cada vez mais intensas sobre os rumos do país. 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
1: Augusto, a gente sempre fala aqui que segurança pública será o tema destas eleições.
10: E é um dos assuntos preferenciais aí, por obrigação jornalística aí, da Revista Oeste. 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
1: 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E agora, falando nisso, falando em eleições, agorinha há pouco, a ex-primeira-dama, Michele Bolsonaro, foi às redes sociais, publicou dois vídeos para se pronunciar sobre o episódio no Diretório Estadual do PL, lá no Ceará, no qual protagonizou um confronto com o presidente do partido no estado, André Fernandes. Michele é contra a aliança com o ex-ministro Ciro Gomes. A ex-primeira-dama afirmou que é vítima de ataques.
12: Não me deixaram viver em paz no momento mais difícil da minha vida. Inclusive, ignorando o pedido que o próprio Jair escreveu em uma carta para que parassem com os ataques. Ele está sabendo de tudo e vê a situação que tenho enfrentado. Então hoje, a verdade vai iluminar o que foi escondido na escuridão das notícias falsas e nos ataques irresponsáveis.
1: Michele também detalhou a questão política no Ceará.
12: Mas para um estado em especial, ele não só pediu que eu fosse, ele me enviou como missão. Porque era um povo pelo qual nós dois temos um carinho muito especial, o povo cearense. E eu fui. O que aconteceu depois foi um dos dias mais difíceis da nossa vida. A medicação que o meu galego estava tomando deu reações inesperadas. Ele ficou fora de si e acabou mexendo na tornozeleira. E isso resultou na transferência dele para a Polícia Federal. Meu marido foi arrancado de casa. Um dia que nós nunca esqueceremos. E logo depois desse dia, pessoas que se diziam fiéis ao meu marido, que se gabavam e lucravam por se dizerem bolsonaristas, se apressaram em me atacar, em me humilhar, em dizer que eu estaria, desculpe a palavra, cagando para o meu marido. Alguns desses influenciadores estavam nos Estados Unidos e de lá induziam pessoas ao erro e comandavam os ataques gratuitos covardes contra mim. E eu não conseguia entender por que estavam fazendo aquilo comigo. Eu estava fazendo exatamente o que o meu galego me pediu para fazer. Como alguém que diz amar o líder pode atacar a esposa que está cumprindo a missão que ele determinou?
1: Michele questionou o apoio de André Fernandes, Flávio e dos irmãos do senador Ciro Gomes. Depois das falas do ex-ministro, a própria família Bolsonaro.
12: Já que a aliança com o Ciro é tão boa, por que que o André não disponibiliza a vaga do seu próprio pai? Estranho, né? Por que só a mulher tem que ceder? Não dá pra aceitar. E foi exatamente isso que me assustou quando cheguei a Brasília. Vi as postagens do Flávio contra mim nas redes sociais. Palavras duras, tom agressivo, defendendo André Fernandes. E, em consequência, apoiando a aliança com um homem que chamou a ele, a mãe e a seus irmãos de corruptos e de ovos de serpentes nas estoides. E não foi só ele. Os irmãos vieram juntos, de forma coordenada, com textos bem parecidos uns com os outros. Pareceu combinado, premeditado. Peguei o telefone, procurei mensagens do Flávio. Procurei uma ligação perdida. Procurei qualquer sinal de que ele tinha tentado falar comigo antes de falar para o Brasil. Não tinha nada. Eu fiquei triste, porque eu não imaginava que eles teriam essa reação. Eu redigi uma nota. Disse que lamentava se eles se sentiam afrontados. Que respeitava a opinião deles. Pedi perdão. Mas disse também, e vou repetir aqui, que eu tenho o direito de achar errado uma aliança com quem sempre se declarou inimigo do pai deles. Tenho o direito de ser coerente com os valores que eu acredito. Eu não vou trocar valores por pragmatismo político oportunista. Também não estou impedindo ninguém de fazê-lo, mas acho errado fazê-lo no primeiro turno.
1: Michele também afirma que Flávio não fez questão de seu apoio à candidatura à presidência.
12: Voltando ao Flávio, telefonei para ele, tentei algumas vezes, mas ele não atendeu. Algumas horas depois da postagem, ele retornou à ligação. Mas, sinceramente, para falar o que ele me falou, seria melhor se ele não tivesse ligado. Ele foi muito ríspido, me desrespeitou e me maltratou ao telefone. E eu não tinha feito nada contra ele. Ele disse que seria melhor eu ficar fora das decisões do partido. Disse que eu havia chegado ontem e não entendia nada de política. Diante dessa humilhação, eu disse a ele que estava tudo bem. Entendi que ele não queria o meu apoio ou que este era insignificante. E então eu me recolhi. Fiquei na minha e assim permaneço. Eu sou presidente nacional do PL Mulher. Fui convidada pelo meu marido e pelo presidente Valdemar. Eu percorri o Brasil inteiro.
1: E ainda assim, Michele reforçou o apoio à candidatura de Flávio Bolsonaro.
12: Mesmo depois de todas essas coisas, eu abençoei a escolha do Jair e a pré-candidatura do Flávio, nas mesmas redes sociais nas quais ele e os irmãos me atacaram e onde também foi publicada a entrevista dele me chamando de desrespeitosa e autoritária. Como eu disse, eu...
1: Adalberto Piotto, nós começamos com vocês. Foram dois vídeos de quase meia hora cada, enfim, depois convido a audiência a acompanhar na íntegra. A gente selecionou alguns trechos aqui mais fortes desse verdadeiro desabafo aí da ex-primeira-dama Michele Bolsonaro. Ela começa o vídeo dizendo que estava calada, queria proteger a família, mas ela em dado momento disse, mas agora não dá mais. E aí ela começa, então, ela diz que tentou ficar quieta, mas agora ela parece que quer passar tudo a limpo, enfim, e traz vários episódios, talvez o principal, aquele que ganhou uma grande repercussão, foi aquele confronto com o presidente do PL no estado do Ceará, por conta da divergência ali entre o apoio a Eduardo Girão e Ciro Gomes em relação ao governo do estado.
0: Tem um lado da política que é pessoal e o outro que é pragmático. Vamos lá. O pessoal, ela decidiu colocar tudo isso publicamente. É direito dela? É. Agora, o lado pragmático da política diria para você não ficar lavando tanta roupa suja em público. Essa é a questão. Eleição se ganha com votos. E você precisa juntar as pessoas todas. E há, obviamente, esse é o principal discurso da oposição, mesmo nos outros candidatos que não são do PL e tudo mais, estou me referindo ao Zema, que é do Novo, estou me referindo ao Caiado. Todos os outros dizem que o grande objetivo é tirar um governo, o governo do PT, que está acabando com o Brasil. A gente sabe, a gente divulga aqui os números todos. Se havia algum momento para fazer, esse momento, na minha opinião, já deveria ter sido lá atrás. Fazê-lo agora só esquenta esse debate. A questão é que, no final, ela diz, não, mas eu vou apoiar o Flávio e, digamos, honrar o apoio que o presidente Jair Bolsonaro deu. Os votos dessa direita, dessa nova direita brasileira, os votos pertencem a Jair Bolsonaro. E aí a gente percebe como a coisa foi armada. A prisão do Jair Bolsonaro, a forma como se deu, a pressa com que se fez um julgamento completamente atropelado e tudo mais, era para tirá-lo do jogo. Se ele estivesse publicamente aceitando, podendo receber pessoas, ou nem preso, inclusive, podendo viajar ao país e conversar com aliados, muito dessas coisas seria evitado. Fica todo mundo com 10 minutos, 15 minutos e vai lá, não pode isso, não pode aquilo. Aliados de primeira mão não podem falar. Quantas vezes, por exemplo, o Rogério Marinho, que é um senador, ministro do Bolsonaro, é hoje o coordenador nacional da campanha do Flávio Bolsonaro, pôde falar com o presidente nos últimos tempos? Não, tudo via Flávio e agora a Michele, que convive, obviamente, com o marido. Em política, lavar roupa suja não ajuda muita coisa. Porque se o interesse final é derrotar o governo que aí está, você vai lá e se contém. A decisão dela de falar gera, obviamente, uma série de ruídos que vão ter que ser negociados a partir de agora. A questão do Ceará, e é uma questão particular, porque o Ciro Gomes tinha frases, obviamente, mais duras, mas política você faz com quem não discordava de você em torno de uma causa comum. A causa comum maior é recuperar, tirar o PT do governo no Ceará e tirar o PT do governo de Brasília. Pronto, o governo de Brasília, estou dizendo, o governo brasileiro. O que muito ruído só gera problema. Uma oposição que, convenhamos, já tinha um barulho muito grande para administrar e que estava, digamos, passando por isso. Não acho que isso vá causar, sinceramente, grandes problemas. Desde que a oposição se concentre agora em discutir só o que interessa ao Brasil. E não é a briga do clã Bolsonaro internas da família. O que interessa ao Brasil são propostas de economia que se contrapõem objetivamente ao que faz o governo Lula e que demonstrem claramente que podem entregar um país melhor aos brasileiros. Falando com o brasileiro que hoje, não que vai votar no Flávio ou na oposição, o brasileiro que ainda acha que vale a pena votar no Lula. É esse brasileiro que precisa receber um recado de, não de pacificação, mas de proposta melhor para o país.
1: Augusto, politicamente, como é que você avalia esse gesto aí da Michele Bolsonaro de gravar quase uma hora de vídeos?
10: Mostra, como lembrou o Piotto, que a direita brasileira tem uma certa dificuldade, para ser brando, para entender o beabá da política. Sim. Se desapareceu agora a figura do negociador, no melhor sentido, como foi o Tancredo Neves, capaz de fazer com que a direita se entenda. A Michele Bolsonaro pode ter todos os motivos para dizer o que pensa, mas justamente no momento em que tem a briga do Lula com o Jacques Wagner.
0: Sim.
10: Amanhã, qual será a manchete dos veículos de comunicação privatizados?
0: Claro.
10: Qual vai ser? É hora de brigar? Então, eu digo isso a todos os envolvidos na briga, né? Nós tivemos na Segunda Guerra Mundial o entendimento entre Roosevelt, Churchill Stalin.
0: Stalin.
10: Ele se entendeu com Stalin, porque o inimigo principal era a Alemanha nazista. O inimigo principal, botem isso na cabeça, todos, é o governo Lula, e Lula e sua quadrilha. Esse é que tem que ser combatido. A gente vê pronunciamentos dos dois lados quando brigam aqui, que não mencionam, sequer mencionam o Lula. Não é assunto, o Jacques Wagner não é assunto, não é hora

0: Não deveria haver motivo, deveria haver um entendimento. Mas isso é um entendimento quanto ao que é, quanto ao inimigo principal, quem é que deve ser vencido. Tá? Esse tipo de tendências divergentes, isso existe em qualquer partido, tudo bem. Mas você tem que saber também a hora de brigar. Isso beneficia quem? Quem é o beneficiário dessa briga toda? O Lula.
1: Ana, eu quero ouvi-la também. Será que ela... Bom, ela deve ter conversado com o marido, Jair Bolsonaro, para gravar esses vídeos. Ela, inclusive, em dado momento, diz que o Flávio visita, vai à casa deles, né, toda semana para falar com o pai, mas que eles não têm conversado sobre
0: que
1: essas questões.
0: Vai dar margem a todo tipo de interpretação.
1: Exatamente, mas eu me pergunto, ela conversou com o marido para gravar esse vídeo de uma hora? Será que Jair Bolsonaro deu anuência, concordou? Porque ali acho que tinha um roteiro ali bem coordenado ali do que ela estava, do que ela gravou nesses dois vídeos, né, Ana? Trazendo aí todo o histórico do confronto com o PL.
2: Pois é, Paula, a gente assume que o vídeo de hoje tenha tido o aval, né, do presidente Bolsonaro. Eu vou trazer alguns pontos aqui, Paula, para fazer um convite à nossa audiência, para a gente fazer uma reflexão madura, propositiva, porque a direita no Brasil, a gente está precisando, e temos uma oportunidade única em outubro desse ano, porque o PT está derretendo em todas as formas, né? Na política, na economia, no discurso, enfim. E há uma janela muito importante para a América Latina. Estamos falando aí da América Latina se endireitando, não é mesmo? Então nós precisamos tirar um pouco da frente, né, o pompom de torcida, Fla-Flu, ou eu sou contra a Michelle, ou a favor da Michelle, eu sou contra os filhos, a favor dos filhos, e tentar trazer alguns pontos de reflexão aqui, Paula. Primeiro, eu acho importante a Michelle mencionar a carta do presidente Jair Bolsonaro, porque ele, de fato, fala na carta que era necessário cessar os ataques, e o presidente Bolsonaro usou essa palavra, ataques, para uma agenda, para que todos nós nos uníssemos em prol de uma agenda para o Brasil. Outro ponto que eu entendo da Michelle é em relação ao Ciro Gomes. Nós estamos diante de ou Ciro Gomes ou Eduardo Girão. Eu acho que entre os dois nomes, mas o Girão não tem força no Ceará. Mas quando nós teremos forças no Ceará? Quando nós teremos forças na Bahia se a gente falar, mas Jacques Wagner manda na Bahia, então vamos desistir? Em relação a isso, nós precisamos lembrar que foi o PDT do Ciro Gomes que colocou aquela ação no TSE para tornar o presidente Bolsonaro inelegível. Então, hoje o Bolsonaro é inelegível por causa do PDT de Ciro Gomes. O Flávio, o senador, mesmo diante de tudo isso, ele fez um vídeo em janeiro desse ano e tentou jogar tudo isso para o lado, fez um vídeo, mencionou o nome da Michelle, mencionou o nome do Nicolas, do Tarcísio, e disse que o inimigo comum era o PT. E é nisso que eu acho que a gente tem que focar, nessa proposição do Flávio Bolsonaro de janeiro. O problema é que há, sim, como a Michelle fala, né, pessoas em torno da campanha do Flávio Bolsonaro, não digo nem da campanha, tem pessoas em torno do Flávio que jogam até personagens e nomes importantes da campanha do Flávio nesse caldeirão de desavenças, de imaturidade. A Michelle Bolsonaro, também questiono o timing desse vídeo, né? Agora o Flávio também deu uma subida de novo nas pesquisas, mas a Michelle, ela traz um ponto importante na campanha do Flávio, que é o voto feminino, que é o voto evangélico. Então, nós precisamos compor de alguma forma tudo isso. Se há críticas ácidas, ataques, muitos falam, por parte da Michelle em relação aos filhos, mas há por parte dos filhos também em relação à Michelle. Eu acho que essas desavenças, elas precisam, de alguma forma, serem acalmadas. As pessoas precisam respeitar a carta do presidente Jair Bolsonaro, pedindo para que todos os ataques de qualquer lado, que eles cessem. Eu repito, Paula, nós temos uma janela no Brasil que o presidente Donald Trump soube aproveitar aqui nos Estados Unidos em 2024. Ele chamou para sua base pessoas que não gostavam dele, pessoas que não votaram nele em 2016, que não votaram nele em 2020, e ele abriu, ele ficou de braços abertos e disse: tudo bem você não gostar de mim? Como o próprio vídeo do Flávio disse, né, o vídeo de janeiro desse ano. Então, eu acho que os dois lados, tanto o lado da Michelle quanto o lado do Flávio, os dois lados têm pontos importantes para serem trazidos nessa janela única que a gente vai viver em outubro desse ano. E isso precisa ser apaziguado, porque o Brasil, Paula, não aguenta mais 4 anos de PT. Nós vamos ter que precisar deixar as desavenças do lado e aproveitar essa oportunidade em nome do legado do presidente Jair Bolsonaro. Eu sei que muita gente fala: ah, mas os filhos não são igual ao pai, ah, mas a esposa não. O Jair Bolsonaro realmente não tem igual ao Jair Bolsonaro, nem a força política e o capital político do presidente Jair Bolsonaro. Mas repito, Paula, nós vivemos isso aqui em 2024 e é isso que eu queria trazer para a nossa audiência. Essa janela que nós tivemos aqui em 2024, com muita gente que não gostava do candidato Trump, que falou: olha, é uma janela única, não dá mais para 4 anos de Joe Biden. E é preciso trazer maturidade para esse debate, para a gente aproveitar essa janela em outubro. Porque 4 anos disso que nós estamos vivendo, a gente não vai aguentar. Além do mais, Paula, que o próximo presidente, se eu não me engano, são 4 nomeações para o Supremo Tribunal Federal. Imaginem mais 4 nomeações de Luiz Inácio Lula da Silva. Meu Deus.
1: É isso aí, Ana. Eram 3 por aposentadoria compulsória aos 75 anos e ainda a vaga de Jorge Messias, que conseguiu ser rejeitado pelo Senado. E o senador Rogério Marinho, coordenador da pré-campanha de Flávio Bolsonaro à presidência da República, pediu ao Tribunal de Contas da União que investigue os gastos do governo Lula com publicidade institucional em ano eleitoral. O parlamentar afirma que as despesas com propaganda oficial já somam R$ 785 milhões de reais neste ano. Segundo a representação, o valor supera em R$ 167 milhões de reais o limite legal previsto para o período. Um dos pontos questionados é a campanha em defesa do fim da escala 6x1. A ação custeou cerca de R$ 80 milhões de reais e divulga uma proposta que ainda está em discussão no Congresso. Marinho pede a realização de uma auditoria emergencial nos gastos da Secretaria de Comunicação Social, o envio de informações detalhadas sobre as apurações, sobre as despesas e também apuração de eventuais irregularidades. O senador também solicita a suspensão das campanhas e a responsabilização dos agentes públicos, caso sejam comprovadas irregularidades. André Marcília.
3: 785 milhões no período, ou seja, mais de quase 150 milhões por mês. Isso daí só de gasto oficial, a gente está falando de gasto com publicidade reconhecida tal pela sua natureza de propaganda. Agora, imagina o resto, porque esse ano a gente teve escola de samba do Lula, a gente teve bolsa isso, bolsa aquilo, tudo isso também é propaganda de governo, propaganda do Lula, mas travestida de programa de governo. Então, o Lula, ele entupiu a máquina pública de tanto dinheiro com publicidade, inclusive botou muito dinheiro em rede social, que ele depois disse que é muito tóxica, que precisa ser regulada. Enfim, fez a festa. O Lula, como eu disse, ele só pensa naquilo, nas urnas. A tentativa do Lula esse ano é tudo ou nada para buscar se reeleger. Óbvio que está certo, tem mesmo que pedir ao TCU que investigue. O problema é saber se o TCU tem capacidade, independência e autonomia para investigar. Porque eu acho que antes do TCU investigar o governo Lula, alguém precisava investigar o TCU.

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3: 6h51.
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11: Estamos de volta e agora o assunto é internacional. O Senado dos Estados Unidos aprovou uma resolução que limita os poderes do presidente americano Donald Trump em ações militares relacionadas ao Irã. O texto foi aprovado por 50 votos a favor e 48 contra. A medida orienta a retirada das forças americanas contra o Irã e restringe novas ações militares sem autorização do Congresso. Apesar da aprovação, a resolução não tem força de lei e não precisa ser sancionada pelo presidente. Donald Trump criticou a votação e afirmou que a medida favorece o Irã e dificulta a atuação dos Estados Unidos no conflito. O presidente também reclamou do apoio de 4 senadores republicanos à resolução e disse que a decisão torna seu trabalho mais difícil. A votação ocorre em meio às negociações para um acordo de paz no Oriente Médio e às tensões entre Israel, o grupo terrorista Hezbollah e o Irã, mesmo após o anúncio de novas tréguas na região. Assunto para a Ana, quero ouvi-la sobre essa decisão do Senado. Qual é o peso dessa iniciativa, Ana, dessa resolução aprovada pelo Senado, aí, numa votação apertada de 50 votos a 48? O presidente Donald Trump parece que não gostou muito aí do resultado, mas qual é o peso, né, dessa iniciativa no conflito no Oriente Médio nesse momento, Ana?
12: Bom, Paula, como você mencionou e está escrito na nossa tarja, o texto apenas orienta a retirada das forças americanas é uma ação simbólica importante, eu diria.

0: tiraria, não tiraria a importância, mesmo sendo simbólica e que não resulte em ações concretas do executivo, mas o fato é que há já dentro da base republicana algumas pessoas, eu não digo nem só esses quatro senadores republicanos, Paula, que votaram contra o partido, porque nessa base republicana no Congresso ainda há aqueles chamados rhinos, né? Os rhinos, Republican in name only, ou seja, são republicanos apenas no nome, mas acabam votando com os democratas. Mas isso dá uma sinalização de um possível desconforto já com alguns aliados do presidente Donald Trump no Congresso, já que a guerra está se estendendo além do que muitos esperavam. O problema, Paula, é que quando nós olhamos esse contexto do Irã, e muitos falam, não, talvez Donald Trump não tenha sido enganado, até pela inteligência, pelos generais, porque a guerra está indo mais longe do que todos nós acreditamos. Mas o problema, Paula, é que a nossa perspectiva é uma perspectiva da Venezuela, né, da ação americana contra a Venezuela no dia 3 de janeiro esse ano. E aquela ação, ela foi muito rápida, mais rápida do que até todos nós esperávamos, né? O mundo sequer esperava uma ação daquela magnitude, com aquela rapidez, com aquela precisão. Então aquilo acabou virando a bússola, né? O norte. Bom, se na Venezuela foi assim, talvez no Irã, né? Mesmo com a guarda revolucionária, vai estender um pouco, mas não muito. Mas fato é, Paula, que as negociações estão avançando e temos também os midterms em novembro. E esses midterms acabam preocupando alguns congressistas que têm que prestar contas ao seu eleitorado. E como eu mencionei, algumas pessoas, alguns eleitores estão questionando já a demora para acabar, né, a extensão dessa guerra, já que o preço do barril de petróleo continua oscilando. Agora, hoje, por exemplo, o preço caiu mais baixo desde março, mas ontem o barril estava alto e isso acaba impactando exatamente na conta que o eleitor faz, que é a conta do custo de vida no fim do dia.
1: É, Piotr, é justamente isso que a Ana trouxe, muita gente comparando, né, o que aconteceu na Venezuela com o Irã e, claro, achando que esse conflito no Oriente Médio está se arrastando mais do que deveria. Agora, uma sinalização do Senado americano, boa parte ali dos parlamentares, que não está satisfeita com esse conflito, né, e gostaria de uma limitação dos poderes do presidente Donald Trump para resolver isso o quanto antes.
2: Há dois pontos aí. Tirar poder do presidente americano não vai ajudar a resolver mais rapidamente a situação, que é o desejo, suponho, da população como um todo, e sobretudo desses, digamos, republicanos mais incomodados que acabaram votando contra o governo. Do ponto de vista teórico, nem prático isso resolveria a situação, melhoraria o ambiente. Agora, por outro lado, a Casa Branca vendeu também uma série de confusões e não, olha, se não acontecer nada disso, vou atacar novamente o Irã. Muito em parte desse estilo do Donald Trump, que passa a ideia de que se as coisas não se resolvem rápido, como aconteceu na Venezuela, de que está tendo uma perda de controle. É difícil dizer exatamente o que está acontecendo, porque veja só, há posições do governo americano que dizem o seguinte: olha, em que pese o fato, e talvez esse seja o principal, da supremacia das Forças Armadas americanas sobre o Irã. O Irã não tem mais marinha, para se ter uma ideia. Aqueles navios todos estão no fundo do mar. Mas o Irã ainda tem uma certa resistência, porque o Oriente Médio não é a América Latina, nunca foi, nunca será. É uma situação muito complicada. A mesma coisa aconteceu, por exemplo, quando os americanos foram para a guerra, por exemplo, no Laos, no Camboja, no Vietnã. Era um ambiente muito diferente do que eles tinham encontrado na Segunda Guerra. Ou, por exemplo, agora, recentemente, mais recentemente, do que aconteceu no Afeganistão. Você não resolve essas questões tão rapidamente. E boa parte da população tem dois efeitos. Primeiro, isso está captado em pesquisas, inclusive qualitativas, pelo mercado financeiro, que está muito atento ao que vai acontecer com a vontade do eleitor para a eleição, essas midterms que a Ana já mencionou. Duas. Primeiro, o governo talvez não tenha todo o controle da situação como em tese vende. Tem o estilo Donald Trump de fazer negociação. E a outra coisa é prática, é preço. é bolso, é inflação. E isso incomoda. Claro que politicamente haveria alguma reação desses republicanos, nem tão republicanos assim, que a Ana já definiu, né? O sujeito aparece no nome, mas não é exatamente alguém que defende essa lógica bipartidária americana, que é talvez única no planeta. Nem a Inglaterra mais é uma divisão apenas de conservadores e trabalhistas. Os liberais já têm poder maior lá e por aí vai. Já ocuparam, inclusive, o número 10 na cidade de Londres, ou seja, tendo um primeiro-ministro ocupando o cargo. O que nós temos hoje é que não há clareza no que vai acontecer. As idas e vindas de Trump em negociação surtem efeito para ele, mas para um governo, numa situação como essa, não estão dando esse resultado na percepção popular. Essa reação do Congresso, que na minha opinião é equivocada do ponto de vista de Estado, de estratégia de Estado, porque é uma reação política e momentânea, era esperada por esse ponto de vista de que esse parlamentar está preocupado com a eleição, está preocupado com o voto. Em algum momento ele quer dar essa explicação mais rápida, mas não vai ajudar a resolver a situação mais rapidamente. E aí tem parte de culpa também da Casa Branca, que talvez não tenha deixado claro como de fato está a situação.
1: Augusto, como é que você avalia essa medida aprovada pelo Senado para tentar limitar os poderes do presidente
3: está
1: Trump?
3: Claro, está claro agora que a situação da Venezuela, a solução encontrada para a Venezuela servia para a Venezuela. Sim. Né, pelas peculiaridades ali que havia no país. Por exemplo, havia uma vice-presidente que assumiu no lugar do Chávez, do Maduro, disposta a mudar de rumo e a completar ali a dissolução da ditadura. Vai admitir agora, vão realizar mais cedo ou mais tarde eleições, desta vez seriamente, e a oposição vai chegar ao poder. Havia, sobretudo, uma oposição que tinha vencido as eleições poucos meses antes na Venezuela. É, com todas as fraudes que houve ali, ficou claro que a oposição era vencedora, tinha sido vitoriosa. E tem uma líder, a oposição venezuelana, que não existe no Irã. No Irã, a oposição foi dizimada. A cúpula foi eliminada do governo e substituída por gente fiel aos ayatolás, ao regime dos ayatolás. No caso da Venezuela, então, não havia como continuar. A oposição que existia na Venezuela não havia lá. Não havia um vice. Quem sucedeu ao principal dos ayatolás foi o próprio filho, né? Mesmo ferido. Também, enfim, são duas coisas diferentes. Quando falta a opção e os herdeiros do regime deposto há séculos do Irã, pelo Khomeini, não são uma opção no Irã. O Irã não tem oposição. Ou foi dizimado e os que restaram não são representativos. A Venezuela é um caso que não se repete. Não se pode cobrar do presidente Trump tem a solução dos problemas do mundo e é errado esperar que isso aconteça no Brasil, por exemplo.
1: Deixa eu voltar, que eu acho que a Ana quer complementar uma informação. Diga.
0: Não, é só para complementar uma informação, Paula, sobre o que o Piotr estava falando, né, dessa guerra, até uma guerra diferente, e acaba entrando no que nós falamos até aqui. Porque um dos pilotos, aquele piloto que foi resgatado no Irã, naquela espetacular operação, né, operação cinematográfica, hollywoodiana, até falamos sobre isso no De Leste a Oeste, ele resgatou agora, ele relatou agora para o Congresso americano uma formação única de drones no céu, quando ele acabou ali se ejetando e acabou se escondendo nas montanhas do Irã, até ser resgatado pela força americana, numa operação que até encontrou o batimento cardíaco dele. E ele relatou ao Congresso americano uma formação absolutamente incrível de drones iranianos no formato de um alien ou de uma água viva. Sabe esses drones que a gente vê até em festas, né, que fazem aqueles desenhos no céu, aquilo tudo? E isso é uma informação nova para os americanos, porque, como o Piotr disse, O Irã já não tem mais uma marinha, o céu, a vigilância no céu, nos ares iranianos, essa vigilância também está destruída. Os mísseis, boa parte dos mísseis, eles conseguem ser abatidos por forças israelenses e americanas, mas esse piloto, ele disse ao Congresso que nunca tinha visto uma formação tão diferente daqueles drones que tinham uma formação que ia se expandindo no céu. Então, portanto, é uma nova guerra para os americanos e mostra também o fato de que os iranianos, eles podem ter algumas forças ou alguns elementos que ainda não são totalmente conhecidos, já que eles não entraram na guerra convencional militar.
1: E agora a gente fala sobre as eleições no Peru, as apurações dos votos. A apuração dos votos chegou a um ponto sem volta. Com 99,86% das urnas apuradas, restam menos de 140 atas para análise, o que representa menos de 30 mil eleitores. Uma diferença superior a 43 mil votos tornou matematicamente impossível uma virada de Roberto Sánchez sobre Keiko Fujimori. A candidata conservadora aparece com 50,12% dos votos, enquanto o esquerdista Roberto Sánchez tem 49,88%. Além disso, a Justiça Eleitoral rejeitou os recursos apresentados pela campanha de Sánchez para anular os votos do exterior, que foram decisivos para a vitória de Fujimori. O pedido foi considerado fora do prazo e sem o pagamento das taxas exigidas. Mesmo diante do resultado, Sánchez mantém a contestação ao processo eleitoral e afirmou que não reconhecerá o novo governo. O candidato também convocou apoiadores para atos de resistência e criticou a atuação das autoridades eleitorais. Marcília, eu quero ouvi-lo agora. Parece que Keiko Fujimori abriu finalmente aí uma vantagem irreversível e será então a nova presidente do Peru, um país que já passou aí por 9 presidentes em 10 anos, né? Uma grande estabilidade, e agora Keiko Fujimori deve se tornar então a nova presidente, apesar da contestação do esquerdista e do Sánchez, que mantém, né, contestação em relação ao processo eleitoral no Peru.
2: Para a esquerda, nada é irreversível, né? Ele sempre tem os tribunais a seu dispor, na maior parte das vezes, e lamentavelmente. A situação por lá não é muito diferente da situação por cá. A gente tem assistido a um discurso, né, por parte da esquerda, muito semelhante ao que por aqui também nós temos visto. É curioso, né? Para a esquerda é mais ou menos assim. Quando a esquerda ganha, a democracia venceu. Quando ela perde, é que o fascismo interferiu no processo e assim por diante. Agora, a gente está falando do Trump, né? Eu tenho visto muito esse discurso também, porque o Trump está, né, recorrentemente falando das eleições, ou preocupado com as eleições na América Latina, falou dessa e tem falado da nossa também, e aí pronto, aí uma interferência norte-americana, uma interferência fascista e etc. A esquerda vem com esse discurso. Quando o Lula fala de um grande abraço socialista na América Latina, aí é um amor, aí é uma tentativa de união entre os povos, aí o discurso é outro. Então, é muito curioso. Eu espero realmente que a esquerda permita a existência da direita na América Latina, porque se isso acontecer, a tendência é, enfim, varrer-se a esquerda, não só dentro das Américas, vamos dizer assim, como também da Europa. É uma tendência e creio que essa tendência tende a nos alcançar.
1: Augusto, deixa eu aproveitar só para chamar o mapa, porque essa semana, inclusive, comentamos das eleições na Colômbia, com a vitória de Abelardo de la Espriella, essa guinada à direita na América do Sul, e ainda na segunda-feira o Peru estava ali amarelinho, né, laranja, melhor dizendo, porque as eleições ainda estavam indefinidas em relação à contagem. E agora a gente traz essa nova informação de que Keiko Fujimori abriu uma vantagem irreversível sobre Roberto Sánchez. Então, toda ali, agora o Peru vai ficar azulzinho também, mais à direita, Augusto.
3: Extrema-direita, né? Segundo os jornais. Ultra-direita, extrema-direita, radical de direita. A direita não existe. Né? Só no Brasil com o Lula, se ele continuar agora se afastando do esquerdismo, como veremos depois. Olha só, o problema do Peru é que eu acho que ele vai... Teve quantos presidentes?
1: Sim. Foram 9 presidentes em 10 anos.
3: Eu acho que essa instabilidade vai permanecer, né? A menos que a eleita ela seja bem diferente do pai. O Peru perdeu a chance quando o Fujimori foi eleito presidente, o Alberto Fujimori, pai dela, perdeu a chance de eleger o Mário Vargas Llosa. Tremendo. Sim. Político. Ele seria tanto, quer dizer, um tanto ingênuo, que senão não seria candidato à presidência do Peru, como ele próprio reconheceu depois. É um país complicadíssimo, mas ele tinha uma plataforma liberal, conservadora, inteligente, que faria dele certamente um grande candidato a exercer esse cargo aí com dignidade. O Peru é um país que não tem tido sorte. O Fujimori deu aquele alto golpe, ficou anos como ditador, foi preso por corrupção.
2: Sim.
3: Né? Um tempão. Ah, se a filha for bem diferente do pai, tem chances de fazer um governo aceitável. Se for parecida com o pai, o Peru vai continuar sofrendo.
1: 9 presidentes em 10 anos, Piotr. Deixa eu só chamar mais uma arte, acho que também ilustra bastante essa guinada à direita da América do Sul. Nós exibimos na segunda-feira quando comentamos a respeito das eleições na Colômbia, mas inclusive foi um mapa compartilhado pelo presidente argentino Javier Milei lá em 2023, então uma América do Sul bastante vermelha, bastante à esquerda, e agora essa guinada em 2026. Ele já estava contabilizando ali o Peru também à direita, Piotr. Com a vitória da Keiko Fujimori.
2: Não, e esses mapas acho que eles ilustram muito bem. É só ver a qualidade de vida na América Latina. Aí você vê esses azuis todos e você vê justamente recuperação econômica. Eu vou citar dois casos apenas, e dois casos que são muito emblemáticos. A recuperação econômica na Argentina, no projeto liberal do Milei, e o que está acontecendo no Paraguai. O Paraguai hoje é destino de empresas brasileiras que não suportam mais a carga tributária e o desgoverno do presidente Lula, a insegurança jurídica do Supremo Tribunal Federal. As empresas brasileiras estão indo para o Paraguai. Antigamente, os brasileiros iam lá para comprar coisa barata. Agora, as indústrias brasileiras vão lá para tentar produzir com menor custo, para conseguir manter, obviamente, a capacidade de participar da concorrência. Eu me junto ao Augusto nessa preocupação em relação ao Paraguai, e acho que os números falam por si, né? 9 presidentes em 10 anos.
1: No Peru.
2: Mas essa presidente ela tem a chance, talvez diferente dos que a antecederam, de olhar para lugares como, por exemplo, a Argentina, que saiu de uma economia violentamente destruída pelo esquerdismo e conseguiu se recuperar, e num tempo até que convenhamos recorde, levando-se em conta o tamanho do estrago. E mesmo para o Paraguai sempre foi um país extremamente subdesenvolvido. Hoje, com uma política econômica liberal, está atraindo empresas do gigante sul-americano, que somos nós, o Brasil. Mais que isso, está conseguindo criar uma cultura exportadora num país que antes era importador de todo tipo de quinquilharia. Não é pouca coisa o que está acontecendo. E eu estou falando de um lugar. A Argentina sempre foi um país rico, mas muito maltratado. A partir do peronismo foi sempre muito maltratado. Mas que conseguiu se recuperar num tempo muito curto, com a lógica de política econômica liberal. E o Paraguai, que sempre foi muito subdesenvolvido, apesar disso, consegue agora, neste instante, atrair capital estrangeiro com legislação simples, com segurança jurídica, com custo baixo e muita mão de obra disposta a trabalhar. Não existem essas coisas que existem no Brasil, lá no Paraguai. E o país está conseguindo sair. Ou seja, são dois exemplos que o Peru tem hoje. Essa nova administração da Keiko Fujimori, tudo indica que ela vai assumir o poder, ela tem exemplos muito próximos aqui, ou seja, que na verdade falam inclusive a mesma língua, né? Porque todos falam espanhol, de usar esses modelos para tirar, para ser diferente dos que a antecederam e construir um projeto de economia liberal. E tem também, é importante dizer isso, vai ter como aliado o governo americano. Eu tenho 2 anos ainda de governo Trump. Vai ter um chefe do Departamento de Estado que conhece a América Latina, que sabe exatamente o que é isso. Tudo isso ajuda, ou seja, ela precisa ajustar questões internas para não perder esse bonde de possibilidades que ela tem dentro do próprio continente. Basta ver o que o mapa demonstra ali. Em outubro, o Brasil pode se aliar a esse lado azul da força, né? Depende, obviamente, dos eleitores brasileiros, porque motivos para mudar o governo os brasileiros não têm. Convenhamos que a tragédia está posta. O Brasil de Lula 3 é pior do que o de Lula, de Dilma.
1: Piotr, eu vou pedir para você ficar aqui comigo, já para a gente trazer dados do nosso vizinho, do nosso país vizinho aqui, da Argentina, que você, inclusive, começou no seu comentário. Nós exibimos ali os dois mapas, inclusive, compartilhado pelo presidente argentino Javier Milei. A economia da Argentina cresceu 2,3% no primeiro trimestre deste ano, na comparação com o mesmo período do ano passado. Segundo o INDEC, o Instituto Nacional de Estatística e Censos do país, o PIB também avançou 0,7% em relação ao quarto trimestre de 2025. O resultado positivo foi impulsionado principalmente pelos setores de pesca e agronegócio. A pesca liderou a expansão com crescimento de 27,5%, seguida pela agricultura, pecuária, caça e silvicultura, com 18,1%. A exploração de minas e pedreiras cresceu 12,3%. Especialistas associam parte desse desempenho à política de desestatização e às reformas econômicas implementadas pelo presidente argentino Javier Milei, Piotr. E a gente lembra, a economia argentina no ano passado cresceu 4,4% e deve se aproximar aí dos 3% ainda neste ano de 2026.
2: O nome rápido disso é política econômica liberal. Mais que isso, é ambiente favorável ao investimento. Ele tira o Estado pesado, cheio de penduricalhos, um custo enorme para fazer, e atrai o capital privado. Mas o capital privado não vai à toa, vai se tiver segurança jurídica, se tiver política econômica adequada. É o que ele está entregando. O caso da Argentina, vamos lá, a Argentina passou décadas maltratada, mas ultimamente, no governo do Hernandes, foi ainda pior. Que vinha ali de um tempo também, né? O próprio Macri não conseguiu dar uma resposta, mas demorou muito a dar uma resposta. Talvez o Macri tenha sido um pouco ingênuo de entender a Argentina. O Milei não foi. Mas tem uma coisa impressionante que talvez a própria, voltando à questão do Peru, seja importante. E os brasileiros também podem entender. A paciência do argentino agora é uma coisa que chama atenção. Não é da natureza do argentino ter essa paciência. Por isso viviam nesses governos, né? Nessa coisa bipolar. O Milei prometeu, mas deu a cara a tapa e disse claramente qual era a situação argentina. Não enganou ninguém. Aí você vê como que a honestidade intelectual na política funciona. Numa região que, convenhamos, para um povo que nunca teve paciência para absolutamente nada. Eu dizia que o brasileiro era muito mais tranquilo e culturalmente somos mais. O sujeito aceita certos níveis de ofensa. Um argentino bate boca na rua sem o menor problema. Agora, aqui no Brasil, a gente tem uma Argentina se recuperando, mas se a gente pegar, por exemplo, logo depois da pandemia, a gestão do ministro Paulo Guedes no governo Bolsonaro conseguiu atrair, logo depois, o Brasil foi um dos exemplos mais bem-sucedidos de recuperação econômica pós-pandemia, apesar da guerra na Ucrânia. E à frente da economia estava o ministro Paulo Guedes, que simplesmente criou, já estava criando, e aumentou ainda mais um ambiente favorável ao investimento. Ninguém no mundo vai crescer sem investimento privado. A maior economia do mundo, o maior PIB do mundo, que são os Estados Unidos, neste momento, e talvez o eleitor americano não esteja conseguindo enxergar tudo isso, mas o futuro é extremamente próspero, é o país que mais está atraindo investimento no mundo. Não apenas em valor, porque qualquer coisa de investimento dos Estados Unidos é grande pelo tamanho da economia, não, mas proporcionalmente em relação ao mundo. Por quê? Porque você tem política regulatória, digamos, digna, razoável, lógica e com segurança jurídica. É um governo pró-mercado. A economia vai crescer, passa por um momento agora por essa questão da guerra, do petróleo, está afetando o mundo inteiro e a impaciência do eleitor americano, claro, pesa também nas decisões eleitorais e decisões dos políticos, mas toda é a mesma lógica. Veja só, o Paraguai é um país extremamente subdesenvolvido, está se recuperando com política econômica liberal. A Argentina sai de uma crise de dezenas de anos, está saindo com uma política econômica liberal. Os Estados Unidos voltaram a ter uma política econômica liberal com Donald Trump, diferentemente do governo democrata e completamente, digamos, atrapalhado de Joe Biden. Essa é a solução, não só para Keiko Fujimori, como já foi para o Brasil, logo depois da pandemia, né, durante o governo Bolsonaro e também parte do governo Temer. E agora, se por acaso o brasileiro decidir por mudar esse governo que está aí, está jogando o país no buraco.
1: Vou passar rapidamente, que a Ana quer também fazer uma pergunta para você, acho que sobre a economia argentina, Ana.
0: Claro, depois dessa aula aí do Piotr, o Piotr falava em incentivos, né, e apoio também, chamando investimentos na infraestrutura americana, fábricas, são 11 trilhões de dólares até 2027 que entrarão nos Estados Unidos. Mas o que eu queria te perguntar, Piotr, é o seguinte. O Brasil tem um cenário complicado no campo fiscal em 2027, independentemente do resultado das eleições em outubro. A pergunta é: se você participasse da campanha de um presidenciável, você optaria pela realidade dura de falar que o ano que vem o Brasil vai ter que tomar um remédio amargo, como o Milei fez? Para que as pessoas possam entender já a partir de agora que 2027 será um ano crucial para o crescimento ou não do país, ou você de alguma forma tentaria amenizar esse medo?
2: Ana, eu sou plenamente convicto da inteligência do cidadão brasileiro. Eu não tenho dúvidas, o cidadão brasileiro já demonstrou isso várias vezes. É claro que o Brasil tem as suas peculiaridades, por exemplo, você não pode mexer num programa social do tamanho do Bolsa Família. Se você disser minimamente, vou garantir o Bolsa Família, mas faremos ajustes e sim a vida vai ser difícil, porque a substituição da presença do Estado pelo mercado. Num mundo que cresce e o Brasil se tornou, felizmente, muito importante e vital, estratégico para o mundo, porque é uma potência alimentar, é a maior potência alimentar do planeta hoje e a única com capacidade de crescer com o tamanho da necessidade de aumento de produção que o mundo vai demandar, você consegue essa substituição muito rápida. Veja o caso argentino. A Argentina é uma potência alimentar, não do tamanho do Brasil. Onde é que houve crescimento? Em commodities alimentares e está falando de minerais também. Veja só, a Argentina, o Milei sabia disso, porque o Milei é um sujeito extremamente capaz, mas ele é inteligente do ponto de vista estratégico também. Ele não poderia prometer outra coisa, até porque ele seria contra ele próprio. No Brasil, se explicar isso para o cidadão, veja só, este brasileiro é o mesmo que entendeu a necessidade da reforma da Previdência, que nem o governo Fernando Henrique conseguiu explicar. O governo Fernando Henrique tentava fazer reforma da Previdência, vai cortar a aposentadoria, o PT usava tudo aquilo contra, enfim. O governo Bolsonaro foi lá e explicou a gestão do Paulo Guedes. Esse candidato hoje, nós estamos falando sobretudo do Flávio Bolsonaro, que é o candidato de oposição mais bem colocado nas pesquisas, tem que dizer isso. O único senão que você faz é, olha, nós vamos manter porque não dá para tirar, digamos, o analgésico que se tornou essas bolsas. E elas são analgésicas, não resolve infecção nenhuma. Agora, uma vez que você garanta isso, porque senão você vai ser atacado e aí você perde a eleição no primeiro momento, foi o que o Macri aconteceu com o Macri na eleição argentina. Ele começou a cortar tudo, porque, óbvio, tinha que cortar, não preservou absolutamente nada e não falou a verdade. Perdeu a eleição para o Hernandes. Aí veio aquela loucura, 4 anos de desgraça para a Argentina novamente. Mas tem que falar a verdade. E o cidadão brasileiro já deu provas cabais, até porque ele troca de candidato com uma frequência enorme, a maioria vota de um lado e vota do outro, dependendo do momento. Se contar a verdade, o cidadão brasileiro entende. Agora, tem que ser claro. E tem que trazer gente muito boa do lado para ajudar a contar essa verdade.
1: Melhor coisa é agir com transparência
2: não, não
1: e honestidade,
2: tem, não
1: sem
2: tem,
1: dúvida, porque senão
2: dizer.
1: Cobra a fatura lá na
3: Sim.
1: frente.
3: Olha, há mais de 40 anos, o discurso de posse que o Tancredo Neves não pôde ler, Sim. que a morte impediu, começava com a seguinte frase, né? É proibido gastar. Ele estava dizendo para o Brasil, claro, o governo tem que gastar alguma coisa, mas ele usava essa frase de efeito, já abrindo o discurso, para dizer que seriam tempos difíceis. Era hora de avisar. Acho que o brasileiro aceita, sim, uma explicação sim. sensata sobre o que está acontecendo e tem que ser franco com o povo, como foi o Milei, como é o Milei e também tem que agir com a firmeza do Milei. Ele conseguiu impedir que os bons... peronistas saíssem com os bumbos, né, na rua, como faziam com os governos, os raros governos que não foram peronistas. Eles eram no segundo mês de governo, já estavam na rua tocando bumbo e exigindo a queda do presidente.
1: E a gente vai para um rápido intervalo comercial, volta já.
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8: 7h27.
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1: E o Supremo Tribunal Federal instalou hoje uma comissão para discutir uma proposta de reforma do Judiciário com prazo até dezembro, com o objetivo de modernizar o sistema de justiça no país. O presidente da Corte, o ministro Luiz Edson Fachin, afirmou que as propostas devem aproximar a justiça do cidadão e fortalecer as instituições republicanas. Fachin também destacou que o momento exige prestação de contas das instituições e uma revisão de falhas no funcionamento do sistema de justiça.
14: Vemos no país, exigem das instituições não apenas a prestação de contas pelo que fazem, mas também uma disposição sincera à autorreflexão sobre o que ainda não fazem de forma suficiente. O sistema de justiça brasileiro, que é vasto, complexo e plural, enfrenta desafios que não se resolvem por decreto, nem se superam pelo voluntarismo isolado de qualquer de seus atores. Eles exigem o que este grupo se propõe oferecer: escuta qualificada, sistematização séria e propositura tecnicamente fundamentada.
1: Um grupo com 19 juristas, magistrados e professores foi criado para estudar mudanças no funcionamento do judiciário. A comissão está focada em modernizar a justiça, principalmente com o uso de tecnologia e inteligência artificial nos processos. O objetivo é deixar o judiciário mais rápido, facilitar o acesso à população à justiça e melhorar a confiança nas instituições. Marcília, se você integrasse este seleto grupo de 19 juristas, qual seria aí a sua prioridade, três prioridades para uma reforma no judiciário, Marcília?
2: A minha primeira prioridade seria extinguir o grupo. Essa seria a primeira. A segunda, destituir o Fachin da presidência do grupo também, né? E a terceira seria pegar o avião e voltar. Acho que essas são as prioridades que solucionariam essa questão. Veja só, é curioso isso, né? As contradições do judiciário, do Fachin. Primeiro que o Fachin, o discurso dele, eu estou com uma ideia, eu tenho passado algumas noites com dificuldade de dormir e eu vou começar a adotar, usar o discurso do Fachin um pouco antes. O pessoal fala que tela antes de dormir faz mal. No caso do Fachin, eu duvido. Põe o discurso do Fachin, liga lá a tela, dorme na hora. Eu já estava dormindo na primeira fala dele. Não consegui nem muito prestar atenção no resto. Agora, o ponto é o seguinte, ele falou, né, não se resolvem os desafios por decreto. Só que ele está querendo resolver por decreto. Juntou um grupo de jurista para fazer a função que é do Congresso. Ué, quando essa frase, que as coisas não se resolvem por decreto, o que ela significa? Qual o significado implícito dela? Que você tem que entregar ao Congresso a solução e não ao presidente, que por decreto vai resolver a função que seria originalmente do Congresso. O que o Fachin está querendo fazer é exatamente isso, resolver por decreto, criar um grupo de juristas para que esses juristas façam a função que o Congresso deveria fazer. A gente precisa de uma reforma do judiciário, mas ela não pode partir do judiciário, por óbvio. Como é que você pode pensar? Vamos fazer aqui uma analogia. Dá para a gente pensar numa reforma prisional que comecem as ideias a saírem dos presos? Você consegue pensar nisso? Vamos fazer uma reforma aqui da ressocialização dos presos. Vamos ouvir os presos. Não dá. Não dá para partir do judiciário, porque o judiciário é parte do problema. Esses juristas convidados, submetidos ao judiciário, claro, estarão ali, óbvio, fazendo o que eles querem que seja feito e não aquilo
15: aquilo que deve ser feito. Nós precisamos de uma reforma que venha, a meu ver, do Congresso, de forma independente, no ano que vem, ou seja, com um Congresso muito mais independente, autônomo e potencialmente de direito, ou seja, de oposição. Hoje a gente tem um Congresso que não tem essa capacidade de ter uma visão diferente da que nós temos assistido nos últimos tempos, que é uma visão consorciada com o STF, não é uma visão de uma esquerda que está consorciada com o STF. A gente precisa ter essa renovação para que a gente possa ouvir e com o tempo ideias novas que realmente tragam uma oxigenação ao ambiente jurídico. Enquanto isso, partir do próprio judiciário, claro, será apenas mais uma maneira do Fachin dar uma satisfação social a todos nós de que ele está fazendo alguma coisa do que trazer algum tipo de efetividade para o problema.
1: Pois é, desde que ele assumiu a presidência da corte, ele vem insistindo na autocontenção, que a solução deve vir de dentro para fora, inclusive com a criação do Código de Ética para a corte, né? Não é, Ana? Com a relatoria da ministra Carmen Lúcia, ainda ontem comentamos bastante no programa sobre a entrevista do decano, o ministro Gilmar Mendes, que inclusive chamou de entusiasmo infantil essa proposição.
15: Juvenil.
1: Eu ainda dei downgrade, né? Juvenil com relação ao código de ética proposto pelo Fachin.
0: Paula, pouquíssimo a acrescentar ao comentário do Marcília. A única coisa que eu diria, né, como uma leiga, não sou advogada, não sou do campo jurídico no Brasil, mas assim, eu acho que se você perguntar para qualquer cidadão que more numa democracia minimamente saudável, eu acho que qual o norte para desafios do judiciário, do executivo, do legislativo, e eu tenho certeza que pelo menos no Brasil, aqui nos Estados Unidos com certeza, mas na nossa atual conjuntura política, jurídica no Brasil, eu acho que a grande maioria responderia só respeitar a Constituição, só isso. Só respeitar a Constituição já resolve qualquer desafio para o Judiciário.
1: Diga, Augusto.
3: Olha, eu também me limitaria as minhas sugestões a isso aí que a Ana falou e mais algumas medidas que eu vou explicar aqui. Primeiro, sobre o grupo de estudos. É um grupo de estudos que se aplica aquela frase, né? O camelo é um cavalo desenhado por um grupo de estudos. É isso aí.
15: É isso.
3: Então não adianta nada, pode parar com esse negócio. Bastaria cumprir a Constituição, que exige tão pouco. Os ministros devem ter ilibada reputação e notável saber jurídico. Só. Isso aí, se você aplicar essa regra constitucional, você já elimina boa parte dos problemas e do elenco do Supremo. Agora, eu quero saber imediatamente qual foi o envolvimento, até que ponto houve o envolvimento dos ministros do Supremo com o caso Master. Quero saber disso aí. Então, em vez de perder tempo com bobagens, tipo grupo de estudo, começa por aí a explicar e comece a cumprir a lei. Eles estão agindo fora da lei. Então, o Supremo precisa de mudanças e profundas, mas há prioridades a respeitar. Aí a fila tem que andar, mas pelo que há de mais importante e urgente.
15: E Augusto, você sabe que tem um ditado, né, em Brasília, que é o seguinte: quando você quer que alguma coisa não dê em nada, você marca uma reunião e saia de lá com um grupo de estudo.
3: Isso, que vai marcar a próxima reunião.
1: Olha, tem uma lista aqui que saiu sobre esse grupo de estudo sobre a modernização do sistema de justiça. Foi criado por portaria, pela presidência da corte, portanto, pelo ministro...
15: Portanto, por decreto.
1: Luiz Edson Fachin, exatamente, vai ser presidida por Fernando Facuri Scaffi e o relator do grupo será o desembargador federal Neide Barros Belo Filho, do TRF da Primeira Região. E depois tem ali os demais nomes, já tem o nome dessa comissão grupo de estudo.
15: Ou seja, vai ser composto pelo judiciário.
3: É, eu tenho um pouco de medo do Fachin, porque além dele ter criado a lei da pé,
15: do CEP.
3: Do CEP. Além dele ter criado essa lei para soltar o Lula, foi ele que disse que a maior parte das fake news vinha da Macedônia do Norte. Né? O homem não está bem, né?
15: Não.
1: A gente segue falando sobre o judiciário, mas agora sobre o Tribunal Superior do Trabalho, que na terceira turma decidiu por unanimidade condenar a empresa Ortobom, uma empresa de colchões, ao pagamento de indenização de R$300 mil por danos morais coletivos. A decisão foi tomada devido à ausência de convocação ou promoção de mulheres para cargos de gestão na estrutura da empresa. O relator, o ministro Alberto Balazeiro, entendeu o caso como prática discriminatória na organização interna dos cargos gerenciais. O colegiado acompanhou integralmente o voto do relator.
16: A população de Arapongas ela é de 124.838 pessoas, da qual

0: 64.171 são mulheres, ou seja, em Arapongas há mais mulheres do que homens. Há 51,4% de mulheres. Isso aqui eu estou extraindo de dados do IBGE. Então, Arapongas há mais mulheres do que homens e na empresa recorrida não há nenhuma mulher, nenhuma, em nenhum cargo gerencial. Nenhum cargo, não há em nenhum cargo gerencial uma mulher. Todos os cargos gerenciais, são 24 cargos gerenciais, não há uma mulher ocupando um cargo gerencial. Em relação ao que é posto no processo, com todas as vênias, eu estou lendo um acordo, eu só posso trazer elementos para os autos que estão no acordo regional, já que eu tenho a limitação da súmula 126, eu não posso trazer outros elementos que não estão no acordo. Veja-se que nenhum depoimento testemunhal pode se inferir razões de nenhum depoimento pode se inferir razões objetivas pelas quais existem pessoas de gênero masculino nos cargos gerentes, ou seja, nenhum fundamento foi dado, segundo o regional, a razão pela qual existem pessoas masculinas no cargo de gerência.
1: O processo tramitava em segredo de justiça, mas os ministros da terceira turma decidiram pela retirada do sigilo para que o julgamento se tornasse público. Piotto, ainda bem que a população brasileira consegue acompanhar esse caso. Depois, Ortobon vai lá, se instala no Paraguai, como outras isso, 200 exatamente. Fábricas brasileiras, e o governo reclama.
2: A única coisa boa é eles terem colocado isso público para a gente saber o que eles pensam, exatamente. Eu estou escrevendo um artigo essa semana para a revista que é sobre o medo que ainda persiste no Brasil. É compreensível que empresários tenham medo, porque todas essas instituições de Estado foram tomadas por militantes de esquerda com visão completamente deturpada da vida real. O estrago dessa coisa gramsciniana que o PT fez ao longo de décadas no Brasil, a começar das universidades, formou gente assim, sem contar o que eles tomaram no espaço público, né? O funcionalismo público sempre foi notoriamente petista. Aí você entende porque o empresário, às vezes, embora seja lamentável que ele faça isso, ele recua, que é talvez para não ser, digamos, perseguido por uma justiça assim. No caso da Ortobon, eu não sei exatamente o que aconteceu, se houve uma perseguição, mas a decisão já é o resultado de uma perseguição. Qual é a lógica disso? Eu sou de um tempo em que você usava dados do IBGE, qual é a população da cidade? Qual é a população feminina da cidade? Qual é a escolaridade para você desenvolver políticas públicas para que você trouxesse o que a Constituição determina? Igualdade de condição para as pessoas. Olha, a formação escolar da cidade é muito baixa, vamos melhorar a escola. Tem mais mulheres fora de cargos de comando. Bom, então vamos, o que quer? Treinar mulheres para que elas possam se colocar em condições de competir por uma vaga. Não, ele usa dados do IBGE para implicar na decisão de uma empresa, de política interna de uma empresa privada. Isso já seria uma afronta no serviço público, porque o que você espera do serviço público? Você espera que seja competente, como você espera que o produto da empresa seja bom? Se a empresa chegou à conclusão, ela não tinha mulheres para promover, e se fosse uma empresa que tivesse 100% de mulheres na gerência e na direção da empresa? Haveria necessidade disso daí? Não, porque talvez a empresa naquele momento viu só mulheres competentes. A questão é que usar dados do IBGE, dados para tomar decisão judicial, é uma afronta ao bom senso e à lógica que, bom, só se explica por essa coisa de tomar o poder a qualquer custo, como, por exemplo, fez a esquerda durante anos. E os empresários agora têm que se submeter a uma decisão como essa. Imagina esse caso, provavelmente vai nas cortes superiores, tudo vai parar no Supremo Tribunal Federal. Alguém imagina que o Supremo vai dar um alento para isso? O Supremo já deu alento.
3: Mas eu queria saber o seguinte, indeniza quem? Esses 300 mil são encaminhados a quem?
4: Estado. O Ortobon paga para o Estado.
3: Paga para o Estado. Isso. O Estado é indenizado porque não há mulheres em cargos de gerência.
2: E vai ter que contratar agora. Para se adequar. Vai ter que fazer o que se chama de termo de ajustamento de conduta, não é isso?
3: Eles podiam dar um número também de cargos desse tipo que eles querem, né? Sejam exatos. Quantos?
1: Gente, é perigoso. Se essa moda pega, imagina, sim, todas as empresas agora sendo...
3: brincadeira, né? Perigosa.
1: Fiscalizadas pelo Estado, que vai dizer quantas pessoas tem que contratar de um jeito ou de outro.
2: Vai para o Paraguai. Ele precisa sobreviver. Uma empresa, vamos lá, aqui em qualquer lugar do mundo, chega uma hora que ela precisa sobreviver. Se ela não tiver mais condição de produzir lá e ter lucro, ela tem que se mudar. Ou ela fecha, ela se muda. Desculpa, Marcelo.
5: Não, imagina. Pra... Não, e parte-se do pressuposto, né, de que a igualdade é você colocar um lá e um cá. Quer dizer, é uma coisa numérica. É. Então, você quer dizer, isso é uma burrice? Isso é uma burrice? Então, se eu me caso com uma mulher, eu preciso me casar com um homem também para ficar igual? Aí, isso. Bom, aí sobrou um homem, aí tem que ter outra mulher. Então, não existe isso, não existe. Ah, eu vou colocar um árbitro uma árbitra para apitar um jogo de futebol. Bom, mas aí deixou de ter uma mulher, então eu tenho que botar dois.
3: Presidência de clubes de futebol, tem uma só.
5: Tem uma só, então precisa botar mais um presidente para ficar igual. Não é assim que funciona. A igualdade, o Estado, ele obtém a igualdade, foi essa a intenção da Constituição, pela promoção de políticas públicas que capacitem as pessoas a chegarem ao mesmo lugar, mas não que elas alcancem o mesmo lugar. Isso é uma tolice, isso é só burrice. Não tem nada de jurídico, é só burrice o que está sendo dito ali por aquele ministro. E eu vou dizer uma coisa, veja, olha o perigo disso, né? Quando a gente fala de que o socialismo é um risco hoje em dia, muita gente fala assim, ah, isso é coisa de maluco. Maluco é que fala isso, socialismo já acabou e tal. Veja só, se a escolha do gestor de uma empresa privada é feita, a escolha é feita pelo Estado, então, meu caro, a empresa não é privada.
2: Exatamente.
5: Simples assim.
1: Diga, Ana.
6: Nossa, Paula, alguns pontos sobre essa pauta. Primeiro que, se usarmos essa régua, como é que a gente faz naqueles mercados de trabalho onde a maioria é uma maioria composta de maneira vasta por mulheres? A enfermagem, por exemplo, a gente vai ter que abrir o campo para mais homens? Como é que fica isso, né? Já que o judiciário abraçou esse braço do wokeismo e agora quer fazer essa conta matemática de que mais um aqui é menos um ali. Esse é um ponto, né? E um grande perigo é esse braço lacrador no judiciário. Isso é um perigo. Agora, tem um outro ponto que essa gente que diz que protege as mulheres não pensa, porque uma ação como essa obriga as empresas a colocar mulheres, a colocarem mulheres de qualquer maneira para cumprir essa ordem, como Marcília disse, né? Essa ordem que vem de uma aura socialista. Você é uma empresa privada, mas você vai obedecer aqui uma ordem do Estado. Não quero saber o que a sua empresa pensa. Se isso acontece e uma empresa tem que colocar mulheres, mesmo que as mulheres não queiram aquele posto de trabalho, mulheres incompetentes serão colocadas na empresa. Isso, senhor juiz, é ruim para nós mulheres, porque acaba mostrando uma incompetência que nós às vezes não temos, porque não estamos em alguns campos de trabalho, porque não queremos. E outra coisa, Paula, essa gente que fala que precisa colocar mulheres, mulheres, mulheres, aí você chega para essa turma e pergunta: o que é uma mulher? Eles não sabem responder. O que é uma mulher? Pergunta para qualquer um hoje no Congresso que faz parte dessa turma lacradora: o que é uma mulher? Essa pergunta foi feita para uma juíza que hoje está na Suprema Corte dos Estados Unidos, que entrou exatamente na lista de indicados do então presidente Joe Biden, porque era mulher, porque era negra, a Jackson. E na sabatina ela foi questionada: o que é uma mulher? Parecia o Gilmar Mendes gaguejando. Então essa gente que diz que defende mulher, eles não conseguem dizer sequer o que é uma mulher. E aí lacração no judiciário não tem como não dar errado.
1: Lembrei aqui também de uma notícia que demos no Sem Filtro recentemente, que o Ministério Público Federal também queria impor cotas para trans, negros e outros grupos para o hospital privado. Albert Einstein ali para a seleção de médicos residentes. Então, quer dizer, isso aí está se espalhando, esse identitarismo, né? Porque a gente tem as cotas, a lei de cotas para universidades públicas, e agora parece que o Estado está querendo impor, se meter aí na iniciativa privada, o que é bastante temerário.
5: E como Einstein é um nome judeu, né? Precisa também mudar o nome agora para botar barra e um outro nome palestino para dar uma equilibrada. Também tem
1: não, essa... não dá ideia.
2: E outra, quem vai fazer residência precisa apresentar aproveitamento escolar, aproveitamento acadêmico. Lógico. Não é assim, ah, você é isso e você é aquilo, então você... Não, você tem que ter aproveitamento. Volta de novo a questão, você precisa que as pessoas sejam treinadas para terem condições a concorrer a qualquer cargo. Não, E outra, quem chega hoje num pronto-socorro com traumatismo craniano?

0: Então, as notas musicais se adaptam a mim ou eu que preciso...
1: Eu também queria ser jogadora de vôlei, mas nunca tive altura para isso. É, pois é. Faz parte. É. Pausa rápida em Oeste Sem Filtro, a gente volta já.
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1: E o ex-presidente do Banco de Brasília, Paulo Henrique Costa, recorreu ao Supremo para revogar a prisão preventiva decretada na Operação Compliance Zero. A defesa afirma que não existem provas concretas que justifiquem a manutenção da prisão. Os advogados também pediram a substituição da medida por restrições como entrega do passaporte e comparecimento periódico à justiça. Paulo Henrique Costa teria beneficiado o Banco Master em negociações com o BRB, o Banco Estatal de Brasília. Em troca, teria recebido 6 imóveis de luxo ligados ao ex-banqueiro Daniel Vorcaro, num patrimônio avaliado em 146 milhões de reais. A defesa nega qualquer irregularidade e afirma que busca abrir negociações com a Procuradoria-Geral da República para um possível acordo de colaboração premiada. Marcília, a gente lembra que o Paulo Henrique Costa, ex-presidente do BRB, está preso desde abril, dia 16 de abril, e está lá no 19º Batalhão da Polícia Militar do Distrito Federal. Também está tentando ali negociar um acordo de colaboração premiada, mas ainda em fase muito inicial, não sei se vai avançar ou não, nem assinou ainda o tal do acordo de confidencialidade com os órgãos competentes, com a PGR e a Polícia Federal. Parece que dali, não sei se desse mato sai cachorro, será, Marcinho?
0: Melhor esse aí do que o outro que vai volta o tempo inteiro, né? Pelo menos esse é sincero. Eu não quero falar, eu já nem tento. Mas o ponto aqui, parece que esse recurso é o chamado efeito Gilmar, né? Então, é um bom momento, já que o Gilmar veio à TV para desestabilizar o Mendonça, veio à TV criticar o caso Master, compara com a Lava Jato, foi para o Roda Viva, teve o julgamento da terça-feira. Quem sabe, na cabeça, imagino eu, da defesa aqui do Paulo Henrique Costa, quem sabe eu, num novo julgamento, consigo fazer essa segunda turma mudar a sua composição, a sua maioria, que foi formada para manter, no último julgamento da terça passada, a prisão do primo e do pai do Vorcaro. Então, me parece que essa é uma possibilidade. Já que o Gilmar está por aí empenhado em bater no Master, eu creio que os réus acreditem que seja um bom momento para tentar encontrar uma saída.
1: Mas você acha que não vai revogar a prisão preventiva nesse momento,
0: Marcília? Não, porque está todo mundo em cima. E a gente tem visto o Gilmar fazer essa tentativa de bater no Master, mas quem tem apanhado é o Gilmar.
1: E quem analisa é o ministro relator, André Mendonça.
0: É uma endossa,

0: Mas aí,
1: o ponto, por isso que eu digo que ele estava o efeito Gilmar, porque embora quem vai analisar o pedido é o Mendonça, claro, depois os pedidos são levados para a segunda, turma para serem referendados. E aí ele acredita que talvez tenha uma chance com o esforço, vamos dizer assim, do Gilmar para desmantelar ou bater no Master.
2: A gente lembra, Piotr, que a segunda turma, formada pelo ministro André Mendonça, pelo ministro Luiz Fux, também por Gilmar Mendes, que é o presidente da segunda turma, mas vai trocar com o ministro Luiz Fux no mês que vem?
1: Mês que vem.
2: Não, acho que agosto,
1: é,
2: né?
1: Agosto.
2: Agosto, Luiz Fux assume a presidência da segunda turma e o ministro Dias Toffoli, que está fora do julgamento de qualquer caso envolvendo o Master.
3: Nas últimas votações, a gente viu 3-1.
1: Foi 3-1.
3: Porque o Nunes Marques está votando junto
1: que
3: com
1: o... Que é o fiel da balança.
3: Exatamente. 2-2 nesse caso.
1: Favorece o réu.
3: Favorece o réu. A verdade é que se o Gilmar Mendes olhar para trás com um pouco de honestidade intelectual em relação a si mesmo, ele perdeu todas nesses últimos tempos, provavelmente nesses últimos 2 meses. Ele não ganhou nenhuma. Está insistindo porque, vamos lá, né? Vamos também reconhecer a realidade. Ele já não é mais o Gilmar Mendes de antes, ele não é o xerifão. Ele está se debatendo para tentar recuperar o espaço perdido. Não há dúvida. E está fazendo o que pode para isso. Mas parece que esse encanto com Gilmar Mendes dentro do Supremo está mais na primeira turma dos aliados que ele tem lá. Tanto que ele não foi capaz de criticar nada na primeira turma na entrevista recente que deu ao Roda Viva, apesar de todas as evidências de abuso.
4: Olha, de novo, para quem está no Supremo desde 2002, né? Faltam 5 anos para que ele saia. Já é fim de mandato. Já é o último ano do mandato presidencial de 4. A mulher do cafezinho demora mais, né? O cara do sanduíche esquece. Hoje o Gilmar Mendes, ele não está percebendo isso, continua querendo fazer bonito para a namorada também, a nova namorada, né? Se exibindo. É outro surto de entrevistas, né? E agora gaguejando, não tem argumento. Como é que ele quer comparar com a Lava Jato? E aí ele se afunda mais um pouco a cada entrevista, porque ele não percebeu que o povo gosta da Lava Jato. O brasileiro tem saudade da Lava Jato e gosta dessa comparação. Tomara que o ministro André Mendonça consiga fazer algo semelhante ao que foi feito pela Lava Jato. O que fizer é lucro, de parecido. E o Gilmar não percebe que ele está defendendo esses caras com a mesma, os bandidos de agora, com o mesmo falso entusiasmo com que defendeu a turma do Petrolão. É isso. Gilmar Mendes perdeu completamente a credibilidade e está precisando treinar mais entrevistas, né? Porque ele está gaguejando muito.
2: E a gente vai para um rápido intervalo comercial, volta já.
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9: 8 e 1.
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2: 8h24.
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0: Olá, já voltamos a falar de futebol. Mesmo sem uma grande atuação, a Croácia venceu o Panamá com placar de 1 a 0 ontem em Toronto, no Canadá. Com as vitórias, os croatas alimentam a chance de avançar no Mundial. Já os panamenhos não têm mais chance de pontuação suficiente para permanecer na competição. E a Colômbia garantiu sua classificação para a segunda fase da Copa do Mundo com vitória por 1 a 0 sobre a República Democrática do Congo ontem em Guadalajara, no México. O resultado manteve os colombianos na liderança do Grupo K, que agora jogam apenas por um empate contra Portugal para garantir o primeiro lugar. Os congoleses não estão eliminados, mas vão precisar de vitória contra o Uzbequistão e de uma combinação de resultados. Estas são as últimas do esporte. Amanhã a gente volta com mais informações do mundo da bola. 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

Ouvintes, foi graças a uma jovem descendente do povo hebreu chamada Maria que o Espírito do Filho do Altíssimo pôde habitar no corpo glorioso que dela nasceu por inédito milagre do Pai Celestial e do seu Divino Espírito Santo. Como perfeita mãe, ela zelou do seu filho com cuidados, carinho e amor, da concepção ao nascimento dele, e o acompanhou durante a meninice, a juventude e durante todo o tempo em que ele na terra viveu, com muita coragem e confiança incondicional na justiça do Pai Eterno. Essa santa mãe se manteve ao lado do amado filho durante o martírio, a crucificação, a morte na cruz, e contemplou extasiada a esplendorosa ascensão dele aos céus. No tempo presente, exaltamos e prestamos honra a Maria Santíssima, a bendita mãe do corpo santo que dela nasceu, no qual habita o Espírito de nosso Senhor Jesus, o Divino Redentor e Salvador. Adoramos a ela por haver sido galardoada como Rainha dos Céus e Mãe Celestial dos filhos e filhas de Deus. Rogamos a ela que, como Santa Mãe de amor e de misericórdia, interceda em favor daquele que assim confia e que estenda suas mãos para abençoar a este mundo e a cada lar onde Deus Pai e os seus santos têm sido respeitados e adorados.

0: 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Rua Governador Jorge Teixeira, número 1801, bairro Nova Brasília. Pimenta Bueno, Rondônia, com reuniões quinzenalmente aos sábados, às 9h30. Avenida Turíbio Odilon Ribeiro, número 655, Centro. Divulgamos a seguir um depoimento de fé prestado em agradecimento e reconhecimento a Deus Pai e aos seus santos.
1: Num dia de outubro de 2022, o senhor José Nunes da Silva fazia limpeza numa árvore frutífera de grande porte, uma mangueira, quando foi

0: e atacado por abelhas do tipo europeu. Diante do fato inesperado, ele clamou pelos poderosos nomes da Santa Vó Rosa e do Santo Irmão Aldo e conseguiu se afastar por cerca de 20 metros do local. Seguidamente, caiu desmaiado. Esse senhor recobrou os sentidos num hospital, onde ficou sob observação médica durante 6 horas, após o que um médico informou do risco que ele correra de perecer, visto que ataques desse tipo de abelhas podem ser fatais devido a múltiplas picadas ou alergias graves. O senhor José teve alta do hospital sem ter sofrido intercorrências nem efeitos colaterais daquela ocorrência. Reconhecido a Santa Vó Rosa e ao Santo Irmão Aldo por mais essa bênção deles recebida, o senhor José direcionou ações de graças a ambos e ao poder celestial por meio de seu depoimento de fé prestado em julho de 2024, remetido de Campo Grande, estado do Mato Grosso do Sul.
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0: Estão ouvindo a Hora Milagrosa e na sequência vai falar-lhes o pastor Eurico Marcos Pereira de Souza.
1: Prezados ouvintes e queridos internautas, eu apresento a minha saudação em nome de Deus nosso Pai Celestial, de Jesus Cristo nosso Senhor, da nossa Mãe, Virgem Maria Santíssima, da nossa Santa Vó Rosa, o Espírito Consolador e do nosso Santo Profeta Irmão Aldo, desejando que as bênçãos destes santos poderosos possam estar presentes na vida de todos. Neste momento, quero lhes falar de um assunto muito importante, que é a fé e sua influência sobre a vida do verdadeiro Filho de Deus. Assim está registrado em Hebreus: a fé é a certeza daquilo que esperamos e a prova das coisas que não vimos. A fé é, portanto, a firme convicção da existência de Deus e seu reino, e a confiança na possibilidade de ser amparado, abençoado e protegido pelos santos e anjos, de acordo com a justiça de Deus. Sem fé, é impossível agradar a Deus, pois quem dele se aproxima precisa crer que ele existe e que recompensa aqueles que o buscam. A fé é a base fundamental da doutrina apostólica. A doutrina da Igreja Apostólica nos ensina não somente a crer, mas ter muita fé em Deus nosso Pai Celestial e em seu Divino Espírito Santo, em Jesus nosso Senhor e Salvador, na amada Mãe Virgem Maria Santíssima, Mãe de todos os filhos de Deus, na Santíssima Vó Rosa, o Espírito Consolador da promessa de Jesus, e no Santo Irmão Aldo, o sucessor do Consolador e profeta do povo apostólico nestes tempos do fim. Também somos ensinados a crer e ter fé em todos os santos e anjos que formam a corte

e para que o mundo conheça que tu me enviaste a mim e que tens amado a eles como tens amado a mim. Assim, ó ouvintes, ao mantermos a unidade espiritual,

0: e que tens amado a eles, como tens amado a mim. Assim, ó ouvintes, ao mantermos a unidade espiritual do irmão Aldo, esta também é uma promessa da Santa Vó Rosa, o nosso Consolador, de que estará sempre ao lado daquele que for fiel à sua doutrina e viver uma vida consagrada a Deus. E isso ela tem feito por meio dos seus santos e anjos na vida de muitos, provando seu imenso poder de curar, libertar e convencer os bons e humildes de coração. A doutrina da Igreja Apostólica tem por fundamento os ensinos de Jesus nosso Senhor. Por isso, a Santa Vó Rosa tem nos ensinado a sermos unidos e a praticarmos todos os preceitos da doutrina e da disciplina apostólicas, as quais têm como base os ensinamentos de nosso Senhor Jesus. O Filho de Deus deve praticar e viver espiritualmente tudo o que o nosso Divino Mestre nos ensinou para que possamos manter a vida em nosso espírito. Como Ele mesmo afirmou, quem crê em mim, como manda as Escrituras, rios de água viva correrão do seu ventre. Por isso, a Igreja Apostólica nos ensina a termos o verdadeiro amor fraternal para com todos, a perdoar, a não praticar os vícios de fumar, beber bebidas alcoólicas, vícios em jogos de todas as espécies, a não manter pensamentos indignos ou ocultos na alma, dentre tantas outras práticas não aprovadas por Deus, que tantos males trazem para a saúde do corpo e escravizam o espírito do ser humano, afastando-o de Deus e do reino dos céus. Devemos ser sinceros, justos, dignos e dar bons exemplos de Filho de Deus em todos os momentos de nossa vida, seja nos momentos felizes ou nos momentos de dificuldades, crendo que a Santa Vó Rosa e o Santo Irmão Aldo vão lhes ajudar a vencer todas as lutas da vida. Falando aos seus discípulos, Jesus afirmou: tende fé em Deus, porque em verdade vos digo que qualquer que disser a este monte, ergue-te e lança-te ao mar, e não duvidar em seu coração, mas crer que se fará aquilo que diz, tudo o que disser lhe será feito. Por isso vos digo que tudo o que pedirdes orando, crede que o recebereis, e tê-lo-eis. Nosso Divino Mestre fez esta afirmação para mostrar que não pode, ó ouvintes, haver dúvida em seu coração, para que se possa cumprir em sua vida as promessas e a palavra de Jesus e da Santa Vó Rosa, pois eles têm todo o poder nos céus e na terra para lhes dar saúde, paz e consolo espiritual. Só depende do mérito e da fé de cada um. Um dos meios de exercitar a fé é através da oração. Mas ao afirmar sobre este assunto, nosso Mestre Jesus impôs uma condição. Quando estiverdes orando, perdoai se tem alguma coisa contra alguém, para que vosso Pai, que está nos céus, vos perdoe as vossas ofensas. De acordo com os ensinos de Jesus, é preciso que estejam com a alma limpa diante de Deus, para que seus pedidos sejam atendidos pela Santa Vó Rosa e pelo nosso estimado Santo Irmão Aldo. É preciso apresentar os frutos de sua fé com base em uma vida consagrada a Deus, pois a fé sem obras é nula. As obras confirmam a fé, por isso se alguém diz que tem fé, mas não tem as obras que demonstrem uma vida santificada, de acordo com os preceitos da doutrina de Cristo, engana-se a si mesmo. O apóstolo São Pedro afirmou que é preciso acrescentar à fé as virtudes, que são as qualidades boas do Espírito, citadas por ele: caridade, gozo, paz, longanimidade, benignidade, bondade, mansidão, temperança, humildade e piedade. Os verdadeiros filhos de Deus devem ser perfeitos em tudo, na doutrina, na disciplina, na fé e no amor, para que possam herdar todas as bem-aventuranças prometidas por Deus, através daqueles que Ele enviou para ensinar sua santa vontade, como nos tempos presentes nos ensina por meio da Santa Vó Rosa e do Santo Irmão Aldo. Sabemos que a confusão doutrinária, hoje existente no mundo, termina por abater a fé de grande parte da humanidade, devido às múltiplas interpretações dadas ao Evangelho de Cristo. Entretanto, a Igreja Apostólica da Santa Vó Rosa ensina a todos a prática de uma doutrina que santifica o espírito, tornando possível ao ser humano adquirir todas as virtudes necessárias para que se tenha o mérito de receber as bênçãos prometidas a todo aquele que for fiel. Dias antes de terminar sua missão nesta terra, Jesus prometeu que não nos deixaria órfãos e que enviaria o Espírito Consolador, que aprenderia dele e do Pai. E este Consolador já veio e está em nosso meio, trazendo a verdade do reino dos céus, fortalecendo nossa fé e nos tornando verdadeiros filhos de Deus. A Santa Vó Rosa, o Espírito Consolador, veio ensinar tudo aquilo que aprendeu diretamente do amado Mestre Jesus e que não foi possível a ele ensinar à sua época, não por culpa dele, mas por circunstâncias daquele tempo e devido à incredulidade dos homens. Ó amados ouvintes deste programa Hora Milagrosa, busquem conhecer a doutrina apostólica. E lhes afirmo que se crer com fé na Santa Vó Rosa, esta Santa Poderosa, e no Santo Irmão Aldo, enviados por Jesus nestes tempos, poderão também, se praticar a doutrina apostólica com muita fé em seu espírito, contar com as bênçãos e proteção destes santos em seu viver, e serem felizes e bem-aventurados. Amém. Agora, oro em seu favor. Ó amantíssimo e soberano Pai Celestial, toda honra, glória e louvor ao teu santíssimo nome. Agradecemos pela oportunidade de refletir sobre a importância da fé para todos aqueles que querem ter uma vida consagrada ao reino dos céus. O Senhor, ó Deus, juntamente com Jesus, nos enviou nos tempos presentes a Santa Vó Rosa, o Espírito Consolador, e o Santo Irmão Aldo, o supremo e santo pastor desta Igreja Apostólica, com a missão de nos ensinar a doutrina verdadeira que nos encaminha para o reino dos céus. Por isso pedimos neste momento a estes santos poderosos e à Virgem Maria Santíssima, nossa Mãe Celestial, a bênção e proteção a todos os ouvintes deste programa Hora Milagrosa, que eles sejam amparados, protegidos e curados de suas enfermidades, das suas dores, e que eles passem a gozar de saúde, paz e felicidades. Ó Santíssima Vó Rosa, que o teu poder recaia sobre aqueles que pedem a intercessão divina para seu lar, sua família, seus negócios, sua lavoura, enfim, sobre tudo que lhes pertence. Cremos que a Senhora, juntamente com Jesus, a Virgem Maria Santíssima e o Santo Irmão Aldo, sabem o que os nossos amados ouvintes te pedem, que eles sejam alcançados pelo teu imenso poder e pela tua misericórdia e sejam livres dos males que lhes afligem. Peço que a Senhora, Santa Vó, unja a água e o óleo, que aqueles que estão crendo no teu poder colocaram com muita fé e esperança perto deste aparelho receptor. E ao fazer uso deles, que eles sejam validos e seus problemas sejam resolvidos, e todo o mal seja afastado de suas vidas, e assim possam gozar de saúde, paz espiritual e muitas felicidades. Rogamos a bênção e a proteção a todos os ouvintes deste programa e que o reino dos céus seja glorificado hoje e sempre. Amém.
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